Amém. Graças a Deus, estamos mais uma vez aqui agradecendo ao nosso Deus por estarmos aqui, né, irmãos? Um final de semana abençoado pelo nosso Deus, um começo de semana mais abençoado ainda, porque as mãos do nosso Deus que está sobre a nossa vida. E estamos aqui com mais um programa Chama Viva, né? E o programa Chama Viva é uma organização das igrejas pentecostal Chama Viva, ali da rua Independência 242, bem no centro, né, de Telêmaco Borba, com o qual temos culto todos os domingos, né, mas em adoração ao nosso Deus. Toda sexta-feira ali no São Roque, né, o pastor Adão, a irmã Elaine e os demais irmãos. No sábado ali no Jardim União, né, o pastor José, o diácono Capote e os demais irmãos ali adorando, exaltando e glorificando o nome santo do Senhor. E segunda e quinta estamos aqui, né, irmãos, com o programa Chama Viva, em adoração ao nosso Deus, agradecendo a Ele por tudo, né, pelo fôlego de vida, pelo ar que Ele nos dá para respirar, a roupa, o calçado, o alimento, tudo vem das mãos do Senhor. O emprego também, né, irmãos? O nosso emprego que temos vem das mãos do nosso Deus, né? Nós trabalhamos, mas porque o Senhor nos dá graça para irmos trabalhar, o Senhor abriu a porta, o Senhor nos deu, né, o emprego para ganhar o pão nosso de cada dia, e por isso adoramos, exaltamos e glorificamos o nosso Deus. Adoramos ao Senhor na beleza da tua santidade, porque não existe outro Deus a ser adorado. Não existe, irmãos, de maneira nenhuma, tá? Como também não existe, irmãos, um intercessor entre Deus e nós. Só existe Jesus. Jesus que intercede por mim e por você diante do Pai, né? Então, vamos aí, irmãos, sempre estar agradecendo o nosso Deus, sempre estar aí, né, irmãos, adorando a esse Deus, porque tudo vem das mãos dele. Tudo, tudo, tudo, irmão. Não diz assim, não, mas eu trabalho, não, mas eu... Não. Tudo bem, eu trabalho, mas porque o Senhor me deu um emprego. Aí é que está, né, irmãos? Eu tenho o meu alimento para pôr sobre a mesa porque o Senhor tem me dado. Eu tenho a minha roupa boa para vestir porque o Senhor tem me dado. Então, se veja bem, irmãos, quão grande é esse Deus, né? Que mesmo nós sendo falho, mesmo nós, né, irmãos, sendo aí pecadores, mesmo, né, irmãos, nós aí muitas vezes nem lembramos do Senhor, mas o Senhor está lembrando de nós, olhando para nós, nos dando livramento, nos dando da sua graça, né? E nós podemos ir para a casa do Senhor, adorar, bendizer e exaltar o nome santo do Senhor. Vamos orar, irmãos? Poderoso Deus e eterno Pai, grandioso e eterno Senhor, aqui estamos mais uma vez para mais um programa Chama Viva, Deus. Queremos, Pai, te agradecer. Te agradecer, sim, porque é o Senhor que tem nos trazido. É o Senhor, Pai, que vai direcionar esta programação. Não quero fazer nada de mim mesmo, Senhor, como também a pastora Tereza, não. Mas o Senhor, sim, é que é dono desta obra. O Senhor, sim, Pai, é que sabe o que cada um precisa e necessita. Que a palavra, Senhor, vai ao encontro dos nossos ouvintes. Os louvores, Pai, para o elevo espiritual. Pai amado, Deus querido, ah, Senhor de poder, venha nos abençoar, como vem abençoar os nossos ouvintes, os nossos patrocinadores, Pai. Abençoa, sim, Pai, porque eles têm nos ajudado a levar a palavra do Senhor. Eles têm, Pai, nos ajudado a estar, Senhor, levando tudo aquilo que o Senhor tem para cada um, uma palavra, Senhor, que vem de encontro a cada um, o louvor que vem, Senhor, para edificar muitas vidas, os testemunhos, Pai, de cura que o Senhor tem feito, que também vem para edificação. Pai querido, Pai amado, queremos te adorar, queremos te exaltar e te bendizer. Agora toma essa programação nas tuas mãos, Pai, que venha diminuir e o Senhor venha crescer. E que possamos fazer, Paizinho querido, tudo da melhor maneira, para que o teu nome seja glorificado, exaltado e adorado. Toma, Senhor, esta programação nas tuas mãos e eu te agradeço por tudo e em tudo, Senhor. Graças a Deus, né, irmão? Você já pode estar mandando tua mensaginha, 3910-1230. Um pedido de oração ou, né, irmãos, ali, oferecimento para alguém que está aí aniversariando, tá bom? Tem muitos aniversariantes por aí, né? Então, pode mandar tua mensagem e nós vamos estar, né, irmãos, com toda certeza aí falando dos aniversariantes. Aqui a oração, ela é rápida, irmã, mas das 11 às 11h30 o pastor ali na igreja está orando pelo teu pedido de oração.

tá bom? A irmã Almira já está lá conosco, a irmã Luzia, a Luciana, que Deus abençoe, a irmã Cleonice, o irmão Nicanor, o irmão Naor, a irmã Diva Borges também, né? A irmã Helenir, o Cassiano, a irmã Diva e o irmão Almiro, que não perde nenhum programa. E o pessoal também ali da Bonavila, né? Mas não posso esquecer, o pessoal passa e fala, oh, não esqueça da Bonavila, né? Então, que o Senhor venha abençoar ali o irmão Oliveira, o irmão João Martins, o irmão Ademir, a Suelen Caleia, o seu Geraldo e a dona Neia também, que o Senhor venha abençoar. E ali em reserva, né, irmãos, o irmão Daniel também já está lá ligadinho conosco, o irmão Adão, a irmã Eva, a irmã Eugênia, a irmã Derlita e os demais irmãos ali em reserva, né, que são muitos, muitos, muitos ali em reserva. Que o Senhor possa abençoar grande e poderosamente a cada um dos irmãos aí ligadinho conosco, tá? E você manda a tua mensaginha, tá bom, irmãos? 3910-1230, tá? Que eu tenho certeza que Deus vai estar te abençoando. O irmão Didi e a irmã Regina também já estão lá ligados conosco. O Xuxa, a Mirene, né? Que Deus venha abençoar grandemente. A irmã Neuza, o irmão Júlio, lá no Jardim Itália, também já estão ligadinho conosco. O irmão Dito também e a sua esposa também já está lá, né? A irmã Alzira, já estão lá ligadinho conosco, que o Senhor possa abençoar a irmã Maria Oliveira, a irmã Adriana, também já com seus radinhos ligados, né? E você que está aí com o rádio ligado, ou então pelo Face ou pela live, que Deus venha te abençoar grande e poderosamente, tá? 3910-1230, e você pode mandar aí a tua mensaginha, tá, irmãos? Um pedido de oração, ou então, né, para alguém que está aniversariando, e com toda certeza o Senhor vai estar te abençoando, vai estar derramando da sua graça, né, sobre a tua vida aí, e com toda certeza Deus vai derramar da graça do Senhor sobre a minha, a tua, as nossas vidas, tá bom? É, deixa eu ver quem que já está aqui conosco, né, irmãos? A Dorli já está lá conosco. Deus abençoe, Dorli, grande e poderosamente a tua vida e de toda a tua família, o senhor Leocir também. A irmã Clarice Ramos, né? Ela é a irmã ali da irmã Delair. Que Deus abençoe a irmã Clarice e toda a sua família que já estão lá ligadinho conosco. Que o Senhor venha abençoar grande e poderosamente, né? Que o Senhor derrame da sua graça sobre a vida de cada um dos irmãos que sempre estão aí, né, ligado conosco. Pastor Rogério, a irmã Gilda, também já estão lá ligadinho conosco, que o Senhor venha abençoar. E ali, né, irmão, temos no Barreiro dos Crentes, na Barra Bonita, né, que Deus abençoe o pessoal ali que já estão ligadinho conosco. E ali na Bandeirante, o irmão Tcheco, a irmã Marili, o irmão Otamir, a irmã Cida, também já estão lá ligadinhos. Que o Senhor abençoe poderosamente, tá, irmãos? Então vamos já ouvir o primeiro louvor dessa noite, irmãos? Ah, sim, o pessoal lá do Puma, irmão. O André falou, Vani esqueceu de mim. Não esqueci deles, não, tá? Todos os motoristas ali do Puma, incluindo o André também, juntamente, tá? Que o Senhor abençoe a cada um de vocês e receba todos os louvores aí para o elevo espiritual de cada um dos irmãos. O irmão Noel, irmãos, ele não perde nenhum programa, né? Ele é ali da Feira do Produtor do Box 22, e ele não perde nenhum programa. Então Deus abençoe, irmão Noel, grandemente a sua vida, tá bom? Vamos ouvir então o primeiro louvor, Taça de Lágrimas, Servos do Rei.

Deus, né? O irmão Vanadir também já está lá ligadinho conosco, oferecendo ali, né, para o pessoal, para o irmão Sirinaldo, para a mãe Iracema, para a mãe Jandira, né, para a sua filha, seu neto, sua neta, seu genro. E o pessoal lá do Residencial Atlântico. Deus abençoe, irmão Vanadir. E também pedindo oração por ele e pela irmã Silvanira. Vamos orar sim, tá bom? O irmão Lauro, lá de Ortigueira, está oferecendo para sua esposa Marli, para os seus filhos, para os seus netos, para toda a família Ortiz, para o irmão Serinaldo, para o irmão João Eloir, para o irmão Vanadir, para o irmão Pedro Bueno, para o irmão Reginaldo do Posto Boa Vista, para o pastor Tonico, para o irmão Antônio, para o irmão Zé Pretinho da Vila Godói, e também está pedindo oração por ele e por sua família. Vamos orar sim, tá bom, irmão Lauro? Pode ficar tranquilo. Aqui a oração é rápida, mas ali na igreja o pastor está orando das 11 às 11h30, tá bom? O irmão José e a irmã Marilda, ali da área 1, também já estão lá na escuta. Está oferecendo por irmão Sirinaldo e por irmão Anderson Luciano, taxista. E ele pede oração por ele e pela irmã Marilda. Vamos orar sim, tá bom, irmão? O irmão Moacir de Jesus Carneiro, lá do Imbaú. Deus abençoe, irmão Moacir, o senhor, a sua esposa aí, que sejam abençoados por Deus. Ele está, né, pedindo oração pela irmã Elvira, pela irmã Amélia, irmão Elias, a irmã Neia, o irmão Heraldo, a irmã Dani, a irmã Cida e o irmão Mário. Depois eu passo para o pastor, tá bom? E aqui a gente também vai orar. Então, com toda certeza. Deixa eu ver quem mais que está aqui, irmãos. A irmã Nadir,

0: Essa é ouvinte de carteirinha, né, irmãos? Ela diz assim: boa noite, na paz de Deus, irmã Vânia e irmã Tereza. Aqui é a Nadir, estou ouvindo o programa abençoado. Um abração para as irmãs aí na rádio. Ofereço o programa para meu esposo Sebastião, que está ouvindo, e para todos que estão ouvindo. Obrigado, Deus abençoe. Eu gostaria de ouvir o hino com Mara Lima, Soldado Lutador. Obrigado, Deus abençoe. Deixa eu ver quem mais que está aqui, irmãos. Ah, estão gravando ainda áudio ali, né, irmãos? O irmão Adilson José Pedroso também já está lá ligadinho conosco. Que Deus abençoe ali, irmão Adilson José Pedroso, lá, né, no, ouvindo também. E ali na, no Jardim União, né, mas uma grande audiência ali, que o Senhor venha abençoar a cada um dos irmãos. A irmã Maria Helena Ferreira também, né, irmãos, ela, irmão Paulo, ela diz: Pai do Senhor, irmãos. Amém, irmã, que Deus te abençoe grandemente, juntamente com o irmão Paulo e toda a sua família. A Dorli, ela diz: boa noite, pastor Ivani, que Deus abençoe muito a vida de vocês e esse programa maravilhoso, que é uma bênção para nós. Ofereço o programa para tio Wilson, para tia Almira, para vocês aí da rádio, para Maria Amélia, para quem mais, e para meu... e para todos os ouvintes também, não esquecendo do meu irmão Leocir. Acabei de falar dele aqui, tá bom? Então, que Deus abençoe ali, né, o seu Leocir, que não perde nenhum programa. A irmã Vilma e o irmão, o presbítero irmão Arcendino, lá em Ponta Grossa. Que Deus abençoe. Já estão lá ligadinho conosco. Que o Senhor venha abençoar grande e poderosamente a cada um. A irmã Delair Camargo também já está lá ligadinho. A minha irmã, né, também a Fátima, ali da Bonavila, também já entrou aqui, né? Já está nos assistindo lá. Que Deus abençoe a Fátima, né? O Perlinha e os demais ali, né? O Lute, o Davizinho, que sejam ali abençoados por Deus. Sabemos que Deus é Deus abençoador e pode nos abençoar todos os dias, todas as horas, né, irmãos? Deixa eu ver, chegou mais mensagem aqui. A Cris, né, que também é uma das nossas patrocinadoras. Ela diz: boa noite, irmã Vânia. Eu estou na escuta, ore por nós. Pode deixar, vamos orar sim, tá bom? Não esquecemos de orar por você, pode ficar tranquila. Deixa eu ver se tem mais alguém aqui. A minha filha Elisângela também já está lá, né, irmão? Minha paixãozinho Maria, o Adriel, a pastora Nina também já estão lá ligadinho conosco. Pastora Tereza, com seu oferecimento, né, que hoje nós temos que ouvir o presbítero irmão Dirceu trazer uma palavra para nós aí, né?
1: Cumprimento a todos com a paz do Senhor. Para mim é um prazer imenso poder cumprimentar a todos os irmãos com a paz do Senhor nessa segunda-feira abençoada, né? O qual o Senhor nos concede essa oportunidade. E aqui nós estamos com muita alegria em poder cumprimentar os irmãos, em poder falar com os irmãos. É muita alegria, né? Muito prazer. Que Deus abençoe a todos os irmãos que estão escutando pelo rádio, assistindo pela live, pelo Facebook. Que Deus abençoe a todos os irmãos nessa noite. Os irmãos da cidade vizinha, os irmãos de perto, de longe. Os irmãos que estão sintonizados no programa Chama Viva. Que Deus pode abençoar a todos os irmãos nessa segunda-feira abençoada. Né? Que Deus abençoe a todos os irmãos. Quero fazer alguns oferecimentos. Né? O nosso tempo passa muito rápido e nós ainda... vamos ouvir uma mensagem aqui pelo presbítero Mondinseu, que vai trazer para os irmãos a mensagem nessa noite, nessa segunda-feira. Que Deus abençoe a todos os irmãos que estão sintonizados. Os irmãos podem compartilhar essa programação. É os mais belos hinos, também a palavra de Deus, que vai até o lar dos nossos irmãos. Que Deus abençoe a todos os irmãos. Né? Quero oferecer, começar ali na Sem Casa, oferecer para os nossos vizinhos ali, que está sintonizado no programa Chama Viva. Quero oferecer para a irmã Luzia, sua filha, a irmã Luciana. Também quero oferecer para o missionário João, a missionária Josenilda, que Deus abençoe. Também o irmão João Maria Capote e a irmã Delair, com toda a sua família. Que Deus abençoe a todos ali, né? A família do irmão João Maria Capote, né? Também... quero oferecer para a irmã Fátima ali na Bonavila. Também o irmão pastor José, irmã Lindamir, com toda a sua família, que Deus abençoe. Também o irmão Vanadir e a sua esposa, a irmã Silvanira, ali no residencial Atlântico. E todos os irmãos que estão ali no residencial Atlântico, ali nos apartamentos. Que Deus abençoe a todos, sintonizado no programa Chama Viva. Também uma família Mendes, que é o irmão Josia Mendes, a irmã Marta, sua esposa, o irmão Zé Mendes, a irmã Ivone, e os demais irmãos ali, né? Na Sem Casa, na Santa Rita, que Deus abençoe, na São Luís. Também quero oferecer para a irmã Lourdes Souza, com toda a sua família, o Zaqueu, ali na São Luís, e os demais irmãos que estão sintonizados conosco ali na São Luís. Que Deus abençoe a todos. Também quero oferecer para os irmãos ali do Jardim São Roque, que Deus abençoe os irmãos ali. Quero oferecer para o pastor Adão, a irmã Elaine, a irmã Elisa, né? Que Deus abençoe a todos, a irmã Maria Francisco, o irmão Lorival, também o irmão Joanil, a irmã Cirlei, ali, o irmão Antônio Rodrigo. Que Deus abençoe a todos os irmãos e os demais irmãos que estão sintonizados ali no Jardim São Roque. E os irmãos do Jardim União, quero oferecer para o Josué, para a Josiane, para o Oswaldinho, para a Vanilza, para as crianças. O irmão, irmão José Adilson Pedroso, lá da... também ali do Jardim União, com toda a sua família. Que Deus abençoe a todos ali, né? Os irmãos da área 1, quero oferecer para o irmão José, para a irmã Marilda ali na área 1. Irmão Jorge, irmã Maria José. E os demais irmãos ali, os irmãos do Jardim Bandeirante, Jardim Alegre, né? São João, Vila Isabel. Ali é muita gente, São Silvestre, é muita gente. Mas que Deus abençoe a todos os irmãos que está sintonizado no programa Chama Viva. Os irmãos da cidade vizinha, quero oferecer, né, os irmãos ali do Imbaú também, o irmão Moacir Jesus Carneiro ali do Imbaú, a sua esposa, os demais irmãos que está sintonizado ali no Imbaú. Que Deus abençoe a todos ali, né? Os irmãos também, quero voltar para Telemaco Borma, quero oferecer para a pastora Nina, o irmão Adriel, a Maria, a Elisângela. Quero oferecer para o pastor Rogério e a irmã Gilda, também o irmão Elias Pimentel, a irmã Ruth, a irmã Isaíra, a irmã Leoni. É muitos irmãos que estão sintonizados conosco e é um prazer imenso poder falar com todos esses irmãos nessa noite maravilhosa. Que Deus abençoe a todos, né? Que Deus abençoe. Quero oferecer para o Mocindino Machado, lá em Ponta Grossa, a irmã Vilma Rodrigues, os irmãos do Almirante Tamandaré, que Deus abençoe todos ali no Almirante Tamandaré, que são meus sobrinhos, meus irmãos, cunhado, que Deus abençoe, cunhada, que Deus abençoe a todos ali no Almirante Tamandaré. Também os irmãos de Santa Catarina, quero oferecer os irmãos lá de Santa Catarina, né, o irmão Sidney Barro, o irmão José, pastor José, pastora Creide, o irmão Manuel ali de Itapuá, que Deus abençoe, a Miriam, também o Davi, é, e o Ismael ali em Irani, Santa Catarina, que Deus abençoe. Aí tá os irmãos de Santa Catarina, os irmãos do Sul, também os irmãos do Norte, quero oferecer para a Malta lá em Londrina, o Alessandro e a dona Tereza. Também quero oferecer para o meu sobrinho ali em Araruna, que Deus abençoe a todos ali, né? Minha sobrinha lá em Umuarama, aqui no Paraná, que Deus abençoe. Rosemara Maria da Costa, que Deus abençoe. E os demais irmãos que estão sintonizados conosco. Quero oferecer também para a Creuza lá em São José dos Pinhais, para a Ângela. E os demais irmãos que estão sintonizados conosco, né? Quero oferecer também para o Josia, lá em Assis, São Paulo, que Deus abençoe. Quero oferecer um bonito hino com Luiz de Carvalho, Gotas de Sangue, que vai para o elevo espiritual de todos esses irmãos queridos, os irmãos que estão sintonizados. Também quero dizer, o meu esposo hoje não pode estar aqui, está com muito problema na coluna, né, irmão? Por causa do frio, né, afeta demais, muitas vezes não aguenta caminhar direito, mas que Deus abençoe, que no próximo ele pode estar aqui conosco. Que Deus abençoe a todos, né? E vamos ouvir esse bonito hino com Luiz de Carvalho, Gotas de Sangue, que vai para o elevo espiritual de todos esses irmãos queridos, os irmãos que estão sintonizados no programa Chama Viva, os irmãos de perto, os irmãos de longe. Que Deus abençoe a todos, em nome de Jesus. E vamos ouvir esse bonito hino com Luiz de Carvalho, Gotas de Sangue.

graças a Deus. Você pode continuar mandando a tua mensaginha, né? A irmã Marilza Picudo, ela e seu esposo, né, estão lá ouvindo. Ela diz: paz do Senhor, como faço para ver o programa? Marilza Picudo, área 2. Então já mandei aí pra irmã, tá, irmã? Como que a irmã faz para nos assistir aí, tá bom? A irmã Sueli, ela diz: a paz do Senhor, pastor Sebastião, pastoras Tereza e Ivani, estou ouvindo o programa, tá uma benção, peço oração para os meus filhos, minha família, Deus abençoe vocês, a família, o ministério, todos da rádio e todos os ouvintes. Sueli Rodrigues da Bonavila, amém, irmã Sueli, que Deus te abençoe poderosamente. A irmã Elza, também já ali da área 1, também já está lá conosco, né, mas ela é do São Félix, aliás, perdão. Ela oferece para sua filha Neide, para o seu genro Cláudio, para a dona Rosa lá da São Francisco, para a irmã Ivone, para todos os ouvintes. Está pedindo oração por ela, né, irmã, que está precisando de oração. E também para a irmã Almira da área 2. Então receba a irmã Almira, oferecimento da irmã Elza aqui do São Félix. E falando, né, irmão, em São Félix, eu quero falar por bairros, né, irmãos, porque não tem como falar, né, irmã, de todos. Sabemos que temos aí uma grande...

0: que nos dá vitória, está aí já nos abençoando, né, nos grande e poderosamente. E você pode continuar mandando tua mensaginha, tá bom? 3910-1230. Então ali, né, irmão, São Félix, Jardim Europa, São Rafael, Rio Alegre, Caíque, BNH, Sem Casa, Santa Rita, São Luís, Jardim Alegre, Bona Vila, São Silvestre, São João, o Imbaú, lá na Vila Nicolau, e no Baú, Imbaú inteiro ali, né, irmãos, uma grande audiência, Ortigueira, Castro, Ponta Grossa, Reserva, Curiúva, Curitiba, Mogi das Cruzes, né, irmão, o pessoal está lá já ligadinho conosco. E voltamos para Telêmaco, né, irmãos, e ali está o Nego, né, meu irmão, o Nego e a Eliane, ali na Macopa, que Deus abençoe grandemente a vida do Nego, da Eliane ali, que também já estão nos assistindo. Pastor Adão também acabou de entrar aqui, né? Deus abençoe, Pastor Adão, grandemente a sua vida e toda a sua família. Olha o irmão José Mendes, que Deus abençoe, irmão José Mendes, o senhor, a irmã Ivone, poderosamente, também já está lá nos assistindo. Pastora Nina, a irmã Flávia Rodrigues também já está lá ligadinha conosco. A pastora Cleide Carneiro, né? E o pastor José lá em Itapuá também estão lá ligados. Que Deus abençoe. O gringo ali, né, irmãos? Nós conhecemos ele por gringo, né? O Everton do Ferro Velho também já está lá ligadinho conosco. Que o Senhor abençoe grande e poderosamente a cada um dos irmãos aí ligadinho conosco, né? Chegou mais mensagem aqui, irmã, mas eu vou ter que... ver aqui, já vejo a mensagem dos irmãos ali, tá, irmãos? Deixa eu ver quem mais que aqui está. Irmãos, então nós vamos fazer o seguinte, enquanto eu vejo a mensagem dos irmãos ali e daí já volto com os nossos patrocinadores, vamos ouvir então o presbítero irmão Dirceu com uma palavra aí, né, irmãos? E daí eu já termino de ver ali o que tem para ver e também, né, mas já volto daí com os nossos patrocinadores e mais um louvor para o elevo espiritual de cada um dos irmãos. Presbítero irmão Dirceu.
1: Amém, irmã Vânia. Vamos falar um pouquinho do amor de Cristo, de Jesus, né? Eu quero cumprimentar a todos os ouvintes com a paz do Senhor Jesus. E eu quero compartilhar com cada um de vocês uma palavra que está no livro de Isaías, no capítulo 41, no versículo 10, para poder entender que Deus, Ele está no controle de todas as coisas. É Ele que comanda nossas vidas, Ele que comanda nossos passos, e às vezes nós pensamos que estamos sozinhos, mas nós não estamos, não. E o Isaías, capítulo 41, no versículo 10, ele diz assim: não temas, porque eu sou contigo. Não te assombres, porque eu sou o teu Deus. Eu te fortaleço, te ajudo, te sustento com a destra da minha mão. Então nós podemos entender um pouquinho, porque nós vivemos dias que muitas pessoas estão cansadas, preocupadas, talvez até sem saber o que fazer diante das dificuldades da vida, as preocupações das nossas vidas, né? Das lutas no nosso trabalho, na nossa família, aonde quer que a gente vá, né? A gente tem problema, tem luta, esses desafios que a vida nos oferece, desafio financeiro, né? Às vezes, com problemas, enfermidade, e situações que parecem maior do que as nossas forças. E parece que nós não vamos vencer, né? Parece que nós não vamos conseguir fazer tudo isso. Parece que abre uma lacuna ali, nós nunca vamos conseguir resolver os problemas. Só que o Isaías, ele fala, né? A palavra de Deus nos lembra que nós não estamos sozinhos. O Senhor não disse que nunca nós ia passar, passaremos por dificuldades, nunca nós ia passar por isso. Ele falava que no mundo nós teríamos aflições, né? Mas Ele disse que estaria conosco, né? Em todos os problemas, em todas as dificuldades. Ele prometeu. está conosco em todas elas. Ele não falou que nós ia abandonar. Ele não falou para nós que ele ia nos deixar sozinho. Ele não falou que não ia sustentar nós nas suas destas de sua mão. Ele não falou isso. Eu vi que quando os discípulos estavam no barco, né?

0: aquela tempestade grande levantou, né? Eles ficaram desesperados. Mas Jesus estava ali. Jesus estava no barco. Só bastou uma palavra do Senhor, né, do Mestre, que o vento se acalmasse, o mar se aquietasse e as coisas se resolvessem. Muitas das vezes nós colocamos os nossos problemas, as nossas dificuldades maiores do que Deus. Às vezes nós pensamos assim. Não sei, talvez, né? Hoje alguém já existe uma tempestade na vida de alguém, né? Talvez você esteja enfrentando algo que ninguém conhece. Às vezes tem alguma coisa muito no escondido que só você sabe, só você passa. Mas eu quero falar para você que Deus conhece. Deus sabe. E Ele está junto com você nessa luta, nessa peleja. Ele vê as suas lágrimas, às vezes você está chorando no oculto, no teu quarto, você entra, chora. Mas o Senhor vê. Ele vê as tuas lágrimas. Às vezes você não consegue orar, às vezes as tuas palavras são muito curtas, né? Porque as dificuldades são grandes, as coisas são muito grandes, as nossas palavras são bem curtinhas. Às vezes nós estamos nem orando, só gememos, né? Mas Deus está ali. Ele fala que Jesus falou para os discípulos, ó, quando você quiser orar, entre no teu quarto, fecha a tua porta, e o teu Deus que está em oculto, Ele vai te ouvir. Ele vai ouvir o nosso clamor, as nossas orações, as nossas aflições. Porque muitas das vezes nós não falamos para Deus das nossas aflições, das nossas angústias. Nós preferimos, às vezes, falarem com o nosso vizinho, com alguém, alguma outra pessoa, né? E eles não vão resolver. Muitas das vezes vão criticar até nós. Você mesmo, às vezes, vão criticar você. Mas Deus, Ele não critica. Deus, Ele não repreende, Ele vai te ajudar. Ele vai te ouvir. Ele vai atentar para os teus medos. Porque eu quero dizer para você que o mesmo Deus que abriu o mar vermelho para Moisés passar, fechou a boca dos leões para que não comesse Daniel, o mesmo Deus que Jesus ressuscitou Jesus Cristo dentre os mortos continua ainda hoje. Confie só no Senhor. Só entregue a Ele todas as tuas preocupações, tuas lutas. Olhe a Ele. Fale com Ele. Persevere. Mantém tua esperança. Porque o salmista Davi, no Salmo 40, né? Ele fala, esperei com paciência no Senhor e Ele ouviu o meu clamor. A última palavra, ela não pertence para o problema, não. Ela não pertence. A última palavra é dele, do Senhor. E o Isaías mesmo diz, operando Deus, quem vai impedir? Ninguém vai impedir. A palavra de Deus é uma só. Aconteça o que acontecer, Ele vai estar junto com você. Por isso eu digo para você, a última palavra não pertence ao teu problema. Pertence a Deus. Amém? Nessa noite você seja fortalecido pela presença do Senhor. Experimente a paz que excede de todo o entendimento do Senhor. Que Deus te abençoe, que Deus te guarde. Persevere. Creia. Porque ele fala no Isaías 41:10, não temas, porque eu sou contigo. Amém?
1: Amém. Que Deus abençoe, né, grandemente aí o presbítero irmão Dirceu, sempre nos dando uma mão, sempre nos ajudando, né? Que Deus abençoe grande e poderosamente a sua vida. Que Deus continue usando ele aí na palavra do Senhor. A irmã Marli Luz. Ô, irmã Marli, Deus abençoe você e toda a tua família, também já está lá ligadinha conosco. O pastor Rogério.

0: Rogério também acabou de nos mandar aqui, né? Tá ali ele, a irmã, a pastora Gilda, que agora já foi, pastora Gilda, e, né, e os demais irmãos que estão lá junto, que o Senhor abençoe grande e poderosamente ali os irmãos, né? Os filhos dele também, né? O Helbinho, né, que deve estar agora um rapazão já, né? A Vitória, que Deus abençoe grande e poderosamente. Minha cunhada Sandra também está lá, né? Ela e o Davizinho. E o Davizinho fala assim: benção, tia, é o Davi. Amém, Davi. Deus te abençoe muito, muito, tá bom? Meu sobrinho Luthier também está lá ligado. Ele, a Emily, e, né, estão lá na minha irmã, lá na Fátima, que Deus abençoe. A irmã Maria Helena diz: Deus seja louvado por essa palavra abençoada. Amém, irmã Maria Helena. Que Deus abençoe grandemente a vida da irmã e de toda a sua família aí, né? Deus sempre tem algo para nós. Sempre, sempre Deus tem algo para nós, né? Deixa eu ver que a irmã Maria, a Marilza Bicudo mandou aqui para nós também. Ela diz: Deus abençoe a irmã Vânia. Amém, tá, irmã? Amém. Depois eu já respondo daí para a irmã aí, tá? É, Deus abençoe, né? Com saudade de você, que faz tempo que eu não te vejo, Marilza, tá bom? Mas Deus abençoe grandemente aí a tua vida. Quero ver quem mais que está aqui conosco. É bastante gente, né, irmãos? Deixa eu ver aqui. Tem bolo. E é bolo... bolo de bolo mesmo, não é pouca coisa, não. Né? A Elisângela tá oferecendo aqui, ela fala assim: ofereça para Emily, que fez aniversário ontem. Então dá tempo ainda do bolo e do churrasco, Emily. Prepare aí o bolo e o churrasco.
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0: Tá aí, Emily, que Deus te abençoe
1: Eu vou
0: grande e
1: nessa carnarada, onde
0: poderosamente.
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0: É ali
1: Vou
0: na
1: marcar agora
0: Bonavila.
1: na minha agenda aí.
0: Não precisa nem marcar, na Bonavila, na casa do Lutier, né? A Emily tá lá. Só aí que o bolo e o churrasco, só marcar o dia. Nós estamos por lá, né? Se formos convidados também, né, irmão? Porque tem tanto bolo e tanto churrasco que ninguém convida, né? Aí também não adianta, né? Brincadeiras à parte, né, irmãos? Graças a Deus por tudo e em tudo. Damos graças ao nosso Deus, porque Ele é o nosso Deus de poder, de graça e de vitórias. Vamos ouvir, irmãos, mais um louvor e eu já volto com os nossos patrocinadores, né, irmãos? E agradeço aí pela audiência dos irmãos, que o Senhor abençoe grandemente a cada um. A irmã Rosidete também ali na Campina do Juca Pedro e os demais irmãos na Campina do Juca Pedro, a irmã de Nilda lá em Ortigueira também. Vamos ouvir então Saudade com Joel e Israel.

fundo, né, mas que a nossa hora já foi. A irmã Castorina Rocha, ali da rua Maparmos, ela está, né, pedindo para os irmãos aí, né, que o cachorrinho dela sumiu. Ela pediu para me anunciar aqui, por favor. Não precisa pedir por favor, não. Anunciamos sim, tá? Mas aqui é um programa que, né, não tem essa coisa, não posso anunciar isso nem aquilo, de maneira nenhuma, tá bom? E o cachorrinho dela ali sumiu. Ele tem a mãozinha e a patinha branca, tá? E então, se alguém viu aí, irmãos, lá no Jardim União, aí na rua Amapá, ela pediu para ligar para ela, 9859-2672, 9859-2672, tá? Só você ligar lá que a irmã Castorina vai buscar, tá bom? A irmã Isolete, né, ela está pedindo oração por ela, pela sua filha Alessandra Ormen, pro seu esposo Carlos Ormen, para seus netos Diego e Tiago. Podem deixar, irmãos, aqui é rápida a oração, tá? Mas eu passo pro pastor ali e das 11 às 11h30 ele está ali orando por todos os pedidos de oração, tá bom? Então que Deus abençoe grandemente ali a irmã Isolete. A irmã Lígia também já está lá ligadinha conosco. O irmão João Domingos, ele diz: Paz do Senhor, irmã, estamos ouvindo a programação aqui na Ana Mary. Peço oração para mim e minha família. Vamos orar sim, irmão. Pode deixar tranquilamente, tá? Irmãos, vamos correr aqui que a hora já foi, né? Mas graças a Deus por isso. 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

voltar a ouvir novamente, né? 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Que Deus abençoe o Carlinhos, grande e poderosamente, a ele e todas as suas...

família seja abençoada por Deus. A irmã Linda Mir, na Rua Assunção, que Deus abençoe. A irmã Lourdes, na Bonavila, Deus abençoe a irmã Lourdes grandemente, a vida da irmã e toda a sua família. E já vamos para a missionária Zeneide também, que é a sua nora ali, que Deus abençoe a missionária Zeneide e toda a sua família, sejam abençoados por Deus. Pastora Nina, que Deus abençoe ali grandemente a pastora Nina, o Adriel, minha paixãozinho Maria, ali também sejam ali abençoados pelo nosso Deus. A Iracema lá na Charqueadinha, Deus abençoe, Iracema, grandemente a tua vida. O irmão Capote e a irmã Delair também, que o Senhor venha abençoar grandemente. O irmão Eliel, o irmão Mira, ali do Maju 2, também que o Senhor abençoe. O irmão Josney, do Assados Ebenezer, também que Deus venha abençoar ele, a irmã Daiane, que são nossos patrocinadores de quinta-feira, né, irmãos? Que o Senhor abençoe. 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
0: Aleluia, graças a Deus. Mais uma vez, né, irmãos? Me perdoe aí. A irmã Rosidete, ela diz: a paz do Senhor, irmã, meu celular está travando, por isso eu não mandei mensagem. Só agora que pude mandar. Amém, irmã. Até falei da irmã aí, tá bom? Porque eu sei que a irmã fica nos ouvindo. Que o Senhor abençoe grande e poderosamente. E estamos aí, né, irmãos, com o programa Chama Viva, chegando para o final. Te convidamos. Chegou mais mensagem, meu irmão Gilberto Assis, né, lá da área 3. Ô, irmão Gilberto, que Deus abençoe o senhor, a sua família, né, sejam todos abençoados, porque o nosso Deus é um Deus abençoador, um Deus grande, um Deus poderoso. E o Senhor vem abençoar a cada um dos nossos ouvintes, irmãos. Não temos palavras para agradecer a Deus pela grande audiência deste programa, irmão. Não temos. Que nós venhamos diminuir cada dia mais, o Senhor venha crescer, e temos que somente agradecer ao Deus por essa grande audiência, né, irmãos, que nós procuramos fazer a vontade do Senhor. Deixamos o Senhor agir e nós ficamos ali, né, esperando o agir do Senhor. Então, que o Senhor venha abençoar a cada um dos nossos ouvintes em todos os bairros de Telêmaco Borba, né, como também ali em Curitiba, Ponta Grossa, São Paulo, lá em Mogi das Cruzes, e, né, Mancastro, todos os bairros por aí, Curiúva também, uma grande audiência. Que o Senhor abençoe a cada um dos irmãos, né, que não temos com o que pagar, irmãos, apenas podemos orar e pedir para que o Senhor venha abençoar a cada um dos irmãos. Então, que Deus te abençoe muito, muito, muito pela tua audiência, pelo rádio, pela live, pelo Face, tá? Que o Senhor venha te abençoar grande e poderosamente, e os nossos patrocinadores também. Que o Senhor derrame sobre a vida de cada um dos nossos patrocinadores, que estão sempre ligadinho conosco, nos ajudando, né, irmãos? Porque chegou o dia, irmãos. Então, eles são tão certinho que chega o dia, irmãos, estão ali com as suas ofertinhas. Ó, irmã, isso aqui é na oferta de eu pagar o rádio. Então, que o Senhor abençoe grande e poderosamente a cada um dos irmãos, tá bom? Poderoso Deus e eterno Pai que estás no céu, estamos mais uma vez na tua santa presença. Agora, Pai, todos os pedidos de orações a mim feitos, eu coloco diante da tua presença, Pai. Eu não posso fazer nada, mas o Senhor pode, porque o Senhor é poderoso, grandioso, misericordioso. Pai, quando eu entregar ali para o teu servo os pedidos de orações, das 11 às 11h30, ele vai estar ali orando, Pai, buscando, clamando por cada pedido. Eu entrego nas tuas mãos, porque nem eu, nem ele, nem a pastora, nem o presbítero, o que aqui está pode

pode fazer nada, mas o Senhor pode, porque a última palavra é Tua, Senhor. Então abençoa, Senhor, a cada pedido de oração, vai ao encontro de cada pessoa que está precisando e necessitando, Pai, das Tuas mãos poderosas, como também da última palavra, que é a do Senhor. Abençoa, Senhor, grandemente a nossa noite, que possamos ter uma noite abençoada na Tua presença, um dia amanhã, Senhor, mais abençoado ainda pelas Tuas mãos de poder, as Tuas mãos de graça, as Tuas mãos de vitória. Pai, Te agradecemos por tudo e em tudo, porque sabemos que é o Senhor que nos faz, é o Senhor, Pai, que nos traz aqui, e por isso queremos Te agradecer por tudo e em tudo, Senhor. Te convidamos, né, para estar conosco aqui quinta-feira, se o Senhor disser que sim, vamos estar aqui, né, para mais um programa Chama Viva. Que o Senhor abençoe, não desligue o teu rádio, vem aí mais um programa, né, com a irmã Ruth e a outra irmã, como que é o nome dela? Né, a irmã Ruth e a irmã que vão fazer o programa aqui, né, irmãos? A irmã que me perdoe que eu não perguntei o nome dela, mas então não desligue que vai vir mais um programa abençoado aí para, né, fechar a tua noite abençoado na presença do Senhor. E até quinta-feira, em nome de Jesus.

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0: Do Senhor é a terra, a sua plenitude, o mundo e aqueles que nele habitam. Porque ele afundou sobre os mares e afirmou sobre os rios. Quem subirá do monte do Senhor? Ou quem estará no seu lugar santo? Aquele que é limpo de mãos e puro de coração, que não entrega a sua alma à vaidade, nem jura enganosamente. Este receberá a bênção do Senhor e a justiça do Deus da sua salvação. Esta é a geração daqueles que buscam a tua face, ó Deus de Jacó. Levantai, ó porta, as vossas cabeças, levantai-vos, ó entradas eternas, e entrará o Rei da Glória. Quem é este Rei da Glória? O Senhor forte e poderoso, o Senhor poderoso na guerra. Levantai, ó porta, as vossas cabeças, levantai-vos, ó entradas eternas, e entrará o Rei da Glória. Quem é este Rei da Glória? O Senhor dos Exércitos, ele é o Rei da Glória. Glória a Deus. Senhor nosso Deus e nosso Pai, diante, meu Deus, da tua presença, Pai, neste momento, Senhor, nós nos colocamos, Pai. Nesta noite, meu Deus, mais uma vez, ó Pai, neste momento, Pai, aqui chegamos, Senhor Deus, para adorar o teu nome, para exaltar o teu nome, para glorificar o teu nome, Deus, que é digno, Pai, de ser adorado, digno, Deus, de ser exaltado e glorificado. Pai amado, neste momento, meu Deus, eu venho pedir ao Senhor, meu Deus, que o Teu Espírito Santo venha conduzir, Senhor, a minha vida, como a vida para o Teu Filho, Pai, aqui está, Senhor, meu Deus. Que nessa noite, meu Deus, o Senhor possa, Pai, continuar falando, Pai, com os Teus filhos, Pai, que estão ligadinhos na programação, louvor e adoração. Como também, Senhor, pela live, meu Deus, querido Deus amado, que o Senhor venha, Senhor, falar, Pai, conforme a Tua vontade. Tu és o Rei da Glória, Tu és o Senhor dos Senhores, o Santo dos Santos, ó Pai. Neste momento, Pai, de oração, Pai, eu venho pedir ao Senhor, meu Deus, por favor, Pai, que o Senhor venha estar alcançando, Pai, a cada ouvinte, Pai, dessa programação. Que o Senhor venha alcançar, Pai, a vida, Pai, do irmão Roger, da irmã Lu, Senhor. Que o Senhor venha colocar as Tuas mãos santas, Pai, sobre este casal, Pai, sobre esta família, Senhor. Que a cada um dos Teus filhos, Pai, que participarem conosco nesta noite, meu Pai, querido Pai amado, possam receber, Deus, uma bênção, Pai, querido Pai amado, que vem das Tuas mãos. Ah, Senhor, eu creio, Pai, que a última palavra é Tua, Senhor, e nessa noite, Pai, já podemos ler a Tua palavra, Senhor, que quem se apresentará perante ao Senhor, Pai, aquele que é limpo de mão e aquele que é puro de coração, e que não entrega, Pai, a sua alma vaidade, Pai, nem jura enganosamente, este receberá a bênção do Senhor. E nós cremos, Pai, que a Tua palavra, Senhor, é verdadeira, Senhor, que a Tua palavra é santa, e nós cremos, Pai, que o Senhor é o Rei da Glória. E tudo, Pai, que será feito aqui, meu Deus, é para a Tua honra e a glória do Teu nome, em nome de Jesus. Amém, Jesus.
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0: Glórias a Deus, glória a Deus, glória a Deus. A paz do Senhor Jesus, princesas do Senhor. A paz do Senhor Jesus, príncipes do Senhor. Como é que vocês estão? Estão tudo bem? Aqui quem fala com vocês é a irmã Eliane. Eita, glória! Chegamos por aqui. Quem chegou aqui? Eu, Eliane Marcondes de Jesus, o presbítero Dirceu. Aleluia, o Pai, o Filho e o Espírito Santo. É, a irmã Ruth hoje não pôde estar conosco aqui, não poderá estar conosco aqui nesta noite, mas nós estamos aqui para fazer a obra do Senhor, para falar de Jesus, para dizer o quanto Jesus é bom, o quanto Jesus é maravilhoso. Que Deus venha nesta noite falar com você. Glória a Deus, que Deus venha, aleluia, Jesus, trabalhar o seu coração, na sua vida, na sua mente. E o WhatsApp já está liberado para você mandar sua mensaginha. Já temos algumas mensaginhas aqui e já está liberado. Qual é o telefone, irmã Eliane? Eu sei que você, alguns já sabem de vocês, mas vamos repetir: 3910-1230. 3910-1230. Pode mandar sua mensagem ali pelo WhatsApp. Entendeu? Você pode mandar um áudio para estar oferecendo a programação para alguém especial. Você pode estar fazendo um pedido de oração, né? Aleluia, Jesus. Você pode aqui estar interagindo conosco nessa programação. Programa Louvor e Adoração. Glória a Deus. Um louvor aqui que o irmão Roger e a irmã Lu são os responsáveis por ele, né? Mas nós estamos aqui para fazer a obra do Senhor Jesus. Já temos gente também ligado pela live. Ah, eu quero assistir a live, irmã Eliane. Qual é o nome do Facebook? A live está escrito lá na Eliane Marcondes. Pode pesquisar lá, eu deixei em público lá, você pode estar pesquisando lá e também estar assistindo a live. Já temos alguns irmãos ali pela live, o meu esposo está assistindo também. Aleluia, irmã Osana Cardoso da Silva também já está. A paz do Senhor abençoada. Glória a Deus, e não me deixe sozinha por aqui, porque hoje tem muita coisa para rolar. Hoje temos sorteio, temos brinde. Eita, glória, brinde da onde, irmã Eliane? Hoje o brinde é lá das lojas M&M. A nossa irmã Irene aqui disponibilizou um brinde surpresa para aqueles irmãos que participarem conosco. Então, manda sua mensaginha pelo WhatsApp, pela live também, mas é aquele negocinho, meus irmãos, vai ter o sorteio no final da programação. Aquele que for contemplado tem de estar aqui pelo WhatsApp, tem que responder pra nós, ou também estar pela live ali, dizer, eu tô aqui, irmã Eliane, foi eu, né, porque é muito melhor assim, porque até fica mais fácil pra gente também. Então aqui saiu, por exemplo, saiu lá pro Adilson, então o Adilson tem que estar na live ou pelo WhatsApp. Ouviu que é o seu nominho? Então manda mensaginha dizendo, irmã Eliane, sou eu, tô aqui. Então tem que ser rapidinho para nós já que deixar certinho para também ali estar passando ali pro responsável que vai estar entregando este brinde. Então, brinde hoje é da loja ZMM, da nossa irmã Irene, né? Então, o irmão Dirceu aqui, o presbítero Dirceu, né? Eu até peço perdão pro irmão aqui no ar aqui. Todo dia que eu vim aqui, eu falava, irmão Dirceu. Mas aquele quem tem honra merece honra, né? Então, o presbítero Dirceu está aqui comigo hoje também aqui, né? Eita, glória! Aleluia, Jesus. Então, o presbítero Dirceu daqui um pouquinho vai estar soltando o áudio da nossa comadre Irene, né? A irmã Irene, eu sempre ouço falar comadre Irene. Então, a gente já vai ouvindo, né? Já vai acostumando também. E olha só, presbítero Dirceu, a irmã Ruth já tá ali na live também. Paz do Senhor, estou aqui assistindo e ouvindo você, irmã Eliane. Manda um alô aqui pra nós aqui, eu e o pai. Ô, irmão João, um abraço pro presbítero João. É presbítero também, né, irmão? Presbítero João, esse homem é um homem guerreiro. Deus abençoe você, irmão João. O presbítero João e a irmã Ruth. Ó, irmã Ruth, abraço. Eu sei que você queria estar aqui hoje, né? Mas por motivo maior você não pode estar, mas o Senhor conhece, né? Então Deus abençoe vocês poderosamente. A irmã Zilda tá assistindo também a programação pela live. Ô, irmã Zilda, abraço, paz do Senhor, princesa do Senhor. Deus abençoe vocês em nome de Jesus. Glória a Deus. O irmão, o presbítero Dirceu vai estar soltando o áudio da nossa irmã Irene. Não, eita, glória. Então vamos aí, irmãos amados. Eu vou falar aqui para vocês algo que você talvez está criando agora, né? Quem sabe você está com uma fominha aí nesse exato momento, às 22 horas e 14 minutos. Irmã Eliane, eu tô com uma fome, eu tô aqui, tô ouvindo a programação e tô com fome. Irmã, eu tô assistindo a live aqui e tô com uma fome. Ah, você tá com fome? Então você não vai passar fome, não. 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Eita, Glória, vai encher a barriguinha na hora que tá com fome, não, né, irmão Dirceu?
1: Aham.
0: Glória a Deus, vamos estar ouvindo um louvor?

0: Deus, glória a Deus, haverá paz no vale. É, muitas vezes achamos que estamos no vale e que estamos sendo esquecidos pelo Senhor, muitas vezes estamos no vale, né, achando que tudo acabou, mas é lá no vale que Deus mostra, aleluia, Jesus, que Ele nos escolheu para ser profeta, que Ele nos separou para ser homens e mulheres de Deus e ter confiança no Senhor, porque haverá paz no vale. Quando estamos no vale, temos que ter a certeza que o Senhor está conosco lá. O Senhor nunca saiu do nosso lado, o Senhor nunca sairá do nosso lado. Quem sabe neste momento você está se sentindo no vale, ou seja, você está no vale e está achando que não tem mais jeito para a tua vida, não tem mais saída, né? Aleluia, Jesus, mas tenha certeza que vai haver paz no vale pra você. É, o WhatsApp aqui da rádio tá quietinho, só tem algumas mensaginhas, tô sentindo falta de muita gente aqui pelo WhatsApp, é, pelo 3910-1230, cadê vocês, irmãos? Manda mensaginha pra nós.
1: Mandeado, mandeado.
0: Manda um áudio.
2: Se o pessoal foram viajar, tá tudo quieto, até o WhatsApp tá
0: Olha,
2: quieto.
0: Olha, eu também tô achando que foram viajar, este povo foram viajar e me esqueceram aqui, cadê vocês, amados irmãos? Manda mensagem aqui. Eu sei que tem bastante ouvintes que são acostumados a mandar mensagem aqui na rádio. É, eu sei, eu sei. Eu sempre tô ligadinha aqui na rádio Nova Mensagem. Aqui tô sempre ouvindo as programações e tenho visto e ouvido bastante irmãos participando aqui das programações. Cadê vocês? Será que vocês esqueceram nós? É, eu sei que você... É, vai melhorar. Tem chão ainda, ainda são 22 horas e 21 minutinhos. Ainda tem chão ainda, né? Programação ainda vai longe, né? Então que você venha participar conosco. Lembrando, você que participar conosco, tanto aqui pela live da irmã Eliane Marcondes ou pelo WhatsApp 3910-1230, você vai estar concorrendo a um brinde surpresa ali da Lojas MM. 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Aleluia. E você vai receber as suas bênçãos. Em nome de Jesus, certamente que o Senhor é com você. Eu vou ler uma mensagem aqui pelo WhatsApp, aqui, o irmão João Domingues Gomes, ele diz assim: a paz do Senhor, estamos ouvindo a programação daqui da Ana Mery, se possível tocar um hino com o pastor Helena e Josi, ofereço para todos os ouvintes, com certeza, irmão João Domingues, o presbítero Dirceu já está colocando aqui na ponta da agulha e já já nós vamos ouvir o louvor com o Helena e Josi, aqui são os cantores aqui da casa, né, presbítero Dirceu, cantores maravilhosos, esse cantor foi um dos primeiros cantores que eu ouvi, né, os louvores quando eu me converti ao Senhor, mais ou menos aí uns 18 anos atrás, glória a Deus, e foi um dos também dos primeiros louvores que eu louvei na igreja, né, e quando eu fui louvar pela primeira vez na igreja desses cantores, as minhas pernas batiam palma uma na outra, né, e eu não sei o que acontece, acredito eu que seja o Espírito Santo, né, que tá ali colocando temor e tremor, né, e ali eu comecei a louvar o Senhor, cantores maravilhosos que louvam o Senhor com muita unção, né, e autoridade no louvor. Então Deus abençoe, irmão João Domingues, muito obrigado por você ter mandado mensagem, daqui a pouquinho estaremos ouvindo aqui o louvor que o irmão pediu, tá bom? É, aqui também o irmão Ivan Carlos Lopes, ele tá dizendo assim: estou ligado no programa aqui em Morretes, Ivan Carlos. Morretes, onde fica isso, irmão Dirceu? Pra frente de Curitiba. Ô, irmão Ivan, seja muito bem-vindo. Eu nunca ouvi falar de você aqui na rádio, mas Deus abençoe você, tá bom? Muito obrigado por você mandar a mensaginha pra nós aqui, tá bom? Deus abençoe você e a tua família em nome de Jesus.

0: Glória a Deus, glória a Deus, glória a Deus. É, Deus, ele é o Deus do impossível, não é verdade, irmãos? Deus, ele é Deus dos deuses, Senhor dos senhores, né? Glória a Deus. Aqui pelo WhatsApp também, a irmã Vilma Santos, né? Ela diz assim: paz o Senhor, sou do Barreiro dos Crentes, estou na escuta, quero oferecer a programação para os irmãos aqui, né? Irmã Vilma Santos, irmã Vilma, estamos oferecendo então a programação para os irmãos aí do Barreiro dos Crentes. Ó, até o nome é maravilhoso, Barreiro dos Crentes. Eita, glória! É, eu sei que tem muita gente ligada ali, né? Então Deus abençoe vocês aí no Barreiro dos Crentes, no Embaú, Ortigueira, Reserva, Ponta Grossa, Curitiba, Londrina e todos os lugares, né? Porque tem muitos irmãos que estão, né, ouvindo a programação, muitas vezes não mandam mensaginha, mas estão ali ligadinho com o seu rádio, né? Então você também aí, se você... Ah, mãe, eu quero mandar uma mensagem. Então manda mensagem pra nós aqui, 3910-1230. 3910-1230,
1: é. Manda um áudio.
0: Manda um áudio pra nós aqui. Eita, glória, Deus, ele é maravilhoso, né? Deus, ele conhece o coração, né, de cada um, né, que tem aí a intenção de adorar ao Senhor. E eu sei que o Senhor está ouvindo aí, aleluia, o teu coração neste momento, né? É, e falando assim, ouvindo o coração da gente, olha só o que a nossa barriguinha diz. 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

0: 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Eu tava na esperança de ser contemplada no sorteio que teve, mas não foi a minha... isso mesmo. Mas eu ainda tenho que comer esse Virada Paulista, gente, porque uma coisa que eu sei fazer muito bem, olha, é adorar o Senhor e comer, né? Porque eu acredito... Aleluia, que todos os crentes são assim. Você é assim também? Você é cristão, né? Eu tenho certeza que você é, e eu tenho certeza que você come bastante. Como diz aquele ditado, crente não come pouco, né? Crente come bastante, e eu sou uma delas, irmãos. 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Você escutou? Você ouviu falar? Ah, não ouvi, irmã Eliane. Então, eu vou repetir para você de novo. 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Olha, gente, eu já comecei a salivar aqui, porque me deu até fome. Eu nem jantei para vir para cá. Imagina só, me deu fome, gente. Primeiro, fala de pizza.
1: Não gostei nem um pouquinho. Mostrei para a mãe, e a mãe mandou bloquear você.
0: Bloqueia não, mas manda mensagem aqui. Você faz parte dessa programação. Você pode mandar mensagem pra nós aqui. Cadê vocês, irmãos, aqui? Ah, que felicidade, tá ficando verdinho o telefone aqui, eita, que maravilha, que felicidade ver vocês mandando mensaginha pra nós aqui, gente. Olha, se vocês soubessem o quanto que o coração da gente fica transbordando de felicidade, quando a gente vê aqui que não tem uma mensaginha aqui pra gente ler, o coração da gente pensa assim, será que foram viajar? Será que foram viajar, presbítero Jurceu? Né? Alguns acho que não, ou se eles foram, já estão mandando uma mensagem para nós aqui.
1: Até o WhatsApp está quieto hoje.
0: É verdade, tava quietinho, somente 3 irmãos tinham mandado mensagem para nós, mas já começou a verdear aqui. E eu fiquei feliz porque ali na live também já tem irmãos aqui participando conosco. Gente, vocês moram no nosso coração. Vocês são bênção, vocês ouvintes do Senhor, né? Eu digo do Senhor porque vocês estão aí ligadinhos, não é para ouvir nós falar aqui. Eu tenho certeza que quando você liga o teu rádio, você fala, Deus, fala comigo, né? De uma forma ou de outra, Deus vai falar com você. É através de um louvor, é através de uma oração, é através de uma palavra lida, é através, até mesmo um testemunho, através, né, às vezes, até mesmo de você falar assim, eu tô com fome. E aí você ouviu aqui a gente falar da fome, né? Deus falou, tá com fome, tô dando um telefone pra você, liga lá e compra um lanchinho pra você encher a barriguinha. Então Deus tem um jeito de falar conosco, tanto na alimentação, como no espiritual, no físico. Deus, ele conhece o interior de cada coração. E eu sei que você tá aí querendo ouvir ainda mais a voz de Deus. Eu sei que Deus já falou, né? Desde quando começou as programações evangélicas, o Senhor já começou a falar, usa vasos neste lugar, né? E não vai ser diferente no encerramento dessa noite, né? Nesse lugar aqui, não. Eu tenho certeza que o Senhor ainda tem coisa a falar conosco, né? A falar com você, irmã, a falar com você, irmão, porque Deus, eu tenho certeza que ele não colocou você aí simplesmente por colocar. Você é alguém amado, é especial, é importante pra Deus, né? E a glória é de Deus. Amém? O presbítero Dirceu, tem aqui então aqui o áudio? Então vamos ouvir o áudio. É da Irene? Não é da Irene? Então o irmão Dirceu que vai... O presbítero Dirceu vai aqui colocar o áudio para nós ouvir. Um áudio que o presbítero aqui mandou aqui para nós.
2: A paz do Senhor, irmã Eliane. A paz do Senhor, povo de Deus. Então, estou aqui hoje de ouvinte, né, da programação. Mas está uma bênção. A irmã Eliane é uma radialista e tanto, hein? Que Deus possa abençoar a tua vida, irmã Eliane.
0: Amém.
2: Que Deus possa aí derramar das bênçãos dele sobre você. Também o meu esposo que está aí, que Deus abençoe grandemente. E a todos os ouvintes
1: meu
2: da
1: coração tá
2: programação
1: virando
2: aí,
1: em bife de
2: louvor e
1: saudade.
2: adoração, né? Irmão Rosa,
1: Ai,
2: irmã
1: ai.
2: Lu, Deus abençoe. E a todos que estão ouvindo aí, que recebam o nosso abraço todo especial. Hoje eu não consegui estar aí, mas estou aqui ouvindo, tá bom? Mando um abraço pro pai que tá aqui comigo, né? Que Deus abençoe a vida do pai. E estamos juntos. Vamos junto aí, tá bom? Coloca meu nome no sorteio aí hoje, tá bom? Já que eu não tô aí, então coloca meu nome no sorteio. Tá bom,
0: é,
2: Eliane?
0: Pode deixar.
2: Abraço, Deus abençoe grandemente.
0: Amém.
2: Manda um abraço pra irmã Zilda também, que já vi que ela está na live. Possa receber o nosso abraço aí, todo especial pra irmã Zilda, tá bom?
0: Tá bom, irmã Ruth, o seu pedido é uma ordem, com certeza. É, você pediu para participar do sorteio e já coloquei seu nome aqui também. E do irmão João Nunes também, é, porque é, vocês fazem parte, estão aí, né? O irmão Dirceu que falou assim, vai não. Ah, vai não, vai sim, presbítero Dirceu, que isso? Ah, aí ele teve que agradar a irmã Ruth e colocar assim, meu coração tá virando em bife de saudade.
3: Ainda vou melhorar.
0: É, tá vendo, irmã Ruth? É isso mesmo. Então, já coloquei seu nome aqui, irmã Ruth. E a irmã Ruth, ela pede oração pra sua netinha, né? E com certeza, a gente vai estar orando assim pela sua netinha, pela sua família, por toda a sua família, né? Ela não está muito bem de saúde, mas vai ficar bem, em nome de Jesus, né? Todas as coisas cooperam para o bem daqueles que amam a Deus, né? E nós cremos nisso, né? Ô, presbítero do céu, vamos ouvir o áudio da irmã Vilma Martins?
4: Irmã, a paz do Senhor, eu sou a Vilma Terezinha aqui da Socomi. O programa da irmã está muito lindo. Eu peço o hino com João e Rondão, Chuvas de Amor. E peço oração também por mim, que não estou passando bem de saúde.
0: Amém, irmã Vilma! Deus abençoe você, irmã, e o presbítero Dirceu aqui já está separando aí o louvor que a irmã pediu. Daqui a pouquinho a gente vai estar ouvindo o louvor. Pode ficar em paz, vamos estar orando sim por você, pela sua família, tá bom? Né? Deus, ele conhece o teu coração e ele sabe perfeitamente aonde é necessário trabalhar das mãos do Senhor. Muito obrigado pelo teu carinho, muito obrigado pelo carinho dos irmãos aqui conosco, né? Vocês são bênção, vocês que fazem a programação. É, vocês que fazem a programação. Programação, a irmã Ruth falou que eu sou radialista, sou não, meu Deus do céu, sem nem falar, irmã Ruth do céu, meu Deus, estamos aprendendo, né? Mas a gente gosta de falar do Senhor Jesus e gosta de fazer a obra do Senhor, não é verdade? Então, presbítero, o que você acha de nós tocar o louvor? O que você acha? Vamos ouvir um louvor? Vamos ouvir um louvorzão aí, ó, assunte bem. Assunto, olha aí, ai que chique, assunto bem, abra o tampão nos seus ouvidos e ouça bem esse louvor, é, fica atento porque Deus fala através dos louvores, tá bom? Recebam esse louvor em nome de Jesus.

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1: Eita, glória a Deus, que maravilha de louvor, que lindo louvor, é. Ô, presbítero Dirceu, merece uma salva de palmas, não merece não? Yeah! É, olha só que louvor maravilhoso. Nós estamos, eita glória, nós estamos aguardando esse grande momento. Qual é o momento, irmã Eliane? Da vinda do nosso Senhor Jesus Cristo para buscar a sua igreja, né? Logo, logo, né? Nós iremos morar com o Senhor na glória, né? E aí as dores ninguém terá mais, as lágrimas, né? Ninguém vai chorar mais, né? De tristeza, né? As enfermidades não vai ter mais, né? As angústias não terá mais, né? A decepção não terá mais. Esse dia que quando Jesus voltar e nós for morar na glória, vai ser só vitória. E sim, nós temos que cantar. É só vitória, é só vitória, é só vitória. Enquanto Jesus não volta para nos buscar, meus irmãos, nós vamos continuar aqui na lida, continuar na correria do dia a dia, continuar aí trabalhando na obra do Senhor. Enquanto Jesus não vem nos buscar, nós continuamos o que, irmã Eliane? Passando por momentos difíceis, não é verdade? Quantos irmãos que estão passando por um momento de enfermidade? Né? Com os momentos, né, que nós passamos, que nós achamos que não vamos conseguir e que estamos passando pelo vale, né? Enquanto nós estivermos aqui, amados irmãos, nessa terra, nós vamos continuar passando por provações, né? Nós vamos continuar passando por muitas lutas, muitas dificuldades. Mas olha só que glorioso será, que lindo será naquele dia, que lá na glória não haverá mais ranger de dente, não haverá, para os salvos, né, porque no dia do juízo final, né, aí a coisa é diferente, mas aqueles que forem salvos, eles não vão mais ter que chorar por conta do luto, por conta da tristeza, da angústia, né, da ansiedade que muitas vezes sufoca o coração, né, a alma que angustia muitas vezes, né, que muitas vezes que a gente acha que não vai suportar, não vai conseguir vencer, e nós achamos que estamos sozinho na caminhada. Quantas vezes, irmã, que você já se sentiu sozinho na caminhada? Quantas vezes que você já dobrou os joelhos para orar a Deus, e você disse, Deus, eu estou só, eu não tenho ninguém para me ajudar, não tenho ninguém para segurar na minha mão e dizer que está comigo para me ajudar. Eu quero falar para você hoje, lembre-se, você não tinha ninguém fisicamente para olhar, né? Pessoalmente, como um ser humano olha um para o outro. Mas o Deus Todo-Poderoso estava ali, do teu ladinho, te ajudando, segurando na tua mão e dizendo, filha, não temas, eu aqui estou com você. Filho, não temas, eu estou com você nesta caminhada. Não desista, não pare, não é hora de você desistir. Né? E quando você percebeu, você levantou ali de quando você estava de joelhos dobrados, porque nem palavras você tinha para falar com Deus, e o Espírito Santo sobre decifrar cada palavra do teu coração, cada palavra da tua mente. O Espírito Santo, ele ali ouviu e ele levou ao Pai, né? E Deus, ele entrou com a providência, e quando você

percebeu, já você não estava mais daquele jeito e você já estava alegre, já não estava mais tão angustiada daquela forma, mas agora você estava diferente e você pensou, como que eu consegui? Não foi você, foi as mãos de Deus. Foi as mãos do Senhor que te levantou. Foi as mãos do Senhor que esteve ali sobre a tua vida, né? E te ajudou a se colocar de pé novamente, né? Então eu sei que Deus, ele tem milagre para a tua vida. Mas o que o Senhor também tem para nós é a salvação da nossa alma. Do que vale, presbítero de Deus, nós ganhar o mundo todo? Do que vale nós ganhar riquezas, fortunas? Do que vale nós ter o melhor carro do ano? Ter a melhor roupa, a roupa mais cara que pode ter? E se nós não tiver salvação? Do que adianta? No último dia, tudo isso vai ficar. E quando Jesus voltar, não vai ser a roupa nova que vai nos salvar. Não vai ser o carro novo. Não vai ser aquela mais bela mansão. Claro que é bom nós vivendo de melhor dessa terra. É bom nós ter uma casa linda, maravilhosa, aconchegante. Ter a melhor cama para poder deitar e dormir. Mas é melhor ainda nós ter a presença de Jesus na nossa vida, nos ajudando a vencer neste caminho. Nos ajudando nessa caminhada. E é este Deus que tem estado com você, irmã. Que tem estado com você, irmão. E que não saiu e não vai sair do teu lado desde que você não o rejeite. Desde que você não o abandone. Não pare no meio do caminho. Anima-te. Quem sabe nesse momento aí você está pensando agora 22 horas e 45 minutinhos. Você está pensando, não há saída. Não há jeito. Não há esperança. Mas o nome desse louvor, dessa programação, já diz tudo. Louvor e adoração. Então louve ao Senhor, adore ao Senhor, glorifique o nome do Senhor, porque Ele vai abençoar a tua vida e vai te ajudar nessa caminhada. Ei, mas lembre-se, nós estamos aqui de passagem. De passagem. Como esse louvor que nós ouvimos, né? Jesus, logo, logo Ele vem. É. E como o Senhor vai nos encontrar? Fica a pergunta para mim e para você. Como o Senhor nos encontrará se o Senhor vier à meia-noite de hoje? Se o Senhor vier daqui um pouco, vier agora, como que o Senhor vai te encontrar? Como que o Senhor vai encontrar a tua alma? Muitas vezes, é necessário nós falar assim, ei, te humilha na presença do Senhor. Se humilha na presença do Senhor e aguarde esse momento, porque Ele voltará para buscar a sua igreja. Não é verdade? Então, Deus, ele tem propósito de salvação para a tua alma e Ele vai salvar a tua alma. Eita glória! Enquanto Jesus não vem, vamos continuar a caminhar aqui, vamos glorificando o Senhor, adorando o nome do nosso Deus e fazendo a obra do Senhor Jesus. 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

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É, então você é abençoado por Deus, estando abençoando eles e abençoado nós também aqui, em nome de Jesus. Amém? Vamos ouvir louvor, presbítero Dirceu. Coloca na ponta da agulha um louvorzão aí para nossos irmãos. Em nome de Jesus, receba esse louvor em nome do Senhor.

nós somos abençoados em todo lugar que nós for, na cidade, no campo, né? Nós somos abençoados por Deus. E eu sei que você também tem sido abençoado por Deus, tem sido abençoado pelas mãos potentes do nosso Deus, não é verdade? É, como que, você tem certeza, Mariana? Eu sei, porque você tá vivinho aí. É, eita, glória a Deus! É gratidão, né, meus irmãos? É gratidão ao Senhor quando nós estamos vivos, adorando a Deus, né? Glorificando a esse nome que merece toda a honra, toda a glória, todo louvor e adoração, não é verdade? Então, o nosso Deus, ele tem propósito, ele conhece o coração, né? E aí, para nós, resta agradecer a Deus, dizer: Deus, muito obrigado. Quem sabe você está enfrentando um momento de dificuldade, como a irmã ali, né, Vilma, falou que estava passando por um momento de enfermidade. Mas, né, Deus, ele conhece, mas ele está vivo, está lutando, né, para continuar aí na caminhada, né? Eita, glória, a irmã Isaíra e Elias, paz do Senhor, estamos ouvindo o programa. Põe o meu nome no sorteio, já está no seu...

0: nome, mas aí é Elias, né? É, você já está no sorteio, já coloquei o seu nominho aqui, tá bom? Deus abençoe você em nome de Jesus, receba essa programação em nome do Senhor, que Deus abençoe vocês em nome do Senhor Jesus. É, irmão Dirceu, sabe o que me deu aquela de novo? Aquela fome. Me bateu aquela fome.
1: Jesus amado! É.

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Glória a Deus, glória a Deus, glória a Deus. É, nós vamos dizer aleluia, aleluia, aleluia. Naquele grande dia nós vamos dizer aleluia, não é verdade? Deus, ele é maravilhoso, Deus é glorioso, Deus, ele é fiel. Eu estava aqui e eu senti de louvar um louvor da harpa. Eita glória, olha só. Se eu gaguejar, você não leva em conta, não. Não vai dar risada de mim. Eita glória, o louvor de número 291, né? Eu vou estar louvando esse louvor que o Senhor colocou no meu coração, né? Porque nós amamos é a mensagem da cruz, né? A mensagem da cruz. Qual é a mensagem da cruz? Cristo, Jesus, né? Ele nos deu vida. Naquele momento em que Jesus, ele foi pendurado naquela cruz, depois de toda a humilhação, depois de todo o sofrimento, ali foi dada uma carta de alforria para a nossa vida. Nós fomos libertos pelo sangue de Jesus. Foi Jesus quem deu a vida, né, para nós. Então, vou estar louvando o louvor da harpa número 291.

0: glória a Deus, aleluia, glória a Deus, essa é a nossa certeza, irmãos, de nós continuar proclamando esse evangelho, falando desse amor, dizendo o quanto que Jesus é bom, o quanto que Jesus é maravilhoso, porque foi naquela cruz que Jesus deu a vida por mim e por você que está nos ouvindo nesta noite, né? O corinho aí desse louvor é muito lindo. Sim, eu amo a mensagem da cruz, né? Olha só, até morrer eu a vou proclamar. Levarei eu também a minha cruz até por uma coroa trocar. E você? Tem levado a sua cruz ou tem tentado abandoná-la no meio do caminho? Levante-se, pega a sua cruz, coloca sobre os ombros e continua a caminhada. O nosso descanso não é nessa terra, o nosso descanso é na glória. É momento de nós se levantar, de nós glorificarmos a Deus, de nós adorarmos ao Senhor, de nós tomar a nossa cruz, por mais que pareça que nós não vamos conseguir carregá-la. Tem momento na nossa vida que dá a impressão que nós não vamos conseguir, porque a cruz está muito pesada demais. Mas aí Jesus chega, ele coloca as suas mãos abaixo das nossas cruzes, né? Das nossas cruzes, meu Senhor da glória. E aí o Senhor ajuda nós a carregar esta cruz. E eu sei que você aí não tem lutado sozinha, Jesus tem lutado com você. Jesus, ele tem aí ajudado você a carregar esta cruz. A palavra do Senhor diz que nós devemos tomar a cruz, né? E prosseguir na caminhada sem olhar para trás, gente. E muitas vezes, quando nós estamos carregando a cruz, né? Nós estamos aí no meio do caminho carregando essa cruz. E há momentos que as nossas pernas, elas cambaleiam. Ela vai para lá, ela vem para cá, e aí nós caímos de joelho. E há momentos que nós falamos assim, meu Deus, eu não vou aguentar mais. Mas lembra que quando Jesus estava ali pelas ruas central de Jerusalém, Jesus andando com aquela cruz, né? Ali Jesus não estava no perfeito estado, porque Jesus já tinha sido chicoteado, né? Jesus ali estava machucado, ferido, e aos seus ombros ele carregando aquela cruz pelo caminho, ele caiu ali, né? E ali alguém ajudou ele a carregar, levantar a cruz, na verdade. Jesus carregou a cruz por mim e por você. E eu sei que parece que você tem lutado e orado, e a cruz parece que está mais pesada ainda. Mas continua. E vamos proclamando esse evangelho, até que um dia nós troque por uma coroa lá na glória. Né? Então vamos continuar a caminhada, não é verdade? Eita glória, e temos mais mensaginha aqui pelo WhatsApp. Eita glória a Deus, que maravilha de Deus, oh glória a Deus. A irmã Ana Paula Ferreira, oh Ana Paula Ferreira, você é um amor, pessoal, eu te vi essa semana, né? Você é uma mulher muito encantadora, Deus abençoe você, Ana Paula, tua família, em nome de Jesus. Ela diz, estou na escuta, Deus abençoe vocês. Amém, Jesus, e Ana Paula Ferreira, Deus abençoe você também, você é uma bênção. Você é uma bênção, a tua família também é uma bênção de Deus. A irmã Cleusa Ribeiro Miranda também está na escuta da programação. Ela diz assim, a paz do Senhor, irmã querida. Aqui é Cleusa Ribeiro de Miranda Gomes, ouvindo a programação aqui na Ana Mary. Quero participar do sorteio. Com certeza, irmã Cleusa, você vai já participar do sorteio, sim, com certeza. No final da programação, nós estaremos aqui fazendo o sorteio e o teu nominho já vai estar aqui para o sorteio, tá bom? Fica em paz, Deus abençoe. Obrigada pelo carinho de você ter mandado a mensagem, irmã Cleusa, irmã Ana Paula, irmã Isaíra e a todos os demais irmãos que mandaram mensagem para nós. Nós também temos irmãos aqui na live, né? A irmã Roseli falou, já está bênção, eita glória, Deus abençoe. A irmã Ana Paula também está ali pela live. Ô, irmã Ana Paula, você é um amor. Olha só, presbítero Dirceu, a irmã Ana Paula participa conosco pelo WhatsApp da rádio e participa pela live. Eita glória, ô, irmã Ana Paula Ferreira, você é uma bênção, irmã. Deus abençoe você. Deus abençoe a tua casa, a tua família, teus filhos. Deus abençoe todos vocês aí, em nome de Jesus. Glória a Deus. Ô, presbítero Dirceu, vamos ouvir mais um louvorzinho? Eita, glória, na verdade não é louvorzinho, um louvorzão, né? Aleluia, glória a Deus. Deus abençoe vocês e continue ligadinho conosco e continue mandando mensagem para nós no 3910-1230. A irmã Cidinha, presbítero Dirceu, ela ligou para nós aqui. Ô, irmã Cidinha, não conseguimos atender a ligação, irmã Cidinha. É só em áudio, manda áudio para nós, irmã Cidinha, se você estiver ouvindo. Se você conseguir, ela falou para minha irmã Eliane, eu não consigo. Eu não tenho o número da rádio, eu não sei mexer ali, mas eu falei, eu vou te passar o número da rádio, e ela disse que tinha antigamente, e ela mandava áudio. Eu falei, então você vai pegar e mandar áudio. E ela ligou para nós, mas nós não conseguimos aqui atender a ligação aqui por esse WhatsApp aqui, tá bom, irmã Cidinha? Mais um abraço. E falando, irmã Cidinha, presbítero Dirceu, nós não falamos do Jardim União hoje? Meu Pai da Glória, um abraço, nossos irmãos. Né, a irmã Ana Paula ali é do Jardim União, e eu nem lembrei falar aqui do Jardim União. Abraço para nossos irmãos ali da igreja, da onde eu congrego ali, né, da Assembleia ali do Jardim União, e a todas as assembleias, todas as igrejas, né, a todos vocês, Deus abençoe, mas ali em especial para o Círculo de Oração Fortaleza de Sião, para o grupo de jovens ali Fonte de Luz, né, para o Estrela da Manhã, que é o grupo das nossas crianças ali da igreja, para todos os líderes, para todos as dirigentes, as regentes, né, que Deus abençoe grandemente a igreja, o pastor Genésio, a irmã Laís, né, o irmão Nilson ali, que sempre está mexendo nos botões ali da, né, do som ali da igreja. Deus abençoe o irmão Nilson, a irmã Castura, né, a mãe do irmão Nilson. Deus abençoe. Deus abençoe a minha mãe ali no Jardim União, o meu esposo, né, que está ali, também os meus filhos que também provavelmente estão ali ouvindinho. O meu esposo está pela live, né? Mas os meus filhos ali estão ali em casa pelo rádio, com certeza. Então, Deus abençoe vocês e vamos de louvor em nome de Jesus. Programa Louvor e Adoração no ar em nome de Jesus.
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Deus, glória a Deus, glória a Deus. O milagre vai acontecer e nós cremos pela fé que o milagre vai acontecer. É, lembrando vocês, amados irmãos, você que quer participar do sorteio, manda mensagem para nós aqui, ainda dá tempo de você entrar no sorteio aqui de um brinde surpresa ali da Lojas MM, da nossa irmã Irene, do ladinho da Fleming. Então, se você mandar mensagem aqui e falar, eu quero participar do sorteio, você vai estar participando do sorteio, sim. No finalzinho da programação, estaremos sorteando aqui e vamos ver quem que vai ser o contemplado, né? Que vai ser presenteado com esse presente surpresa, né? Com esse brinde surpresa, né? Então, fica conosco até o final da programação, que no finalzinho da programação, ali por 23h50, mais ou menos, aí, mais ou menos esse horário aí, vamos estar fazendo o sorteio, tá bom? Enquanto isso, nós vamos falando aqui, Lojas MM. 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

0: Deus, glória a Deus. Vai chover nesta terra, Senhor. Vai chover o quê? Chuva de amor. É. Ô, presbítero seu, coloca meu coração, tá virando em bife de saudade. É.
1: Meu coração tá virando em bife de saudade.
0: É, exatamente. Ai, ah, meu Deus, papai do céu tá com saudade de você, mulher. Você que por um motivo ou outro deixou o papai de lado. É, o coração do papai tá derramando muito, muito, muito amor por você. Chuvas de amor pela tua vida. É, que Deus venha trabalhar o teu coração e que você venha logo, logo aí voltar para o caminho do Senhor Jesus. Ele está à tua espera, em nome de Jesus. Eita, glória! Sou pequeno, ele tão grande. Glória a Deus, aleluia, Jesus, glória a Deus. Aqui, o irmão Idirley Bueno, do Jardim União, olha só que maravilha. Estou na escuta, Idirley Bueno, Jardim União, aceito meu pedido na live, quero ver. Deus abençoe vocês, entro pela live da irmã Ruth. É, irmã Ruth hoje deixou nós aqui, né? É, a irmã Ruth hoje não tá fazendo live, né, irmã Ruth? A irmã Ruth tá ali na minha live, ali, ó, tá ali, ó, ela tá de olho em mim. Ela falou assim, ó: irmã Eliane, se você não fizer bem feito o programa, nós vamos se acertar de perto. É verdade, irmã Ruth, me deu uma ordem, tô brincando. É brincadeira. A irmã Ruth é uma bênção. Pois é, eu vou aceitar sim, amado, mas só que é só depois que terminar a live. Porque se eu for aceitar agora, a live vai cair, tá bom? Mas assim que terminar a live, eu aceito o teu pedido sim, tá bom? Então, da próxima segunda-feira que nós tiver aqui, né, você também pode participar tanto pela live da irmã Ruth como pela minha live, você vai poder participar, tá bom, irmão Idirley? Então, Deus abençoe você, obrigado pelo carinho, então você também está participando do sorteio, tá bom? Deus abençoe grandemente a sua vida em nome de Jesus. Eita glória! 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Deus abençoe a vida do irmão Fernando e família e a todos ali, em nome de Jesus.

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1: Glória a Deus, aleluia, chegou o momento de nós estar aqui anunciando, né, o Evangelho do Senhor e falando da palavra do nosso Deus, né? Eu não sei como está o teu coração neste momento, né? Eu não sei como está a tua vida neste momento, mas eu sei de uma coisa, que Deus, ele conhece o teu coração, que ele sabe perfeitamente o que precisa ser feito, né? O que precisa ser trabalhado pelas mãos do Senhor, né? Eu sei que Deus, ele tem contemplado a vida de cada um de nós, né? O Senhor tem sondado o nosso coração, ele tem visto, né, a forma que nós adoramos. E quem sabe nesse momento a tua adoração está sendo um momento de adorar na tristeza, no vale. Quem sabe o oleiro chegou até você, né? E vou ler a palavra do Senhor para nós estarmos meditando nessa palavra nesta noite, que se encontra em Jeremias capítulo número 18, uma palavra muito, mas muito conhecida de todos nós, né? Uma palavra onde nos mostra para nós que quem manda em nossa vida não somos nós mesmos. A vida pode estar em nós, mas nós não mandamos em nossa vida. Que quando o oleiro quiser fazer com que a nossa vida pare, ele faz, porque ele é dono da nossa vida, né? Nós somos apenas pó, nós somos apenas vaso, e um vaso precioso. Tu és preciosa para o Senhor. E a palavra do Senhor diz para nós, no livro de Jeremias, capítulo número 18, diz assim: a palavra do Senhor que vem para Jeremias, dizendo: levanta-te e desce à casa do oleiro, e lá te farei ouvir as minhas palavras. E desci à casa do oleiro, e vi que ele estava fazendo a sua obra sobre as rodas. E o vaso que ele fazia de barro quebrou-se na sua mão. Então tornou a fazer dele outro vaso, conforme pareceu bem aos seus olhos fazer. Então veio a mim a palavra do Senhor, dizendo: porventura não poderei eu fazer de vós como fez este oleiro, ó casa de Israel? Eis que como barro na mão do oleiro, assim sois vós na minha mão, ó casa de Israel. No momento em que eu falar contra uma nação ou contra um reino, para arrancar, para derrubar e para destruir, se a tal nação contra a qual eu falar se converter da sua maldade, também eu me arrependerei do mal que pensava fazer. No momento em que eu falar contra uma nação ou de um reino, para edificar e para plantar, se fizer o mal diante dos meus olhos, não dando ouvidos à minha voz, então me arrependerei do bem que tinha dito que faria. Olha só que palavra maravilhosa. Irmã, você leu os dois versículos por último? Meu pai. Amado irmão, amada irmã que está ouvindo nesse momento. Quando o Senhor tem propósito em nossas vidas, quando o Senhor tem algo para entregar em nossa casa, e principalmente quando o Senhor tem salvação para a nossa vida espiritual, para a alma, para a alma. Quando o Senhor tem projeto de salvação para a nossa alma, e se nós vai negando e negando, não aceitando, não querendo, ai, eu não posso, não é a hora, não chegou o momento, eu não quero, eu não sei fazer, eu não sei falar, eu não sei orar, eu não sei pregar, eu não sei ler direito, eu não sei louvar, eu não sei cantar. Você sempre vive dando desculpa para Deus, dizendo que você não sabe fazer nada. Mas quando Deus escolhe alguém, quando Deus separa alguém, ele sabe como ele vai usar na mão. Ele sabe como ele vai fazer. E ele vai fazer do jeito dele, da hora e do momento que ele quiser fazer. Mas muitas vezes o tempo de nós servir a Deus já chegou e até, às vezes já até passou, e nós estamos ali duvidando que seja o momento que Deus falou que seria aquele momento para nós entregar nossa vida para ele. E nós começamos a fugir. Nós começamos a negar para nós mesmos que nós não somos capazes de falar do reino. que nós não somos capazes, né, de entregar uma palavra do Senhor. Nós aqui não somos experientes em pregar a palavra, não conhecemos tão bem a Bíblia, não falamos assim tão perfeitamente o português, mas nós falamos do amor do Senhor.

falamos de Jesus. E muitas vezes o Senhor tem olhado para você que está aí do outro lado do rádio, tem confiado em você, para você anunciar, para você proclamar o Evangelho do Senhor, para você anunciar o reino de Deus, e você tem achado que não pode fazer. Nós fomos escolhidos por Deus, separados por Ele, para nós fazer a obra do Senhor. A palavra do Senhor que veio para Jeremias dizendo: levanta-te e desce à casa do oleiro. Nós sabemos que esta palavra é uma palavra muito maravilhosa. Por quê? Porque Deus, Ele escolheu Jeremias desde o ventre, ainda muito, muito, muito, muito informe no ventre da mãe dele. Como a palavra do Senhor diz para nós em Jeremias, capítulo 1, que o Senhor escolheu desde o ventre, que mesmo que não saiba falar, mesmo que não saiba fazer isso, mas vai e fale, tudo que eu mandar você falar, fale, tudo que eu mandar você fazer, faça. E Jeremias, quando é escolhido pelo Senhor, a palavra do Senhor diz para nós que Jeremias, ele era filho do sacerdote Ilquias, né? E ele era da cidade de Anatote, lá na tribo de Benjamim. Ele foi chamado ainda jovem para proclamar a palavra de Deus em Judá, né? E nós sabemos perfeitamente que eles não aceitaram Jeremias como profeta. Não se intimide quando o Senhor te levantar e alguém olhar para você, quem você pensa que é para falar desse Deus. Quem você acha que é, você não pode, você é incapaz, olha o que você fez atrás. Vão querer dizer que você não tem autoridade e autonomia para falar deste nome. Jeremias, quando foi escolhido, ele foi rejeitado. Nós sabemos que Jeremias, ele quando começa a pregar, a proclamar o evangelho, a dizer para o povo: é momento de vocês se arrependerem. Ou vocês se arrependem, ou vocês serão levados cativos. Ou vocês se convertem dos maus caminhos de vocês, ou vocês vão ser levados escravos, vamos dizer assim. Vocês vão levar cativos para a Babilônia. Se arrependam enquanto é tempo. Olha o que vocês têm feito, têm destruído tudo aquilo que Deus ele deixou em pé. Vocês têm destruído o mandamento de Deus. Vocês não têm obedecido, têm servido outros deuses. E Deus ele não aceita que nós dividimos a nossa adoração, a adoração que é feita para Ele. Aleluia. Deus é único. Ele é o único verdadeiro, não há outro Deus como Deus soberano Jeová. Nunca existirá um outro Deus como Ele. Jamais haverá um outro Deus semelhante ao nosso Deus. Jamais haverá um outro Senhor Jesus como o nosso Senhor. Só há um Deus verdadeiro no céu e que está sentado sobre o seu trono. E de lá Ele não saiu. Por enquanto, e quando Ele se levantar, vai ser para dar ordem para Jesus vir buscar a sua igreja. E aí haverá arrebatamento da igreja. Aleluia. Nós sabemos que hoje, tudo que o povo quer ouvir, presbítero Dirceu, é prosperidade. É dizendo não, olha, Jesus vai colocar a mão em você, Jesus vai curar, e Ele vai, Ele pode fazer isso. Mas do que adianta muitas vezes Jesus curar a enfermidade da pessoa e a pessoa não se arrepender do mau caminho dele e ele acabar morrendo, descendo a sepultura sem salvação? Nós não conhecemos o nosso amanhã, nós não sabemos o nosso amanhã, nós não sabemos o que vamos viver daqui a pouco. Eu estou aqui agora, mas daqui a um pouco irei para a minha casa, eu não sei o que vai acontecer no trajeto daqui para a minha casa, mas Deus sabe. Aleluia. E como o Senhor vai me encontrar se o Senhor me chamar? Então não adianta Jesus curar a enfermidade do corpo muitas vezes e eu não me arrepender do mau caminho que eu estava vivendo. O mau caminho é quando eu me distorço do evangelho. É quando eu me desvio do caminho verdadeiro, que o caminho é Jesus. Porque Jesus, Ele é o caminho. Jesus, Ele é a verdade. Jesus, Ele é a vida. Quando eu saio da rota, quando eu me desvio desse caminho, quando eu deixo de seguir Jesus,
quando eu abro brechas para o adversário entrar na minha vida? Será que nós temos servido a Deus como é para nós servir? Claro que Jesus, ele pode fazer para você, irmã, para você, irmão, nesse momento. Eu posso dizer aqui com autoridade no nome de Jesus que se ele quiser abrir a porta de emprego para você, ele abre. Se ele quiser curar a enfermidade, ele cura. Se ele quiser transformar a tua vida, ele transforma. Mas o que o Senhor quer para a nossa vida é a salvação da nossa alma. E a nossa salvação, a nossa liberdade já foi paga na cruz do Calvário. Já foi paga naquela cruz. E nunca, jamais, jamais pode passar 1000 anos que nunca ninguém morrerá no teu lugar como Jesus fez. Por quê? Porque não há amor maior do que o amor de Jesus para a nossa vida. Ninguém nunca vai te amar mais do que Jesus te ama. Nunca ninguém vai declarar tal amor verdadeiro por você como demonstrado naquela cruz. Que mesmo em silêncio, ele foi crucificado no meu e no teu lugar. Que quando Jesus foi levantado naquela cruz, no meu lugar e no teu lugar, pelos nossos pecados, por nossa causa, ele deu a sua vida por nós. Ele ali abriu mão da sua glória no céu ali, mas no momento da crucificação, ele deu vida para nós. Ele deu vida. E para ele dar vida para mim, vida para você, para nós ter o livre arbítrio de escolher Deus ou não. Olha que lindo. Quem mais pode demonstrar um amor desse que deu a sua vida? Ele sofreu humilhações, como eu e você sabemos. Ele foi desfigurado, como Isaías falou em sua palavra, Isaías 53. Que aquilo que nos trouxe paz estava sobre ele. Tudo aquilo que ele viveu por causa de mim e de você. Todas as enfermidades ele levou na cruz do Calvário. Tudo, tudo, tudo, tudo. E olha quão amor lindo é do nosso Senhor. Que ele morreu naquela cruz em nosso lugar. Nos deu vida e nos deu o direito de escolha. De nós escolher se nós queremos adorar a ele ou não. Porque ele nos deu o livre arbítrio. Mas eu sempre digo que algum escolhido, quem é escolhido, não tem escolha. Porque ele, ou ele é escolhido, ou ele aceita, ou ele aceita. Porque quando ele diz que não, mesmo sendo um escolhido de Deus, ele vai ter que descer e passar pela mão do oleiro. E passar pela mão do oleiro não é fácil. Não é fácil. Né? A palavra do Senhor diz para nós que Jeremias, ele ouve a palavra do Senhor. Porque a palavra do Senhor veio para Jeremias dizendo, levanta-te, desce a casa do oleiro e lá te farei ouvir as minhas palavras. É necessário nós se levantar e também descer. Levantar porque não é hora de parar e descer de joelhos no chão para clamar a Deus em oração. E buscar a Jesus enquanto é tempo. De buscar a sua presença enquanto é tempo. E quando ele levanta e desce, porque é lá na casa do oleiro que se ouve as palavras. Quem sabe hoje você está ouvindo essa palavra. E você tem sido um vaso. E eu uso a autoridade de dizer que você tem sido um vaso covarde. Covarde, porque o Senhor já falou com você que você é escolhido e mesmo assim você tem temido. Covarde, porque você tem deixado de falar aquilo que Deus tem mandado você falar. Covarde, porque o Senhor tem falado para você, vai e faça, e você fala, eu não posso, eu não consigo, eu não sei, mas quem te escolheu foi Deus, vai filho. Vai filha, anuncia a palavra, vai, deixa Deus fazer da forma dele e do jeito dele. Aleluia. A palavra do Senhor diz que lá ele ouviu a palavra do Senhor. Aí ele desce à casa do oleiro. E ali ele começa a observar. Ele começa a observar que o oleiro está trabalhando. Que o oleiro, ele não está de mão cruzada.
só vendo alguém fazer. Ah, não, eu vou deixar que o presbítero Dirceu faz, eu vou deixar que a irmã Eliane faz. Se eu não fizer, Deus vai levantar outro no meu lugar.

Realmente, é porque a obra do Senhor, eu sempre falo, Deus não precisa de mim. Ele não precisa de nós. Nós precisamos dele. Nós somos dependentes dele. Nós necessitamos do Senhor Jesus. Mas ele é tão maravilhoso, tão glorioso, que ele confia em nós para nós fazer a obra. Ele confia em nós para que nós anunciemos o evangelho. Aleluia. E quando nós ouvimos a palavra do Senhor, nós não somos mais a mesma pessoa. Porque quando o Senhor diz, levante-se, filha. É hora de você ir e de você fazer a obra. É momento de você ir e anunciar o evangelho. Vai e fala. Faça a minha obra. Faça, confie. Confie que eu sou com você. E a palavra do Senhor diz que lá na casa do oleiro, ele observava o oleiro trabalhando sobre as rodas. Ele observa. Olha como os olhos do Senhor também estão do mesmo jeito. Ali Jeremias observava. E da mesma forma Deus, ele olha para nós. Aonde nós vai, os olhos do Senhor estão assim, ó, nos acompanhando. Aonde nós vai, os olhos do Senhor estão atentos em nós. Para nos cuidar, para nos livrar, mesmo quando nós não estamos no seu caminho. Por quê? Porque quantas vezes, que eu sei que tem pessoas que estão desviadas do caminho do Senhor. E mesmo assim, os olhos do Senhor estão atentos em você. Aleluia, Jeremias observava o oleiro a trabalhar sobre as rodas. E ali o oleiro está trabalhando. E um vaso que ele pega na sua mão. E nós vemos a palavra do Senhor que o vaso que ele fazia de barro, o Senhor podia nós fazer de ouro, né, presbítero Dirceu? Para pegar nós e fazer nós vaso de ouro, né? Seria, talvez, aos olhos do ser humano, seria muito mais valioso que um vaso de barro. Deus podia pegar nós fazer de nós um vaso diamante, né? Podia fazer nós, sei lá, de uma rubi, dessas pedras, pérolas negras, né, que fala, pérolas aí, tantas pérolas preciosas que existem, não é verdade? Mas não. O Senhor pega vaso de barro, como eu e você é. Nós somos pó, e ao pó nós iremos retornar um dia. Nós somos barro, nós somos pó, porque um dia o Senhor vai permitir com que nós vá novamente para onde nós viemos. Assim é desde a fundação do mundo, quando o Senhor fez Adão. Pegou ali e fez o mais belo boneco. Pegou o barro ali e formou um homem, a sua imagem e semelhança. E quando vê aquele belo boneco formado ali, o Senhor sopra vida sobre Adão. Mas foi feito de barro e agora era carne. O Senhor nos escolheu. E o Senhor fez de nós pó. Fez de nós vasos. E vasos preciosos. E nós somos, mesmo sendo de barro, nós somos preciosos muito mais do que pedras preciosas. Para o Senhor nós temos muito mais valor do que muitas pérolas. Do que diamantes. Do que esmeraldas. Nós somos muito mais preciosos para os olhos do Senhor. Aleluia. E o que me chama a atenção nessa palavra é que o vaso não cai no chão. O vaso se quebra na mão do oleiro. Por quê? Porque o Senhor não abre mão da nossa vida. O Senhor não abre mão de você, irmã. O Senhor não abre mão de você, irmão. Tu és vaso, vaso, vaso precioso. Vaso amado. Você está no melhor lugar, que é na mão do oleiro. Você está no melhor lugar, que é na mão deste oleiro maravilhoso, que é Deus Todo-Poderoso, que Jesus Cristo Nazareno tem carregado você no melhor lugar, que é na palma da mão dele. Você está na palma das mãos dele. E se você se quebrou, ou seja, se o oleiro ali quebrou ali o vaso, não foi porque o homem quis que você caísse, mas foi porque o oleiro permitiu você quebrasse na própria mão dele. Aleluia, glória a Deus. E quando quebra na mão do oleiro, é ele vai ali novamente começar a trabalhar no vaso. E o Senhor que está trabalhando em vidas, o Senhor tem trabalhado em corações.

0: Senhor tem trabalhado no teu coração, irmão. O Senhor tem trabalhado no teu coração, irmã. O Senhor tem lapidado você aí. Aleluia, o Senhor tem moldado este vaso conforme Ele quer fazer. Lembre-se, você está no melhor lugar, sendo cuidado pelas mãos do oleiro, e está na mão dele. Se você foi quebrado pelo oleiro, foi por ele, não foi por homem nenhum, não foi por ser humano nenhum, foi pelas mãos do Todo-Poderoso, foi ele, porque ele está querendo trabalhar, ele vai trabalhar na tua vida, ele vai te preparar, ele vai nos preparar, ele vai te levantar novamente como um vaso mais belo do que foi. E o que me chama a atenção é que ele poderia talvez ali ter colado um vaso, mas não, ele pega e começa ali, ó, amassar novamente. Ele pega a massa novamente, e lembre-se, não sai em momento nenhum das mãos do Senhor, enquanto Ele está amassando ali, para depois jogar para a roda ali, para preparar tudo. O Senhor pega nós nas mãos. Quando todo mundo acha que não tem mais jeito, que esse vaso caiu no chão e se quebrou, eles estão enganados, porque você se quebrou na mão do oleiro. Foi o próprio oleiro que permitiu, e é Ele. É Ele quem está no controle da tua vida. E ele só vai acontecer na tua vida aquilo que Ele quiser que aconteça. E a palavra do Senhor diz que o Senhor fala, né, com Jeremias, né, e anuncia para ajudar, né, anuncia para o povo, né, de Jerusalém tudo quanto Ele tinha decretado. Aleluia, Jesus. E o Senhor diz que Ele é Deus, e que quando Ele fala, Ele está falado. Ninguém vai mudar. Ninguém vai falar, não, eu não vai acontecer. Não, não, não. É Ele falou e ponto final. Aleluia. Por quê? Porque Ele tem o controle. É Ele quem faz. É Ele quem desfaz. Aleluia. A palavra do Senhor diz que, aleluia, Jesus, que Ele fala, se a tal nação que eu falar se converter do mau caminho, eu, o Senhor, também me arrependo do mal que iria fazer. Olha só, ainda tem muita pessoa, presbítero Dirceu, que fala que Deus é Deus de amor. Deus é só Deus de amor. Deus só quer ver nós bem. Deus não vai permitir nós chorar. Deus o livre. Que Deus é esse que quer ver nós sofrer? Mas se nós se desviamos, se nós saímos da rota como era para continuar no caminho, Ele permite com que nós sofra. Por quê? Porque nós precisamos reconhecer que nós somos dependentes deste oleiro. Deste oleiro que está no controle. Eu não posso mais ir adiante com a palavra por conta do horário. Que Deus possa continuar falando com você, né? Que Deus possa continuar falando na tua vida em nome de Jesus. Que Deus venha falar ao teu coração em nome do Senhor. Glória a Deus. Aleluia, Jesus. Presbítero Dirceu, vamos fazer assim mais uma oração, né? Agradecendo a Deus, né? E aqui em seguida fazendo o sorteio, né? A todos os nossos irmãos, os que pediram orações, aos nossos irmãos da live, né, que estão e que vão aí, os irmãos também que depois vão assistir, né, porque a minha live fica aberta por 30 dias, né, deu 30 dias ali, até 30 dias ali, os irmãos ali ficam assistindo, né, mas vamos orar ao Senhor Jesus e apresentar ao Senhor Jesus aos pedidos de oração, né.
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0: Glória a Deus. Senhor nosso Deus e nosso Pai que estás no céu. Senhor, neste momento, Pai, aqui estou eu, Deus, mais uma vez, Senhor, neste momento em oração, Pai. Eu oro, Pai, neste momento, Senhor Deus, em favor, Pai, desses pedidos de orações que chegaram até nós. Eu oro, Pai, neste momento, meu Deus, em favor, Pai, deste irmão, desta irmã, Senhor Deus, que participou conosco aqui, Senhor, pelo WhatsApp da rádio. Deus, eu oro, Pai, pelos irmãos, Pai, da live, Senhor, a todos, Pai, que participaram conosco. Senhor, devido ao horário, Pai, não podemos se prolongar muito com a oração, mas sabemos, Pai, que o Senhor é o Deus que conhece a fé, Pai, de cada irmão, a fé, Deus, de cada irmã. Meu Deus, que o Senhor venha continuar falando, Pai, através, Pai, querido, Pai amado, da palavra que foi entregue, Senhor. Deus, que o Senhor venha fazer de nós vasos conforme a Tua vontade. Senhor Deus, continua conosco, Pai, abençoando poderosamente a todos os nossos irmãos. Em nome de Jesus nós oramos e em nome de Jesus nós agradecemos, em nome do Senhor. Amém, Jesus, e amém, Jesus.

0: Glória a Deus, aleluia, glória a Deus. Tem mais uma mensagem aqui no WhatsApp. O Denian, meu filho, mandou uma mensagem. Olha que maravilha, presbítero Dirceu, meu filho. Primeira vez que ele manda mensagem aqui na rádio. Olha que bênção, que maravilha. O Denian diz assim, paz do Senhor Jesus, estou na escuta. Denian, filho da irmã Eliane, meu filhão. Esse menino é um menino de ouro, glória a Deus. E o Elber também é um menino de ouro, graças a Deus, né? Deus, ele é maravilhoso, né? E a gente fica muito feliz em saber que os filhos da gente estão aí no caminho do Senhor, né? Então, o Denian mandou mensagem aqui. Eu vou também colocar o nome dele no sorteio, né? Porque ele aqui mandou uma mensaginha pra nós em nome de Jesus, né? Então, nós já vamos fazer o sorteio, né? Que Deus, ele venha fazer a vontade dele, certo? Então, prepara aí, ó, o coraçãozinho aí, que os tambores vão ruflar, né? Que fala ruflar os tambores, olha só que maravilha, né? E os irmãos vão estar aqui, né? Aqui vamos, vou passar por mão Dirceu, pro presbítero Dirceu aqui. Pra ele estar aqui pegandinho pra nós, né? Olha só. Os irmãos que estão na live aqui estão vendo aqui, ó. Tá aqui, tá? O presbítero Dirceu vai estar pegando pra nós um nome aqui. Quem pegar, né? Quem for o sorteado e você tiver aí, você fala que eu tô aqui, irmã Eliane. Então, se você estiver aqui, você vai falar aí. Se você estiver na live ou aqui pelo WhatsApp, fala rapidinho pra nós, tá bom?
1: Entendeu? Entendeu?
0: A irmã Osana. Irmã Osana. A irmã Osana estava pela live. Não sei se ela está aqui ainda. Parece-me que ela não está aqui. Mas, irmã Osana, você está aqui ainda na live? Se você estiver... Rapidinho, escreve pra mim aqui na live que você está aqui. Uhum. Né? Olha aqui, ó. Irmã Osana. Irmã Osana, tá aqui na live ou não tá na live aqui? Um minutinho pra você poder mandar pra nós aqui. Se você estiver aqui na live.

Glória a Deus. A irmã Rosana não mandou aqui, né? Não mandou, já pulou para mais um minutinho ali. Vamos fazer mais um sorteio e espero, né, que o irmão esteja aqui. Segunda-feira passada, se eu não me engano, né, já aconteceu assim. Foi feito dois sorteios e os irmãos que foram contemplados não estavam aqui conosco, né? Então aqui saiu mais um nome. A irmã Isaíra e Elias. Foi aqui pelo WhatsApp. Irmã Isaíra. Olha, tá aqui. Irmã Isaíra, você mandou uma mensagem aqui pelo WhatsApp da rádio. Você tem um minutinho mais, Isaíra, se você estiver ouvindo a programação, pra você estar falando aqui pra mim que você está ainda ouvindo a programação. Caso contrário, você vai ser feito novamente outro sorteio. Um minutinho até 23h55, você pode estar mandandinho aqui rapidinho pra nós, se você estiver ouvindo a programação. É, ela tá aqui, tá digitando pra nós aqui, Presbítero Dirceu. Olha só que maravilha, ela já está digitando pra nós.

aqui a live e a programação, eu já mando mensaginha pra você, passando bem certinho pra você. Mas você ganhou um brinde surpresa. Olha, parabéns, irmã Isaíra, né? Que Deus abençoe, amém. Deus abençoe você também, tá bom? Deus abençoe grandemente a tua vida. Que Deus honre vocês a cada dia mais. Que possa continuar sendo essa bênção e participando aqui conosco do programa aqui da Rádio Nova Mensagem. Tá bom? Logo, logo eu mando mensaginha pra você, tá bom? E presbítero Dirceu, o que você acha? Agora vai pra casa, tá quase terminando a programação, né? Vamos deixar mais um louvor pros irmãos ouvindo aqui, né? Deus abençoe irmão Roger, irmã Lu, Deus abençoe vocês, né? Grandemente a vida de vocês, que Deus venha honrar vocês nessa caminhada, tá bom? Deus abençoe fortemente a toda a família e a todos os irmãos em nome de Jesus, né? A todos os irmãos que participaram aqui comigo na live, aqui os irmãos que mandaram aqui pelo WhatsApp, Deus abençoe grandemente a todos vocês. Eu fiquei muito feliz, né? Eu pensei assim, meu Deus, eu acho que eu vou lá, eu acho que não vai ter muita gente pra participar, né? Eu sou meio estranha ainda na rádio, mas olha, eu fiquei muito feliz porque bastante gente mandou mensagem, graças a Deus, e também aqui pela live, né? Deus abençoe a todos vocês. Amém, irmã Ana Paula, Deus abençoe vocês também, tá bom? Um abraço, ó, beijo no coração. Então, presbítero seu, só um louvorzão aí, vou deixar um louvor para nossos irmãos, em nome de Jesus.

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1: Meia-noite e 10.

0: Não retire de nós a tua presença, Senhor.
1: Queremos a tua essência, Pai. Toca-nos.
0: Move-nos, Senhor.
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3: 00:38.

Glória a Deus. Fique em pé, meu querido. Glória a Deus. Você que crê nos sonhos de Deus para a tua vida, ovacione seu santo nome. Aleluia. Abra sua mão assim para você ser ministrado agora.

0: Aleluia. O possível você faz. O impossível Deus faz por você. Aleluia.
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2: 12:53.

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1: Três e 24.

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2: 3:41.

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2: 4 e 4.

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2: 4h23.

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1: 4:31.

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1: 4:39.

condenados à crucificação. As pessoas que chegaram após mim me olhavam, apontando em minha direção. Mas eu dizia: ei, não olhem para mim. Eu não sou um bandido. Não sou um criminoso. Só estou fazendo o que me obrigaram a carregar. Essa cruz não é minha.

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1: 5:47.

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A fé é o firme fundamento das coisas que se esperam e a prova das coisas que não se vê. Porque por ela os antigos alcançaram testemunho. Pela fé, entendemos que os mundos pela palavra de Deus foram criados de maneira que aquilo que se vê não foi feito do que é aparente.

preciosos ouvintes, que a mão forte, a mão de misericórdia de nosso Deus seja estendida para abençoar a todos os nossos milhares de ouvintes. Vamos juntos em mais este programa de rádio. Pensar, meditar, caminhar, tomar decisões pela fé. Decisões pela fé. E a fé nos dirige em toda a palavra de Deus. Sem fé, é impossível agradar a Deus. Agora, hoje há muitas mil maneiras de crer, mas há uma maneira da aproximação de Deus pela fé, se aproximando do único Deus, o Todo-Poderoso. A fé não se move, a fé não se abala, a fé mantém firme. Nós encontramos que no segundo livro de Reis, no capítulo 4, a partir do versículo 8, que a sunamita, ela teve uma fé, e pela fé, ela viu que aqueles homens que passavam ali, em frente à sua casa, naquela estrada, era homem de Deus. E sucedeu também um dia que, indo Eliseu a Sunã, havia ali uma mulher rica, a qual reteve a comer pão. E sucedeu que todas as vezes que passava ali, se dirigia a comer pão. E ela disse ao seu marido: eis que tenho observado que este que passam sempre por nós é um santo homem de Deus. Pela fé, ela viu que Eliseu era homem de Deus. E ela

convidou o seu marido para fazer um pequeno quarto junto ao muro ali, para colocar uma cama, uma mesa, cadeira e um candeeiro. E há de ser que vindo eles a nós, para ali se retiraram. Então ela arrumou tudo. Ela colocou a vasilha com água. Arrumou a cama. Quando esses homens de Deus virem, ele terá um lugar aonde ele possa descansar. Quando Eliseu passou e ela então mostrou o cômodo aonde eles poderiam descansar, dormir em paz, o profeta Eliseu ficou tão agradecido que disse ao seu moço Geazim: vai lá e pergunta para a sunamita o que ela precisa. Estou descendo, posso falar com o rei, posso falar com os grandes homens da nação em favor dessa mulher. Ela muito tem feito por nós. O moço vai para lá, pergunta para a mulher, e ela responde: não, a tua serva tem tudo. Nós temos tudo em comum. Vivemos entre a família. Não precisamos de nada. Quando Geazim voltou e passou as palavras para o profeta Eliseu, o profeta Eliseu então disse, Geazim disse ao profeta Eliseu: eu observei uma coisa. Ela não tem filho. E o marido dela é velho. O profeta Eliseu volta e disse: Geazim, vai lá e fala com ela que no tempo determinado da vida ela abraçará, ela vai ter um filho. E ela creu naquela palavra pela fé, pois ela sabia que aquelas palavras haviam saído da boca do homem de Deus. Então era a palavra de Deus. E ela creu. E no tempo determinado, ela ganhou um menino, um filho. Paramos juntos agora, preciosos irmãos e ouvintes. Que alegria para aquele casal, homem velho, mas agora tinha um filho. Alegria tão grande, o presente do Deus dos céus. Preste bem atenção, ela simplesmente ofereceu a Deus, ela não pediu a Deus, mas Deus lhe concedeu a ela. Mas passou-se os dias e os anos e o menino cresceu. Um certo dia, aquele menino, trabalhando com seu pai no campo, na lavoura, reclamou que estava com dor de cabeça. O pai mandou o menino para junto com a mãe. E o menino veio a morrer. A alegria da casa havia terminado. Se não fosse a fé, haveria barrado aquela alegria naquele momento. Mas a sunamita tinha uma fé que entrava em ação na hora necessária. Fé perfeita entrando em ação na hora necessária. Porque na verdade é na hora que a angústia chega, é na hora que a tempestade chega, é que a fé perfeita entra em ação. E ela tomou o seu menino morto
e levou até o cômodozinho onde ela havia feito para o profeta Eliseu. Deitou o menino na cama do profeta Eliseu. Por quê? Ela pensou: aonde deitou o homem de Deus, há uma unção divina nessa cama. Ela disse: eu não tinha como eu ter filho. Aquele homem falou e eu ganhei esse menino. Esse menino foi Deus quem me deu. Eu vou colocar ele morto na cama do homem de Deus. Ele vai ressuscitar. E ela deitou o menino morto na cama. E o menino não ressuscitou. O menino continuou morto, frio. Mas a fé não desiste. A fé prossegue olhando para o autor da vida. E dentro dela disse: eu vou encontrar com aquele homem. Eu sei que ele é um homem de Deus. Eu sei que ele tem falado a verdade. Eu sei que Deus responde suas palavras e suas orações. Mandou o seu moço. Vamos falar na nossa linguagem. Arriar o animal. E disse para os seus servos: vamos à casa do homem de Deus. Não é para saudar ninguém. Não saude ninguém, não converse com ninguém. O nosso problema, meu irmão, minha irmã, meu precioso ouvinte, é que você conversa demais. Qualquer probleminha, se você tem uma encrenca com o marido, todo mundo tem que saber. Se qualquer coisinha que acontece, o telefone trabalha, o WhatsApp funciona, e dentro de poucos minutos, todos estão sabendo do que aconteceu na sua casa. E a gente que tem um prazer de transmitir desgraça, de transmitir encrenca, de transmitir fuxico, de transmitir mexericos, e esse povo nunca sai da lama. Mas essa mulher, ela teve uma atitude de fé. Ela tinha tomado uma atitude de colocar o menino sobre a cama do homem de Deus. Não funcionou, não ressuscitou, mas ela não desistiu. Não cumprimente ninguém, não sauda ninguém, não. Lá vai a sunamita, vai chegando na casa do homem de Deus, o profeta Eliseu. Olha de longe e disse: Jazim, lá vem a sunamita. Deus não me revelou nada. Vá até ela e pergunte para ela se vai bem com seu marido, se vai bem com seu filho. Agora, Jazim correu até ela e perguntou: como vai? Como vai com teu marido? Como vai com teu filho? Ela respondeu: vai tudo bem. Meu irmão, minha preciosa irmã, você que vive reclamando, murmurando, queixosa da vida, como vai, irmã, mais ou menos? Como vai? Ah, não vai nada bem. Você não tem nenhum morto na casa? Mas a sunamita olhava pela fé. Tudo vai bem. O único filho morto na casa. E tudo vai bem. E logo volta-se para o homem de Deus e diz: eu não lhe pedi nenhum filho. E o meu filho morreu. Então Eliseu disse a Geazim, diz: vai lá, moço, pega o meu bastão, põe sobre o menino. Eliseu sabia que até o bastão dele era ungido. Pega o meu bastão, vai lá e põe esse bastãozinho sobre aquele menino. A sunamita disse:

Não, meu senhor. Eu preciso que o senhor vá lá. Porque eu já deitei o menino na cama que o senhor deitou e ele não ressuscitou. Ela estava dizendo assim para ele: se o seu bastão é ungido, a cama que você dormiu é ungida. Meu Deus, que fé gloriosa! Disse, mas eu preciso que o senhor vá lá em casa. Eu tenho um filho morto. Eu viajei até aqui. Eu esforcei. Eu preciso que o senhor vá lá. Posso pensar agora junto com milhares de ouvintes. Eliseu vai até a casa da sunamita. Posso pensar ele chegar na casa e dizer para a vizinhança: dá licença, dá licença, dá licença. Posso ver, ele entrou no quartinho aonde ele havia dormido, o menino estava lá, morto, frio. Ele dá uma volta para lá, Deus não falou nada com ele, com o profeta. Dá outra volta para cá, na casa, e com pouco ele toma uma decisão de fé. Vai lá e deita sobre o menino que estava deitado sobre a cama dele. As mãos do profeta sobre as mãos do menino. O nariz do profeta sobre o nariz do menino. A boca do profeta sobre a boca do menino. Oh, que coisa! A fé não desiste, nem com a morte pode barrar uma fé de um eleito. A fé de um predestinado não desiste, não. Se ela ouvisse os vizinhos, se ela ouvisse os parentes, diria: não tem jeito, ele já morreu. Não tem jeito para a morte, não. Mas a fé entrou em ação. Faz lembrar do Moetemir, quando a irmã Maria, a mãe do pastor Nilson, estava internada e ela havia sofrido uma morte cerebral. Então os médicos diziam, os aparelhos estavam nela, os médicos diziam ao irmão Etenir: olha, você tem que saber que a sua mulher não está bem. Ela não volta para casa mais. O Moetemir dizia: ela vai voltar. Ela é minha esposa, eu preciso dela. Os vizinhos perguntavam ao seu Etenir: como é que está a dona Maria? Hoje ela está melhor do que ontem. Até o médico decretar que ela estava morta. Mas o pastor Eurides, nosso co-pastor em Telêmaco Borba e região em um culto, quando ouviu isso, disse: assim diz o Senhor, a irmã Maria não está morta, ela viverá. E hoje, depois de quantos anos, ela mantém com vida e com saúde. Porque Jesus Cristo é o mesmo ontem, hoje é

existiu. Se deitar na cama não ressuscitou, eu vou caminhar. Eu tomarei uma atitude. Eu não tenho que falar com ninguém a não ser com o homem de Deus. E quando Eliseu deitou sobre o menino, ele suspirou uma vez. Suspirou duas vezes, três vezes, quatro vezes, cinco vezes, seis vezes. Mas na sétima vez, o menino abriu os seus olhos, mostrando que na sétima era da igreja, a igreja teria os olhos abertos para ver a Bíblia, para ver a palavra de Deus, para ver o batismo em nome do Senhor Jesus Cristo. Atos capítulo 2, versículo 38. A igreja teria os olhos abertos para ver a revelação dos sete selos. A igreja teria os olhos abertos para ver as sete eras da igreja. A

a mensagem, casamento e divórcio. A igreja teria os olhos abertos para ver a mensagem, a semente da serpente. A igreja teria os olhos abertos para ver a mensagem precursora da segunda vinda de nosso Senhor Jesus Cristo. Você tem parado para me ouvir? Você está dando ouvido à mensagem do profeta de Deus? Você está dando ouvido à mensagem de Deus? Milagres acompanham a sua família. Não pare agora e pense e diga: eu nasci para sofrer. Olha, minha mãe foi depressiva, o meu pai, o meu avô. Não, você está ouvindo Deus. Você está ouvindo a palavra de Deus. Solte essa fé em ação e acredite. Você nasceu para sorrir. Deus te deu vida para você ser uma família abençoada, feliz. Reaja através dessa fé. Não creia em credos, em dogmas formados pelo homem, mas creia em Jesus Cristo, o único e suficiente Salvador. Deus te abençoe nesta fé. Dê um passo de fé. Tome uma decisão, como a Tsunamita fez, e veja os milagres acontecer na sua vida. Creia nisso. Vamos ouvir mais um hino.

Amém, amém. É uma gratidão a Deus. A fé chama Deus em ação. Mas a fé perfeita, fé na palavra de Deus. Há muitos que têm fé num catecismo. Outros têm fé em uma imagem, uma escultura feita pela mão do homem. Outros têm fé na placa de uma igreja. Outros têm fé em um grande pregador. Mas você, a sua fé está baseada unicamente na imutável palavra de Deus. Céus e terra podem passar, mas a palavra de Deus permanece para sempre. Por isso, ligue agora para o pastor Aparecido e peça o seu batismo em nome de nosso Senhor Jesus Cristo para perdão de seus pecados. Não seja enganado, é tempo de sermos abençoados, é tempo de sermos ajudados pelo poder da palavra e da palavra do Deus vivo. Ouvintes, vamos juntos continuar pensando nessa ação de fé. Pensando em 2 Reis, capítulo 5, sobre Naamã, curado da lepra, quando a Síria foi em Israel e levou o exército da Síria, levou cativo, presa, uma menina, que ficou ao serviço da mulher de Naamã, o general Naamã. E aquela menina estando ali, ela observou que o Naamã era leproso. Olha o verso 3, o que que essa menina fez. Gente, por favor, me dê sua preciosa atenção. Essa menina estava longe da igreja. Essa menina estava longe de seus pais. Essa menina estava longe dos irmãos da igreja. Mas essa menina, ela tinha uma fé no Deus de Israel e acreditava no seu profeta. E disse à sua senhora: tomara que o meu senhor estivesse diante do profeta que está em Samaria. Ele restauraria da sua lepra. Você está notando? A fé dela não foi só um convite. Tomara que o meu Senhor estivesse na presença do profeta que está em Samaria. Ele seria curado, restauraria dessa lepra. Ela sabia a qualidade do homem de Deus e o ofício que aquele homem tinha na presença das mãos do Todo-Poderoso. Então, Naamã, o grande general, falou com o rei da Síria. O rei da Síria escreveu uma carta, enviando para o rei de Israel, dizendo: logo que chegando a ti esta carta, saiba que eu te enviei a Naamã, meu servo, para que o restaure de sua lepra. Ah, meu irmão, o rei da Síria enviou essa carta, e sucedeu que, lendo o rei de Israel a carta, rasgou as suas vestes e disse: sou eu Deus para matar e para verificar, para que este envie a mim para restaurar a um homem da sua lepra? Pelo que tiver, anotai, peço-vos, e vede que busca ocasião contra mim. Aquele rei morno, religião morna, de Acabe, misturado com o mundo,
casado com a Jezabel, a única mulher na Bíblia que pintou sua face, pintou suas unhas, trouxe idolatria para dentro de Israel, mas casado com Acabe, mandava em Acabe. Chegue essa notícia àquele rei, religião morna. Ele rasgou as roupas. Mas quando chegou no versículo 8, você pode ler: sucedeu, porém, que ouvindo Eliseu, o homem de Deus, que o rei de Israel rasgara as suas vestes, mandou dizer ao rei: por que rasgaste as tuas vestes? Deixa vir a mim e saberá que há profeta em Israel. Deixa o leproso vir aqui e você saberá que há profeta em Israel. Saberá que é um Deus vivo que trabalha através de um profeta. Quando chegou Naamã com a sua comitiva, seus carros, Acabe enviou: deixa ir para Samaria. Tem um profeta lá, tem um homem lá que mandou você ir para lá. Eu gosto disso, irmão. O Naamã também, aquela fé daquela menina contagiou a Naamã, porque fé produz fé. Por isso eu gosto de dar testemunho real, verdadeiro. Deus não precisa de algo mentiroso, não. Eu não gosto de coisas fabricadas, não. Eu não sou sócio do diabo, não. Eu sou sócio de Deus. E Deus trabalha com a verdade. Deus trabalha com a coisa real e verdadeira. Deixa vir. Quando o grande general da Síria se aproxima da casinha de Eliseu, o profeta olhou de longe, disse para o seu moço Geazi: vai lá e fala para Naamã mergulhar 7 vezes. Gente, a obediência total é 7 vezes no Rio Jordão, e ele sarará da lepra, será restaurado. Quando Geazi falou para Naamã, Naamã se indignou e disse: eu esperei que o homem saísse da casa dele, passasse as mãos sobre as minhas feridas e me curaria. Agora lá onde eu moro tem rios muito melhores. Lá tem poço, tem águas limpas. Esse homem nem me cumprimentou. Oh, amigo pregador, Naamã estava carregado de oferta. Naamã estava carregado de oferta. Se fosse desses mercenários de hoje, ele sairia, nem que fosse em busca da prata, do ouro, das roupas novas. Mas o homem de Deus não é vendido por oferta, não. Vai lá, Geazi, fala para ele. Naamã se indignou. Voltando indignado, o servo de Naamã se aproxima e diz: meu senhor, se ele pedisse a você coisa difícil, mas foi coisa simples que ele pediu. Naamã vai até o Rio Jordão, mergulha uma vez, sai leproso. Mergulha 2 vezes, sai leproso. Mergulhou no Jordão 3 vezes, sai leproso. 4 vezes, sai leproso. 5 vezes, sai leproso. 6 vezes, saiu leproso. Mas na 7ª vez, quando ele mergulhou e ele saiu
recuperado. Ele saiu com a pele parecendo a pele de um menino. Oh, louvado seja Deus! Obediência total à palavra de Deus lhe dá direito ao sinal. E obediência total à palavra de Deus lhe dá direito a uma libertação total. Não é obedecer em parte, não. É obedecer à palavra por completo, irmã. Você diz, pastor, eu quero a cura. Sim, obedeça e peça o seu batismo em nome de Jesus Cristo para perdão dos seus pecados, porque a lepra aponta para o pecado e para perdão de pecado. O batismo em nome do Senhor Jesus Cristo. Atos capítulo 2, versículo 38. Olha, posso pensar agora como aquela menina foi tratada dali para frente na casa do general Naamã. Mas deixa-me dizer uma coisa. O que é correr atrás daquilo que o profeta rejeita? Naamã voltou à casa de Eliseu. Oh, fé!

perdão, ele não foi direto para a Síria, não. Ele veio agradecer e trazer a sua oferta, dizendo assim, eu quero pagar a minha cura. Eliseu disse, não aceito a tua oferta. Leva de volta a tua oferta. Geazi, ouvindo aquilo, quando Naamã voltou, Eliseu não pegou nada. Que diferença dos religiosos de hoje, não é? Vai lá para fazer uma oração para você, meu ouvinte. Enquanto não tira o último centavo que você tem no bolso, o último dinheiro do seu salário, ele não tira, ele não deixa você embora. Deixa o teu relógio, deixa o teu carro, a escritura da sua casa. Que diferença! É muito grande. Pense nisso agora. Geazi ouviu, saiu às escondidas e correu atrás de Naamã. E disse, o meu senhor resolveu pegar um pouco da oferta. Umas peças de prata, não é? Queremos prata, dinheiro. Um pouco de roupa nova. Da Síria, roupa importada, roupa de primeira. Agora meu senhor resolveu. Mais do que com tanto amor, Naamã deu para ele. Oh, meu Deus do céu. Pregadores da mensagem. Pelo amor de Deus. Não corra atrás daquilo que o profeta rejeitou. O profeta nunca foi um difamador. O profeta nunca ganhou uma família difamando. Ele rejeitou a difamação. Por que você tem que ganhar uma igreja difamando um amigo, um companheiro? Desperta, tu que dorme. Levanta-te dentre os mortos. Cristo te esclarecerá. Mas quando Geazi voltou, escondeu as coisas que ele havia pegado, o profeta Eliseu disse, aonde você foi? Ele diz, o teu servo não foi muito longe, ele foi por aí mesmo. O profeta Eliseu disse, ó, meu coração foi contigo. A lepra que deixou Naamã pegará a ti e a sua família desde agora. E Geazi saiu leproso da presença do profeta Eliseu. Gente de Deus, é hora de tomarmos Deus em sua palavra, acreditar no assim diz o Senhor. Você que está me ouvindo, segure no que Deus tem te ensinado. Liga agora e diga, pastor Aparecido, eu sei que o Senhor é um homem de Deus. Se eu não soubesse, irmão, que eu sou um homem de Deus, eu não estaria ocupando essas emissoras de rádio para transmitir essa mensagem para você. Eu sei que eu sou um homem de Deus. Pastor, eu quero o meu batismo em nome do Senhor Jesus Cristo. Está

puro. Eu quero tomar uma ceia e depois da ceia cumprir o que Jesus mandou em São João 13, a partir do verso 4, lavar os pés dos santos. Eu quero fazer isso, pastor. Pastor, a minha fé está depositada na palavra de Deus. Você vai fazer isso? Ligue agora, então, e tome essa decisão. Não corre atrás daquilo que Deus tem rejeitado. Você está buscando fama? Há tanta oração para inventar hino, para gravar CD, para ficar rico, para ficar famoso. Fuja disso. Entre em Cristo. Seja humilde. E Deus te abençoará. Levantará agora a sua mão e dirá: Senhor, me ajude nesta hora. Uma fé surgiu no seu coração. Deus te abençoe agora. Nós vamos ouvir a parte de um hino, Somente Crer, e logo eu estarei orando por todos.

forte, Deus poderoso, que honra a sua palavra. Centenas e centenas de mãos estão levantadas, pessoas clamando por misericórdia, pessoas acamadas, pessoas em desesperos, outros acamados, escondidos com a maldita da depressão,

0: tua palavra, encontrar uma luz brilhando pelo caminho, e uma esperança surgiu, e essa esperança está no Calvário, essa esperança está no teu sacrifício, e nesse momento, pelo poder da palavra do Deus Todo-Poderoso, demônios de enfermidade, demônios da morte, demônio da destruição, demônio do divórcio, demônio do vício, demônio das drogas, demônio da cachaça, Satanás, você está vencido, você está derrotado pelo poder da palavra do Deus vivo. Em nome de Jesus Cristo, receba a força do alto, receba a cura, receba milagres da sua vida. Passe a sorrir e a dizer: Jesus Cristo é o meu socorro, Jesus Cristo é a minha vida, Jesus Cristo é a minha alegria. Diga para a tristeza: tristeza, vai embora, o dono da alegria está comigo, Jesus Cristo é o meu Senhor. Deus te abençoe nesta fé, em o nome de Jesus Cristo. Sejam animados, regozije, cante louvor a Ele. Ele é um Deus maravilhoso. Deus te abençoe, em nome do Senhor Jesus.
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Meus preciosos ouvintes, Deus abençoe a todos e até amanhã, com a fé no Filho de Deus, a fé que vence o mundo.

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Muito bom dia, 7 horas 3 minutos. Já está no ar mais uma edição do Repórter TB. Na manhã desta terça-feira. É, o tempo passa, hein? Hoje já é dia 23 do mês de junho do ano de 2026. De acordo com o calendário, hoje é o Dia das Nações Unidas para o Serviço Público. Hoje é dia do atleta olímpico. Hoje é dia do lavrador também. Dia nacional do agente marítimo. Hoje é dia internacional da síndrome. Também de Draver. Dia internacional das mulheres na engenharia. Hoje é dia internacional das viúvas. Nesta terça-feira. Também é dia mundial do desporto olímpico. Então, comemorado para esta terça-feira. E a partir de agora, nós vamos juntos até as 9 horas da manhã. O nosso foco a partir desse momento é a informação. Você vai ficar muito bem informada junto com a gente. Daqui a pouquinho, vamos destacar a previsão do tempo para todo o estado do Paraná. Como vai ficar o estado nesta manhã. Também a previsão do tempo aqui para Telêmaco Borba. Nesta terça-feira, os detalhes, nesta terça, quarta, quinta e sexta-feira, o restante da semana também, já já. Informações de segurança pública, os últimos acontecimentos, também você vai ficar sabendo daqui a pouquinho. Daqui a pouco já chega a Cat Neves também no seu giro de notícias, com os destaques para amanhã desta terça-feira. Eu também vou girar com as notícias do site, jornais, pelos Campos Gerais, pelo Estado, pelo Brasil, as agências de notícias, notícias importantes para esta terça-feira. Daqui a pouco também o Naio chegando com informações do esporte, porque o esporte não para. Então, esporte, Copa do Mundo, esporte local, muita informação para você aqui dentro do Repórter TB. Também Jame Siqueira, lá da Agência do Trabalhador, atualizando as vagas de emprego para esta terça-feira. Daqui a pouco a gente vai também trazer informações da Feira do Bem, lá com meu amigo Maurício, responsável pela Feira do Bem, como vai ser a Feira do Bem essa semana. Daqui a pouquinho também o Maurício traz para você. E claro que a sua participação a partir de agora, através do WhatsApp, já está liberado aqui o nosso WhatsApp, viu? 3910-1230, né? Você pode participar já com a gente.

0: pelo WhatsApp, né? Manda mensagem aqui pra gente. 3910.
1: Olha a mensagem!
0: 3910-1230, né? Pra você participar aqui com a gente. Você que não tem cadastrado no teu celular, tem que digitar lá o 42-3910-1230, tá certo? Então já manda mensagem aqui pra gente, já vai interagindo com a nossa programação nesta manhã. Do meu lado aqui está o Ebert, né? Vai estar nos auxiliando até o meio-dia desta terça-feira, tá certo? Então vamos começar com a previsão do tempo e para todo o estado do Paraná.
2: Olá, eu sou Bianca Ângelo, meteorologista. E este é o Boletim Cibepara Informa com a previsão do tempo para o dia 23 de junho de 2026 no Paraná. Após a passagem da frente fria, os eventos de chuva diminuem significativamente sobre o estado nesta terça-feira. Há apenas previsão de ocorrências isoladas de chuva fraca entre o litoral e o norte paranaense, devido aos resquícios de umidade na região. O destaque do dia fica para as temperaturas. O amanhecer foi bastante frio, especialmente no sul do estado, nas áreas próximas à divisa com Santa Catarina, onde os termômetros registraram valores abaixo dos 5 graus em municípios como Francisco Beltrão. Durante a tarde, as temperaturas seguem baixas e não apresentam grande elevação. As máximas mais altas do estado são esperadas no extremo norte, entre Cornélio Procópio e Santana do Itararé, com valores próximos dos 19 graus. Nas demais regiões paranaenses, as máximas não devem ultrapassar os 16 graus. Na região metropolitana de Curitiba, os termômetros permanecem abaixo dos 13 graus. Já o destaque para o frio mais intenso fica por conta dos municípios nas proximidades de Pato Branco e Palmas, onde as temperaturas máximas não devem superar os 10 graus. Ao longo da noite, as temperaturas voltam a cair rapidamente, aproximando-se de 0 graus na região de Palmas, o que indica alta probabilidade para a formação de geadas durante a madrugada de quarta-feira. As menores temperaturas são previstas para a metade sul do Paraná. O risco de geada se estende por uma ampla área do estado, com intensidade moderada entre Pato Branco e Cascavel e intensidade fraca, alcançando os municípios como Guarapuava, Palotina e Foz do Iguaçu. No site do CIMEPAR você encontra a previsão detalhada para cada município e região para os próximos dias. Acesse cimepar.br. 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
0: Muito bem, 7:08, agora a previsão do tempo para Telêmaco, Borba. De acordo com o CIMEPAR, a mínima hoje foi de 10 graus, a máxima pode chegar a 15 aqui em Telêmaco, Borba. Isso e sem previsão de chuvas, né, para hoje. Quarta-feira, amanhã, também tempo bom, mínima de 8, máxima de 16. Na quinta, mínima de 7, máxima de 17 graus. E na sexta-feira, tem previsão de chuvas novamente, mínima de 12, máxima de 18. Então aquela previsão que tínhamos aí de bastante frio, né, para esta semana, já não acontece mais, né? Pelo menos até o momento, essa é a previsão do CIMEPAR. Neste momento, tempo bom, ainda amanhecendo o dia, né? Tem previsão aí de sol, né, para esta terça-feira, sol entre nuvens, mas não deve chover. E agora, 7:09 da manhã, temperatura na casa dos 13 graus.
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0: Muito bem, 7:09, 7:09, muito bom dia senhores, senhoras, sejam todos bem-vindos junto com a gente. A partir de agora, Repórter TV, até às 9 horas da manhã, nosso foco aqui é a informação, tá certo? Muita notícia para você que acorda cedo, né? Para você que já tá ligando o seu rádio, você que está ligando o seu celular aí na cabeceira da cama, já está acompanhando as informações aí junto com a gente. Então vai ficar sabendo de tudo em primeira mão, tá certo? 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Muito bem, 7:11, 7:11, para você que está acompanhando o Repórter TV na manhã desta terça-feira, muita informação, né, para você. Vamos iniciando, né, o nosso giro de informação, algumas notícias importantes para você. O setor de segurança pública, né, como fazemos aí todas as manhãs aqui dentro do Repórter TV, uma relativa tranquilidade no setor de segurança pública aqui em Telêmaco Borba, muito calmo, muito tranquilo. As informações daqui a pouquinho, né, a gente vai atualizar para você informações aí do Corpo de Bombeiros, alguns fatos que chamaram a atenção, né, mas relativamente tranquilo, né. Só um acidente, né, de acordo com o site aqui Atento à Rede, um acidente entre dois veículos deixou uma criança ferida, né? Não foi tão grave o acidente, né? Mas acabou provocando, infelizmente, ferimento, né, em uma criança aqui em Telêmaco Borba, né? Então, um fato que chamou atenção nas últimas 24 horas aqui no nosso município. Continua ainda repercutindo a busca por adolescente, né, que está desaparecido, né, a família bastante angustiada, né, com o desaparecimento deste adolescente aqui na nossa cidade. Então, daqui a pouquinho, vamos trazer essa informação para você com mais detalhes. Outros fatos que venham a acontecer ainda no período da manhã, a gente traz para você aqui dentro do Repórter TV. 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Então agora temos aqui em nossa cidade um mini shopping com espaços destinados a você empreendedor que quer colocar o seu produto em um espaço com toda a infraestrutura necessária e ainda com o apoio que você precisa. Nesse espaço também está instalado a granja Vila Agrícola, uma das maiores distribuidoras de ovos de Tibagi, agora aqui em Telêmaco Borba, para venda ao consumidor final. No Vila Shopping, né, também espaços para locação, onde a pessoa poderá vender o que quiser por um preço popular, tá certo? 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Eu falei para você do Vila Shopping aqui em Telêmaco Borba. Muito bem, 7:14. Vamos acionando agora a Cat Neves também com seus destaques para amanhã desta terça-feira. Alô, Cat, bom dia.
4: Muito bom dia, Jefferson Abreu, bom dia a todos os ouvintes do Repórter TV. Eu, Cat Neves, chegando com os destaques da manhã de hoje, manhã de terça-feira, onde vamos falar do Junho Preto. Secretaria de Estado da Saúde reforça a importância do diagnóstico precoce do melanoma, o tipo mais agressivo de câncer de pele. Já o governo do Paraná intensifica ações de combate à violência contra a pessoa idosa e reforça cadastro de denúncia durante o Junho Violeta também. Já a Prefeitura de Telêmaco Borba orienta comerciantes da Avenida Horácio Clabim sobre adequação das entradas de energia elétrica. Um prazo para a conclusão dos serviços termina em 31 de julho. Mas daqui a pouco eu retorno, Jefferson Abreu, ouvintes do Repórter TV, com as informações completas dentro da programação. Tenham todos um ótimo dia.
0: Tá certo, bom dia, obrigado, Cat, pelas informações primeiras aqui com a gente dentro do Repórter TV na manhã de hoje. Daqui a pouquinho com detalhes, daqui a pouquinho essas informações importantes também relacionadas ali à obra da Avenida Horácio Clabim. Já essas informações com detalhes para você que acompanha o Repórter TV. 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

0: 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Muito bem, tem informação aí da agência de notícias também do Paraná. Deixa eu trazer uma notícia importante, né, para você aí da agência de notícias do Paraná também, para você ficar bem informado. 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Muito bem, vamos lá com mais informação agora, a vez da Agência de Notícias do Paraná.
1: O governador Carlos Massa Ratinho Júnior confirmou nesta segunda-feira recursos de R$565.600.000 para 11 municípios de diferentes regiões do estado. São investimentos em áreas como pavimentação urbana e rural, construção de creches, de unidades de saúde e de centros de convivência para idosos, de cidades da região metropolitana de Curitiba, do Noroeste, do Sudoeste e do Centro-Sul, além do Norte Pioneiro e Oeste do Paraná. Ratinho Júnior destacou que os recursos integram um amplo pacote de investimentos voltado aos municípios.
2: Nós temos um maior pacote da história de investimento para os municípios, programa Estrada Boa, que leva asfalto rural para os agricultores, melhorando a logística para aqueles produtores de leite, produtor de ovo, produtor de frango, de peixe, de carne suína, que isso ajuda muito na logística de toda essa produção. Programa Asfalto Novo, Vida Nova, que é urbanizar todas as ruas de terra dentro da cidade, que é tirar poeira, lama da frente da casa das pessoas e urbanizar cada vez mais os municípios. Esse é o maior programa da América do Sul. E também investimento em diversas áreas, né? Desde a construção de unidades básicas de saúde, investimento em hospitais. Então é um grande pacote nessa parceria. É um momento único que o Paraná vive de tanto investimento para os municípios. Nós estamos mostrando que quando você tira o dinheiro e repassa para as cidades, esse dinheiro chega mais rápido para a população em benefício de obras e infraestrutura.
1: Palotina, no Oeste, responde por quase metade do investimento confirmado nesta segunda. Entre obras entregues em execução ou em fase de licitação, são R$239.500.000. O destaque fica para o contorno de Palotina, realizado em parceria com a cooperativa Cevale e que retirou o tráfego pesado de dentro da cidade. Também será pavimentada a estrada KD-103, com R$19 milhões de investimento e construído um hospital no valor de 20 milhões de reais. Para o prefeito Rodrigo Ribeiro, a parceria entre Estado e município

0: tem sido um diferencial para tirar grandes projetos do papel.
1: Nosso contorno viário era um sonho para o nosso município e tornou-se realidade através da gestão do nosso governador Ratinho Júnior, em parceria com a nossa cooperativa Cevale, fazendo com que a qualidade de vida dentro do município melhorasse muito, qualidade de trânsito, segurança. Hoje, com um contorno, um desvio, uma rodovia, onde todos os veículos pesados e todos que passam trafegando por aquela região podem ter acesso hoje por fora do nosso município.
0: No Centro-Sul, Diamante do Sul recebeu R$ 28.500.000, sendo que grande parte desse recurso é destinado para a pavimentação de vias urbanas pelo Asfalto Novo Vida Nova e de estradas rurais pelo programa Estrada Boa. A cidade também recebeu maquinários agrícolas e terá uma van para transporte de pacientes na área da saúde. No Norte Pioneiro, Siqueira Campos conta com R$ 17.700.000 destinados para a construção de uma unidade da Casa da Mulher Paranaense, espaço voltado ao desenvolvimento do protagonismo feminino e uma creche que vai ampliar o número de crianças atendidas na cidade. O prefeito de Siqueira Campos, Luiz Henrique Germano, ressaltou a importância desses anúncios.
2: O município nunca recebeu tanto recurso como tem recebido agora. Para nós é muito importante. Sem a parceria dele, com certeza, a gente não conseguiria fazer as obras, né? Então, a gente exalta muito essa parceria que temos, Siqueira Campos, com o governo do estado.
0: Já Pérola e Cafezal do Sul, no Noroeste, foram contempladas com investimentos em parceria com o estado de R$ 111.500.000. Os 12 mil habitantes de Pérola estão sendo beneficiados com R$ 58 milhões em recursos que envolvem a reforma e ampliação do centro de convivência, o recap na rodovia que liga a cidade ao distrito de Pindorama, a construção de creches e a pavimentação de vias urbanas e rurais. A prefeita Valdete Cunha celebrou que esses são recursos que vão fazer a diferença na cidade.
3: Nós vamos fazer um belíssimo trabalho, compramos um clube social da cidade, estamos reformando e ampliando para dar qualidade de vida aos nossos idosos. E outra também são as pavimentações, né? Tanto o asfalto novo quanto os programas de asfalto rural têm mudado a vida da população.
0: Mais informações sobre os investimentos em outros municípios você encontra na Agência Estadual de Notícias, pelo site paraná.pr.gov.br/AEN. Repórter Gustavo Vaz.
4: Muito bem, mais informações para você nesta manhã de terça-feira aqui dentro do Repórter TV. Agora vamos dar um pulo aí nos jornais, sites, né, as páginas de notícias para esta terça-feira. Vamos começando com o site A Rede de Ponta Grossa, né, que traz informações das cidades aqui dos Campos Gerais do Paraná, né, para o dia de hoje. Vamos começando aqui com o site A Rede, então. Malé entrega óculos gratuitos para 115 alunos da rede municipal e estadual. Cerca de 1.000 alunos foram atendidos por meio de triagens, consultas oftalmológicas especializadas, garantindo a identificação precoce de dificuldades visuais e acesso. Então, cidade de Malé, a prefeitura ali fazendo, proporcionando esse benefício aí para os alunos. Muito bem, 7 horas 24 minutos, 7h24. Estamos apresentando aí o Repórter TV, você vai ficando muito bem informado. Mais um pouquinho aí agora, deixa eu ver, aí, agora sim. Telêmaco Borba realiza atualização do cadastro imobiliário municipal, né? Também essa informação que a gente passava ontem aqui dentro do Repórter TV, da atualização do cadastro imobiliário municipal, nessa nota de esclarecimento também sendo repassada aqui no site A Rede. Festa termina com confusão e pancadaria em Bituva. Quebrou pau lá em Bituva, viu? Lá, uma tradicional festa realizada na localidade de Lontrão, na zona rural ali em Bituva, terminou em uma grande confusão generalizada na tarde do último domingo. O evento, que reunia famílias e moradores da região para um dia de lazer e confraternização, acabou tomando por cenas de socos, chutes e gritaria. Até o momento não se sabe o motivo da briga por ter iniciado pelo registro divulgado pela página Alerta Total lá de Ponta Grossa. É possível ver cerca de 15 pessoas envolvidas na confusão generalizada, trocando socos e chutes. Apesar do susto, não foram divulgadas informações oficiais sobre feridos graves ou detenções, né? Então o pessoal vai se reunir lá para a festança, né? E no meio lá o pessoal já deu problema, quebrou o pau e o pessoal foi para cima, né? Virou confusão generalizada. Atualizando aqui o site A Rede, rapaz confessa roubo a mercado e acaba preso em Jaguariaíva. Segundo a Polícia Militar, o homem confessou assalto a um mercado e também é suspeito de tentar roubar outro estabelecimento comercial na cidade. Mais informações. Sanepar avança em obras de 4,2 milhões em Tibagi. Investimento ali para a cidade de Tibagi. Notícia também para amanhã desta terça-feira. Mais informações. Mulher foragida da justiça pelo crime de homicídio é presa em Carambeí. São algumas informações para esta manhã. Deixa eu dar um pulo agora no site G1, ainda nos Campos Gerais do Paraná, trazendo informações. Vereador do Paraná é preso pela segunda vez no ano por crimes contra a ex. O homem bateu e arrastou o carro dela com filho e criança dentro, hein? Barbaridade. O que está acontecendo com o vereador? O vereador Márcio Gonçalves, do MDB, conhecido como Márcio do Alexandre. É Márcio dos Alexandre o nome dele, né? É conhecido, né, como Márcio dos Alexandre. Foi preso pela segunda vez no ano por descumprir medida protetiva contra a ex-esposa em Laranjeiras do Sul, cidade do central do Paraná, onde ele foi eleito. Primeiro ele foi detido em fevereiro por invadir a casa da mulher e ofendê-la e ameaçá-la. Depois o homem passou a responder o processo em liberdade, mas na noite do último sábado foi preso em flagrante por bater de propósito no carro da ex-esposa com o filho de 7 anos de idade dentro e ainda arrastar o veículo na rua por alguns metros. Que barbaridade, hein? As informações são do delegado Denival Leandro, da Polícia Civil. A equipe de investigação conseguiu o vídeo de uma câmera de segurança que filmou a ação de longe, mas captou o áudio da batida e do vereador acelerando o carro, né? Em nota, a defesa do vereador alegou que ele é inocente. A situação aconteceu por volta das 18h20. A ex-esposa do político disse que logo após a batida, Márcio fugiu do local. Ela acionou a Polícia Civil, que encontrou o homem e o veículo na sequência, né? Que coisa, hein? Questão de relacionamento, ex... Cidadão, de repente, não aceita o final do relacionamento e vira esse auê aí, né? Então, foi preso pela segunda vez. Primeira semana do inverno deve ter tempestades, geadas e termômetros abaixo de zero no Paraná. Essa previsão, não sei não, hein? Porque aqui em Telêmaco não tem essa previsão até esse momento, né? Só se virar o vento, né? Daí quem sabe, né? Mas nesse momento não é essa a previsão para Telêmaco Borba, segundo o CIMEPAR. Tribuna do Paraná, El Niño, ameaça litoral e prefeituras aceleram obras para evitar tragédias do passado. Também essa informação. Mais informações. Éder Borges é alvo de processo na Câmara de Curitiba por suposta quebra de decoro parlamentar. Também lá movimentado a Câmara Municipal ali de Curitiba. Mais informações, agora vamos dar um pulo no site A Rede, no site Banda B da capital paranaense, com informações de Curitiba, região metropolitana, Paraná e o Brasil. Discussão por cão sem focinheira termina em pancadaria no Parque Bacaxeri em Curitiba. Homem é morto a tiros em frente a comércio no Xaxim, em Curitiba. Polícia apura motivação. roubo à joalheria em shopping do Batel, em Curitiba, termina com tiroteio

utiliza cerco policial. BMW, carregada com 318 quilos de drogas, foge da Polícia Rodoviária Federal, tenta atropelar policial e termina com preso na BR-277. Motorista com 200 quilos de maconha, foge em alta velocidade, é perseguido e morre em confronto na BR-116. Barbaridade, hein? 200 quilos de maconha no veículo e fugiu em alta velocidade e morreu em confronto na BR-116. Né? O pessoal teima ainda em confrontar aí com a polícia militar aí do estado do Paraná. Mulher confessa que matou o marido e polícia descarta suicídio. Né? Após análise da cena do crime em Campo Magro. Esse fato também que chamou atenção. Mais notícias. Fogo é visto no céu e intriga moradores de Curitiba e Araucária. Também essa informação para hoje. Olha aquela história do Zé Felipe de novo, hein? Com a Virgínia. Que tem esse rolo aí, né? Minha melhor amiga, Zé Felipe, fala sobre possível reconciliação com Virgínia Fonseca. Ele falou que ela é melhor amiga, né, dele. Não tem nada de reconciliação, é melhor amiga, né? Justiça recebe denúncia do Ministério Público do Paraná e quatro viram réus por suposta rachadinha em gabinete de Ricardo Arruda, deputado estadual pelo Paraná, né? E ontem quebrou o pau lá na Assembleia Legislativa do Paraná. Ontem foi feia a situação lá na Assembleia, hein? Barbaridade. O pessoal tá quebrando o pau. O deputado falou que o outro não sabia se o outro tinha usado droga naquele dia, ontem, lá na Assembleia. Tava feio, né, a situação lá na Assembleia Legislativa do Estado do Paraná na reunião de ontem. Daqui a pouco vou trazer essa informação com mais detalhes para você, porque o bicho pegou lá na Assembleia Legislativa do Paraná. Vamos lá, mais informações, 7h33 da manhã, agora vamos dar um giro com os principais sites, agências de notícias pelo Brasil e agências também para esta manhã na política. Vamos com a Agência Brasil. O governo federal intensifica articulações no Congresso para avançar com pautas econômicas antes do recesso parlamentar. Em Brasília, discussões sobre segurança institucional e investigações federais seguem movimentando os bastidores políticos. Na economia, Jornal do Brasil, mercado acompanha projeções para juros, inflação e crescimento no segundo semestre. Especialistas alertam que o fenômeno El Niño pode pressionar o setor elétrico em 2027 com risco de energia mais cara. Imposto de renda, portal Contábeis. A Receita Federal prepara o pagamento do segundo lote de restituição do Imposto de Renda 2026, previsto para 30 de junho. Tem prioridade idosos, professores e contribuintes que entregaram cedo sem pendências. Justiça, novos desdobramentos em investigações de repercussão nacional continuam em análise no STF e na PGR. O debate sobre regularização digital e combate à desinformação segue em alta. Internacional, Agência Brasil, a renúncia do primeiro-ministro do Reino Unido repercute nos mercados e na política internacional. Eleições na Colômbia também seguem entre os assuntos mais comentados. No esporte, a seleção da França venceu o Iraque após partida interrompida por tempestade. A seleção brasileira segue preparação com expectativa sobre o retorno completo de Neymar aos jogos. Na saúde, hospitais e especialistas reforçam alerta sobre doenças respiratórias típicas do inverno, especialmente entre crianças e idosos. No tempo, frio continua predominando no sul e sudeste. Massa de ar polar mantém madrugadas geladas
com chance de geadas em áreas

0: serranas. São algumas informações. Vamos com mais notícias ainda. Cidades brasileiras que comemoram aniversário hoje, dia 23 de junho. Então, hoje faz aniversário Esplanada na Bahia, Eusébio no Ceará. Hoje é aniversário de Itapiúna no Ceará. Hoje também completa aniversário Cristianópolis em Goiás, Farol no Paraná, Rio do Oeste em Santa Catarina. Hoje é aniversário de Jacupiranga em São Paulo e também Babaçulândia, ou Babaçulândia, em Tocantins, Tocantins. Então, aniversário dessas cidades nesta terça-feira. Então, são algumas notícias, algumas informações importantes que você acompanhou aqui dentro do Repórter TV. Muito bem, 7h37 da manhã. E agora, meu amigo Herbert? Não, agora vamos chamar o povo. Já tem gente por aí ou não? Então chama o povo, deixa eu falar.
1: Bom dia, Jefferson Abreu. Bom
0: Bom
1: dia, Herbert.
0: dia.
1: Bom dia a todo o programa Repórter TV desta manhã. Fiz esse programa para todos os ouvintes que estão escutando: Douglas, Guarda Patrimonial, nosso amigo lá, Patinho da Pedreira, eu e minha esposa, que tiver sorteio, foi nosso nome no meio. Valdir, construtor, Fernandinho da Soares. E falar pro Herbert e atender a gente aí, ele não rodou meu pedido ontem, que eu pedi. Tamo junto, meu irmão. Que Deus abençoe você e toda a tua família.
0: Esse é o Vanadir de Andrade, bom dia.
2: Bom dia, Zé, sabeu? Bom dia, Web. Pensamento do dia. Tudo posso naquele que me fortalece, e que me fortalece é Jesus, esqueço. Um abraço para a irmã Iracema, para Ana Rita, para Ezequiel, para o Marcelo Correia e para todo mundo que estiver ouvindo. A minha homenagem de hoje, papai, para quem? Para o Zé, sabeu? Barbaridade, Zé, sabeu? E Zé, sabeu? Coloca o meu nome no sorteio dos pênaltis, tá bom? E o meu palpite para amanhã é Brasil 2-0.
0: Então, o Fernandinho tá animado com a seleção brasileira, hein? Quem mais?
3: E Jefferson Abreu, bom dia, o Ademir por cá, tudo bem, Jefferson?
0: Tudo.
3: E um grande abraço para você aí, pro Herbert Viana, Herbert Viana, viu?
0: Ok.
3: É um abraço para os nossos amigos aí, para vocês da rádio aí, Jefferson. Coloca aí um sorteio, Jefferson, do saco de batata e da Marmitex aí, já. Se eu ganhar essa Marmitecona, já vou buscar ela, já mostro aqui no meu serviço, né? Falou, Jefferson, abraço com Deus.
0: Tá certo. Esse é o Ademir Jacido, né? Levantou animado sexta-feira. Sexta-feira não, terça-feira, né? Eita, barbaridade. Agora, quem mais pode falar?
4: Eu já estamos na curta. Eu ainda vi já. Coloca meu nome no sorteio. Tô arrumada pra mim na quarta.
0: Ah, vai na escola cedo já, né? Tá certo, bom dia. Agora, todo dia, uma notícia sempre importante, né? Pela manhã, Polícia Federal tá trabalhando, né? Hoje já começou cedo. Polícia Federal trabalhando cedo já, nesta terça-feira, né? E olha só, a Polícia Federal faz operação neste momento contra fraudes no sistema financeiro e bloqueia até 670 milhões em bens ligados ao Digimais, Banco de Edir Macedo. Então, isso aqui já está acontecendo agora. A Polícia Federal realiza na manhã desta terça-feira a Operação Miragem para desarticular um esquema fraudulento voltado à prática de crimes contra o sistema financeiro nacional no âmbito da gestão do Banco Digimais, controlado pelo Bispo Edir Macedo, fundador da Igreja Universal do Reino de Deus. Mais de 50 policiais federais cumprem 9 mandados de busca e apreensão expedidos pela Justiça Federal em São Paulo. Macedo é um dos investigados na operação por ser proprietário do banco. A decisão judicial também autorizou o afastamento dos sigilos bancário e fiscal dos investigados, além do sequestro e bloqueio de bens nos valores de até R$ 670.348.945,70. Então, bloqueio de bens de mais de 670 milhões. Segundo a Polícia Federal, durante as investigações foram analisados relatórios produzidos pelo Banco Central do Brasil que apontaram graves irregularidades na condução dos negócios pelos administradores da instituição financeira. As apurações indicam que o esquema envolvia manipulação sistemática de balanços e resultados contábeis com o objetivo de ocultar a real situação econômica financeira da instituição e aparentar solvência perante os órgãos de controle. Ainda de acordo com a investigação, a prática teria permitido a supervalorização de ativos e a geração artificial de receitas no montante de centenas de milhões de reais. A Polícia Federal também investiga operações financeiras supostamente ilegais realizadas em benefício da empresa controlada do banco ou controladora do banco, além da possível falsificação e manipulação de informações inseridas em sistemas oficiais de registro do órgão regulador. Os investigados poderão responder, na medida de suas responsabilidades, pelos crimes de gestão fraudulenta, inserção de dados falsos em demonstrativos contábeis e a realização de operações de créditos vedadas, previsto na Lei 7.492 de 86, que define os crimes contra o sistema financeiro nacional. O Banco Digimais foi fundado em 1981 na cidade de Porto Alegre, Rio Grande do Sul, originalmente com o nome de Banco Renner, criado pela família anônima. A instituição passou por mudanças de controle e adotou o nome Digimais em 2020, quando foi reestruturado para atuar com o Banco Digital. Foi nesse momento que Edir Macedo assumiu o controle integral do antigo Banco Renner, ano em que adquiriu a totalidade das ações da instituição. Ele já era acionista minoritário do banco desde 2009. Posteriormente, em janeiro de 2025, Edir Macedo chegou a transferir o controle do Banco Digimais para o empresário Maurício Quadrado, mas o grupo de Quadrado, rebatizado recentemente como Blue Bank, nem chegou a mandar toda a papelada para o Banco Central, desistindo do negócio em função da deterioração recente do mercado. A transação já tinha até sido aprovada pelo Conselho Econômico de Defesa. Então, esse rolo todo, agora, nesse momento, então a Polícia Federal, fazendo buscas, operação contra fraudes no sistema financeiro, e bloqueou 670 milhões de bens ligados ao Digimais Banco de Edir Macedo. Então, a Polícia Federal correndo já nesta manhã, visitando residências, instituições pelo Brasil, então, nesta terça-feira, dia 23 de junho. Muito bem, deixa eu mandar um alô lá para a Vanderléia Maria, tá lá ouvindo a gente lá em Ortigueira. Oi, Vanderléia, bom dia, tudo em ordem, tudo tranquilo nessa manhã, como que tá a Ortigueira aí? Temperatura gostosa, não tá frio, Não tá frio hoje, tá temperatura amena. Já viu essa? Temperatura amena para esta manhã. Alô, seu Aceite, bom dia também lá no São Roque nos ouvindo. Bom dia para você, para a família toda, obrigado. O Ayrton Knuts também, bom dia. Obrigado, minha amiga Odete, pela audiência aqui com a gente nessa manhã. Meu amigo Xixo Sinkoski já está ligado lá com a gente também, bom dia. Adãozinho Araújo, bom dia. Ótima terça-feira, bom trabalho para você e para toda a equipe aí, viu, Adão? Sidney Barros, lá em Brusque, Santa Catarina, também nos ouvindo.

0: Indo. Obrigado vocês aí pela companhia junto com a gente. Bom dia, Jefferson, Claudinei da Vila Osório. Ô, Claudinei, um abraço, bom dia. Obrigado, Dona Arlete também, lá na Bela Vista, nos acompanhando nesta manhã de terça-feira, tá bom? Obrigado aí pela audiência junto com a gente. Deixa eu mandar um alô lá pro meu amigo, seu João Natureza. Ô, João Natureza, tá lá ligado com a gente, o radinho tinindo, né? Todas as manhãs, cantor João Natureza, né? Tocador de viola, tocador de gaita, se não tô enganado também. João Natureza, né? É, um abraço lá pro João Natureza, obrigado aí pela companhia. João Natureza é pai do nosso amigo Marquinho, né? E todos os dias lá o João Natureza está nos acompanhando, a família, né? Então, Deus abençoe a vida aí de vocês, viu, João Natureza? Obrigado aí pela companhia, né? Pela amizade aí junto com a gente, por estar sempre prestigiando aí a nossa programação, tá bom? Obrigado aí pela companhia. É, vamos chamar o Nayon com notícia do esporte, meu amigo Ebert. Vamos chamar o Nayon, vamos falar de esporte aqui dentro do Repórter TV.
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2: Bom dia, Jefferson Abreu. Bom dia a todos os ouvintes do Repórter TV. Vamos lá, mais um dia, hoje terça-feira. Copa do Mundo, a maior Copa de todos os tempos acontecendo. E o esporte fala-se muito hoje de Copa do Mundo, né? Então esse mês inteiro aí a gente dedicando os olhares à Copa do Mundo 2026. Vamos de resultados novamente, resultados aí importantes da Copa do Mundo. A Argentina, mais uma vez de Messi, com 2 gols, venceu a Áustria por 2-0. Messi, mais uma vez, se mostrando o craque da Copa do Mundo. Seguido aí pela França, o Mbappé também, que fez os seus 2 gols. França 3, Iraque 0. Mas também temos a Noruega, né? A Noruega que do Haaland, né? Também que fez 2 gols ontem. Os craques aparecendo. Falta o Neymar. Estamos esperando o Neymar estrear para ver o que vai acontecer. Noruega 3, Senegal somente 2. Grandes jogos que aconteceram ontem pela Copa do Mundo 2026. Temos jogos hoje e já aconteceu o jogo hoje, né? Tivemos jogos aí da Copa do Mundo que estão acontecendo à meia-noite, Jefferson Abreu. Então tivemos um jogo hoje já. A Argélia venceu a Jordânia por 2-1. E a Copa segue a todo vapor hoje com grandes jogos também. Cristiano Ronaldo em campo, Portugal e Uzbequistão jogam hoje às 14 horas, seguido por Inglaterra e Gana às 17, Panamá e Croácia se enfrentam também às 20 horas, a Colômbia enfrenta o Congo às 23 horas. Né? Amanhã nós vamos ter Brasil, né? Mas então os jogos de hoje da Copa do Mundo para você acompanhar. E a classificação, como que estamos, Jefferson Abreu? Vamos lá então com as classificações, depois de 2 rodadas aí no grupo A, o México lidera com 6 pontos, seguidos da Coreia. No grupo B, temos o Canadá 4 pontos, seguido da Suíça também com 4 pontos. O grupo C, Brasil 4 pontos, seguido de Marrocos com 4 pontos. No grupo D, Estados Unidos 6 pontos, Austrália 3 pontos, esses são os 2 primeiros colocados, hein? Grupo E, temos a Alemanha com 6, Costa do Marfim 3 pontos. Grupo F, temos os Países Baixos com 4 pontos, o Japão também seguido com 4 pontos. Grupo G, temos o Egito com 4 pontos, o Irã com 2 pontos. Grupo H, Espanha 4 pontos, seguido do Uruguai com 2 pontos. Já no grupo I, temos a França 6 pontos e a Noruega também 6 pontos. No grupo J, a Argentina 6 pontos e a Áustria 3 pontos. No grupo K, aconteceu somente um jogo, né? A Colômbia está liderando com 3, o Congo com 1, que se enfrentam hoje. Temos no grupo L também a Inglaterra, que joga amanhã, a Gana com 3 pontos, a Inglaterra com 3 pontos. Grupo K, e o grupo L são os grupos que tiveram apenas um jogo até agora, jogam amanhã.

0: amanhã, né, jogam hoje, e amanhã já começamos aí a terceira partida das seleções, que daí já começa a desenhar as seleções que estarão classificadas para a próxima fase, Jefferson Abreu. E a seleção brasileira continua na preparação para esse jogo de amanhã, né? Então o Brasil amanhã joga e se prepara, né? Luiz Henrique, Endrick, quem deve substituir então o Rafinha, né? Temos aí a perca do Rafinha. O Brasil enfrenta a Escócia amanhã, quarta-feira, pela terceira rodada desse grupo C da Copa do Mundo. Terá pelo menos uma mudança, isso é certeza, Jefferson, na escalação em relação ao jogo contra o Haiti. O Rafinha, que teve aquela lesão na coxa direita, vai desfalcar a seleção. Para o seu lugar, existem as possibilidades. E aí você vê quem é o seu preferido aí, Jefferson. Luiz Henrique, Rian, Endrick, Gabriel Martinelli, né, que são essas opções, né? O que que pode mudar na seleção brasileira para esse grande jogo de amanhã contra a Escócia, que define, né, a classificação antecipada da seleção brasileira. E a briga pela artilharia da Copa tá bacana, hein? Os jogadores aí, principalmente Mbappé e Messi, né? Recorde de gols em Copas. Mbappé segue firme nessa briga e evita olhar para feitos de Messi. O atacante francês chegou a 16 gols em 16 jogos nos mundiais e está 2 do argentino. Mas explica que se ficar atento ao adversário, vai ter que fazer ainda mais, né? Kylian Mbappé respondeu rapidamente a Lionel Messi e deixou 2 gols na competição, que agora resume aos 2 pelo título de maior artilheiro em Copas do Mundo, Jefferson Abreu. O francês fez 2 gols na vitória de ontem, né, por 3-0 sobre o Iraque, chegando a 16 gols. Empatado, né, com o Klose, ele recordista até o início desta edição. Messi passou o alemão e chegou a 18 após fazer 2 gols da vitória da Argentina sobre a Áustria nesta segunda-feira. Lembrando que o Messi ainda perdeu um pênalti, era para ser 3 gols do Messi. Horas depois, né, o francês, o camisa 10, entrou em campo e também balançou as redes em 2 oportunidades. Mas, segundo ele, a briga com o argentino não está entre as suas preocupações. Olha só, não existe nenhuma disputa. O Léo sempre marcou gols e ainda marcará. Não fico olhando para o que ele faz, porque senão vou ter que fazer ainda mais. Respondeu de acordo com aí o jornal. É francês, então o Mbappé aí sendo bastante humilde nesse ponto, né? Mas também não dá, né? O Messi é diferente, é um espetáculo à parte. Todos podem torcer contra a Argentina, mas contra o Messi não dá. Ficamos por aqui, amanhã a gente volta com maiores informações aí da Copa do Mundo, do esporte como um todo, para você que está ligadinho na melhor programação de rádio da cidade, de toda a nossa região, aqui no Repórter TB. Abraço a todos, fiquem com Deus e até amanhã, se Deus quiser.
1: Tá certo, obrigado, Nayo, pelas informações, notícias do esporte aqui dentro do nosso Repórter TB. Você vai ficando muito bem informado, porque o esporte não para, a movimentação do esporte aqui em Traimucuborba também é bastante grande, né? E diariamente o Nayo trazendo as informações. 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Deixa eu mandar um alô lá para... Deixa eu ver quem que tá aqui, a Romilda, né, lá no São Luís. Alô, Romilda, obrigado aí pela companhia. Quem que está nos ouvindo essa manhã? Já tá com o radinho ligado aí na cabeceira da cama, né? Já tá com o celularzinho conectado aqui com a gente, ouvindo pela internet. Mande um alô para nós aqui no WhatsApp 3910-1230. Fale para nós aí onde que você está nos acompanhando. Você que é de Telêmaco Borba, você que é da região, né? Faça igual a Nilda, né? Já tá mandando mensagem aqui cedinho pra gente, né, Nilda? Bom dia, obrigado aí pela companhia junto com a gente dentro da programação. Parece que não tá tão frio, né? É, parece que não tá tão frio hoje, né? Pra tá uma manhã mais agradável, né? Nessa terça-feira, né? Temperatura bem gostosa, bem tranquila, uma impressão minha, né? Então, conta para nós aí, você que está nos acompanhando, né? Você que já está saindo de casa cedinho, né? Parece que não está, né, tão frio, né, no dia de hoje, né? Como era para ser, né? Herbert, vamos chamar a Márcia lá do Procon. Ela vai trazer informações para a gente aqui, atualizando dicas importantes do Procon. Alô, Márcia, bom dia!
2: Bom dia, Jefferson Abreu, Marcelo Correia e a todos os ouvintes desta manhã. Hoje o nosso momento Procon, Jefferson Abreu, será sobre golpes. Jefferson, os golpes hoje estão cada vez mais sofisticados e podem acontecer com qualquer um. Isso por telefone, mensagem, redes sociais e aplicativos de conversa. Por isso, o Procon orienta a importância da orientação redobrada nestes casos. Desconfiar, Jefferson Abreu, aí, de qualquer oferta com preços muito baixos do mercado, pedidos urgentes de transferência via Pix. A gente recebe aí, às vezes, a informação pelo WhatsApp de um parente, de um amigo, de um conhecido, qual a gente só olha a foto, né? Ali pedindo aí, às vezes, algum valor financeiro para que a gente possa contribuir. A orientação, então, nesses casos de transferência, é que o consumidor ele possa realmente entrar em contato com aquele familiar, com aquele amigo, verificar essa situação, se realmente é necessário, se realmente é desta pessoa aí, e aí sim fazer essa transferência via Pix, se for o caso. Tá? Então aí é a importância aí de a gente verificar antes de agir aí nessa situação. Tá certo? Também os links enviados por desconhecidos, mensagens que solicitam dados dos bancários dos consumidores. Esses links, os quais a gente recebe, não presta muito atenção, a gente clica aí nesses links, o qual dá acesso, às vezes, aí aos golpistas de entrar em nossa conta bancária, ter todos os nossos dados pessoais para que sejam aí, muitas vezes, empréstimos no nosso nome, limpar a nossa conta bancária. Então, que a gente possa ficar muito, muito atento aí quanto a essas mensagens e links desconhecidos, tá certo? A gente sempre fala assim também que antes de realizar qualquer pagamento que vá, né, até a empresa, vá até o banco e solicite aí informação quanto a esses links para que você possa ficar aí orientado para que não ocorra aí da gente cair em golpe. Né? Nunca forneça senhas, códigos de verificação ou dados bancários por telefone ou mensagens. Nenhuma instituição financeira, Jefferson, nenhuma instituição financeira ou empresa séria solicitam essas informações. Em caso aí de suspeita de golpe, né, entrar em contato, como eu já disse, imediatamente, né, aí com os envolvidos, não realizar nenhum tipo de pagamento aí para esses golpistas e procure orientação. Procure ver primeiro, verifique essas pessoas aí, verifique a tua instituição financeira primeiro e só depois uma ação. A prevenção é sempre o melhor caminho para evitar prejuízo.

0: Fique atento, informe seus familiares, compartilhe as orientações. O PROCON informa sempre, né, que a informação é sempre a melhor prevenção para proteger você e a sua família. É por hoje isso, Deus abençoe a todos, um abraço e até a próxima.
1: Tá certo, obrigado.

né, através do WhatsApp, link, oferecendo benécias, né, aí para você, enfim, né, muito cuidado, muita atenção, qualquer situação suspeita, né, você tem que desconfiar, né, você tem que desconfiar. Nenhum dinheiro vem de graça, né? Quando você recebe a informação de um dinheiro que está entrando para você muito facilmente, muito fácil, né? Coisa muito boa, você tem que desconfiar. Não pode ser tão normal, né? Ninguém ganha dinheiro tão fácil assim, sem trabalho, né? Então, fique atento, ó. Eu falava que a polícia está trabalhando nessa terça-feira, né? Numa operação lá em São Paulo. E agora, veja só, operação para prender traficantes no Morro Santa Marta, tem intenso tiroteio em Botafogo, passageiro é baleado em ônibus. Agora, veja bem, senhores que estão nos ouvindo, né? Às vezes nós reclamamos de Telêmaco Borba, o pessoal reclama de várias situações, né? É, porque a obra isso, porque a obra aquilo, porque a educação, porque a saúde, porque o esporte, porque não sei o quê, e reclama e briga. Cadê o prefeito? Cadê o vice? Cadê os vereadores? Cadê o... Mas você já parou para imaginar o que sofre o pessoal que mora nos grandes centros, né? Rio de Janeiro, hoje, moradores de Botafogo, na zona sul do Rio de Janeiro, registraram um intenso tiroteio no final da madrugada desta terça-feira. É mais uma fase da Operação Contenção, a Polícia Civil do Rio de Janeiro... contra a expansão territorial do Comando Vermelho e a estrutura financeira da facção. Desta vez, o alvo é o braço do tráfico que atua no Morro Santa Marta. Durante a ação, um passageiro de um ônibus que passava pela rua São Clemente foi baleado na perna. Um grupo que foi acompanhar o nascer do sol no Mirante, no alto da favela, ficou preso por causa dos disparos. Até a última atualização da reportagem... 3 pessoas haviam sido presas. Agentes saíram para cumprir 44 mandados de prisão e outros de busca e apreensão. 8 alvos já estavam encarcerados. As medidas foram expedidas pela 26ª Vara Criminal da capital. Então, os disparos começaram por volta das 4 da manhã, logo na chegada das equipes. As rajadas podiam ser ouvidas de diversos pontos do bairro. Explosões também foram relatadas. Então... veja bem, morar num local em que 4 horas da manhã já começam os disparos de arma de fogo, tiro e bomba. E a pessoa vai trabalhar, sai de madrugada, né, para trabalhar, né? E pega o ônibus, tá lá no busão, Herbert, pra ir trabalhar cedinho. De repente já leva um tiro na perna, né? E já para tudo e rolo, né? E imagine morar num lugar desse, né? Por isso que eu digo, nós estamos no céu ainda, né? A gente tem a tendência nossa sempre reclamar disso, reclamar daquilo. E reclamar. Se a gente parar para pensar um pouquinho, né? Como vivem outras pessoas aí pelo Brasil. Nós vivemos no céu ainda, com a liberdade, com a tranquilidade que temos, né? De ir e vir. Ah, mas roubaram, não sei o que. Roubaram, claro. Mas em comparação com outros lugares, que você, até para sair na rua, você tem que dar uma olhadinha, ver se dá para sair, se dá para... Né? Então, imagina o povo lá no Rio de Janeiro hoje, vai trabalhar com medo, sai com medo, né? De levar um tiro, de ser baleado de alguma maneira, né? Imagina, isso não é vida, né? As pessoas que moram nesses locais, né? São controlados aí pelo tráfico de drogas, por facções criminosas, né? Triste nessa, essa situação, mas está acontecendo hoje pela manhã lá no Rio de Janeiro, né? Notícia cedinho já, né? Que barbaridade. Deixa eu mandar um alô lá para Lígia, antes do intervalo, né? Deixa eu cumprimentar a Lígia lá. Obrigado, Lígia, pela participação, pela mensagem aqui com a gente. Minha amiga Isabel, bom dia Jefferson, Herbert, estou na escuta do programa. Ô Isabel, lá do Jardim América, nos acompanhando. E aquela luta aí, viu Isabel, aquela luta aí do asfalto na frente da casa da Isabel lá, daquele trechinho. Levou anos lá e a gente conseguiu.

0: A prefeitura, né, resolveu o problema. Agora tem outro problema lá da escola, lá também, que a gente está lutando. Enquanto não resolva, não paramos de lutar lá, né? Até resolver, né, o problema ali da escola Juventina, né? Então, eu não esqueço, viu, Isabel? Não esqueço. Mas será que esqueceram de nós? Não, absolutamente. Mas vamos resolver esse problema ainda, né? Ainda vamos resolver de um jeito ou de outro. Ou resolve a passagem, ou dá uma passagem digna para o povo ali na ir para a escola, ou abre o portão lá da escola, fazer alguma coisa. Vai ter que acontecer lá para resolver essa questão, né? Oi, Adriane, bom dia. Obrigado aí pela companhia junto com a gente também nesta manhã. Um abraço, bom dia. Obrigado aí pela audiência junto com a gente. 8:07 da manhã, vamos ao intervalinho. Daqui a pouquinho, Herbert traz informações. Então, você vai falar, viu, Herbert? Hoje o Herbert vai aquecer a garganta, né? Que sabadão também já. Amanhã já tá. Já vai fazer a programação inteira aqui. Sábado também, então já vai aquecendo. Então vamos ao intervalo, daqui a pouquinho a gente já volta.
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4: Muito bem, 8:14 agora, 8:14, né? Eu estava falando, né? Agora, você que ligou o seu rádio agora, trazendo informações para você. Nesse momento, operação lá no Rio de Janeiro, né, contra o Comando Vermelho. Intenso tiroteio, lá quebrando pau lá, né? Gente balhada, pessoal, os moradores já não dormem depois da final da madrugada, quando começa os tiros, gente balhado no ônibus, indo trabalhar, né? O sofrimento do povo lá, né? Como que vive, né? O povo daquela maneira, né? Daí você anda um pouquinho mais nas notícias aqui e já vi aqui essa outra informação também de hoje lá em São Paulo. Polícia Federal faz operação contra fraudes no sistema financeiro e bloqueia até 670 milhões de bens ligados ao Digimais, né? Então, o Digimais é controlado pelo bispo Edir Macedo, fundador da Igreja Universal, também recebendo a visita da Polícia Federal na manhã desta terça-feira, né? Favela, né? Os morros, né? O crime, o pessoal, os ricos também, fraudes, né? Suspeitas de fraudes, agências bancárias, rolo, né? Feia situação, né? O meu amigo Deni Gibson, né? Teve lá em São Paulo também, Deni.
5: Bom dia, meu amigo Jefferson Abreu. Bom dia, Marcelo Correia. É o Deni Gibson. Rapaziada, passei um final de semana em São Paulo. Vamos fazer um curso lá em São Paulo, Grande São Paulo, no centro. E vou te falar uma coisa, rapaz, a impressão que eu trago. Nós moramos no céu. Paraná é um estado abençoado, Telêmaco Borba é uma cidade abençoada. Nosso trânsito, por mais que tenha suas dificuldades, é uma paz. Nosso povo é educado, é cordial.

0: Tchau. Eu não troco minha Telêmaco Borba por nada nesse mundo. Um abraço, bom dia.
1: É, só quem sai é aquele Telêmaco e vai para os grandes centros, vai para outros lugares, é, consegue ter uma noção e ter condições de valorizar a cidade onde a gente mora, né? Ah, mas tá rolo e bronca e avenida, né? Mas graças a Deus que temos a oportunidade de ter uma revitalização na avenida, transformar o nosso centro, né? Investimento, né, para nossa cidade. Ah, mas é, o Corpo de Bombeiros, a obra, mas vamos, vai ser realizada uma obra lá, vai ser concluído, vai ser terminado, uma grande estrutura. Ah, mas o minicentro, não sei o que, minicentro, logo vai ser entregue, vai, os grandes campeonatos vão estar acontecendo ali. Né? Ah, mas a arena, multiuso, a obra parada, né, ali na arena, também as coisas estão acontecendo, um grande investimento vai acontecer ali. Tivemos situações ali que quando entramos na administração nos deparamos, mas em breve vai ser resolvido, a obra vai continuar, as coisas vão acontecendo. Então, enquanto nós estamos reclamando de obras, de serviços, é, quanta gente aí fora daria tudo para vir embora para Telêmaco Borba, morar em Telêmaco Borba, pela paz que nós temos aqui, pela tranquilidade que nós temos aqui em Telêmaco, né? É, viver, eu também já tive a oportunidade de morar em Curitiba, e isso porque Curitiba ainda é muito mais tranquilo do que São Paulo, né? Rio de Janeiro, né? E mesmo assim, é, mesmo tendo família, meus pais, tenho, os pais moram lá, tenho irmã, né, que mora em Curitiba, tem uma família que mora lá, é, mesmo assim não troco Telêmaco Borba por Curitiba, não troco Telêmaco Borba por nenhuma cidade aí do estado, né, porque a nossa cidade é boa de se viver, né, apesar de alguns só reclamarem, só descerem a lenha na cidade, mas daí é por questão política, né, por outras questões, né, isso aí é, mas é, fora isso, a nossa cidade é uma cidade boa de se morar. Né? Alguns reclamam de questão de emprego, né? De oportunidades, mas quantas oportunidades, né, de emprego são ofertadas aqui para o Telêmaco Borba, né? Às vezes, a pessoa não é qualificada para aquela oportunidade, mas pessoas que se qualificam, pessoas que correm atrás, pessoas que estudam, tem serviço, né, aqui em Telêmaco, né, tem emprego, né, aqui em Telêmaco, né, quantas oportunidades a Clabin tem dado aí, as empresas têm dado aí para o primeiro emprego, né, menor aprendiz, agora Guarda Mirim lá também com oportunidade, inscrições abertas na Guarda Mirim para quem quer ingressar no primeiro emprego, os adolescentes, né, oportunidade, né, quanta oportunidade, né. Telêmaco Borba, o que tem de igreja em Telêmaco Borba, é, meu amigo Ebert, quantas igrejas, né? Pessoal preocupado com o desenvolvimento espiritual das pessoas, né? Quanto esporte, cidade, desafio você a dizer para nós aí da nossa região dos Campos Gerais, que cidade que tem mais espaço esportivo do que Telêmaco Borba, de qualidade, quadras cobertas, campinhos, minicentro esportivo, falei esses dias, né? Eu levei o dono da rádio aqui, né? Da rede de rádios, nosso chefe que esteve aqui, e eu levei ele no minicentro esportivo, conhecer a obra ali do minicentro esportivo, ele ficou impressionado. Nem em Ponta Grossa, o Germano Krieger, que é o estádio lá do Operário de Ponta Grossa, não tem uma beleza igual temos aqui, um campo de futebol igual temos aqui, que logo vai ser entregue e a população vai ter a oportunidade de conhecer de perto, que nós temos aqui em Telêmaco. Então, é, tem que... Ah, Jefferson, então está perfeito? Não. E o pessoal daqui a pouco vai lá na Câmara e vai dizer que ah, O ex-vereador que esteve aqui está dizendo que acho que a cidade está perfeita, né? Está dizendo que está tudo perfeito, não tem nada errado, não tem nada de problema, né? Daí colocam palavras, né, na minha boca, né? Dizendo que eu tô falando que tá tudo perfeito, que tá tudo bonito, que não sei o quê. Né? Claro que perfeito não está. Claro que temos que melhorar muito. Claro que a avenida passa por um caos nesse momento de obras. Claro, né? Claro que tá difícil, né? Mas se a gente parar para pensar, né? Tirar de lado aquela questão política, deixar de lado aquela questão política e parar para pensar na nossa cidade, no desenvolvimento, no crescimento da nossa cidade, quanto a nossa cidade tem desenvolvido, tem crescido em comparação a outras cidades por aí, né? Quanto ela tem se desenvolvido, né? Tem crescido. Então, assim, eu acho que temos que reclamar menos e reconhecer mais, né, também das coisas. Reclamar menos e reconhecer mais que nós vivemos numa cidade, né, de boas condições, de estrutura, né? Nós temos aí quase toda a cidade asfaltada, né? Quanto que nós tínhamos isso aí alguns anos atrás? Praticamente toda a cidade asfaltada. O que não é de asfalto é algumas coisas, algumas regiões de poliédrico ainda, alguma coisa nesse sentido, mas muito pouco do total de ruas, de bairros aqui da nossa cidade com infraestrutura. Rede de esgoto, né? Falta pouco para finalizar também, né? Aqui no nosso município. Então, nós vivemos, nós temos segurança, né? Eu falei, dia desses, eu falei em uma reunião com a Polícia Militar aqui de Telêmaco Borba, na apresentação dos soldados, novos soldados da Polícia Militar, que vão começar a escola de soldados. Eu falava ali como era, porque eu acompanhei, eu sei porque eu acompanhei ali em 2010 para frente, 2012, um pouco antes, em 2006, nos anos 2000 para frente, como era a violência aqui na nossa cidade, né? Os crimes, nós tínhamos 40, 50 homicídios por ano. Eu era repórter policial na época, a gente saía no final de semana para atender acompanhar um homicídio, enquanto a gente estava num caso acompanhando, daqui a pouco já divulgava, mataram outra pessoa em tal bairro. A gente saía dali, já ia direto no outro. E daqui a pouco outro crime, outro homicídio, né? Só para o conhecimento dos senhores, nós vivemos tempos aqui da Polícia Militar de Telêmaco, quando o Conselho de Segurança da cidade tinha que ajudar a colocar gasolina nas viaturas da Polícia Militar. Tinha viatura da Polícia Militar aqui em Telêmaco que estragava, eles não tinham dinheiro para arrumar, né, para levar para uma oficina. Daí, Conselho de Segurança, a sociedade de forma geral, empresas, o próprio ex-prefeito Gibson, na época, eu lembro que uma vez tirou dinheiro do bolso para ajudar a consertar uma viatura, né, para dar condição daquela viatura estar circulando nos bairros. E hoje, como que é a nossa segurança de Telêmaco? Quase 100% dos crimes de homicídio solucionados, né, aqui em Telêmaco. Estrutura, viaturas, veículos de qualidade, estrutura que a Polícia Militar, que a Guarda Municipal tem, né, aqui para a nossa cidade. Então, assim, tem que melhorar? Tem, né? Já eu digo aqui para os vereadores não ir lá me descer a lenha em mim, né? Fala lá que eu tô dizendo que tá tudo perfeito, não está, né? Mas a gente precisa reconhecer o que desenvolveu a nossa cidade. E daí também, para não dizer agora tá no executivo, tá perfeito. Não, eu lembro até hoje, e isso é possível ser resgatado ali pela internet. Eu lembro quando eu fui eleito vereador lá em 2020, em janeiro de 2021, quando eu assumi como vereador aqui na Câmara Municipal de Telêmaco Borba, lembro do meu primeiro discurso lá na Câmara Municipal, quando eu falei e ressaltei a importância da passagem dos prefeitos das administrações anteriores, que auxiliaram

trabalharam, que ajudaram no desenvolvimento do município, o que cada um contribuiu, os prefeitos que passaram, né? Então a gente precisa reconhecer que a nossa cidade vem em franco desenvolvimento, em franco crescimento aqui, a nossa cidade. Cada um contribuiu, cada prefeito que passou contribuiu, deu a sua parcela de contribuição para que a nossa cidade chegasse, né, a como está agora, no patamar que está agora. Então cada um contribuiu de certa forma. É perfeito? Não é perfeito. E nunca vai ser perfeito. Pode os vereadores que têm vontade de ser prefeito, vai entrar futuramente, porque a nossa vida não é passageira, né? Nós estamos aqui hoje. Futuramente vai ser outras pessoas que vão estar administrando a cidade, também vão ter dificuldades, vão sofrer, vão ser criticados, né? Vão passar por momentos difíceis, vão ter desafios em diversas áreas. Então nada é perfeito e nunca vai ser perfeito. Mas o que precisa acontecer e está acontecendo, a gente percebe que o desenvolvimento está acontecendo. E a gente precisa reconhecer isso. Não só criticar, só falar mal, só dizer que a cidade não presta, tudo está ruim. Só sobe para falar que está tudo errado, que ninguém presta, que só ele presta. Porque eu sou o perfeito, né? Eu sou o rei. Se eu for lá, eu vou resolver o mundo, vou mudar o mundo. Né? Sou perfeito, os que estão lá não prestam, né? A cidade nossa hoje está um caos, né? Está uma calamidade. Então tem gente que, ainda mais nesse ano eleitoral, né? No ano eleitoral vai aparecer os candidatos, e daí eles vão consertar tudo, né? Sempre assim, de 4 em 4 anos é sempre a mesma história, né? Não, eu vou resolver tudo, eu vou consertar tudo, quem está lá não fez nada. Mas eu vou resolver, eu vou fazer e vou acontecer. Vocês vão ver como que administra, vocês vão ver como que faz, né? Então, baseado nessas questões que a gente vê por aí, né? Tentar enxergar as coisas boas que acontecem também, né? Que a vida, parece que quem só fala mal, parece que vive amargurado, né? Parece que você olha para a pessoa, parece que está ali com aquela cara de rancor, de tristeza, de angústia, né? Então olhar mais para as coisas boas que acontecem no mundo, agradecer mais a Deus pelas coisas boas que nós temos, né? Em vez de ficar só falando mal, só criticando, né? Não, se vê uma postagem na rede social, já chega lá o cidadão ou a cidadã falar mal, né? Porque tá ruim, porque não sei o quê, porque é ladrão, porque não presta, porque não sei o quê, né? As mesmas pessoas sempre, né? Vem uma postagem ali, alguém reclamando de alguma coisa, vem lá o fulano de tal, a fulana, né? Descendo a lenha, porque é mal, porque é ruim, porque não presta, porque não sei quem, porque só ela é perfeita e tal, né? Então olhar mais para as coisas boas, né? Olhar pelas coisas boas que Deus tem, agradecer a Deus, né? Pelas coisas, em vez de só reclamar, só falar mal, né? Então assim, né? Ver que nós vivemos, apesar de tudo, numa cidade em boas circunstâncias, né? Em boas condições, com investimentos, com recursos, com expectativas de crescimento, com expectativas de melhoria, né? Olhar para o que é bom. Muito bem, deixa eu mandar um alô lá pro meu amigo Tião Scheller, né? Estamos na escuta, Jefferson, por que a demora de um leito para transferir um paciente do UPA até o hospital? Gente que tá 9 dias lá esperando ser transferido. Essa semana nós falamos isso, viu, Tião Scheller? O UPA, né, e até isso às vezes a gente não para pensar. Eu antigamente também via da mesma forma que o Tião fala aqui. Às vezes tem alguém lá na UPA para ser transferido, o pessoal desce a lenha na UPA. Briga lá com a UPA, com a coordenação, com a prefeita, com todo mundo. Porque a pessoa lá está alguns dias para ser transferida e não é transferido, daí ninguém presta, daí a UPA não presta. Mas a gente já parou para pensar que a UPA está lá para receber o paciente, deixa o paciente lá estabilizado, aguardando a transferência, cuidando do paciente enquanto abre a transferência. A central de leitos é uma central de regulação do Estado. Daí o hospital ou a UPA, porque às vezes ficam pessoas no hospital também aguardando transferência. E muitas vezes na UPA, aguardando transferência. Então,

0: médico da UPA fica fazendo contato, trabalhando com hospitais do Paraná, através da Central de Leitos, buscando uma vaga para aquele paciente que está ali aguardando. Enquanto isso, a UPA está cuidando do paciente, deixando estabilizado, dando alimentação para o paciente que está ali, para o acompanhante, até que abre a vaga. É uma luta. Eu já vi de perto o quanto que um médico ali da UPA luta, né, com médicos do estado, através de Central de Leitos, né, para conseguir vaga para um paciente. E o quanto é difícil, né, disso acontecer, porque daí não depende do município, depende de um hospital no estado, onde quer que seja, que tenha aquela especialidade que aquele paciente precisa. Por isso que demora, porque não é para qualquer lugar, né, que esse paciente vai ser encaminhado. Então, quando ele aguarda a Central de Leitos, ele tem que aguardar uma vaga aonde atendam ele na necessidade dele, né? É isso que, por isso que demora. Se fosse para mandar para qualquer lugar, mandava para o IDF, né? Mandava para qualquer hospital, mas não. Quando a pessoa precisa de uma vaga, de uma Central de Leitos, é porque o problema dela é específico, então tem que ir para um local específico que venha atender a dificuldade dela. É, então é assim que funciona. Enquanto isso, a UPA, né, se desdobrando ali para atender, para manter aquele paciente estabilizado, cuidando do paciente, né, não manda ele para casa, né, fica com ele lá até que a vaga surja e ele possa ser encaminhado, né? Então nesse aspecto eu tenho que ressaltar ali o trabalho da equipe da UPA, né, que faz um grande trabalho, né, ainda mais agora nesse período agora de problemas respiratórios, né, que isso no Paraná inteiro, a mesma situação que você encontra na UPA aqui de Telêmaco, você encontra em todo o Paraná. Em Curitiba não tem vagas, né, para o pessoal nas UPAs, superlotado, com o pessoal aí com síndromes respiratórios nesse período de inverno, né? Então é por isso, tá bom, John Scheller? Mas ressaltar lá o trabalho da equipe lá da UPA, que tem desenvolvido, se desdobrado lá. Ontem, superlotado lá a UPA, com 4 médicos atendendo o pessoal. Mas todos que foram lá na UPA, que ficaram por horas na UPA, foram atendidos ontem e receberam, né, o atendimento digno, né, de que merecem ao passar ali pela nossa UPA de Telêmaco Borba, tá bom? 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Vamos chamar a Cat Neves, já está por aí, meu amigo Ebert, para trazer a participação, as notícias, né? É, no seu giro de notícias.
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2: Estamos de volta, Jefferson Abreu, ouvintes do Repórter TV, agora com as informações completas dentro da programação de hoje, terça-feira. E olha, Jefferson, vamos começar falando de uma importante orientação aos comerciantes da Avenida Horácio Clabim. A administração municipal reforça que os proprietários e responsáveis pelos estabelecimentos localizados na principal via da cidade devem realizar a adequação das entradas de energia elétrica dos imóveis até a data do dia 31 de julho. O trabalho faz parte do processo de modernização na rede elétrica e segue as exigências da Copel. Com a instalação das tubulações e a ligação entre as caixas de medição e as caixas de passagem implantadas,

aí no passeio público. Para isso, será necessária a retirada temporária do paver em frente aos estabelecimentos, sendo que a recomposição da calçada será realizada posteriormente, sem custos aos proprietários. A prefeitura orienta que os comerciantes consultem atentamente a tabela de identificação das caixas numeradas de 1 a 84 para evitar equívocos durante a execução dos serviços. Em caso de dúvidas, os responsáveis podem entrar em contato com a engenheira civil Beatriz Brasileiro pelo fone 4231278471. E atenção para a saúde. O junho preto chama atenção para o melanoma, considerado um tipo mais agressivo de câncer de pele. Então, a Secretaria de Estado da Saúde alerta que manchas ou pintas que mudam de tamanho, cor ou formato, além de feridas que não cicatrizam, podem ser sinais da doença. Então, dados do Paraná mostram que entre 2024 e abril deste ano foram realizados quase 2.500 procedimentos relacionados ao melanoma. Então, na rede pública estadual, especialistas reforçam que o diagnóstico precoce é a principal arma contra a doença e que os cuidados com a pele devem continuar mesmo durante aí o inverno. O uso diário do protetor solar e a observação constante de qualquer alteração são fundamentais para aumentar as chances de cura. E ainda falando em conscientização, o Paraná, Jefferson, intensifica neste mês as ações também em relação ao Junho Violeta. Então, o que se trata? Então, é uma campanha voltada ao combate à violência contra a pessoa idosa. Então, o objetivo é alertar a população sobre os diferentes tipos de violência que muitas vezes acontecem dentro do ambiente familiar, além de fortalecer a rede de proteção e incentivar as denúncias. Então, Junho Violeta, falamos aí também do Junho Preto, né? Que são meses aí de conscientizações e, é claro, de prevenções, que esse é o melhor caminho sempre, sempre. 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
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E assim nós vamos encerrando a nossa participação no dia de hoje.

0: Jefferson Abreu, ouvintes do Repórter TB, e amanhã nós retornamos, se Deus quiser e permitir, já no meio da semana, manhã de quarta-feira. Tenham todos um ótimo dia.
1: Muito bem, obrigado, Cat, pelas informações aqui com a gente nesta manhã. Ô, Tion Scheller, não entendi aqui, não, tranquilo, Tion Scheller falou da dificuldade que ele está tendo lá com transferência, né? Transferir ali o paciente, né? Que está desde domingo lá, me aguardando a transferência, né? E se Deus quiser, logo, logo, abre essa vaga e ele já vai conseguir aí ser encaminhado aí para o hospital de referência, né, Tion Scheller? Meu amigo Adam Gabriel, né? Quero agradecer toda a equipe da UPA. Na semana passada precisei ser transferido pela Central de Leitos e recebi todo o suporte e acompanhamento necessário até minha transferência para o Hospital do Rossio. Agradeço imensamente a equipe de enfermagem, aos médicos, motoristas, profissionais de limpeza. Todos foram muito atenciosos e prestaram um excelente atendimento. Minha gratidão a todos, lá pro Adam, né? O Adam, conversei com o Adam lá, ele estava no hospital também, e a gente entende que a pessoa que... O Adam lá, angustiado lá, para saber se ia liberar logo a vaga, né? Porque quem está doente, quem está lá para ser transferido, fica na angústia, né? Família fica na angústia. Será que vai ser transferido logo? Será que demora? Né? E realmente é preocupante. Só quem tem alguém da família lá aguardando essa transferência sabe como é. Né? Se vai ser transferido hoje, ou amanhã, ou depois, como que vai ser a pessoa... É, porque para a família, né, o que acontece? Ela quer que o seu ente querido ali seja transferido logo e melhore logo e saia do hospital e vá para casa, né? E é natural que isso aconteça. Quem não quer isso, né? Mas assim, o que acontece? Destacar, né, que os responsáveis por isso, que são os médicos, né, que se falam sobre a transferência do paciente, eles estão tratando ali a todo momento, cuidando, né, para que isso realmente aconteça o mais rápido possível, né? E nesse período do ano, agora, em outros períodos é mais rápido, não tem muita demora. Agora, nesse período em que os hospitais do estado estão superlotados, né, que existe essa luta entre os médicos, né? Pensem vocês, a dificuldade dos médicos, né, lutando ali para abrir uma vaga em um lugar, liberar um espaço para outro e chamar outro paciente que está lá na UTI, lá na UPA, numa cidade, para que ele seja transferido o mais rápido possível. Daí, já, às vezes, já entra o helicóptero do SAMU, dependendo da gravidade do paciente também. Imagine quando que um paciente de Telêmaco era transferido de helicóptero, né, para uma outra cidade, dependendo da gravidade. Quantas crianças já foram transferidas em estados graves aqui de Telêmaco para outros hospitais de helicóptero do estado, né? Então, assim, a gente percebe, eu vejo sempre os médicos correndo, lutando, né, para que isso aconteça o mais rápido possível, né? Deixa o povo falar aí, Herbert. Vamos ouvir o povo aí que tá com a gente, 8h44.
2: Aí, Jefferson, bom dia.
1: Bom dia.
2: Tudo bem?
1: Tudo.
2: Eu, Jaime Fartura, da Jarquia de Baixo.
1: Fala, Jaime.
2: Pois é, estamos por aqui. Graças a Deus, escutando você, esperando, né?
1: Opa.
2: Esperança. Sou pobre, não financeira, espera, né? Esperando. Mas, se Deus quiser, que também chova, né? Tá bom, choveu é melhor. Um abração a todos aí que estão ouvindo o programa, tá? Tamo aqui ligado no rádio. Alô, tchau, aqui do Fartura.
1: Tá certo, Jaiminho, um abraço lá na Charqueada, né?
3: Bom dia, Jefferson Abreu.
1: Bom dia.
3: Tudo bem, seu Jefferson?
1: Tudo.
3: Muito frio por aí?
1: Tá friozinho.
3: Pois é, Jefferson, mas era esse vídeo, tava vendo a tua reportagem, você falou uma coisa certa. Certa. Termico Borba é uma cidade querida. É uma benção. Eu morei aí, tenho propriedade aí, moro aqui em Caetano Mendes, mas é uma cidade querida, cidade que eu amo, é Telêmaco Borba. Beleza, Jefferson? Fique com Deus, Deus abençoe vocês aí.
1: Verdade, bom dia.
4: Fala, Jefferson Abreu, abençoado de Deus, como é que você tá, meu irmão? Da benção? Pois é, Jefferson Abreu, eu tô no recanto de Telêmaco Borba. Eu trabalhei em Ponta Grossa ali, Pia, na Alvarana ali, meu Deus do céu, cara. lugar ruim, até pra gente entrar na cidade lá, pai. No dia de movimento mesmo, você ligasse quase uma hora pra você sair dentro de Ponta Grossa. Olha, a cidadinha pertinho aqui. Eu já tô com 20 anos, mano, tenho um Borba aqui, cara. Uma paz sossegada, a área 3 ali, cara. Deus livre, graças a Deus. É, sossegado em Borba, pai. Nós nunca passamos faculdade aqui em Trinco Borba, pai. Serviço tem bastante, a saúde tá de parabéns. Minha mãe precisou fazer uma operação pra não ter mais filho, pai. Marcou pra 6 meses, entrou na fila, daqui a pouco já chamaram ela, cara. E tá aí, graças a Deus. Tá de parabéns, Trinco Borba geral. E é uma cidade de Natal minha aí, ó. Eu não saio, eu não troco de Trinco Borba por nada, se mandou, cara. Beleza? Vou dizer que for. O emprego que mais tem aqui, cara. Saúde tá boa, graças a Deus. Beleza, meu irmão? Um abraço pra todo mundo, Valdir Construtor aí.
1: Meu amigo Valdir Construtor, um abraço, bom dia, bom trabalho, viu, Valdir?
5: Bom dia, Jeff de Abreu, tudo
1: bom
5: bem
1: dia.
5: Com você? Sou Abrilino aqui do Jardim Alegre. Jeff de Abreu, eu estou escutando o seu programa aqui, estou vendo você falar em quadras cobertas. O nosso bairro Jardim Alegre é um bairro centralizado aqui, de quase que todos os bairros pertencem ao Jardim Alegre. Nossa quadra aqui, a sintética, está sendo colocada uma grama nova. E a outra quadra ali, não tem algum projeto para ser coberto? Eu acredito que o nosso bairro aqui já merecia ter uma quadra coberta, para que o povo centralizasse o futebol mais ali no salão e no sintético, que no sintético é bem disputado. Beleza? O que você me diz aí, se tem alguma previsão para cobrir essa quadra aqui do Jardim Alegre? Tenha um bom dia.
1: Tá certo, Brilho. Eu tenho que ver com o secretário de esportes, mas se não tem, logo vai ter, viu, Brilho? Porque as demais, né, quantas outras aí na cidade... cobertas e espaços sintéticos também, né? E essa do Jardim Alegre ainda não é coberta. Acho que é uma das poucas que não é coberta ainda, é do Jardim Alegre. Mas tem que colocar em planejamento, né? Sim, não sei como que é a utilização dessa quadra. O pessoal não utiliza muito, claro, por causa do que é aberto, né? Quando for coberto, com certeza a utilização da quadra aumenta, né? Mas tudo é projeto, né? Aquilo que eu sempre falo, né? Organizar, projetar, porque agora nós temos inúmeros. Só aí se eu não estou enganado, só aí nesse campo sintético de Jardim Alegre, foi em torno de R$300 mil aí na substituição do campo ali, né? Que também era solicitado, né, pelo pessoal, e merecido, né, porque o pessoal utiliza, né. Acho que essa aí é a maior quadra sintética da cidade, e aí do Jardim Alegre. Mas eu vou ver com o secretário de esportes se já existe algum planejamento, né, alguma tratativa, né, para cobertura dessa quadra de futsal aí do Jardim Alegre, que é histórica, né, é histórica essa quadra de futsal e do Jardim Alegre. Quem mais pode falar?
6: Isso, Jefferson. Isso mesmo. A nossa cidade é uma cidade abençoada, uma cidade maravilhosa, né? Uma cidade que está tendo paz, né? Graças a Deus. E a nossa cidade é do nosso Senhor Jesus. É muito abençoado. Tenha um bom dia, Jefferson. Deus abençoe teu dia, o nosso dia, que Deus venha abençoar cada dia mais. Deus abençoe.
1: Amém. Bom dia,
7: Gabriel. Bom dia a todos aí. Jefferson Abreu, eu queria fazer uma pergunta para você. Não é cobrança, pergunta. Me diga uma coisa, você tem informação a respeito dessas obras aí que tá parado aí, por exemplo, ali na Arena Multiuso, quando vai começar? É que eu vi uns homens roçando lá, né? Opa, será que vai, né? Será que vai começar a obra? E também queria saber se vocês vão dar início nesse terminal aí de transporte aí. Que tá feia coisa, né? Pois é, já sobre o que você tá falando aí, é... Eu concordo com muita coisa aí que você tá falando, entendeu? Agora, temos que melhorar mais coisinhas aí, né? Que tem que melhorar, é preciso melhorar, né? Pra nossa cidade ficar mais bonita, né, Gerson Abreu? E também, Gerson Abreu, tirar também aqueles cachorrada lá da rua, rapaz. As cachorradas estão atacando os motoqueiros. Ah, mas não pode fazer. Pode sim, claro que pode, Gerson Abreu. Eu sei que pode porque eu tirei umas informações aí, tem várias cidades.

0: aí que eles fizeram um projeto aí, entendeu? E não tem. É raro você ver um cachorro na rua, cara, aí no centro da cidade, fazendo cocô nas calçadas, entendeu? É raro. E para o nosso calçadão também ficar bacana, nada contra os animais. Eu tenho animais, gosto, mas já que é para proteger os animais, então vamos proteger de uma maneira mais assim, mais concreta, né, cara, né? Porque proteger os animais não é abandonar os animais na rua, né, Jorge Abreu? Você concorda comigo, né, Jorge Abreu? É achar um meio de dar, arrumar família para esses animais que estão abandonados, né? Entendeu? E fazer um projeto, né? Os vereadores também têm que fazer um projeto para esses animais aí. Porque, né, tem certas situações que acontecem, né? Que, né, por exemplo, essa situação que aconteceu aí no Monte Sinai, que os cachorros mordeu essa senhora aí, né? E motoqueiro que não, que já teve tombo por causa de cachorro que atacou, né? Você concorda comigo, né, Gerson Abreu? Desculpe aí o áudio ser comprido aí, mas é a realidade da vida, né, Gerson Abreu?
1: É verdade, né? Realidade, né? Isso. Em breve a gente vai ter novidades, viu? Com relação à obra da arena, tá bom, Juba? Deixa eu chamar o James, lá da Agência do Trabalhador, porque tem as vagas de emprego para hoje, precisamos falar de emprego, né? O James já está chegando aí com as oportunidades.
2: Bom dia. Então vamos, né, às nossas vagas na Agência do Trabalhador. Temos três vagas de açougueiro, uma vaga de alinhador veicular para trabalhar com alinhamento e balanceamento, três vagas de atendente balconista, panificadora, uma vaga de atendente balconista no ramo de alimentação, uma vaga de atendente balconista para a empresa de móveis, uma vaga de atendente de balcão para padaria em supermercado, uma vaga de auxiliar de confeitaria, quatro vagas de auxiliar de cozinha, uma vaga de auxiliar de cozinha para restaurante e churrascaria, quatro vagas de auxiliar de limpeza, uma vaga de auxiliar de limpeza, serviços gerais para farmácia, uma vaga de auxiliar de padeiro, uma vaga de auxiliar de produção, madeireira, uma vaga para caseiro para trabalhar em Curiúva, uma vaga de chapeiro, três vagas de eletricista automotivo, duas vagas de encanador industrial, uma vaga de farmacêutico, uma vaga de fiscal de loja, uma vaga de estagiário cursando administração e áreas correlatas, uma vaga de inspetor de soldagem com certificação, uma vaga de instalador e reparador de redes de internet, uma vaga de jovem aprendiz, primeiro emprego, uma vaga de laminador de madeira, seis vagas de mecânico manutenção de caminhão, oito vagas mecânico auxiliar manutenção de caminhão, cinco vagas de monitor de cobrança, uma vaga de motorista para caminhão guincho, MUC, com ensino médio, cursos atualizados na função e experiência. Duas vagas de motorista carreteiro, transporte de combustível. Uma vaga de motorista profissional, coleta e entrega de pneus. Uma vaga de motorista entregador, loja material de construção. Uma vaga de operador de cabeçote no ramo de madeireira. Cinco vagas de operador de caixa. Uma vaga de operador de caixa de loja de utilidades. Uma vaga de operador de pá carregadeira. Uma vaga de operador de prensa, duas vagas de professor de inglês com formação superior para exercício da função, uma vaga de recepcionista para a clínica médica, uma vaga de serviços gerais limpeza, uma vaga de serviços gerais, quatro vagas de soldador, manutenção de carretas e caminhões, uma vaga de vendedor praçista. E temos também, né, vagas para o novo box atacadista. Uma vaga de conferente de carga e descarga, uma vaga de coordenador de RH, uma vaga de encarregado de hortifruti e granjeiros, uma vaga de encarregado de frios, uma vaga de gerente de loja, uma vaga de subgerente de

0: loja, uma vaga de supervisor de açougue, duas vagas de zeladoria, duas vagas de fiscal de loja, duas vagas de operador de loja, uma vaga de supervisor de caixa, uma vaga de auxiliar de tesouraria e três vagas de operador de empilhadeira. Então, essas são as vagas, né, que nós temos na agência. O trabalhador interessa na vaga, ele imprime um currículo em mãos e vem até a agência, né, para que a gente possa, né, encaminhar para a entrevista. Bom dia.
1: Muito bem, obrigado, James, pelas informações aqui com a gente. Deixa eu falar já no finalzinho do programa, Herbert. Fala lá, pode falar.
2: Bom dia, Jefferson. Bom dia a todos os ouvintes da Nova Mensagem. Ô Jefferson, você estava falando aqui sobre o que está acontecendo no Rio de Janeiro, né? E é nessas horas que a gente olha para a nossa região aqui e vê que realmente nós somos privilegiados, né? Como você mesmo disse aí, né? É claro que existe, né? Ainda existe aquelas... Existe problema? Sim, existe problema. Em todos os lugares existe problema e sempre vai existir, né? Sempre existiu e sempre vai existir problemas. Mas nós temos também que olhar para as coisas boas, né? A nossa região, que é uma região que ainda a gente consegue ter um pouco de paz, né? A família, a gente mesmo pode ter um pouco de paz. Então, isso é motivo de agradecer a Deus. O que ocorre é que as pessoas, muitas vezes, não têm gratidão a Deus, não agradecem a Deus, né? E aí as coisas se complicam, né? Mas um abraço, Jeff. Deus abençoe e fique na paz do Senhor aí.
1: Amém. Um abraço. Obrigado.
3: Bom dia, meu amigo Marcelo, a todos os ouvintes. Que a paz de Cristo Jesus possa se fazer presente durante todo este dia. É o motivo da minha mensagem aqui, para desejar a todos um bom dia. E esses dias eu fiquei sabendo que uma pessoa está querendo doar uma cadeira de roda. Uhum. Caso ela não tenha doado ainda, eu me interesso sim. A gente pega essas cadeiras e guarda aqui em casa, e quando as pessoas precisam, a gente então a gente faz para as pessoas em pé e usa. Então, se essa pessoa não doa ainda essa cadeira de roda, a gente vai dar um jeito de buscar, tá bom, meu querido? Deus abençoe a todos em nome de Jesus.
1: Tá certo, pastor Juarez, tem um abraço.
4: Mas tá muito bom do jeito que tá. Pra melhor não precisa. Mas tá muito bom do jeito que tá, Jefferson Abreu. Pra melhor não precisa.
1: Esse é o pastor Antônio Correia, né? Um abraço.
5: Destacar, né, que os responsáveis...
6: Bom dia, Pai do Senhor Jesus.
1: Bom dia.
6: Eu só quero agradecer também ao UPA, porque o dia que eu passei mal, que eu fui lá 2 dias, foi no domingo, foi numa quarta-feira, foi muito bem atendido. Na hora os médicos já fizeram o raio-x, já fizeram, foi pro soro, foi pro lavar oxigênio, cuidaram muito bem de mim, muito bem cuidado. Só a única coisa aqui ali pra gente, que nem eu que não consigo ficar de pé, foi farta cartilagem no meu joelho. As camas é muito alta, mas mesmo assim eu fui tratada, tomei soro na cadeira de roda. Eu agradeço muito a toda a família ali do UPA, desde o primeiro até o último, Jefferson Abreu. Deus abençoe muito cada um deles, desde o segurança ali até as meninas que fazem injeção, que eles atendem ali. E o dia que eu estive lá, chegou duas que estavam envenenadas, ainda se tomou. Mas cuidaram muito bem de mim, muito bem. Só tenho a agradecer a Deus e cada um deles ali. Ô, Jefferson, quem falou essa mensagem aí, falando aqui para a irmã Vilma Simão, viu, filho?
1: Tá certo, dona Vilma, um abraço para a senhora. Vamos trazer para fechar aqui o Maurício da Feira do Bem, saber como que tá a Feira do Bem amanhã, qual que é o cronograma, como que tá sendo organizado, né, a nossa Feira do Bem, né, aqui de Telemaco Borba. Alô, Maurício, bom dia!
7: Bom dia, Jefferson. Bom dia, os ouvintes do Repórter TB. Bom dia, Marcelão, também que tá na casa.

Curtindo as férias aí. Deus continue abençoando. Quarta-feira, Jefferson, amanhã. Então, a nossa Feira do Bem, a partir das 8 horas, nós estaremos aí na área 1. 9h30 na Vila Osório. Após o almoço, às 13h30, nós estaremos na área 2. E às 15 horas no Jardim Alegre. Quinta-feira, dia 25

0: Quinta-feira, às 15 horas, lá no Monte Sinai, ou seja, na Casa Bela. Sexta-feira, dia 26 de junho, a partir das 7 horas, nós estaremos lá na Vila Rural. 8 horas no Triângulo, 9h30 no Jardim Bandeirantes. Após o almoço, já terminando, então, a nossa semana da Feira do Bem, às 13h30 lá no Jardim Progresso, horas 6. E encerramos a nossa semana às 15 horas no pátio da Nova Rodoviária, na área 3. Venham todos, tragam o seu reciclado. Tempinho está fechado, friozinho, chovendo. Mas nós estamos aqui, de braços abertos, esperando vocês. Abraço, Jefferson. Bom dia a todos e excelente semana a todos.
1: Muito bem, então, obrigado, Maurício. 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E para fechar, um momento saúde, né, meu amigo Ebert. Alô, Cat, Nelsinho.
2: 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E hoje o personal trainer Nelsinho, da Garage Fit, traz mais uma vez dicas para quem quer viver melhor, com mais disposição e hábitos saudáveis. Bom dia, Nelsinho!
3: Bom dia, eu sou o Nelsinho da Garage Fit e hoje quero falar sobre um exercício que tem um nome diferente: Farm Curl. O Farm Curl é aquele exercício que o atleta carrega peso nas mãos enquanto caminha por uma distância determinada. Ele parece simples, mas trabalha muitas coisas ao mesmo tempo: força de pegada, ombros, costas, abdômen, postura e resistência. No Aerox, essa estação mostra a importância do core. Não é só abdômen marcado, o core é estabilidade. É a capacidade do corpo se manter firme, alinhado e eficiente durante o movimento. Quando o core é fraco, o corpo perde postura, gasta mais energia e aumenta os riscos de dor ou lesão. Por isso, quem treina Aerox precisa fortalecer o corpo de forma completa, não apenas músculos isolados. Corpo forte é corpo estável. Essa foi a dica de hoje do Minuto Saúde com o Nelsinho da Garage Fit. Cuide da sua postura, fortaleça seu corpo e invista na sua saúde. Até a próxima!
1: Muito bem, obrigado, Cat, Nelsinho, pelas informações. Vamos tirando o time de campo. Na sequência, a gente retorna junto com o Ebert para o Manhã Total desta terça-feira, tá certo, pessoal? Obrigado aí pela companhia, pela audiência junto com a gente. Daqui a pouquinho, promoção, música, sorteios para sua manhã ficar muito mais gostosa aqui na 91,5. Um grande abraço e daqui a pouco a gente volta.
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1: Então, muito bom dia a todos vocês que estão nos acompanhando aqui na Rádio Nova Mensagem 91.5. Estamos começando mais um programa Manhã Total. E nessa manhãzona de terça-feira, estamos aqui, vamos com vocês até ao meio-dia. Muita música boa, muita informação aqui para você nesse programa Manhã Total, que está só começando, hein? Quem tá aqui com a gente ainda não foi embora é o Jefferson Abreu. Muito bom dia, Jefferson Abreu.
2: Muito bom dia, Herbert, os ouvintes do Manhã Total a partir de agora. Vamos juntos fazendo a melhor programação do seu rádio a partir desse momento. Você vai interagindo junto com a gente nessa manhã. Já tá liberado aqui o nosso WhatsApp.
3: Olha a mensagem!
2: 42-39-10-12-30. E tem prêmio hoje de novo, né?
1: Hoje tem prêmio.
2: O que tem hoje?
1: Como sempre, todo dia, segunda a sexta, a nossa marmita, né? Ali do picanha na chapa.
2: Isso. E não é qualquer marmita, tem carne assada junto.
1: Boa, marmita, né? Boa demais.
2: Top.
1: Então... como o nome já diz, picanha na chapa ali. Picanha melhor, chapa. Melhor carne é ali, né?
2: Verdade.
1: Picanha na chapa.
2: Isso, então, você vai participando a partir de agora com a gente.

0: gente, interagindo ali perto do meio-dia. A gente vai sortear então um Marmitex lá do Picanha na Chapa para você retirar hoje. Se não retirar hoje, já perde o Marmitex, né? Tá certo?
1: Tem, então... gente que tinha mandado áudio, né? Seu programa falou, vai assim, se ganhar o Marmitex, vai lá na hora tirar.
0: Ah,
1: ganhei, tenha... já estou lá já.
0: Não tenha dúvida. Então, vai correndo pegar o Marmitex lá do Picanha na Chapa.
1: Isso aí.
0: Enquanto o Marcelo tá de folga esses 20 dias, né? 19 dias, nós vamos seguindo junto com o Ebert aqui dentro do Manhã Total. Não é a mesma coisa, mas vamos fazendo o que
1: vamos
0: nós
1: tentando,
0: podemos
1: aqui, né? Vamos tentando cada um. Cada um é cada um, né?
0: Cada
1: como
0: um
1: diz.
0: É cada um. Cada um na sua, né?
1: Cada um na sua.
0: Eu na minha, você na tua.
1: Eu na tua. É, isso aí. Não é?
0: É, então assim.
1: Não é eu na tua?
0: Não, é. É eu na tua, né? Cada um na sua. Cada um. Fica melhor, né? Cada um no seu,
2: tá
0: né?
2: Bom. Então tá bom.
0: Então tá bom. Então a gente vai seguindo assim. O que vai tocar pra começar hoje?
1: Vamos começar com a música da Madonna. Só não sei pronunciar o nome do cantor, que é meio difícil, né?
0: É.
1: Não sei dos inglês. Dos inglês, como diz.
0: É verdade. Então vamos iniciar aí com uma boa música.

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0: 9:17, você está sintonizado, ligado aqui no programa Manhã Total, aqui na Nova Mensagem 91.5. Estamos nesse embalo aqui, esse embalo de terça-feira, com essa canção aí, esse flashback aí, muito bom. E agora vamos para alguns patrocinadores, né, Jefferson Abreu?
1: Isso, Ebert, já já as participações dos ouvintes também, enquanto o Ebert já prepara o povão para falar.
0: Já vai mandando sua mensagem, participando, mandando seu áudio, né?
1: Isso.
2: Mande áudio, mande áudio, não manda escrevendo não, mande áudio, por favor.
1: É, vai falando, fala muito comprido, né?
0: Não fale muito comprido.
1: Muito compridão, assim, é áudio de mais de um minuto, daí a gente já não consegue soltar aqui mais, né?
0: Verdade.
1: Senão não dá tempo no
0: repórter. Mande curto, certeiro, igual coisa de porco, como
1: é.
0: Diz.
1: Então você manda curtinho, né? Porque senão não dá tempo. No Repórter TV ainda, de vez em quando, ainda passa alguma coisa, né? Mas aqui é muita participação, então tem que mandar áudio curto, senão a gente não consegue nem soltar aqui, porque senão fica lá no final do programa, enquanto a gente solta um de 2, 3 minutos aqui, alguém manda um áudio de 30 segundos e não consegue soltar lá no final, né?
0: Verdade.
1: Então, por isso, tá bom? Enquanto o Ebert prepara aí as participações para você, deixa eu falar lá da Ribeirão Filtros. 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Já já a participação dos ouvintes aqui com você dentro do Manhã Total nesta terça-feira. 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
0: Isso aí, né, Jefferson Abreu? Vamos com agora as participações aqui. Tem bastante mensagem pra gente aqui. Já tem mais de 24 mensagens, mais de 24 participações. Então vamos lá, tem alguém que mandou um áudio aqui. Muito bom dia.
3: Jefferson Abreu, tudo bem? Se a Joana da área 2 tivesse o tempo, ele não trouxe. Um bom dia.
0: Isso aí, muito obrigado, Joana, pela participação. Vamos ver mais alguns áudios.
4: Bom dia, Jefferson. Sou Maria Regiane, bairro Bela Vista. Estou passando por aqui para marcar minha audiência, né? E contar uma historinha verídica. Era uma vez, disse que o Satanás nunca tinha prestado atenção na mãe dele. No fundo dele, olhou na mãe e viu que o nariz da mãe era muito comprido, sabe? Ele achou feio, né? Aí disse que ele falou pra mãe dele assim, mãe, seu nariz tá... é muito comprido, mãe. Quando eu entrei lá na porta, a senhora já tava me cheirando, eu lá.
5: Danou-se.
4: Vem aqui, vou arrumar pra senhora. Aí mandou a mãe dele deitar numa... uma tarimba, assim, né? E ele pegou aí o martelo e começou a amassar o nariz da mãe dele. Ele amassou tanto que hoje a coitada da véia, ela não cheira nada. O nariz amassou e amassou demais. Então, só igual muitas pessoas, né, que ficam querendo consertar aqui, consertar ali, e consertar aqui, não sabe agradecer, que nem esse amigo aí que falou que a gente tem mais pra agradecer do que pra pedir.
1: É, Maria Regiana, não é fácil, né? O pessoal só sabe reclamar, muitos. Quando eu falo assim, né, não é todos, né? Mas tem alguns que só reclamam, tudo tá ruim, tudo não tá errado, nada funciona, né? Parece que as pessoas vivem amarguradas, né? Parece que você olha pra pessoa já tá com cara de bravo, naturalmente, verdade, né? É tudo... como que tá? Tô ruim, tá feio. Já, você conhece pessoas assim que se pergunta, como que tá? Bom dia, tudo bem? Ah, hoje eu não tô ruim, tá? Acordei mal, não dormi bem, não sei o quê, tá feio, tô com dor aqui, dor ali.
0: Dor ali.
1: É, passei ali, não sei na onde, aquele buraco ali na rua.
0: Reclama, né? De tudo, né? Reclama, não agradece a nada.
1: Ah, não sei.
0: Já acorda de manhã cedo reclamando.
1: Só reclamando, né? Mas...
0: tanta gente, às vezes, acorda de manhã numa cama e alguma coisa.
1: É, e a pessoa tá...
0: tá agradecendo, às vezes tá feliz, né?
1: É. Ah, esses dias, Ebert, a Isis foi... a Isis e a mãe foi lá na avenida comprar um presentinho, né?
0: Aham.
1: E ela, ali na onde tá acontecendo a obra, hein?
0: Uhum.
1: E um paver daquele que tava no monte lá, caiu e caiu no dedo dela, né? Já arranhou o dedão lá, né? Mas ela tava animada porque ela tava preocupada com a compra dela, com o presente que ele ia comprar, né? O paver
0: nem,
1: lá,
0: nem ligou,
1: tinha,
0: né?
1: Nem tinha um pro paver, né?
0: Nem ligou.
1: É, se machucou lá, mas tava preocupado, né? Que ela ia comprar lá. Vamos lá na loja.

0: Deixa o pager aí, vamos lá na loja. Então, daí eu. E quando ela me falou isso aí, eu aprendi uma lição, né? Porque assim. Tem pessoas que se apegam no problema em vez de se apegar nas coisas boas, né? Você falou bem, Herbert. Tem gente que acorda cedo, né? E reclamando.
1: Às vezes o tempo tá de chuva.
0: Sim.
1: Ai, mas tá chovendo hoje, não sei o quê.
0: Mal tempo, não sei o quê e tal.
1: Ai, tá muito calor hoje, não sei o quê.
0: É. E quanta gente nem acorda, né?
1: Quanta gente nem acorda.
0: Tem gente que.
1: Tem gente que nem vê o dia, né?
0: Tem gente que nem vê o dia, tem gente que não pode levantar da cama, tem gente que tá na cama, tem gente que tá no hospital.
1: Sim.
0: Tem gente que não pode ir no comércio.
1: Tem que agradecer mais, né? Reclamar menos.
0: Tem gente que não pode ir no comércio ali fazer uma compra, fazer alguma coisa, porque tá de cama, porque tá no hospital longe, tá no UTI, né? Gente que tá bem, só reclama de tudo, né?
1: É.
0: Essa é a Maria Regiana.
1: Fazer o quê?
0: Bom dia, Maria Regiana.
1: Vamos ver quem mais tá chegando por aqui. Seu Vanadir. Bom dia.
2: Bom dia, Everton. Bom dia, Gustavo. Bom dia a todos. Jogamos amanhã total desta terça-feira fria, né? Não sei se chove ou não chove. Esse é o programa para Sirinaldo, missionário Iracema, Diago Leandro, Manjandira. Pessoal lá do PM, nosso irmão Coati. Eu e minha esposa que eu sorteio para o nosso nome no meio. E a todos os ouvintes do programa. Manhã total. Meu vizinho Flores Valdo, sua família. Outro meu vizinho Dilceu, sua família. Fernandinho das Flores. Valdir, construtor. Guarda, porto terminal. Douglas e a toda a equipe. Ontem pediu a música do Milhares da Rico. Se tocar a música Estrada da Vida. Quero ouvir com o Milhares da Rico. Paraná querido. Peço para todos os ouvintes. Tamo junto.
1: Isso aí, seu Vanadir. Hoje a gente vai preparar aqui a música. Então, hoje o senhor vai escutar a música, né? O senhor pediu, não programei aqui, esqueci de programar, não toquei a música. Mas hoje vamos programar aqui, Milionários é Rico. Já que o senhor falou da previsão do tempo, então vamos para previsão do tempo para hoje. Vamos lá.
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6: Previsão do tempo para terça-feira, 23 de junho de 2026. Região Centro-Oeste, em Brasília, capital federal, o dia vai ser de céu com muitas nuvens. Os termômetros registram mínima de 16 e máxima de 27 graus. A umidade relativa do ar gira em torno de 85 a 40%. Em Cristianópolis, Goiás, a previsão para o aniversário da cidade aponta para céu com muitas nuvens. A temperatura mínima é de 17 e a máxima de 29 graus. A umidade relativa do ar é de 70 a 30%. Região Nordeste, Fortaleza, Ceará, uma terça-feira de céu com muitas nuvens. A temperatura marca mínima de 25 e máxima de 29 graus. A umidade relativa do ar vai de 85 a 60%. Esplanada, na Bahia. Comemora aniversário na terça-feira, sob céu encoberto. A temperatura mínima é de 20 e a máxima 28 graus. A umidade do ar varia de 100 a 60%. Região Norte, em Rio Branco, no Acre, o dia vai ser de céu encoberto, sem previsão de chuva. A temperatura mínima é de 21 e a máxima 32 graus. A umidade do ar é de 96 a 56%. Babaçulândia, Tocantins, festeja aniversário com céu encoberto. A temperatura mínima é de 22 e a máxima de 36 graus. A umidade relativa do ar é de 70 a 30%. Região Sudeste. Em Vitória, Espírito Santo, a previsão é de céu com muitas nuvens nesta terça-feira. Os termômetros

0: registram mínima de 18 e máxima de 30 graus. A umidade relativa do ar vai de 80 a 30%. Jacupiranga, em São Paulo, sopra velinhas com céu repleto de nuvens. A temperatura mínima é de 9 e a máxima 22 graus. A umidade relativa do ar é de 95 a 50%. Região Sul, em Florianópolis, Santa Catarina, o dia vai ser de céu com muitas nuvens, mas sem previsão de chuva. Os termômetros registram mínima de 11, a máxima 15 graus. A umidade relativa do ar oscila entre 90 e 50%. Farol, no Paraná, celebra mais um ano de fundação com céu encoberto. Os termômetros registram mínima de 7 e a máxima de 14 graus. A umidade relativa do ar fica entre 90 e 50%. Você ouviu a previsão do tempo para terça-feira, 23 de junho de 2026, com informações do IBGE Cidades e do Instituto Nacional de Meteorologia, INMET, e redação de Diego Freitas, da Agência Rádio Gov, em Brasília, Vladimir Filipim.
1: Muito bem, agora a previsão do tempo para Telêmaco Borba nesta terça-feira, de acordo com o CIMEPAR, atualizando a temperatura mínima hoje aqui para Telêmaco de 10 graus, segundo o CIMEPAR, a máxima podendo chegar a 15. Períodos de tempo fechado hoje aqui, né? Não deve prevalecer períodos de maior intensidade de nuvens, sem chuva, sol deve aparecer muito pouco. Nesta terça-feira aqui em Telêmaco Borba, assim deve acontecer na quarta e também na quinta-feira. Não deve esfriar tanto como estava na previsão de semana passada. Nesse momento, tempo encoberto, temperatura aqui em Telêmaco Borba agora na casa dos 12 graus.

0: Muito bem, 9h35 da manhã, 9h35, você está acompanhando aqui o Manhã Total, muita informação para você, lembrando que no final do programa tem um Marmitex lá do Picanha na Chapa, viu? A Eliane está aqui com a gente, bom dia Eliane, obrigado aí pela audiência com a gente. É, quem mais está por aqui? Deixa eu ver aqui quem está chegando. Lourdes, sou grata a Deus pelo cuidado. Pelos funcionários lá da UPA, eu também fui muito bem atendida, graças a Deus. Opa, obrigado pela participação. Neide Evangelista. Bom dia, Herbert. Jefferson, um ótimo programa para todos nós. Quero participar do sorteio. Neide, um abraço, obrigado pelo carinho. Dona Ivone também participando aqui com a gente. Obrigado, Adriana Moreira. Também lá no bairro São Francisco, né? Participando. Valdomiro Camargo, bom dia. Nas 100 Casas. Ligado aí com a gente, minha amiga Juliana, confirmando aqui a audiência sempre, hein, Juliana? Um abraço pra você, obrigado pela amizade de sempre. João Maria Gonçalves, a dona Glair lá também com a gente, Sirinaldo, ligado aí na 91,5, grande Sirinaldo. Quem mais tá aqui? Dona Edith, também já tá chegando por aqui, né, dona Edith? Um abraço pra senhora Neia. Alô, Neia, aquele abraço. Dirceu Silva, também registrando a audiência, todo mundo participando do sorteio de hoje aqui dentro do nosso Manhã Total.
1: Então vamos de louvor?
0: Vamos preparar. Música,
1: o que você preparou aí, Herbert?
2: Preparei o Escudo, da Voz da Verdade.
0: Voz da Verdade pra você. Começar bem, né? Começar bem essa manhã gostosa de terça-feira, 9h37. Pra quem não gosta de chuva, quem reclama da chuva, não tem chuva.
2: Não tem chuva aí.
0: Quem reclama de sol,
2: não tem sol.
0: Também não tem sol, né, hoje. Então, hoje tá
2: tudo ameno.
0: Hoje tá temperatura amena.
2: Amena.
0: Hoje é um dia lusco-fusco.
2: Lusco-fusco.
0: É, hoje é dia lusco-fusco. É, o que que é o dia lusco-fusco? Aquele dia que não tá nem sol, nem chuva, nem frio, nem calor.
2: É bom contar, né? Eu gosto de lusco-fusco.
0: Tá sim, gosta de lusco-fusco?
2: Eu gosto de lusco-fusco.

0: Tô fusco.
1: Barbaridade. 9h37.
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1: Sim, hein? Agora...

0: mais.
1: Isso, agora. Isso, Herbert. Uns pouquinhos nós vamos se ajustando aqui, né, Herbert?
2: Um pouquinho nós vai.
1: Uhum,
2: é que vai. Daí é muito botão pra me apertar aqui, daí. Me perco até uma hora.
1: Você pode apertar no botão errado aí,
2: viu? Verdade.
1: Sempre nos botão certo aí.
2: No botão certo, né?
1: Pra não ter problema, né? Esse é o Herbert, né? 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Sexta-feira, o sorteio de um saco de batatas aqui dentro do Manhã Total. Cadê o povo, Herbert?
2: O povo tá chegando aqui, tem bastante gente querendo falar. Deixar o povo falar.
3: Bom dia, Herbert. Carlos Alberto, área 3. Aqui na escuta do seu programa. Põe meu nome no sorteio do Marmitex. Valeu. Tenha um bom dia. Tchau, tchau.
4: Bom dia, Herbert. Estou vindo da programação. Sou ouvinte de todos os dias e eu quero

0: participar de todos os sorteios. Um bom dia.
1: Bom dia, Jefferson. Eu sou a Hilary. Bota meu nome no sorteio. Manda um abraço pro meu pai Gabriel e pro meu avô Capote.
2: Muito bem, pessoal participando,
3: interagindo. Ô Jefferson Abreu, é o Ademir. Eu, se não for pedir muito para você, se você puder repetir a minha música, eu pedi ontem para você lá com a Alain Aladim, se puder voltar aqui, minha música. Ô Jefferson Abreu.
2: Oi.
3: Viu, Jefferson Abreu? Marcelo Correia que tome cuidado desse rapaz aí que tá fazendo o programa no lugar dele. Esse cara é muito bom, hein? Ô Jefferson Abreu, por que que ele já não faz uma. Viu? Fala com o teu. Tem que falar com o teu patrão, Jefferson, pra ele fazer esse rapaz aí. Já tinha que estar tá fazendo o programa no ar há muito tempo. Esse cara é muito bom, esse locutor aí. Ebert Viana, já fiquei fã dele.
4: Mas
3: Só
4: que
3: escutar um pouquinho já
4: barbaridade!
3: fiquei fã. Viu, Jefferson? Mas falem com o teu patrão lá pra ele fazer a programação, Jefferson. Esse cara ele não pode ficar fora do. Ele
4: Entendo,
3: fica
4: já
3: no ar,
4: entendo, homem.
3: desliga. Cara, excelente, não é bom, é excelente. Meu Deus. Viu? Mas não é pra ele tomar o lugar do Marcelo. O Marcelo também é bom, só que ele é bom também, entendeu? Arrumar um horário pra ele aí, né? Fazer uma programação, entendeu? Abrir uma brecha, fazer
5: É
3: arrumar um horário
5: brincadeira,
3: pra ele.
5: não, meu filho.
3: Marcelo
5: Tá
3: não,
5: pensando
3: Marcelo,
5: o quê?
3: né? Dinossauro do rádio, né? Nem tem como. Mas arrumou um horário pro rapaz pra ele fazer um programa aí, né? O rádio tem
2: Nossa.
3: bastante horário. Falou já.
2: Marcelo já ligou nervoso aqui, que o Ademir tá querendo derrubar ele, né? Tirar o Marcelo, colocar o Everton. Imagina só. Ele tá querendo derrubar o Marcelo lá, Everton.
6: Ah, não, já tem muito trabalho já, né?
4: Esse meu trabalho dá um trabalho.
2: O Ebert.
6: Eu sou da gravação.
2: Ele cuida do estúdio de gravação aqui da emissora, né?
6: Faz as vinhetas.
2: Vinhetas, comerciais.
6: Comercial.
2: Organiza, grava. De tudo aqui,
6: propaganda,
2: né?
6: Tudo um pouco.
2: Propaganda, então é o Ebert que faz isso. Ele trabalha no estúdio de gravação, né? E daí ele trabalha no estúdio de gravação e também é Severino, né?
6: É, Severino, Bombril, como dizem, né?
2: Bombril. Então, quando.
6: Mil e uma utilidades.
2: Mil e uma utilidade, quando falta alguém, chama lá o Severino, né?
7: Meu sorriso.
2: O Severino vem aqui correndo aqui, né? Porque o pessoal mandou, então tamo junto, né?
6: Seu pedido é uma ordem, como dizem,
2: o
6: né?
2: Márcio Martins fala alguma coisa, fala pra você, faça isso, Herbert. Você fala, não faço?
6: Ah, não tem como, né?
2: Não tem, né?
6: Imagina só, acho que eu não tenho essa coragem.
2: É, não?
4: Mas que barbaridade!
2: Ele falou pra mim esse dia alguma coisa ali pra fazer, eu falei, ah, não, assim não dá pra fazer.
6: Tem que só falar pra ele, né, sim.
2: Eu tive que falar.
6: Porque o salário tá desse tamanho, né?
2: É, salário ó, né?
1: Ainda vou melhorar.
2: Trabalhe que melhora.
7: Trabalhe que melhora.
2: Então.
6: Você quer aumento de serviço.
2: É, aumento de serviço. Ebert, vamos aí no giro de notícias. 10, 9h50.

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2: Vamos trazendo informações 9:51 da manhã e olha só, o segundo lote de restituição do Imposto de Renda 2026 pode ser consultado a partir de hoje, viu? A Receita Federal do Brasil libera nesta terça-feira, dia 23, a consulta do segundo lote de restituição do Imposto de Renda da Pessoa Física 2026. O segundo lote do Imposto de Renda deste ano será o maior da história em quantidade de contribuintes beneficiados, cerca de 9 milhões e meio de trabalhadores. O montante distribuído pela Receita será de 16 bilhões em créditos. O valor é igual ao do primeiro lote pago no dia 29 de maio aos grupos prioritários. Para consultar o segundo lote do imposto de renda, os usuários poderão acessar o site da Receita Federal a partir de agora já, né, 9 horas da manhã, na aba Meu Imposto de Renda e depois clicar em consultar restituição. Os contribuintes também poderão realizar a consulta

no aplicativo da Receita Federal para smartphones e tablets. O volume recorde de pagamentos reforça o esforço do órgão em tornar o processo de restituição cada vez mais rápido, eficiente e abrangente, explica a Receita. Então, informação para você nesta manhã. Um fato que também está chamando a atenção nas últimas 24 horas, né? Justiça recebe denúncia do Ministério Público por suposto... Justiça recebe denúncia do Ministério Público por suposta rachadinha no gabinete do deputado estadual Ricardo Arruda. A Justiça recebeu uma denúncia apresentada pelo Ministério Público do Paraná contra quatro pessoas acusadas de participação em um suposto esquema de rachadinha no gabinete do deputado Ricardo Arruda, do PL, na Assembleia Legislativa do Paraná. Entre os denunciados está a esposa do parlamentar. É que coisa, hein? Os quatro acusados, três homens e uma mulher, passam agora a ser réus em ação penal pelos crimes de lavagem de dinheiro e concussão, quando o funcionário público exige vantagem indevida para si ou para outra pessoa, fazendo uso de sua função ou cargo. Esta é a segunda denúncia relacionada ao suposto esquema de confisco de parte dos salários de servidores comissionados vinculados ao gabinete do deputado. Ricardo Arruda já havia sido denunciado em 2024. Naquela ocasião, a Ordem dos Advogados do Brasil, Seccional Paraná, OAB do Paraná, chegou a solicitar o afastamento do parlamentar, mas o pedido não foi julgado pela Justiça. Que coisa, hein? Segundo o Grupo de Atuação Especial de Combate ao Crime Organizado, o GAECO, do Ministério Público do Paraná, os fatos investigados teriam ocorrido entre 2018 e 2023. O esquema envolveu um desvio de aproximadamente R$ 132 mil. De acordo com a denúncia, os valores teriam sido repassados por diferentes meios, com o objetivo de ocultar a origem dos recursos. As investigações apontam que parte do dinheiro foi utilizada para a compra de moeda estrangeira, posteriormente entregue em espécie ao parlamentar. Em outros casos, os recursos teriam sido empregados no pagamento de despesas pessoais da esposa do deputado por meio da utilização de cartões de crédito. O promotor de justiça, Felipe Lamarão, de Paula Soares, do Ministério Público do Paraná, explicou a denúncia recebida pela 2ª Vara Criminal de Curitiba. Abre aspas, diz o promotor. A denúncia foi recebida pelo tribunal e foi mandado para o GAECO de documentos para apurar eventual concorrência de outras pessoas que não têm foro para eventual análise para primeiro grau. Foi feita a análise dessa documentação, foram feitas outras diligências e recentemente foi oferecida a denúncia, agora recebida pela Justiça Paranaense de primeiro grau, pela prática dos crimes de lavagem de dinheiro e concussão, que é o que se chama de rachadinha, em face de quatro pessoas. Agora o processo segue perante a vara criminal com abertura contraditória pela defesa para os investigados, disse o promotor, né? O Ministério Público também sustenta que o esquema incluía transferências bancárias, saques em dinheiro e depósitos em contas de terceiros. Repasses para uma empresa familiar ligada ao parlamentar também foram identificados. Conforme a apuração, as operações tinham como finalidade dificultar o rastreamento dos valores e esconder a sua origem. E ontem, na Assembleia Legislativa do Paraná, na reunião de ontem dos deputados, quebrou o pau valendo, né? Porque daí este deputado, que foi acusado aí pelo Ministério Público, né, acabou criticando ações de deputados do PT, e daí os deputados do PT já jogaram todos esses problemas que o deputado tem, dessas acusações do Ministério Público. Os ânimos se exaltaram, o deputado, o presidente Alexandre Cury teve dificuldade ali para conter os ânimos ali

0: Assembleia no dia de ontem, né? Então foi quente a Assembleia Legislativa do Paraná nesta terça-feira. E o que chama atenção também hoje a nível nacional é no Rio de Janeiro, operação contra o Comando Vermelho no Morro Santa Marta, tem tiroteio, baleado em ônibus e 4 presos. Explosões, disparos assustaram moradores de Botafogo. Imóveis ficaram com marcas de balas. Agentes cumprem 44 mandados de prisão lá no Rio de Janeiro. Esse fato que chamou atenção aí nas últimas horas, agora no começo da manhã. Inclusive turistas estavam ali numa área aberta, tiveram que se abaixar, ficar escondido, né? Situação bem crítica lá no Rio de Janeiro. E também hoje em São Paulo, a Polícia Federal faz operação contra fraudes no sistema financeiro e bloqueia até 670 milhões de bens ligados ao Digimais, né? Então essa situação que chamou atenção, a Operação Miragem, para desarticular um esquema fraudulento voltado à prática de crimes contra o sistema financeiro nacional no âmbito da gestão Banco Digimais. Né? E de acordo com as informações, são 50 policiais federais que cumprem 9 mandados de busca e apreensão expedidos pela Justiça Federal em São Paulo contra 10 empresas e 8 pessoas físicas, incluindo o Bispo Edir Macedo, fundador da Igreja Universal do Reino de Deus, também é nessa questão de hoje lá em São Paulo. Então, hoje está pegando em todo canto aí do Brasil e as polícias trabalhando. Então, informação para você aqui dentro do Manhã Total.
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0: agora 10 horas em ponto. 10 horas em ponto. Agora vamos acalmando o nosso coração nesse instante. Vamos entrar nesse momento de reflexão nesta terça-feira abençoada. Você fica aí com a palavra do pastor. Então vamos para o nosso momento de reflexão.
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4: Capítulo 14, do verso 29 ao 31, está escrito o seguinte. Pedro declarou, ainda que todos o abandonem, eu não o abandonarei. Respondeu Jesus, asseguro-lhe que ainda hoje, esta noite, antes que o galo cante duas vezes, três vezes você me negará. Mas Pedro insistia ainda mais. Ainda que seja preciso que eu morra com você, nunca o negarei. E todos os outros disseram o mesmo. A paz do Senhor, meu querido irmão, minha querida irmã. Quem fala aqui é o pastor Edivaldo Oliveira. E nesse momento eu quero convidar você para mais um devocional do Minuto com Deus. Eu quero que você olhe para esse homem que abre a nossa palavra de hoje. Esse homem chamado Pedro. Pedro foi um dos discípulos de Jesus mais atuantes e em quem os evangelhos dão o maior destaque. Ele era um homem cheio de falhas, carregado de defeitos, um homem impetuoso. Ele falava antes de pensar, prometia mais do que conseguia cumprir, agia movido pelo impulso do momento. E mesmo assim Jesus o escolheu. E mesmo assim Jesus o amou. Sabe por quê, irmãos? Porque Jesus não via somente as falhas de Pedro. O Senhor conseguia ver qualidades nele, qualidades que seriam úteis para o crescimento do reino. Os erros que Pedro cometeu são visíveis em todo o Evangelho.

0: tem uma coisa interessante nesse homem. Mesmo sendo aquele que mais erra, ele é o que certamente mais se arrisca a ter intimidade com Jesus.
1: Você sabia que para ser terapeuta, você não precisa ser formado em psicologia? E você sabia que ser terapeuta hoje é uma profissão extremamente valorizada? Nesta profissão, você é muito

0: ao final deste mini curso. Se você gostou, clique aqui embaixo no botão Saiba Mais e você vai ser direcionado para o nosso grupo do WhatsApp. E lá nós vamos dar todas as informações, inclusive acesso às aulas. 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Estou aguardando você, combinado?
1: Quando começa a história dos evangélicos no Brasil?
2: Tem um momento que é o próprio Calvino, em pessoa, ele manda alguns missionários.
3: É só a gente lembrar que foi Pedro quem andou sobre as águas. Foi Pedro quem cortou a orelha do servo do sumo sacerdote na noite em que prenderam Jesus. Também foi Pedro quem esteve presente nos momentos em que o Senhor operou a maioria dos seus milagres, como a grande pesca e a multiplicação dos pães e dos peixes. Onde Jesus estava, ali estava Pedro. Quando ninguém ousava se aproximar, Pedro se aproximava. Quando ninguém tinha coragem de perguntar, Pedro perguntava. E eu quero que você entenda uma verdade que serve para Pedro, mas que também serve para todos nós. Todos nós, em algum momento, vamos falhar com Deus. Todos nós, em algum momento, de forma consciente, vamos negar o nome de Jesus. Isso aconteceu com Pedro, e Pedro era o mais corajoso de todos. Quando Jesus falou aos discípulos que todos eles iriam abandoná-lo, Pedro ergueu a voz e disse que, ainda que todos o abandonassem, ele jamais o abandonaria. E ele disse ainda mais, que se fosse preciso, ele estaria disposto a morrer por causa de Jesus. Só que Jesus conhece o coração do homem. Jesus afirmou para Pedro que, ainda naquela mesma noite, Pedro o negaria 3 vezes. E aquilo que Jesus havia anunciado, poucas horas depois, aconteceu. Quando Jesus foi preso lá no Getsêmane, os evangelhos registram que todos, inclusive Pedro, o abandonaram. Lá no pátio do sumo sacerdote, Pedro seguia Jesus de longe. Ele estava ali se aquecendo numa fogueira, no meio dos soldados. Então, eu quero que você imagine essa cena. O homem que prometeu morrer ao lado de Jesus, agora estava de longe, escondido, aquecendo as mãos junto dos que tinham prendido o seu mestre. Foi quando uma criada o olhou e disse: "Você também estava com Jesus, o Nazareno?" Pedro então o negou pela primeira vez, dizendo que não o conhecia. Novamente a criada o acusou, afirmando que ele era um dos que andavam com Jesus. Pela segunda vez, Pedro não assumiu que era seguidor de Cristo. E mais uma vez, aqueles que estavam sentados perto dele apontaram para ele e disseram: "Você é um deles. Você é Galileu." E aí, naquele momento, Pedro, pela terceira vez, começou a se amaldiçoar e a jurar diante daquelas pessoas, dizendo que não conhecia Jesus. E aí, naquela hora, o galo cantou pela segunda vez, como Jesus tinha dito que aconteceria. Pedro então se lembrou das palavras do Senhor, e o texto diz que ele começou a chorar. Presta atenção, meu irmão, minha irmã. Pedro representa eu e você. Pedro representa cada um de nós. Em alguns momentos ele se mostra valente e corajoso, disposto a agir a qualquer custo. Em outras ocasiões, ele é fraco, medroso, influenciado por aquilo que vê, amedrontado pelas ameaças ao seu redor. Em um momento ele recebe uma profunda revelação do céu e o Espírito de Deus coloca palavras na boca dele. Em outro momento, o próprio Jesus precisa repreender o inimigo na sua vida, por causa da inconsequência das suas palavras. Num dia, ele anda sobre as águas, no outro, ele afunda. Num dia, ele confessa que Jesus é o Cristo, no outro, ele jura que nem conhece esse homem. Você já

0: viveu algo assim parecido? Você já se viu prometendo fidelidade a Deus de manhã e negando o Senhor com as suas atitudes antes mesmo da noite chegar? Mas o que mais me encanta nessa história é o seguinte: apesar de tudo isso, Jesus não desistiu de Pedro. Pelo contrário, quando Jesus ressuscitou, o Evangelho de Marcos registra que um anjo apareceu a algumas mulheres e mandou que elas fossem contar aos discípulos e a Pedro o que tinha acontecido. E aqui eu quero que você preste atenção numa pergunta. Por que o anjo não disse simplesmente: avisem os discípulos? Por que o anjo não disse assim: avisem os discípulos e João? Afinal, João era o discípulo amado, lembra disso? Por que o anjo não disse: avisem os discípulos e qualquer outra pessoa que tenha se encontrado com Jesus?
1: Sabe quando o coração erra as batidas? Isso até pode assustar. Porém, uma das principais...
0: Sabe por quê, irmãos? Porque Jesus não nos escolhe por causa das nossas qualidades. Ele nos escolhe por sua própria vontade, segundo os seus próprios desígnios. E se ele nos escolheu, se ele escolheu a você e a mim, é ele mesmo quem nos capacita. Aquele anjo mandou avisar especificamente a Pedro, porque Pedro era o que mais precisava ouvir que o mestre não tinha desistido dele. O homem que tinha negado, aquele homem que tinha chorado de vergonha, que tinha achado que tudo havia se acabado, esse era o homem que o céu fez questão de chamar pelo nome. Eu quero que você receba essa palavra no seu coração agora, no seu coração e na sua mente. Meu irmão, minha irmã, quando você se acha o mais indigno de todos, é o seu nome que o céu pronuncia com mais carinho. E houve um momento em que Jesus, depois de ressuscitado, restaurou aquele homem. Repare num detalhe que a palavra guarda para nós. Quando Pedro negou o Senhor, em João capítulo 18, verso 18, ele estava se aquecendo diante de uma fogueira de brasas, no pátio do sumo sacerdote. E quando Jesus restaurou Pedro à beira do mar, em João capítulo 21, versículo 9, nós encontramos de novo uma fogueira de brasas. Isso não foi por acaso. O Senhor levou Pedro de volta ao mesmo tipo de lugar onde ele tinha caído, para curar a mesma ferida que ali havia sido aberta. Onde Pedro negou, ali Pedro foi restaurado. Ali ele foi levantado. Aquilo que para nós seria motivo de fuga, para Deus é o nosso endereço de cura. E foi nesse encontro que Jesus perguntou a Pedro se ele o amava. E perceba que Jesus fez essa pergunta três vezes, porque Pedro o havia negado três vezes. Cada negação recebeu uma oportunidade de ser refeita. Cada queda recebeu uma chance de virar uma declaração de amor. E na terceira vez em que Pedro afirmou que amava o Senhor, Jesus lhe disse: apascenta as minhas ovelhas. E aquele era o mesmo Pedro a quem o Senhor, tempos antes, quando Pedro confessou que Jesus era o Cristo, o Filho do Deus vivo, havia dito lá em Mateus, no capítulo 16, versículo 18: você é Pedro, e sob esta pedra edificarei a minha igreja. Pedro era apenas uma pequena pedra, uma pedrinha, mas a rocha sobre a qual a igreja seria edificada era o próprio Cristo. E agora, depois de tudo que Pedro tinha vivido, depois da queda e do choro, o Senhor então confirmava que aquele chamado continuava de pé. Você percebe o que o Senhor estava fazendo? Jesus estava dizendo a Pedro: se você me ama verdadeiramente, prove esse amor. Não provando com palavras bonitas, como você fez na última ceia. Não provando com promessas que você não vai conseguir cumprir. Prove o seu amor cuidando daquilo que mais importa para mim, que são vidas, que são pessoas, que são as minhas ovelhas. Jesus não devolveu a Pedro uma cobrança. E Jesus não devolveu a Pedro uma lista das suas falhas. O que Jesus devolveu a Pedro foi uma missão. E a partir do momento em que os discípulos foram cheios do Espírito Santo, depois do Pentecostes, a impetuosidade de Pedro foi colocada a serviço do reino. Aquela mesma boca que negou, agora estava pregando. Aquele mesmo homem que fugiu, agora enfrentava multidões. Aquela mesma coragem que antes só sabia se mostrar na hora errada, agora estava debaixo do controle de Deus. Agora sim, Pedro poderia até mesmo morrer por Jesus. E a história nos conta que ele realmente morreu. Ele já tinha recebido todo o conhecimento, ele já havia andado por 3 anos e meio ao lado do Mestre, ele tinha aprendido muitas coisas, mas agora era diferente. Agora, Pedro não carregava apenas informações sobre Jesus. Agora, ele carregava Jesus dentro de si. E por isso ele foi tremendamente usado pelo Senhor. Meu querido irmão, minha querida irmã, eu quero que você saiba que, apesar das nossas falhas, apesar dos nossos tropeços, das nossas quedas, Jesus não desiste de nós. Muitas vezes nós nos sentimos indignos do amor de Deus. E é bom que a gente entenda uma coisa. Nós somos indignos mesmo. Nós não somos merecedores. Isso é bíblico. Não existe um ser humano sequer que mereça o amor de Deus. Não existe um só que, pelos seus próprios méritos, tenha conquistado o direito de ser amado pelo Senhor.
2: 4 evangelhos, 4 autores, 4 evangelistas, Mateus, Marcos, Lucas, João, todo.
0: Quando nós olhamos para nós mesmos, quando nós olhamos para o nosso passado, olhamos para os nossos erros e concluímos que não somos merecedores de um amor tão grande, um amor que nos constrange, nós estamos dizendo a verdade. Estamos reconhecendo de fato o que somos. Nós não merecemos. O problema é que o inimigo adora pegar essa verdade e usar essa mesma verdade, essa afirmação contra você. Ele vem te lembrar de cada falha, ele vem te apresentar a lista de cada queda, ele vem te sussurrar que, por você não ser digno, Deus desistiu de você, que dessa vez você foi longe demais, que dessa vez nem Deus vai te aceitar mais. E isso sim é mentira. Porque o amor de Deus nunca foi um prêmio para aqueles que são dignos. O amor de Deus sempre foi graça derramada sobre os indignos, sobre os improváveis. A escolha de Deus sobre a sua vida nunca dependeu da sua dignidade. Ela depende da bondade dele. Existe uma diferença enorme entre aquilo que nós merecemos e aquilo que Deus, na sua bondade, decidiu fazer por nós. Porque o apóstolo João disse que Deus nos amou de tal maneira, ou seja, ele nos amou tanto que entregou o seu único filho para morrer no nosso lugar. Assim como Jesus não desistiu de Pedro, ele também não desiste de você. E assim como foi pedido àquelas mulheres que avisassem os discípulos e a Pedro que o Senhor havia ressuscitado, Deus também faz com que a mensagem da salvação chegasse até mim e até você. Louvado seja o nome do Senhor. Por causa do seu grande amor, por causa da sua infinita misericórdia, ele não desiste de nós. Talvez você tenha negado o Senhor nesta semana. Talvez você tenha falhado de um jeito que ninguém viu. Talvez você esteja nesse exato instante chorando assim como Pedro chorou. Mas eu vim aqui hoje dizer para você que o galo que cantou para te lembrar da queda é o mesmo amanhecer que anuncia que ainda há tempo de voltar. Essa palavra está falando ao seu coração? 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Nesse momento eu quero orar pela sua vida. Vamos falar com Deus.

Senhor nosso Deus e nosso Pai, nós te agradecemos pela tua palavra e pelo teu amor que nunca nos abandona. Obrigado porque, mesmo conhecendo as nossas falhas, os nossos pensamentos e os nossos tropeços, o Senhor continua nos chamando pelo nome e nos oferecendo uma nova oportunidade. Obrigado porque a tua graça é maior do que os nossos erros e a tua misericórdia se renova sobre nós todos os dias, a cada manhã. Pai, nós te pedimos perdão pelas vezes em que fomos parecidos com Pedro, pelas vezes em que nós prometemos mais do que conseguimos cumprir, pelas vezes em que nos afastamos da tua vontade, por todas as vezes em que negamos o teu nome, com atitudes, com escolhas, com palavras, com omissões. Lava-nos com o teu amor, restaura o nosso coração e não permita que a culpa nos afaste da tua presença. Senhor, visita agora esse irmão e essa irmã que estão ouvindo essa oração, que foram alcançados pela tua palavra hoje. Tem pessoas que carregam arrependimentos profundos, pessoas que acreditam que foram longe demais, que erraram demais, que decepcionaram o Senhor muitas vezes. Mas hoje, que elas recebam essa verdade, que o Senhor não desistiu delas. Que todo sentimento de condenação, de vergonha e de acusação seja agora substituído pela certeza do teu perdão e da tua graça. Eu oro por aqueles que estão enfrentando lutas dentro da sua casa, pelos casamentos que estão passando por crises. Eu oro por essa família, Senhor, que está dividida, pelos filhos que se afastaram dos teus caminhos, por aqueles que têm chorado em silêncio, pelos que estão cansados, desanimados e pensando em desistir de tudo. Estende a tua mão poderosa sobre cada causa, trazendo cura, reconciliação, direção, provisão e paz. E assim como o Senhor restaurou Pedro e devolveu a ele uma missão, restaura também cada vida que está diante de ti neste momento. Levanta aquele que caiu, fortalece essa pessoa que está fraca, renova quem perdeu as forças e enche cada coração com a presença do teu Espírito Santo. Que nunca nos falte coragem para voltar à tua presença e fé para acreditar que os teus planos continuam de pé. Nós entregamos a nossa vida, nossa casa, a nossa família e o nosso futuro em tuas mãos. E confiamos que a tua vontade é boa, perfeita e agradável. É no nome de Jesus que nós oramos e por isso te agradecemos. Amém e amém.

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2: Agora 10 horas e 28 minutos, 10h28. Você está sintonizado aqui na Nova Mensagem 91.5. Esse é o programa Manhã Total. Vamos para mais algumas participações. Aqui, quem está chegando por aqui, bom dia.
3: Bom dia, Jeff. Bom dia, Herbert. Bom dia a todos os ouvintes. Sou a New Lady Ortiguer, tô ouvindo Manhã Total. Deus abençoe.
2: Amém.
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5: Bom dia, Zé Fusabeu. Bom dia, Web, que pensar meio do dia. Tudo passa naquele que me fortalece, e que me fortalece é Jesus Cristo. Quero concorrer aos prêmios, Zé Fusabeu. Quero mandar um abraço para todo mundo que estiver ouvindo. A minha verdade hoje vai para quem? Vai pro Zé Fusabeu, Zé Fusabeu. Essa é para matar a saudade. É o Bilek. Graças a Deus, as coisas estão ficando tranquilas na cidade de Telema Cubalba.
6: Zé Fusabeu. Everett, bom dia. Eu queria agradecer o pessoal da prefeitura, os fiscais vieram aqui num terreno ao lado da minha casa e deu uma semana, o pessoal mandou limpar aqui. Queria agradecer, muito obrigado. E põe meu nome no sorteio aí, Jefferson, das coisas que vão estar para sorteio essa semana, tá bom? Obrigado. Bom dia a todos.
7: Dia, tá. Escuta aqui, vocês, pra falar das pessoas, é até que tá aí pra se defender, sabe? Porque eu tenho recursos próprios pra angariar um tipo de situação a qual vocês serão prejudicados. Entendeu, né?
2: Cada um que aparece. Barbaridade. Vamos ver quem mais tá por aqui. Ó, o Jamil mandou um áudio.
8: Fala, Jamil.
2: Falou bastante.
9: Jefferson hoje. Abreu e Herbert. Tudo bem, piazada? Como é que amanheceram hoje? De pé na patrola?
2: É,
9: meio lusco e fusco o tempo, né, Jefferson? Verdade, você me diz.
2: Verdade.
9: E o friazinho, acho que não vai chover hoje não, né?
2: Não.
9: Mas um abraço pra vocês, um abraço a porra. Sirinaldo, Haroldo e Nilda, Ana Rita Ezequias, o Marcelão hoje. Ô, Marcelo, que benção, hoje não vai dar pra lavar tapete, rapaz. Mais um dia de campo. Um abraço do seu Vanderlei, dona Railda. Esse povo maravilhoso, minha família. Na escola ali, viu, Jefferson Abreu? Minha filha tá lá, Josiane, Tiaguinho estão lá. Tiaguinho não tá te ouvindo, mas Josiane tá te ouvindo, era as amigas dela, meu Giro do Lescanco. Enfim, meu neto na Tecnoplante, minha neta que tá aqui trabalhando numa fábrica de confecção aqui no Jardim Alegre, aqui também. Diz que são ela e as amigas dela, não perdem a programação, estão sempre ouvindo vocês. Então, para toda essa gente aí, né, Jefferson? Um abraço daquele tamanho do Rio Grande. É muito lindo, né?
10: Aquele abraço!
9: Um abraço a Fabiana, né, São Francisco também. Um abraço pro nosso pastor Juarez da moto ali, né? Ele, a mulher dele, a dona. Me fugiu o nome dela agora. Suzana, é um abraço a gente, tudo, eu ouvo vocês. Um abraço a todos esse povo, final de conta pra todos. Pra você, Jefferson, e pro Herbert aí, um grande abraço e tamo por aqui.

0: Cafezinho tá na mesa, piazada. A hora que quiser, suba.
1: Tá certo. Esse é o Jamil, né? Porque a hora... Temos que ir lá com o Marcelo e tomar um cafezinho lá com bolinho. É...
2: Ui, delícia!
1: Bolinho de polvilho, um bolinho de... Bom, hein? É bom, aquele bolinho de massa de pão. Só faz gostoso. Pão na casa, daí faz que ela pega a massa e frita.
3: Frita, né?
1: Esse é um bolinho.
3: Como diz,
1: gostoso,
3: é né? Orelha de padre? Fala?
1: Não sei.
3: É, tem uns que falam orelha de padre. É,
1: não sei se você quer.
3: Fala que é. Cueca, como que é? Não é cueca virada, é outro, né?
1: Cueca virada também dá pra fazer com, você, dá com essa também, massa, né? É, o nome não interessa, né? Interessa que é bom.
3: Que é bom, né?
1: Aquele ali é bom.
2: Ui, delícia!
1: Um cafezinho com leite, né? Qualquer hora. Subir lá na, no Jamil. É...
3: E o Jamil é lá da minha terra, lá, né? Faxinal.
1: Lá do Faxinal, né?
3: Isso aí.
1: Eu não sei nem pra onde fica Faxinal.
3: Ô, oh, louco. É, pertinho. É pert... 130
1: km. 130?
3: 130.
1: Ah, então é perto, né?
3: Perto de Mauá, como diz.
1: Ah, sim. Então tá. Meio do ladão aqui, né?
3: Meio do ladão, aham.
1: Tá certo. Então deixa eu, antes de eu dar sequência aqui no programa... Daqui a pouco eu vou falar ali da Casa Sul, das ofertas, das promoções da Casa Sul, lá do meu amigo Alfredo. E vocês podem estar sentindo aqui falta do Alfredo, né? O Alfredo que sempre está aqui com a gente, trazendo as informações lá da Casa Sul. E hoje eu fui pego aqui, eu dei um susto quando recebi a informação, né? Porque na quinta-feira... Na quarta-feira passada, talvez vocês não se recordam, né? Aqui dentro do Repórter TV ainda, no meu horário, 8:00 da manhã, o Alfredo chegou aqui para fazer as propagandas da loja. E acho que ele subiu ali da avenida aqui para a rádio, né? Subiu meio ligeirão. E
3: ele anda meio ligeiro, né? Ele anda ligeiro.
1: Anda ligeirão. Sentou aqui para conversar com a gente e tava passando meio mal, com dor no peito e... meio pálido, tava o Alfredo na quarta-feira passada e a gente se assustou aqui, né, porque não tava conseguindo falar e tal, depois deu uma água pro Alfredo aqui e ele foi melhorando e tal, e depois falou rapidamente e já orientei ele procurar a UPA para fazer um exame, né, ver como que tava lá e tal, e ser atendido, né, porque dor no peito não se brinca. Com dor no corpo, nem formigamento nos braços, dor no peito, essas coisas, você não...
3: O povo acha que é ansiedade, às vezes.
1: É, então essas coisas você não se brinca, isso não é coisa que você vai em unidade básica de saúde, você tem que ir direto na UPA, urgente, porque isso é uma urgência. Quando você está com dor no peito, dor aí...
3: E agora no frio a tendência é...
1: Frio.
3: É grande, né?
1: É, então, imediatamente, eu falei para o Alfredo ir lá para a UPA, ele foi... Fez alguns exames que a UPA oferece e depois foi encaminhado para especialista, né? O cardiologista, para verificar de forma mais precisa a situação dele. No sábado pela manhã, o Alfredo me ligou novamente, disse que a pressão estava muito alta, retornou lá para a UPA, né? E claro, quem tem pressão muito alta, e a dele há mais de 20, né? Tem prioridade no atendimento, chegou lá. E agora eu acabei recebendo a informação e já ouvi do próprio Alfredo, agora há pouco, ele sofreu lá no sábado, quando estava indo para a UPA, sofreu um princípio de derrame, derrame ou infarto, né? Um
3: AVC.
1: Princípio, né? Um princípio de AVC, de infarto, e imediatamente foi socorrido lá na UPA e mediante a gravidade da situação... Ele foi encaminhado para o hospital em Ponta Grossa, Hospital do Coração. Já passou por uma cirurgia, ele já fez angioplastia e cateterismo. Esteve na UTI já de sábado para cá, após a cirurgia. E agora pela manhã, o Alfredo saiu da UTI e já está no quarto, né, já em recuperação. Então, assim, o que eu sempre falo, sentiu qualquer dor, né, qualquer sensação diferente, procure um médico, não espera, né, o Alfredo, está com a gente, está entre nós ainda, porque rapidamente procurou, orientei ele, procure o atendimento. Imediatamente ele foi para a UPA. A UPA, o médico, lá vendo a situação dele, que estava infartando, já encaminhou para Ponta Grossa. E imediatamente já fez cirurgia, já colocou cateterismo, né? E agora já saiu da UTI e já começa o processo de recuperação, né? Mas então com a saúde a gente não brinca, com a saúde a gente, ainda mais quando dá sinais, né? Que é o caso do Alfredo. Então enquanto ele não se recupera, né? Claro, agora ele deve ficar algum tempo lá no hospital ainda, né? Para recuperação, imagino eu. E depois vai para casa e vai se recuperar antes de voltar ao seu trabalho, né? Então, muito cuidado. Nesse período de inverno é mais propício ainda para infarto, para pressão alta, né? Problemas de coração. Então, é sempre muito cuidado. Eu vou procurar, vou ver se eu consigo ainda, essa semana não, mas na próxima semana, um profissional cardiologista. Eu tenho um cardiologista amigo que vou ver se ele vem aqui no programa para a gente falar sobre isso, trazer algumas orientações importantes também, né, para a população a respeito deste assunto. Mas pedi oração para vocês aí pelo Alfredo, né, pela recuperação dele, que a recuperação seja mais rápido possível, né, e logo ele volte aí ao convívio aí da família, dos amigos, do seu trabalho, né? O Alfredo, que gosta tanto aí do que faz, tá ali na Casa Sul, né? Toda a vida, né? Empregada nesse ramo de vendas. E agora, precisando passar por esse momento de descanso e recuperação, né? E a gente espera que isso aconteça o mais rápido possível, tá certo? Muito bem, enquanto meu amigo Ebert prepara mais sucessos, mais participações, né, do ouvinte, deixa eu falar para você lá da ConstruSul. 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
4: 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Agora, meu amigo Ebert.
3: Agora vamos de participação?
4: Vamos lá, deixa o povo
3: antes
4: falar.
3: Antes de nós tocar uma música.
4: Hã?
3: Antes de nós tocar música, né? Vamos deixar o povo falar antes.
4: Deixa eles falar aí.
5: Bom dia, Jefferson e Ebert. Tudo bem com vocês?
4: Tudo.
5: Aqui é a Nadir. Estou na audiência do programa animado, maravilhoso, seu programa. É um abração para vocês aí na rádio, para todos os ouvintes, para o Sebastião, que está no rancho, e para Maria Elenir, seu filho Cassiano, para minha vizinha Clarice, e para todos, enfim, que estão na audiência do programa. Um abração para vocês e Deus abençoe.
4: Amém, um abraço.
5: Bom dia para vocês,
6: bom dia. Tá bom? Bom dia,
4: Jefferson.
6: Bom dia. É o seguinte, eu conheci eu no sorteio do bandeco aí do...
7: Esse meu trabalho dá um trabalho.
6: Conheci eu no marmitão aí. Fica aí na chapa aí, tá? Fala, é o Ziro.
3: Já tá participando.
8: Bom dia, Jefferson, tudo bem? Jefferson, sou a Márcia aqui do Bela Vista. Quero concorrer aos prêmios de hoje, os prêmios de sexta-feira. Quero ganhar um presente aí, Jefferson. Hoje eu tô de aniversário.
4: Opa.
8: Bom dia para todos vocês.
4: Bom dia, parabéns. Deus abençoe a vida da senhora, viu? Muita saúde, sucesso para vocês aí.
9: Bom dia, Jefferson Abreu. Bom dia, Herbert. Deus abençoe a vida de todos e todos os ouvintes, né? É, abraço de mamãe, sua família, Tiaguinho, família do irmão Cirinaldo, a família do irmão Jamil, a garotinha Hillary, que Deus o abençoe poderosamente, e todo o povo do Jardim União, e, a irmã Silvelina, Lilith, Nilda, Haroldo, irmã Narita, irmã Francisca, irmã Lourdes Souza, irmã Aurora. Que Deus abençoe essas pessoas maravilhosas. Abraço da missionária da SEMA, juntamente com o Diácono Leandro. Fui.
10: Bom dia, Jeff. Bom dia a todos os ouvintes. Estou aqui ficando na Vandovia. Coloca meu nome no sorteio, tá bom? É a Vanderlei do Vinci Atlântico.
4: Tá certo, Vanderlei. Um abraço para vocês aí, viu?
3: Vamos escutar uma música, então?
4: Deixa eu só mandar um recado aqui da... Deixa eu ver aqui... Quem que falou? É a minha amiga Edileuza, né? Orando aí pelo Alfredo, né? Tem a cardiologista, a doutora Amanda Carreteira, ela é ótima, né? Então, na verdade, ele tá sendo cuidado agora, viu, Edileuza? Já fez a cirurgia, fez cateterismo já, né? Já passou pela UTI, agora está... Já saiu da UTI hoje pela manhã. e já passa por, vai se recuperando, né?

0: agora aos poucos, tá bom? Obrigado aí pela participação. Então, de música!
1: Vamos lá com o pedido, Vanadir, né, que pediu? Vanadir. Bernardo Zé Rico, Paraná Querido.
0: Paraná Querido, e o que mais?
1: Depois, na sequência, vamos com Macarena.
0: Macarena, Macarena, Macarena,
1: Macarena. O que é Macarena?
0: É uma
1: mulher?
0: É uma música, né? Um tipo de música, né?
1: Eu acho. Achei que fosse o nome da mulher, Macarena. Ah.
0: Então, 10h48, vamos pro sucesso, já já a gente volta.
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0: Muito bem, agora são 11 horas pontualmente, 11 horas da manhã. Muito bom dia para você que está acompanhando o Manhã Total até ao meio-dia, né? Informação para você, boa música, sua participação. Daqui a pouco, perto do meio-dia, eu vou sortear aqui um marmitex. É aquele marmitecão, né? Top, lá do
1: Ui, delícia!
0: Chapa. É, o Pequena Chapa. É que vai sortear pra você daqui a pouco, perto do meio-dia.
2: Eu vou nessa carnarada, onde quer, que dia quer, vou marcar agora na minha agenda, hein?
0: É todo dia lá no Picanha na Chapa, né?
3: Todo dia.
0: Todo dia tem carnarada lá, né?
3: Tem carnarada lá no Picanha na Chapa.
0: Sábado.
3: Coisa domingo. Boa,
0: né? Coisa boa. Bom de verdade, né? Você sabe onde que é o Picanha na Chapa?
3: É bem pertinho aqui da rádio, né?
0: É, tem ali onde sobe. Sobe pra cima.
3: Sobe pra cima? Daí vira pro lado, assim?
0: É.

0: Muito bem, então. E tem outra, Ebert. Quem ganhar o Marmitex tem que retirar hoje o Marmitex. Se deixar para amanhã, perde. Então só tem validade até hoje. Hoje eu vou sortear mais cedo, ali por 10 para meio-dia. Mais ou menos eu já vou fazer o sorteio.
1: Onde faz a curva lá que vem de baixo lá e sobe para cima.
0: É
2: ali, é ali que fica pegando a chapa?
1: É, naquela onde faz a curva lá que vem de baixo lá e sobe para cima.
0: É, naquela rotatória da Rua das Palmeiras. Daí você já sobe ali para cima. Porque você não dá para subir para baixo, né? Então você sobe para cima ali. Você sobe. Sobe pra cima e já vira ali logo à direita.
3: Mas que barbaridade!
0: Já tá lá bem na esquina ali, a picanha na chapa, né? Do lado das duas farmácias, né? Tá ali a picanha na chapa. Então vou sortear daqui a pouco pra você. Deixa o povão falar.
1: Entendeu?
0: Vamos soltar aí o povo pra falar. Fala, povo!
4: Tudo bem?
0: Tudo.
4: Estou na escuta. Esse maravilhoso.

0: maravilhoso programa.
1: Amém.
0: Que Deus continue abençoando cada um de nós, cada um de vocês, cada um dos ouvintes.
1: Amém. Opa, obrigado.
2: Bom dia, Jefferson Abreu.
1: Bom dia.
2: Aqui é o Arlindo da Santa Rita.
1: Grande.
2: Coloca meu nome aí nesse sorteio aí dessa marmita aí, ó. Da picanha na chapa aí, ó.
1: Opa,

0: daquela dentista que sempre tá aí no programa, que vocês sempre falam aí, tá bom? Obrigado.
1: Bom dia, Jorge Abreu. Tudo beleza?
2: Tudo.
1: Ô, Jorge Abreu, amanhã vai ser 2-1 para a seleção brasileira. Gostei R$ 100 ali com um parceiro ali. E manda um abraço aí para meus irmãos que é para Mendice, outros corintianos. E fala pro Rogério Urso que, ó, quando que ele vai lá na Cada Veinha assistir um jogo com nós e tomar aquela coca gelada.
2: Ah, sim, então. Mas amanhã os palpites só amanhã, né, para
3: Concorrer lá o presente do Júnior?
2: É, para concorrer.
3: Palpite amanhã.
2: É, da Júnior Presentes, né? Então, palpite para amanhã, né?
4: Bom dia, Jefferson. Agora que eu tô tomando café. Tomando café com leite, um pão, um doce de leite. Bom demais, né? Mandar um abraço aí para a Vandélia Maria, para a Cidinha, a Mulher Maravilha. Ela sempre liga para mim, manda mensagem, fala, tô escutando.

0: história.
1: Um abraço pra você, obrigado pela participação.
2: A Mulher Maravilha mandou figurinha de bom dia hoje.
1: Ô, Cidinha, bom dia.
2: Todo dia ela tá escutando, mas parou de mandar áudio, né? Contar as piadas cabeludas.
1: É. Grande Cidinha, né? Um abraço.
3: Pia Jefferson, pode mandar meu sorteio, Jussara, sem casa.
1: Opa, Jussara.
4: Bom dia, Jefferson Abreu. Bom dia a todos vocês do rádio. Bom dia a todos ouvindo Telêmico Borba. E um bom dia pro Marcelo, que tá descansando, tirando suas férias em casa. Um abração para todos vocês.
1: É, o Marcelo, não sei se não dá o nome em vocês aí, viu, povo? Marcelo fica falando de tapete, tapete, tapete. Que lava tapete. Eu tô bem desconfiado.
5: Petaro, ajeitando, homem.
1: Tô bem desconfiado que o Marcelo, ele nunca passou a mão num tapete pra lavar, viu?
2: Acho que ele só tá comendo e dormindo, né?
1: Eu tô achando que ele tá só por aí, ó. Só assim.
2: Mascaninho.
1: Tô achando que é o Marcelo.
2: Tomando um cafezinho na casa dos outros, né?
1: Uhum, filando o boy, ele vai pra casa da sogra dele. Ele vai pra sogra, casa da sogra dele no domingo. E fica o dia inteiro lá deitado, viu, Herbert? Fica lá, deita no sofá lá da sogra, pega o controle da TV, lá do sogro dele lá. E comanda o controle, Herbert. Ele que domina.
2: Ele que domina.
1: Toma deita conta. Naquele sofazão lá cedo, só sai à tarde.
2: Como com a sogra, não briga, né? Uhum. A sogra dele é boazinha, hein?
1: Não, tem que dar um prêmio. E a. Então, eu tô desconfiado com o Marcelo. Não sabe o que é lavar tapete. Eu tô desconfiado.
6: Francamente, viu?
1: Tá achando que é tudo história, uhum. Questão de lavação de tapete, essas coisas todas aí. Eu acho que o Marcelo.
2: Verdade.
1: Acho que nunca pegou numa escovona pra lavar um tapete, né?
2: Nem sabe, né?
1: Escovona. Pra que lado esfrega, né?
2: Será que é aquele lado que tem a madeira?
1: Eu tô sonhando se o Marcelo pegar numa esfregadeira ali pra não. Na vassoura, num troço, ele quebra o cabo da barbaridade, né?
2: Barbaridade.
1: Mas tá bom, né? Vamos, não tá, né? Mas vamos seguir.
7: Ainda vou melhorar.
1: É, vai melhorar. Quem mais tá falando aí? Vou falar.
8: Como que é o negócio aí, Herbert e Jefferson Abreu? Você fica na tua e eu na. Você na minha e eu na tua. Como que é o negócio aí? Pois é, eu acho que vocês estão apertando o botão errado aí, né? Na hora da recepção aí. Aí entra os intervalos, não sei o que aí. Meu Deus,
5: que tá,
8: né?
5: Que tá ajeitando,
8: puxa.
5: Homem?
1: É.
5: Mas que barbaridade!
1: Viu, pastor? Até o dia que o Marcelo voltar aqui, o Everett aprende como que funciona aqui. Daqui a pouco solta um bailão aqui no meio, solta um outro negócio, um grito e rosto. E assim a gente vai se acertar.

0: Samba. Herbert já hoje.
1: É brincadeira, não, meu filho. Tá aí pensando o quê?
0: Deu uma saidinha ali e falou assim: Jeff, se voltar o comercial ali, aperta o troço ali antes.
2: Apertei no vermelho. Eu cheguei aqui, tava uma confusãozinha, não dava nem pra entender.
0: Eu fui apertar, não funcionou.
3: Danou-se.
0: Já me bateu o desespero ali, eu falei, pronto, né? Já saiu do ar.
4: Rapaz!
0: Né? Eita, barbaridade.
4: A gente tem que aguentar cada uma.
0: Não é fácil, né? Mas vamos se ajeitando aqui, né? Até o Marcelo voltar, né? Muito bem, né?
2: Tem mais gente aqui, ó.
0: E o Marcelo...
5: Pai, nunca foi melhorar o Zé Rico aí, rapaz. Mas tá bom.
0: É, agora música antiga, eu vou dar uma paradinha, né? Agora vamos tocar mais...
2: Roberto
0: dance,
2: Carlos, né?
0: Dance.
2: Ah, tá.
0: É, senão...
2: Achei que você ia falar que ia tocar Roberto Carlos.
0: Quero ver o que o Marcelo vai falar pros ouvintes aí depois, quando ele voltar. Eu não toquei nenhuma música que eu gosto aqui, né? Eu deixei só pros ouvintes. E daí depois eles reclamam lá pro Marcelo que eu toquei música, né? Eu tô deixando por conta do ouvinte aqui. Na programação, eu tô achando que é o Marcelo que não atende os ouvintes, né? O Marcelo só toca a música que ele gosta e não atende os ouvintes aqui, Everton.
3: Tem que treinar mais. Pegar outra música.
0: É isso que eu tô desconfiado. O Marcelão faz a seleção zona dele aqui e não atende os ouvintes aqui na música do gosto deles. É isso que eu tô desconfiado, porque daí esses dias...
6: Bom dia, Jefferson.
0: É, bom dia.
6: Bom dia, Harold Richards. Viu, Jefferson? Eu tava olhando, assim, tem uns nomes aí, Jefferson, que já dá pra você incluir, mandar na lista do pagamento lá pro Martins lá, Jefferson.
0: É, né? Não é fácil, né?
4: Esse meu trabalho dá um trabalho.
0: Não é fácil, mas vai se ajeitando, né? Aos pouquinhos vai se ajeitando e encaixando e as coisas vão acontecendo.
7: Hoje, Jefferson Abreu, você tá falando, Marcelo, não lava tapete? Mas e você? Você sabe lavar tapete também? Tua esposa manda você ajudar ela a lavar tapete ou manda você sozinho lavar tapete? E o Herbert aí também sabe lavar um tapete? Qual lado do tapete que tem que esfregar? O tapete tem uns tapetes que tem o lado certo, só de esfregar. Não dá pra esfregar pra lá. De um lado pro outro, sabe? Esse tapete.
2: Essa é boa,
7: viu? Eu tô sabendo que o Marcelo Corrêa é muito bom pra plantar orquídea, viu?
0: É.
7: Diz que ele faz as mudas de orquídea lá, precisa de ver. Até que ele falou que ele ia começar a fazer umas mudas, ia começar a vender orquídea, né? Tô esperando pra mim comprar uma dele, que agora ele não falou nada.
3: Danou-se.
7: Eu acho que é isso. Mas não sei não, viu? Mas eu acho que o Marcelo ajuda a Thelma, viu? Ele tem uma cara que ajuda a Thelma. Cuidar da casa, lavar os tapetes lá, né? Lavar os tapetes, lavar os cachorros, como dizer ele também.
4: Amado.
7: Mas ser dono de casa não é muito fácil, não. Viu? Dono de casa tem serviço o dia todo dentro de casa pra fazer, viu? Ninguém quer ser dono de casa, viu? Não é que nem vocês que saem cedo pra trabalhar. Me diz aqui, ditado, vocês fazem os serviços vocês, quando chega tarde, vocês têm a resposta do serviço feito. E nós, dono de casa? Que fazemos e nunca tá feito.
4: Mas que barbaridade!
7: O dia inteiro nós estamos fazendo e o dia inteiro estamos desmanchando, né?
0: É verdade.
7: É isso aí, Jefferson Abreu.
0: Viu, dona Edazir? Mas conta pra mim aí, porque é bem a senhora mesmo que eu vou entregar agora aqui, porque o pessoal fala aqui, o Marcelo fala, o Jefferson vai ficar aqui, vai ficar tocando música do Roberto Carlos e não sei o quê, e vai derrubar o programa e tal. Mas daí esses dias, viu, dona Edazir? Esses dias eu tava escutando... Se eu não estou enganado, não lembro se é o Dimas ou o Gilberto Alves, lá na capital. E a dona Edazir fez uma participação lá com eles, pedindo Roberto Carlos. E a dona
3: Edazir...
0: Pode tocar Roberto Carlos, né, e tal. E eu fiquei pensando,
4: Rapaz!
0: Parece que a dona Edazir gosta do Roberto Carlos, ouvindo.
4: Mas
0: gosta,
4: que barbaridade!
0: O Marcelo não toca Roberto Carlos, né? Então, tô achando que é ele que não gosta de tocar as músicas do Roberto Carlos pro povo lá e o povo gosta. É isso que eu tô bem estranhando.
8: Sim, sim! Né? Chega de ser palhaço, tá bom?
0: Eu?
8: Sarna, velha. Tô pegando um ódio de você e da polaca. Sarna, não me mande nada aqui, Sarna. Nunca mais. Verdade, esqueça.
0: Né? Não vai ter jeito. 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

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E antes de tocar mais sucessos que o Ebert já está preparando ali, deixa eu falar da MAC Materiais de Construção. 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

0: 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E daí, meu amigo Ebert, para animar aí amanhã?
1: Eu deixei programado aqui Totô África.
0: Vamos lá com sucesso para você nesse ritmo gostoso, nesse embalo. 11:19, muito bom dia.

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2: Muito bem, agora 11 horas 24 minutos. Muito bom dia para você que está ligando o seu rádio, acompanhando Manhã Total até o meio-dia, aqui dentro da 91,5 Manhã Total, enquanto o Marcelo está de férias, descansando um pouquinho lá. Marcelo acordou agora há pouco, viu? Já mobilizou o celular ali, já tá. Tava dormindo o Marcelão lá agora, tá nos acompanhando, né? Grande Marcelo Correia. Deixa eu mandar um alô lá, então, lá pro pessoal lá, o meu amigo. Lá da borracharia lá do.
3: Lá perto da Hidralflex, o Pelé.
2: Borracharia do Pelé. Borracharia do Pelé. Lá conversando com o Pelé. Então, grande Pelé.
3: Hoje aconteceu no sinistro do meu carro ali.
2: Teu carro?
3: O que aconteceu? Furou o pneu ali, o João falou, tá murcho o pneu aqui.
2: Furou do nada, Herbert?
3: Do nada.
2: Como que pode furar o pneu se não tá andando o carro?
3: Então, pneu parado, vim de manhã cedo, tava com o pneu bom.
2: Uhum.
3: Agora o João mandou uma foto, tava ruim o pneu.
2: Será que não é uma emboscada pra você?
3: Ai, meu Deus do céu.
2: Será que não estão te perseguindo?
3: Credo.
2: Não. Mas não interessa, o que interessa de tudo isso aí é que o pneu já tá consertado.
3: O pneu e o Pelé já arrumou, né?
2: Aí sim, então, um grande abraço.
3: Pelé já deixou filé o pneu.
2: Borracharia lá do Pelé.
3: Lá perto da Hidralflex.
2: Isso, então, quem passar ali pela Marginal, subindo ali a Marginal da Área 2 ali, ali perto da Hidralflex ali, você já vai encontrar ali a borracharia do Pelé.
3: Rapidinho ele arrumou o jogo. Ah, pegou o pneu ali.
2: Eu também.
3: Já levou lá e já arrumou.
2: Eu já levei uma vez lá também, grande Pelé. E todos os dias nos acompanhando, hein? Lá o radinho, tinindo, né?
4: Aquele abraço!
2: 1,5. Então, um grande abraço, viu, Pelé? Obrigado aí pela parceria, pelo apoio aí ao nosso amigo Herbert, né? Grande Pelé. Quem precisar arrumar um pneuzão lá, serviço de qualidade, é com o meu amigo Pelé, lá da borracharia do Pelé.
4: Enquanto isso, na sala de justiça.
5: Bom dia, Capitão América. Bom dia pra todo mundo que tá ouvindo.
2: Bom dia.
5: Pra Hulk Magrelo, que tá lavando tapete, que disse que tá plantando orquídea. Quero mandar um abraço pra Helena, pra Jandira, pra todo mundo que gosta de mim. Pra Nery Bandeirantes, que tá sumida, desapareceu, mas não tem problema, ela aparece. Um abraço pra vocês, pessoal. Um abraço pra Dona Mila, aqui da rua da minha casa, pra não vir o Simão também. Que Deus abençoe, que o Alfredo melhore. Deus abençoe ele. Então, Capitão América, daí você vai comer bolinho lá na casa da mãe do Douglas, lá do Furtadão. Não vá lá não, Capitão América. Tem 40 gatos lá. Deus que livre, 40 gatos. Eles não gostam de careca, eles te matam. Não vá lá. Capitão América. E tá frio, né, Capitão América? Tá derripiar os pelos. Misericórdia, quem tem pelo? Então, pra fechar, vou contar uma piada então pra vocês. Então tá, compadre. Compadre, o que aconteceu? Que tem tanta gente na sua casa. Daí ele disse, pois é, compadre, minha sogra morreu. Ela levou um coice do burro. Nossa, compadre, que tragédia, né? E essa jantarada, tudo era conhecido da sua sogra? Não, compadre, isso era pra comprar o burro. E que Deus nos ajude, gente do céu.
2: Barbaridade, hein?
3: Coitada sogra.
2: Coitada da sogra, né?
3: Eu gosto da minha sogra.
2: Não, tem sogra boa, viu? Tem sogra que parece uma mãe, viu?
3: Sim, verdade.
2: Tem sogra que parece uma mãe. Tem sogra que...
3: Pode ser lá pra lá, hein? Pense bem que você vai lá.
2: Tem sogra que parece uma mãe. Agora tem sogra também, rapaz do céu, que é uma coisa...
6: Mas que barbaridade!
2: Uma coisa tremenda, né?
7: Jesus amado!
2: Tem sogra que só atenta o genro e a nora, né? Tem sogra que é uma coisa...
8: Isso aí já é uma farta de absurdo, uma coisa dessa. Onde que já se viu isso, né?
2: Agora... Eu não vou longe, viu, meu amigo? Minha mãe não foi muito boa sogra.

0: quase uma hora, sabia?
1: Vixe, sério?
0: Não.
1: Por quê?
0: Não era muito chegado de Nora, né? Não foi muito, muito, muito adepta, né? Minha mãe não era uma boa sogra pra turma lá, né, Ebert? Então, mas é assim, né, cada um. Mas tem sogra que são sogras mais do que uma mãe, né? Pro pessoal, né? Tem sogra que são mais do que uma mãe.
2: Bom dia, Jefferson. Bom dia, Ebert. Estamos na escuta aqui. Ô, Jefferson. É. Deixa o Marcelo ficar de férias, cara. Ele tá descansando. Enquanto ele tá descansando lá, ele quer descanso, na verdade. Ele não quer ficar ouvindo aí você criticando ele. Deixa ele descansar. Quando ele voltar aí, ele volta todo vapor.
0: É verdade.
2: A férias é pra isso, é pra descansar, não é pra ficar cansado, não. Beleza?
0: Não.
2: Ô, Marcelo, também não vai ficar lavando tapete aí com esse tempo chuvoso aí que não vai enxugar. Deixa vir o sol primeiro. Beleza? Verdade. Um abraço pra vocês aí, bom trabalho aí, tá?
1: Vamos ficar gripado.
2: Vamos que vamos.
0: Na verdade, Osir, nós estamos querendo incentivar ele a não fazer nada. É, não tem que ficar essa lavação de tapete, né? Abandona o tapete. Apesar que eu acho que nem lava, né? Mas de qualquer forma, abandone a questão de tapete. Eu lá na minha casa nem tenho tapete, viu, Ebert?
3: Mas que barbaridade!
1: Lá em casa também não tem.
0: Não, lá não tem o tapete pra não precisar...
1: É porque lá é só eu e minha irmã, né? Se ela não lava, daí eu tenho que lavar, né? Daí...
0: Então essa questão da lavação de tapete, essas coisas de tapete, não, abandone. Então deixa... Deixa lá, né, Marcelo?
4: Bom,
0: né?
4: Dia, Jefferson.
0: Descansando.
4: Um abraço, Mulher Maravilha, para todos os ouvintes. Opa. Que estão, todos vocês da rádio.
0: Bom dia.
4: Os que estão ouvindo o programa. A Néstia de Bandeirantes, nos abençoe.
0: Opa, um abraço, Néia. Obrigado aí pela companhia junto com a gente nessa manhã, viu? Quem mais? Solta os áudios do povo aqui, tá? Senão vai acumular.
5: Falou pro meu marido, né? Bravo com o marido. Ah, seu bêbado feio. Seu bêbado chegou, seu bêbado feio. Daí ele falou, daí o marido falou, olha, amanhã eu tô são, sai minha feiura e você continua feia.
0: Tem gente que continua feia amanhã.
3: Mas que barbaridade.
0: Barbaridade. Esse de colinha é uma figura, né? Quem mais?
6: Jefferson. De Abreu. Grande abraço do Michel.
7: Ô Jefferson Abreu, eu queria também a minha sogra, Jefferson Abreu, quando eu namorava a minha mulher, Jefferson Abreu. Só que daí quando eu casei, ela já tinha morrido, Jefferson Abreu. Fiquei sentindo muito, rapaz, eu queria bem ela.
0: Então.
1: Quando ele casou, né? Quando ele casou, ela já tinha morrido.
0: Tinha morrido, né? Então não tem oportunidade de sobreviver.
1: Mas ele falou que queria bem ela, né?
0: Agora eu já não tenho o que reclamar da minha, né? A minha é uma bênção, né? A minha é um amor, tudo
1: a minha
0: vida,
1: também,
0: né?
1: Ela fala que eu tô muito magrinho.
0: A minha é
1: a minha sogra fala pra você tá muito magrinho, vem aqui que eu vou fazer uma janta pra você, um almoço, ó. Eu falo, opa.
0: Eu é lá bom, na minha sogra também, chegava lá, o que o Jefferson gosta de comer, né?
1: Olha aí, que bom.
0: E fazia os gostos, e aquela coisa toda, né? É, infelizmente agora tá meio acamada, né? Mas toda vida sempre uma excelente sogra, né? A dona Iracema lá de reserva, né? Não tem que reclamar, é uma mãe, na verdade. 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

0: 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Bora pra mais música aí, Ebert.
1: Vamos lá, vamos de música então. Eu deixei separado aqui do Alan e Aladdin pra poder voltar aqui. Essa aqui que é um pedido lá do nosso amigo lá, não esqueci o nome dele. Do Ademir, né? O Ademir pediu. Então vamos tocar essa Alan e Aladdin.

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1: Muito bem, 11h41 da manhã, 11h41 desta terça-feira, né? Pelo jeito vai passar o dia hoje nublado mesmo, hein? Vamos ficar a passar o dia nublado, né? Nesta terça-feira, segundo o CIMEPAR, não vai ter mais aquela, não tem mais nesse momento aquela previsão de
2: frente fria,
1: aquela queda
2: da temperatura
1: drástica na temperatura. Não vamos ter, viu, Herbert? Então,
2: que bom, né?
1: Pode ficar tranquilo amanhã aí que
2: posso acordar sossegado, sem vestir muita blusa.
1: Precisa colocar 10 blusas amanhã.
2: Verdade.
1: Né? Podem vir tranquilo.
2: Que bom, né? Amanhã tava com medo, sim.
1: Vai diminuir um pouquinho amanhã, né? 8 graus, 7 na quinta, mas...
2: Não é aquele frio que ia fazer, né?
1: Em compensação a 1 grau.
2: Que ia giar.
1: É, giar, dessas coisas, aparentemente... Que aparentemente bom, né? Não vai acontecer, a não ser que vire o vento, né? Se virar o vento, de repente pode cair, né? Mas vamos aguardar. Deixa o povo falar, então, pra...
2: Tem bastante gente também que mandou mensagem texto aqui.
1: Isso, tem uma infinidade, né? Que a gente
2: tem
1: não conseguiu ler.
2: Tem 53 mensagens não lidas aqui. Barbaridade. Eita. Vamos lá, então.
3: Jefferson, bom dia.
1: Bom dia.
3: E esse tempo, Jefferson, como é que vai ficar?
1: Vai ficar assim.
3: Jefferson, eu quero concorrer aí, põe no sorteio.
1: Opa.
3: Alguma coisa, alguma... Pra nós aí, tá bom?
1: Tá certo.
3: Nós quer todinho ganhar um brinde.
1: Pode deixar, tá concorrendo.
4: Bom dia, Jefferson.
1: Bom dia.
4: Abreu. Bom dia aos ouvintes, viu, Jefferson?
1: Oi.
4: Se Deus quiser, o Alfredo vai sair dessa. Tem que pegar ele nas orações. E eu tô agradecendo a Deus pelo Marmitex que eu ganhei.
1: Opa.
4: E que Deus abençoe todos os funcionários. Até lá, tá bom? Bom dia, Deus abençoe.
1: Bom dia, obrigado.
4: O programa é bom, bom demais.
1: Opa, um abraço.
4: A Lindaíra da Área 10. Fique com Deus, todos vocês.
1: Amém.
2: A Lindaíra que ganhou o Marmitex ontem.
1: Ah, ela que ganhou?
2: Ela ganhou o Marmitex ontem, ali no Picanha na Chapa. Tem bastante mensagem de texto aqui também. Quem mandou mensagem de texto foi a Ana Rosa, lá da Área 2.
1: Uhum.
2: Mandou um bom dia aqui. Quem também mandou um bom dia foi a Janira Betim. Pra Janira que eu passei o contato lá da dentista.
1: Isso.
2: Que ela tinha pedido.
1: Aí sim.
2: Tem também a Neiva. A Neiva Estopira ali do Socomim. Também tá na escuta. A Isabel. Ela mandou bom dia, estou na escuta, quero participar do sorteio. Isabel. Quem também mandou um oi aqui foi o Jacir. O Jacir mandou um oi. Tá na escuta. Quem também mandou aqui, bom dia, Jefferson. Sou a Maria Pereira do Jardim Alegre, quero participar do sorteio.

0: Quem também mandou aqui, bom dia, Jefferson, estou ouvindo o programa, põe meu nome de sorteio, Deus abençoe vocês, é a Márcia. Quem também mandou aqui, continua ligado, é o Sidney de Barros.
1: Tá em Brusque.
0: É, quem também mandou aqui, quero participar do sorteio, é a Gislaine. Ela mandou aqui, a Gi. Quem também mandou aqui, bom dia, quero essa marmita, é a Noemi.
1: Noemi, um abraço, Noemi. Obrigado.
0: Uma outra mensagem chegou pra gente aqui. Bom dia, Jefferson. Estou na escuta. Adoro seu programa. Aqui é a Sandra da Área 1. Coloque meu nome no sorteio. Quem também mandou aqui é o Celso. Bom dia. Quero participar do sorteio. Meu nome é Celso. Quem também está conosco aqui é a Rosinha. Rosinha mandou aqui. Bom dia. Rosa da São João. Quero participar do sorteio. Deus abençoe vocês. Quem também mandou aqui, bom dia, sou a Fernanda do Socomim, quero participar do sorteio. Também temos a missionária aqui, a Leonice, que mandou um bom dia aqui pra gente, está participando do sorteio também. José Ferreira, da Vila Osório. Tem também a Leoni da Vila Osório também. A Liane Betim, também mandou um bom dia aqui pra gente. Quem também foi a Midian, da Área 1. Quem também mandou aqui foi a Patrícia dos Santos, lá do Jardim Alegre. A Ivonete do Macopa, a Silvia Souza, lá do bairro São Jorge, o Adilson também mandou um bom dia, quem também mandou um bom dia aqui do bairro São Francisco, gostaria de participar do sorteio, a Jocélia, e é isso aí.
1: Tá, enquanto se prepara, é o porrão fervendo aqui, ainda fervendo, tem mais,
0: ainda tem muita mensagem aqui, 35 verdade. Mensagens ainda sem ver.
1: Enquanto se prepara um Modern Talking aí, Ebert, deixa eu falar lá da Hidralflex, porque em dias de chuva, frio, tá difícil secar as roupas. 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Deixa eu mandar um alô lá pra Eliane Londres, tá nos ouvindo também. Alô, Eliane, um abraço pra você, obrigado pela companhia. Mari, ô Mari, bom dia, tudo em ordem? A Mari Maciel tá lá ouvindo a gente também, todas as manhãs, bom dia pra você, pra família, obrigado pela audiência. Dona Maria Maciel também, sempre nos acompanhando, um abraço, bom dia, obrigado pela companhia, junto com a gente também, nas manhãs aqui do Repórter TV e também do Manhã Total. Então vamos no embalo do Modern Talk, depois da música a gente vai fazer o sorteio do Marmitex lá do Picanha na Chapa.

0: 11 horas 51 minutos, 11h51 aqui no Manhã Total. Vamos seguindo aí até o meio-dia. Vamos fazer o sorteio então do Marmitex lá do Picanha na Chapa, né? Porque se o ganhador ou a ganhadora não for buscar, a gente já dá tempo de sortear para outra, né? Até o finalzinho. Vamos lá então, bora sortear. Um Marmitex saindo lá do Picanha na Chapa para amanhã desta terça-feira. Alô, Zias Rocha. Alô, Zias Rocha. Final do telefone 5529. Zias Rocha, né? Você foi o ganhador do Marmitex de hoje lá do Picanha na Chapa. É, já segura o Ozias aí, Ebert, já para fazer os procedimentos, né? Fazer os procedimentos burocráticos, né? Para que o Ozias possa retirar direto lá, viu, Ozias? Vai lá, dá o teu telefone completo lá para eles, né? E a equipe lá do Juninho lá já confere, né? Já confere lá o contato e já te entrega aquele
1: Entendeu?
0: marmitecão,
1: Entendeu?
0: né? No jeito, né? É, lá do Picanha
2: Ui, delícia!
0: na Chapa, tá certo? Picanha na Chapa ali na Santos Dumont, né? Bem pertinho da rotatória.
1: Onde faz a curva lá que vem de baixo lá e sobe pra cima.
0: É bem ali onde sobe pra cima, né? Só não dá pra
1: Onde
0: você.
1: faz a curva lá que vem de baixo lá e sobe pra cima.
0: É, que daí você vem ali pela Rua das Palmeiras, né? Na rotatória. E já sobe para cima.
3: Do lado da farmácia ali, né?
0: É, do lado das duas farmácias,
3: Tem
0: né?
3: duas farmácias.
0: É.
4: Desce
0: Né?
3: É, onde desce para baixo
0: Ele
3: também, na
0: só não desce
3: farmácia
0: para baixo, né? Agora quem vem lá da Copel lá em cima, lá, né? Daí desce para baixo.

0: ali o picanha na chapa, né? Tá certo? Ali, veja, confira aí se o Zia já respondeu aí, Ebert. Se já tá ok lá o Zia, se ele vai retirar lá o marmitecão.
1: Ó, eu sabia, Jorge Abreu. É, né? Eu sabia, mas viu, Jorge Abreu? Ah. Ah, sabe aquela rua que sobe ali da Vila Osório, ali, vindo pro Jardim Alegre, pra Rua das Flores ali?
0: Sei.
1: Do lado de lá tem que fazer um calçamento pro povo passar lá, viu? Porque o povo não tem, assim, eles não têm como andar, estão andando pelo asfalto, cara, sabe? É perigoso. Você sabe na onde eu tô falando, né? Sim. Do lado do calçamento da... Assim, do lado da Igreja Batista Betel ali. Uhum. Ah, você sabe. Sobe a Via Velusório com direção lá. Avenida das Flores lá.
2: Onde
1: e do lado
2: curva,
1: direito, vindo lá. De lá pra cá, do lado direito. Tá precisando daí a prefeitura combinar aí com os moradores e fazer uma calçada ali pra transformar em pedestre pra aquele povo... poder transitar ali, viu, Gerson Abreu? É aquela rua, sobe lá e daí vira a esquerda lá e vai, beleza?
2: É. Onde faz a curva lá que agora... vem de baixo lá e sobe pra cima.
0: Ou vai, depende de onde o cidadão tá vindo, né?
3: se for uma subida, daí
0: se o cidadão estiver indo, né? da Betel lá, vai. Se estiver voltando lá do Monte Sinai, vem, né? E assim, dependendo do lado que o cidadão tá indo. Mas assim, viu, Juba? É claro que a prefeitura, ela vai, como se falou, né? Colaborar lá com os moradores. Mas a calçada, realmente, em frente à casa, em frente do lado de terreno, é responsabilidade do morador, né? Em locais mais específicos, de grande movimento, a prefeitura tem que intervir. Mas a responsabilidade primeiro é do morador, não quer dizer que a prefeitura não vai auxiliar.
4: Mesma tá louco de bom circular assim. Pra melhor não preciso.
0: É, o pessoal não tem jeito, né? É igual essa semana eu falei aqui no programa que a das consultas, exames, né? Que é a função do Estado, né? Exames mais complexos, cirurgias, é dever do Estado. E daí ontem já me criticaram.
5: Ainda vou melhorar.
0: Dizendo que eu disse que eu tô por fora, que... Aí a pessoa falou que eu tô por fora.
5: Mas que barbaridade.
0: Aí ele falou assim, o ex-vereador lá falou que os exames...
6: É brincadeira não, meu filho, tá pensando o quê?
0: Ó a fala do cidadão, né? Falou assim, mas os exames e cirurgias, o ex-vereador lá falou que é responsabilidade do Estado, ele tá por fora.
7: Mas mentira, e esse homem daí pra parar de perturbar o sossego da gente?
0: Pois é.
7: Ele não tem o que fazer, de certo, esse tranqueirado aí que fica mandando essas mensagens burrice aí dele. Mas pega que me bloqueia, esse louco aí, pra parar de incomodar o sossego do povo.
0: Então, daí eu falava que cirurgias, exames é dever do Estado, né? Daí a pessoa falou assim, e é mesmo. Só que o município pode fazer alguma coisa, mas é claro, mas é exatamente isso que a gente falou aqui, né? O secretário de Saúde esteve aqui com a gente falando, né, que o município tem contratado exames, tem contratado atendimentos que são de responsabilidade do Estado, mas o município, como o Estado demora demais, né, para o atendimento, o município tem contratado esses serviços para tentar minimizar, né, essa situação toda, né? Mas é assim mesmo, né? Então vamos embora.
8: Isso aí já é uma sorte de absurdo, uma coisa dessa.
0: Cada um
8: onde que já se viu isso,
0: cada
8: né?
0: Cada um na sua, né? Eu na minha, o Ebert.
9: Só eu acho, sim, que a gente precisa...
0: É verdade.
9: Se unir, porque toda vez que acontece aí, não sei o quê, não sei o quê, não sei o quê.
0: É.
9: E tal, então... Pra gente poder...
0: É verdade.
9: Ficar mais unido, né? É. Porque depois nós ficar com... não sei o quê, não sei o quê, não sei o quê... não sei o quê... Que aí isso vai dar problema.
0: É verdade.
9: Então a gente só terá que parar de...
0: E aí, como eu falei, né? Eu na tua...
3: Eu...
0: Você fica na tua. Você fica na tua. Né? Você é melhor, não é você na minha,
3: tá,
0: entendeu?
3: Fique. Você fica. Vambora. Vambora, já virou um de bagunça. Já.
0: Você fica na tua, eu fico na minha, o Daniel fica na dele.
3: Marcelo já tá querendo bater nós lá na casa dele.
0: É verdade.
3: Daqui a pouco tá estragando meu programa.
0: Marcelo fica na dele.

0: lá na minha casa também.
1: Agora ele tem que ficar na dele, né? Tá de férias, o patrão mandou.
2: É verdade. Tem que fazer. Então, embora, pessoal, agradecendo aí a todos pela audiência. Amanhã a gente volta, né, Herbert?
3: Amanhã voltamos. Amanhã eu volto, né?
2: Amanhã você volta.
3: Você não volta.
2: Amanhã eu não venho. Só minhas participações que vai estar por aqui. Pessoal, um grande abraço e um ótimo dia. E até amanhã e depois, se Deus quiser.
3: Tchau, tchau, então. Até amanhã.
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2: Agora são pontualmente 12:02. Paz do Senhor, gente. Hoje é terça-feira, 23 de junho, são meio-dia. Eu quero declarar toda sorte de bênção para você, para sua casa e para toda a tua família. Hoje chegou o dia da tua vitória. Chegou o dia do seu milagre. Chegou o dia da bondade de Deus

para a sua vida. 12 com 2, 12 horas com 2 minutos. Vamos fazer o seguinte: vamos começar o nosso programa acompanhando, vendo os testemunhos. Deus pode mudar a sua história, Deus pode mudar o seu quadro de vida.

0: que hoje eu quero orar por vocês. Vamos a um testemunho e eu já volto com vocês.
1: Vem cá, filha. Vem cá, dá a mão para mim aqui. Vem cá, vem cá. Como é seu nome?
2: Manuela.
1: Manuela. Ela é o que sua? Sua neta?
2: Minha neta, pastor.
1: Eu vou orar por ela porque Deus mandou eu orar. É Manuela, né? Pela Manuela. Eu vejo o nervo óptico dos olhos dela. Eu vejo o nervo atrofiando. Eu vejo o nervo óptico atrofiando. E ela tendo até perda de visão. Mas Deus falou para mim que vai tocar os olhos dela agora. E o olho esquerdo estava sendo mais afetado do que o direito. Mas Deus vai começar a tocar hoje. Você crê, filha?
2: Sim.
1: A senhora já tinha levado ela no médico?
2: Essa semana eu levei, mas um ano e meio eu descobri que ela não enxerga do olho esquerdo.
3: Desde nascença.
1: Um ano e meio ela não enxerga do olho esquerdo?
2: Não, desde nascença, mas...
1: Desde nascença.
2: Quando ela tinha um ano e meio, eu descobri que ela não enxergava.
1: Olho esquerdo.
2: Olho esquerdo.
1: Deus falou para mim que vai começar a tocar o olho esquerdo dela. Ere mandara soromando elemancho que plas. Feche os olhos, filha. Senhor, eu creio em milagre. E o Senhor pode trazer novamente a visão para ela. Em nome

0: Cristo de Nazaré, em nome de Jesus Cristo de Nazaré, eu profetizo vitória, em nome de Jesus. Você não enxergava nada? Vai voltar a enxergar. Você crê ou não?
1: Sim.
0: Você crê?
1: Sim.
0: Você crê?
1: Sim.
0: Você crê? A senhora tem fé de vir para o altar com ela testificar aqui? Tem fé? Ela não mora aqui? Não,
2: ela mora em Curitiba e ela está passando as férias comigo. E ela falou, vó, leva eu na igreja porque o pastor nem quer orar para o meu olhinho, porque eu quero enxergar.
0: Ela falou, vó, leva eu na igreja porque o pastor tem que orar pelo meu olho, porque eu quero enxergar.
2: É isso, pastor. Já desde quando ela chegou aqui, que está com um mês, ela está falando, vó, leve eu na igreja, que o pastor tem que orar por mim, porque eu quero enxergar. Ela tem fé. Ela tem fé que ela vai voltar a enxergar. E eu também creio, nós dois cremos.
0: A igreja glorifique a Deus. Começa a fazer testes. Fecha o olho direito e começa a enxergar assim, ó. Fecha, abre o olho esquerdo. Começa a enxergar com o olho esquerdo a partir de hoje, tá bom? Você tá entendendo ou não?
1: Sim.
0: Você sabe ler já ou não?
1: Sim.
0: Já sabe ler? Então depois...
3: O senhor disse que temos que processar a mente e esses dias na oferta, a minha esposa dava R$1 para ela e ela colocava, cada vez que ela pegava aquele olho, aquele dinheiro, o óleo ungido, eu passava no olhinho. E ela chorava, falava, quando é que eu vou enxergar? É uma alegria imensa que nós temos, porque ela é cega de nascença. Muito a Deus.
0: Deus está fazendo um milagre hoje, filha. Comece a exercitar, tá bom? Depois você vai vir aqui e vai dizer, pastor, estou enxergando 100%. Você vai pegar o envelope, aqui ó, vai pegar o envelope e vai começar a ler. Você vai fechar o olho direito e vai ler com o esquerdo. Fica com esse envelope aí na mão para você, tá bom? Depois você vai vir aqui contar o testemunho. Pode fazer no teste. Pode fazer no teste. Vai exercitando aí. Em nome de Jesus Cristo de Nazaré, tá ok? Jesus está agindo. Quantos crê que Ele está agindo? Quantos crê?
2: É, ela queria vir aqui na igreja, disse que queria que o pastor orasse por ela, porque ela queria ter a visão dela de volta.
0: Quanto tempo ela não enxergava?
2: Desde a nascença.
0: Ela nasceu cega do olho esquerdo?
2: Do olho esquerdo.
0: Ela não enxergava?
3: Não. Desde que nasceu.
0: Desde que nasceu, ela não enxergava nada?
3: Desde que nasceu. No entanto, pastor, as moedinhas que ela dava de oferta, quando ela recebia o óleo, ela passava.

0: tava no Olimpo pra enxergar e ia começar a chorar. Falava, vó, eu não enxergo, vó. E
1: aqui... Pera lá, pera, olha o que o irmão está falando. Que até quando ela trazia uma oferta, ela passava moedinha no olho.
0: Não, quando ela recebia o óleo.
1: A unção na mão.
0: Ela passava no olho, sabe? E daí ela não enxergava, ela começava a chorar. E ela falava, vó, quando é que eu vou enxergar?
1: Quanto tempo ela estava vindo aqui?
0: Faz uns 40 dias que ela está aqui.
1: Ela está passando as férias aqui?
2: Está passando as férias comigo.
1: Há 40 dias aqui, então ela vinha nos cultos e ela colocava a oferta, eu ungia a mão, ela ungia o olho para voltar a enxergar.
2: Isso, pastor, ela tinha fé de até o olho ela voltar a enxergar, sabe? E ela queria muito a oração do pastor, ela pedia para mim.
1: E a senhora nunca falou nada para mim?
2: Não, pastor, não, porque a gente vem, né, termina o culto, a gente vai embora.
1: E essa sexta era a última que ela ia estar aqui ou ela vai ficar mais?
2: Não, é a última, por isso que nós veio de manhã.
1: Era a última sexta-feira e eles vieram hoje de manhã aqui, na última sexta-feira.
2: Sim, porque eu não podia vir à noite, porque a minha filha ia fazer cesárea. De um milagre também, né, que ela recebeu, que o neném ia morrer na barriga dela. E o pastor me revelou também. E o neném está lá no hospital.
1: Já nasceu?
2: Já nasceu.
1: Perfeito.
2: Perfeito, glória a Deus.
1: E é, Manuela? E a Manuela falou, vamos lá hoje, vó. E o sonho dela era voltar para Curitiba enxergando.
2: É, o sonho dela era voltar enxergando.
1: Ela falava isso para vocês?
2: Falava, sempre falava. Desde quando ela soube que a gente vinha aqui, que sempre eu converso com ela. Ela falava assim, vó, quando eu for aí... Você me leva para esse pastor orar para mim voltar a enxergar? Vai falar, levo sim, filho, vou levar.
1: Você queria enxergar?
3: Sim.
1: Você não enxergava?
3: Não.
1: Isso é constatado pelo médico?
2: Constatado pelo médico lá do Pequeno Príncipe.
0: Daí, quando eu recebi a oração, daí no término do culto, ali no carro ela já estava enxergando. No entanto, nós três foi daqui em casa chorando e dentro do carro ela já ligou para a mãe dela em Curitiba.
1: Dentro do carro já ligou, mãe, estou enxergando, é isso, filho?
3: Sim.
1: Tampe o olho direito, tape o olho direito. O direito, tape. O que é que eu estou pegando aqui?
3: Uma gravata.
1: Existe um Deus que está operando milagrosamente. Quantos anos você tem, filha?
3: 8.
1: É gostoso enxergar com os dois olhos?
3: Sim.
1: Você está feliz?
3: Sim.
1: Você está alegre?
3: Sim.
1: Tem como não estar alegre? Aí eu pedi, a irmã contou que ela foi para casa já feliz. E vocês fizeram alguns testes em casa também?
2: A tarde inteira fazendo teste. E todas as vezes, como ela não sabe muito ler... A gente fazia teste com a mão, assim, ela falava 2, 3, 4, sabe?
1: Não tem explicação um milagre desse. Quantos anos você tem, filha?
3: 8.
1: 8 anos, nunca enxergou do olho esquerdo, cega de nascença, mas o Espírito de Deus revelou, curou e ela está curada para a glória de Deus. Deixa eu dar um abraço aqui em você. E você, mocinho, deixa eu te dar um abraço também. Meu irmão, o senhor está feliz como vô?
0: Muito alegre, muito feliz. Vale a pena a gente confiar, ter a fé. Embora nós pedimos, às vezes, nós queremos um milagre que aconteça e não acontece. Mas isso aí é Deus provando a nossa fé, para nós não desistir. Vale a pena ter fé e confiar que recebe.
1: Irmã, deixa eu fazer uma pergunta. Quando a senhora falou que vinha na igreja, ou quando ela falava que queria enxergar, alguma vez ouviu alguma palavra desmotivando? Alguém chegou a dizer, não, isso não acontece? Chegou a acontecer alguma vez ou todo mundo incentivou? Como é que foi?
2: Sempre, a minha família é toda evangélica, né? Todo mundo sempre incentivou ela.
1: Sempre.
2: Hoje, ela dormiu na casa do pai dela aqui na Bonavila. Nós saímos de casa lá da Casa Bela, passamos pegar ela para trazer ela para receber o oração.
1: Para receber o milagre.
2: Receber o milagre.
1: Tão feliz?
2: Muito.
1: A senhora como vó, está feliz?
2: Muito, muito. Graças a Deus.
1: Deus abençoe. Obrigado pelo testemunho. Esse testemunho abala o mundo.
4: Agora...

0: São pontualmente 12:13. Pegue a sua água. Atenção, povo de Minas Gerais, povo de São Paulo, de Santo Amaro, do Brás e também de Belo Horizonte. Eu quero orar com vocês agora. Pegue a sua água. Vamos à chamada e eu volto orando. Lembrando que esse testemunho pode acontecer com você. Gente que não enxergava, gente cego, gente muda, gente surda. É para isso que Deus nos chamou. Vamos agora, em nome do Senhor Jesus, à oração das águas.
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0: Querido e eterno Deus, neste momento de oração, eu me coloco na tua presença para pedir, para buscar a bondade do teu evangelho. Tem alguém agora orando comigo que talvez tenha casos parecidos com o desta menina que tinha perdido a visão ou nascença. Desde nascença não enxergava de um dos seus olhos. Se o Senhor pode devolver o nervo óptico, se o Senhor pode tocar a visão desta menina, o Senhor pode tocar a visão desta pessoa que está orando comigo agora. O Senhor pode tocar os olhos deste homem, desta mulher, que a catarata, o glaucoma está deixando a cega, deixando o cego. O Senhor pode tocar os rins, a vesícula. O Senhor pode tocar o pâncreas. O Senhor pode tocar o pulmão, o coração. O Senhor pode tocar os ossos e os nervos. O Senhor pode tocar a garganta. O Senhor pode tocar os olhos. O Senhor pode tocar o pulmão e o coração. Na autoridade do nome que é sobre todo nome, minha oração é para que o Senhor cuide deste filho, cuide desta filha, cuide deste pai, desta mãe, deste irmão, e que venha os milagres, e que venham os sinais, e que venham as maravilhas do Senhor para este homem. Senhor, enquanto eu estou orando, vem a revelação na minha mente, no meu coração, de tudo que o Senhor tem feito por nós. Até aqui o Senhor tem nos ajudado. E agora eu estou vendo pessoas dentro da igreja orando comigo, com uma fotografia nas mãos, ali em Belo Horizonte, São Paulo, com um documento, com a foto de um filho que está doente. Talvez esta mulher com uma úlcera, com um tumor, com uma hérnia. Toca agora, Senhor, e arranca esta hérnia. Arranca, Senhor, este caroço. Arranca, Senhor, este tumor. Arranca, Senhor, em nome de Jesus Cristo de Nazaré. Eu peço agora a tua bênção e a tua vitória. Na autoridade do nome que é sobre todo nome, o nome de Jesus. Pai, enquanto eu estou orando, eu estou pedindo a ti que traga a sabedoria dos céus a esta mulher que está com problemas no fígado, no rim, na bexiga, nos ossos, no pulmão. Traga cura agora. Traga, Senhor, cura. Este médico que não consegue encontrar o problema, após esta oração, ele vai encontrar. e vai dar o diagnóstico certo.

liberto e a cura virá, Senhor. Esta pessoa que está me assistindo agora pelo YouTube, compartilhando agora esta live comigo, Senhor, eu peço que venha a tua bênção, em nome de Jesus Cristo de Nazaré. Oh, meu Deus, oh, meu Deus, oh, meu Pai, mande o teu anjo agora, Senhor, e quebra todo o laço de Satanás, todo o império das trevas, toda maldição seja agora arrancada em nome de Jesus Cristo de Nazaré. Senhor meu Deus, enquanto eu estou orando, eu peço a ti, não deixe o mal assolar esta casa, não deixe o mal assolar este homem, esta mulher, não deixe a macumba entrar nesta casa e nesta família. Não deixe, Senhor, a bruxaria entrar nesta casa. Repreenda agora, repreenda agora, repreenda. Expulse você que está em casa, você que está me assistindo pelo YouTube, expulse agora. Expulse a macumba, expulse a bruxaria, expulse a mandingaria, expulse agora, sai. Sai, Satanás, sai, obra de vudu, sai, obra de bruxaria, sai, obras de feitiçaria, saiam em nome de Jesus Cristo de Nazaré, saiam demônios que atuam nesta casa, neste lar e nesta família, saiam espíritos malignos que atuam nesta casa, neste lar e nesta família, saiam. Saiam deste filho, desta filha, sai possessão, sai opressão, sai, expulse. Você que está no YouTube, declare a libertação aí agora, declare agora a libertação em nome de Jesus, sai desta casa, saia em o nome de Jesus. Ore comigo a oração do Salmos 91, aquele que habita... Não, eu quero que você que está agora na igreja, eu quero que você que está em casa, fale e declare: eu que habito no esconderijo do Altíssimo, à sombra do Onipotente descansarei. Declare isso, é você, Deus está falando para você. Escreva aí: eu que habito no esconderijo do Altíssimo, à sombra do Onipotente eu descansarei. Direi do Senhor: Ele é o meu Deus, o meu refúgio, a minha fortaleza, e nele eu confiarei. Porque ele me livrará do laço do passarinheiro e da peste perniciosa. Ele me livrará do laço do passarinheiro e da peste perniciosa. Ele me cobrirá com as suas penas, e debaixo de suas asas estarei seguro. Ele me cobrirá com as suas penas, e debaixo de suas asas estarei seguro. A sua verdade é escudo e broquel. Declare: a sua verdade é escudo e broquel. Não temerei espanto noturno, não temerei espanto noturno, nem seta que voe de dia, nem peste que ande na escuridão, nem mortandade que assole ao meio-dia. 1.000 cairão do meu lado, 10.000 à minha direita, mas eu não serei atingido. Declare: 1.000 cairão do meu lado, 10.000 à minha direita, mas eu não serei atingido. Somente com os teus olhos olharás e verás a recompensa dos ímpios, porque fizestes do Senhor o teu refúgio e do Altíssimo a tua habitação. Nenhum mal me sucederá. Declare isso: nenhum mal me sucederá. Praga alguma chegará à minha
entenda. Declare: nenhum mal me sucederá. O Senhor está mandando eu dizer: não importa se o médico te desenganou, não importa se a medicina te desamparou, nenhum mal te sucederá. Praga alguma chegará à tua tenda, porque aos teus anjos dará ordem a teu respeito, para que te guardem em todos os teus caminhos. Eles te sustentarão nas suas mãos, para que não tropeces com teu pé em pedra. Pisarás o leão e a áspide, calcarás aos pés o filho do leão e a serpente. Porque tão encarecidamente me amou, também eu o livrarei. Pô-lo-ei em um alto retiro, porque conheceu o meu nome. Ele me invocará, eu lhe responderei. Estarei com ele na angústia, livrá-lo-ei e o glorificarei. Dar-lhe-ei a abundância de dias e lhe mostrarei a minha salvação. Pai, em nome de Jesus Cristo de Nazaré, enquanto eu estou orando, eu estou vendo agora as tuas mãos poderosas agindo. Eu estou vendo agora o Senhor mandando anjos e trazendo resposta. Eu estou vendo agora o Senhor quebrando laços e destruindo o nó do diabo. Eu estou vendo agora o Senhor agindo de uma forma sobrenatural, na autoridade do nome que é sobre todo nome, o nome de Jesus. Amém e amém.

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1: Agora 12 horas, 30 minutos. Aceite a paz do nosso Senhor e Salvador Jesus Cristo. Você que está ouvindo essa programação, você que está ouvindo aí nas cidades de Ventania, cidade de Imbaú, Tibagi, Daniel que sempre me ajuda aqui, Curiúva, Jacutinga, ok. Deus abençoe a todos vocês que sempre estão nos escutando, nos ouve aqui nessa programação maravilhosa. São várias pessoas, tá? Que sempre está nos ouvindo, né? São várias pessoas. Encontramos, às vezes, alguns irmãos e irmãos falam, estamos te ouvindo lá. Estamos ouvindo essa programação. Tem sido bênção de Deus na nossa casa. Tem sido de bênção de Deus na nossa vida. Esse horário, inclusive, é um horário que o Davizinho, se não me engano, é o nome dele, né? O Davizinho. E ele, a mãe leva para a escola, né? Ele gosta muito de ouvir a programação nesse horário, que é o horário que ela consegue ouvir, que ela sai de casa, tem a escola para poder estar levando ele, e aí ela ouve dentro do rádio, ou melhor, ouve no carro, né? Ouve no carro ali a programação, e ele fica todo, diz que já quer até vir aqui participar do culto, já quer até me conhecer por eu ter citado o nome dele. Glória a Deus. Então Deus abençoe. Depois a irmã, se a irmã estiver me ouvindo, manda uma mensagem para confirmar mesmo se é o Davizinho, daqui a pouco eu tenho falado o nome errado do menino. Oh, glória a Deus. Então Deus abençoe a todos vocês que estão sempre ouvindo essa programação. 12h32, você esteve ouvindo aí o pastor Alexandre Maciel, que, esteve orando logo no início dessa programação, colocou alguns testemunhos, depois iniciou a oração, aquela que ele sempre faz no horário do meio-dia. Findada a oração, iniciamos a nossa programação aqui local para poder também trazer para você as informações precisas dos nossos cultos, o que está acontecendo. Tivemos uma semana maravilhosa, foi uma semana muito linda, começar ali de sexta-feira, onde a nossa igreja estava lotada. Pastor Lázaro Menegoni, um profeta usadíssimo nas mãos de Deus, muito usado. Deus usou ele na pregação, usou ele na libertação. Ele começou a orar e pessoas começaram a cair possessas, pessoas que estavam oprimidas. Teve um fato, né, bem assustador, uma criança ali de 12, 13 anos aproximadamente, no culto da manhã, caiu possessa, já há um tempo que a mãe já vinha dizendo que essa filha, ela se manifesta em casa, né, pediu socorro a gente, porque ela não sabia mais o que fazer. Era exatamente igual ao homem, né, que tinha um filho que vivia convulsionando, né? E ele leva para poder ser liberto, pois a entidade, quando pegava o filho dele, segundo a palavra de Deus, lançava no fogo, lançava na água, de alguma maneira queria matar aquele menino. E ele leva até o Senhor para que fosse liberto. E o caso dessa menina é semelhante, pois a mãe fala que a mãe nos informara

0: que essa criança vivia sempre se manifestando, uma entidade tentava matar ela à noite, ela tinha que dormir atenta, porque sempre a menina estava se manifestando com um espírito maligno. E avisamos ela, ó, traz no culto, porque vai ser liberta. E quando foi na sexta-feira de manhã, na hora da oração de libertação, a entidade, o espírito maligno, se apoderou daquela criança e jogou ela pelo chão, precisou ali de uns 3 a 4 obreiros ali para segurar. Não foi fácil, uma força sobre-humana, né? E ali Deus usou o pastor Lázaro Menegoni e expulsou aquele espírito maligno que estava sobre aquela criança e foi livre para a glória de Deus. Entre este e outros, né, que aconteceram ali, pessoas que eram vítima de bruxaria, vítima de macumbaria, outros que tinham uma enfermidade, foram curados, foram libertos. Foi um culto muito movimentado. Pela manhã estava lotado, né? À tarde nem se fala, triplicou o tanto da manhã, muita gente à tarde. E à noite até pensamos, meu Deus, jogo do Brasil, muitas pessoas não vão querer vir, mas lotou à noite também, lotou à noite. Pelas notícias que corriam, né? As notícias que correram à cidade foi que realmente o que estava acontecendo na Igreja de Cristo para as nações era algo incomum. Então as pessoas vêm buscar o milagre. Foi tremendo, tremendo. Entregamos também ali o pão consagrado, um ato profético, né? Como o pão da multiplicação, representando a fartura, representando a provisão de Deus para a nossa vida. E assim se seguiu, como no domingo também. Domingo foi bênção de Deus, a campanha Volte a Sonhar foi muito lindo que Deus fez ali. Buscamos na palavra, né? De novo força, buscamos orientações, né? uma direção de Deus, e Deus nos deu a direção que o segredo é sonhar. Deus, ele caminha pelos nossos sonhos. Se você não sonha mais, são caminhos quebrados. Então, o que você busca? Se você não sonha, você não tem propósito, não tem esperança de nada. Vive só de momento, vive do agora. Imagina um trabalhador que trabalha, mas a mente dele só está para pagar conta. Ele não sonha em ter uma casa própria, não sonha em ter um carro, né? Não sonha em viajar, não sonha... Então, se ele não tem esse tipo de sonho, o tempo vai passar, ele vai viver sempre a mesma coisa, dali para pior. Você tem que sonhar, você tem que desejar. Aí Deus, ele age pelo sonho. Salmos 34, 37, 4. Né? Deleita-te no Senhor e ele concederá o desejo do seu coração. Deus concederá. Então observe, deleita-te no Senhor e ele concederá. Então ele quer conceder o que o seu coração deseja. Ele é aquele que tem um prazer, Deus tem um prazer em te ver feliz, em te ver conquistando, em te ver avançando, em te ver bem, né? Muitas vezes colocamos na nossa cabeça que quanto menos tivermos, mais perto estamos de Deus. Não, não, não, estamos cometendo um grande pecado, porque se a riqueza não está na nossa mão, está na mão do ímpio, e o ímpio pratica a iniquidade, meu irmão. Então, não é isso que Deus quer. Deus não quer sofrimento, Deus não quer miséria para a sua vida. Prosperando sobre a sua palavra, prosperando sobre a sua graça, prosperando no seu caminho. Salmos 37, 5. Entrega teu caminho ao Senhor, confia nele e ele tudo fará. Deus vai agir sobre a sua vida. Muito bem, 12h39, eu estou aqui também para chamar a sua atenção para esta quarta-feira. Ainda nessa sexta-feira teremos pastor Lázaro Menegoni. Vai voltar sexta-feira que vem. Mas eu quero falar de amanhã, quarta-feira, a poderosa campanha é Quarto de Guerra. Com a unção, pode dormir tranquilo. Eu vou até pedir para soltar outra vez essa chamada de quarta-feira. Iniciamos com ela, vamos mais uma vez colocar essa chamada para eu vir comentando em cima do que vai acontecer amanhã.
1: 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Diante das suas batalhas, Jesus disse: entra no teu quarto de guerra, feche a porta e ore ao Senhor dos Exércitos, aquele que nunca perdeu uma batalha, e ele que vê em secreto te dará vitória. Existem quatro mistérios dentro do quarto de guerra que te garantem vencer todas as suas lutas. O mistério da cama, da mesa, da cadeira e o mistério do candeeiro. No quarto de guerra de Eliseu, o filho da mulher sunamita ressuscitou. Naquele quarto de guerra, Deus revelou a ele os segredos do rei da Síria. E de dentro do seu quarto de guerra, ele viu a sua casa cercada de anjos. No quarto de guerra da viúva do discípulo Eliseu, o azeite se multiplicou. No quarto de guerra de Daniel, ele venceu as potestades e Deus liberou aquilo que estava retido. No quarto de guerra da sogra de Pedro, ela foi curada. No quarto de guerra de Jairo, Jesus ressuscita a sua filha. Agora chegou a sua vez. Agora chegou a sua vez. 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

12h42. Já vou até pedir pro Daniel mudar ali a trilha, porque essa quarta-feira será uma quarta-feira impactante. Atenção para 9 horas da manhã e também no horário das 14. Pastor, à noite eu não vou estar. Vou estar de dia, vem de dia. Pastor, eu vou, não vou estar à noite não, porque à noite é o horário do jogo do Brasil. Gente, vou falar uma coisa para você. É você que sabe, né? É você que sabe. Mas vamos fazer o seguinte. Você não vai ficar sem o jogo do Brasil? Não fique sem vir nessa campanha. Eu acho que o mais importante é você vir até a campanha, né? Vir até a campanha. O Brasil pode até decepcionar, mas Jesus não decepciona não, meu irmão. E do jeito que o Brasil tá jogando aí, é facinho, facinho. Queremos que ganhe, né? Se bem que eu não tô muito ligado a isso, mas vamos lá. Queremos que ganhe. Mas tem um que nunca decepciona. É Jesus. Jesus nunca vai te decepcionar. Jesus não vai te decepcionar. Então, amanhã, esteja com a gente em um dos horários. Em um dos horários. Se 9 da manhã... 9 da manhã, às 14, tá? Não vai vir à noite, vem de dia. Vem todo mundo ao dia. Vem todos o dia. 9 ou 14 horas. Aí você vem buscar a bênção. Pastor, o senhor vai fazer culto? Mas é claro, meu irmão, você acha que eu vou fechar a igreja por causa de jogo? Aí você tá de brincadeira, meu irmão. De brincadeira, né? Não, não, não, não. Vai estar aberta. As portas vão estar abertas. Ok? Então, 12 horas. Porque assim, ó, o inferno não dá pausa, não, tá? O inferno não dá pausa, não, meu irmão. O inferno não dá pausa. E vocês têm que muito vigiar com esse negócio aí. Semana passada aí, infelizmente, perdemos uma pessoa muito querida mesmo, né? Que tinha ido ali para poder, acho que assistir o jogo do Brasil, passear, e perdemos. Um ambiente muito triste com essa

Então vocês têm que vigiar. Vigie, porque o inimigo não dorme. O inimigo, o inferno, não tem pausa, não tem folga. Não tem. Então que vigiar. Vigia, que é a melhor coisa que você faz. É melhor estar na casa do Senhor do que qualquer outro lugar do mundo. Você fica olhando nessa Copa aí, pessoas que aparentemente ficavam reclamando de dificuldade, estão lá. Teve um cidadão que eu vi uma reportagem, que ele pagou 40 mil, deu um jeito, conseguiu 40 mil para estar pelo menos um jogo, jogo de abertura. E eu garanto que ele decepcionou, porque foi empatado. Entende? Então, aí para vir para a casa de Deus, lugar da salvação, fica colocando obstáculo. Vigie, vigia. Queremos você nessa quarta-feira, você virar nesta quarta-feira, 9h14 ou 19 horas, 9h14 ou 19 horas, 9h14 ou 19 horas. E você vai vir buscar a bênção de Deus nessa quarta-feira. Deus vai estar usando a pastora Daisiane e a missionária Daniela. Eu vi o vídeo aí da pastora Daisy, Deus estará usando ela, depois a gente vai ouvir Deus usando a missionária Daniela.

0: Vamos ouvir também Deus usando a missionária. Missionária Daniela. Essas duas vão estar lá, meu irmão, no altar. 9, 14 e 19 horas. Escuta aí.
1: Estava pelos corredores. O Senhor dizia ao meu coração que vocês precisam renovar as forças de vocês. Porque só vocês sabem o que vocês têm passado. E o quanto vocês têm cansado de lutar. O quanto tem sido difícil, não só fisicamente, mas mentalmente suportar o processo que vocês estão enfrentando. E o mais difícil ainda para vocês é estar passando por tudo isso e as pessoas que estão à volta de vocês não conseguem enxergar que vocês estão a ponto de desistir. E hoje você falava, se Deus não falar comigo, eu vou lá. Mas se Deus não falar comigo, eu vou desistir de tudo. Porque eu não aguento mais sofrer. Eu não aguento mais tanto sofrimento. Mas o Senhor te trouxe aqui hoje para dizer para você, filha, eu tenho visto a tua dor. Eu tenho visto o teu sofrimento. Você não está sozinha. Você pensa que está só, porque o fardo que você está carregando nas suas costas está tão pesado que tem dias que você não tem vontade nem de levantar da cama, porque você já sabe o que você vai se deparar quando você levantar da cama. E você diz, Senhor, eu não queria levantar desta cama, porque eu sei que a hora que eu abrir a porta vai estar tudo do mesmo jeito.
2: Yeah.

0: que vai acontecer amanhã? Deus vai estar usando a pastora Daisiane Santana, Deus vai estar usando a missionária Daniele Bueno. Vai ser forte. Os três grandes horários. É a poderosa campanha Tanque de Guerra. Vem com a chamada outra vez. Poderosa campanha Tanque de Guerra. O Tanque de Guerra não. Volta aí. Volta aí. Daniel, que campanha é essa, ô? Que campanha é essa, Daniel? Tanque de guerra. Meu pai do céu, hein? Quarto de guerra.
1: Jesus amado!
0: Daniel, falar uma coisa pra você. Meu pai do céu. As campanhas tá até deixando doido, hein? Mas vai, esquentou, tira até a blusa aqui agora, hein, Daniel? Campanha Tanque de Guerra. Tá valendo, tá valendo, tá valendo. Amanhã vai ser bala de canhão. Vamos acabar com essa guerra de uma vez só.
2: Potência!
0: Vamos lá. Campanha Quarto de Guerra, meu irmão.
3: 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Onde você vencerá as suas batalhas. Diante das suas batalhas, Jesus disse: entra no teu quarto de guerra, feche a porta e ore ao Senhor dos Exércitos, aquele que nunca perdeu uma batalha. E ele, que vê em secreto, te dará vitória. Existem quatro mistérios dentro do quarto de guerra que te garantem vencer todas as suas lutas: o mistério da cama, da mesa, da cadeira e o mistério do candeeiro. No quarto de guerra de Eliseu, o filho da mulher sunamita ressuscitou. Naquele quarto de guerra, Deus revelou a ele os segredos do rei da Síria. E de dentro do seu quarto de guerra, ele viu a sua casa cercada de anjos. No quarto de guerra da viúva do discípulo Eliseu, o azeite se multiplicou. No quarto de guerra de Daniel, ele venceu as potestades e Deus liberou aquilo que estava retido. No quarto de guerra da sogra de Pedro, ela foi curada. No quarto de guerra de Jairo, Jesus ressuscita sua filha. Agora chegou a sua vez. Agora chegou a sua vez. Campanha Quarto de Guerra. Onde você vencerá as suas batalhas.

53. Amanhã, meu irmão, o tanque de guerra de Jeová vai estar lá. Vai ser pedaço de demônio para tudo que é lado, hein? Ô, glória! Vamos de adoração.

0: até a Deus. E é por causa das tuas orações que o diabo não acabou com a tua família. É por causa das tuas orações que o diabo não conseguiu destruir a tua família. Deus disse assim para mim: a raiva do diabo contra a família dela é muito grande. Deus disse para mim: a fúria do inimigo contra a família dela é muito grande, mas eu, o Senhor, tenho a família dela na palma das minhas mãos. Oh, levanta a mão e dá grito de glória. Eu vejo uma cruz em uma BR. Eu vejo uma cruz em uma curva, em uma BR. Levanta a mão para cá e grita: queima. Replandou calabassura e bacalabá. Se tiver glória a Deus, melhora. Eu sou profeta de Deus. Levanta a mão e dá glória. Eu vejo uma cruz na beira de uma BR. Eu vejo essa cruz em uma curva. E Deus disse para mim: um acidente a ceifar uma vida. Eu vejo essa cruz ali cravada na beira dessa BR em uma curva. Eu vejo o nome Fernanda escrito naquela cruz. E Deus disse assim para mim: o diabo já tinha preparado um laço de morte em uma BR para tirar a vida da Fernanda. Olha a emoção da senhora. Você vai levantar a mãe e vai dar glória ou não vai? Você vai levantar a mãe e vai dar glória ou não vai? Deus disse para mim: o diabo estava com tudo preparado para ceifar a vida da Fernanda nas ferragens de um carro em uma BR. Mas fala para ela que enquanto ela está aqui, o anjo do livramento está voando na direção da Fernanda agora. Quem pode bater palma e dar glória? Quem pode bater palma e dar glória? Que tá chorando, filha?
1: Fernanda é minha filha.
0: Quem é?
1: Minha filha.
0: É sua filha? Fernanda é o nome dela? A senhora contou alguma coisa pra mim?
1: Não.
0: A senhora conversou comigo alguma vez?
1: Não, é a primeira vez.
0: É a primeira vez? Nunca tinha me visto?
1: Não.
0: Primeira vez? Alabandou calabá. Levanta a mão na direção dela.
2: 12h58, pastor Lázaro Menegoni. Vai estar conosco sexta-feira, hein? Amanhã estaremos no culto muito profético, muito abençoado, com a pastora Daisiane Santana, missionária Daniele Bueno. E quando for na sexta-feira, deixei agora mais para o final para você entender que este profeta estará conosco sexta-feira mais uma vez. Amanhã eu venho com mais intensidade, anunciando em detalhes acerca desse grande dia. Ele esteve sexta-feira passada e o Senhor o mandou voltar. E ele vai estar conosco sexta-feira agora, ministrando a unção dos Salmos 91. Vai ser tremendo, vai ser impactante o que vai acontecer. Você viu, a mulher esteve pela primeira vez na igreja, primeira vez, Deus trouxe a revelação e falou até o nome da filha da moça. Impressionante. Impressionante. Deus abençoe. Encerra aqui a programação. Vem amanhã, 9

0: 14 e 19. Fica com Deus, forte abraço.
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A paz do Senhor, meus irmãos, aqui estamos nós, né? Nessa terça-feira, hoje, 23 de junho, às 13 horas e 3 minutos, para mais uma programação da nossa Igreja Evangélica Assembleia de Deus, uma terça-feira abençoada pelo Senhor, né? Estamos aqui, pastor David Viana, aqui ao meu lado tem mais um pastor que chegou agora aqui, né, Daniel? Daqui a pouco vamos falar dele, mas vamos estar lendo a palavra de Deus, um versículo dessa palavra aqui, e já nós prosseguimos nesta programação. A palavra de Deus de hoje que nós, né, escolhemos para ler aqui, está lá em livros de Lucas, o médico Lucas, né, e também o evangelista Lucas, lá no capítulo de número 6, e no verso 42, que nos diz assim: ou como podes dizer a teu irmão, irmão, deixa-me tirar o argueiro que está no teu olho, não atentando tu mesmo na trave que está no teu olho. Hipócrita, tira primeiro a trave do teu olho, e então verás bem para tirar o argueiro que está no olho do teu irmão. Aleluias, louvado é o nome.

0: Senhor. Onde estiver, coloca aí, Deus, a tua palavra no coração deste ouvinte, que ele receba algo especial, meu Deus, neste dia. Nós oramos agradecendo, Pai, no nome de Jesus. Amém e amém, Senhor Jesus. Glória a Deus, meus irmãos. Esta é a programação da Igreja Evangélica Assembleia de Deus, cujo pastor presidente é o pastor Paulo Kempfer. E hoje nós estamos aqui, né, com outro pastor presidente já. Você viu que chique? É, rapaz. Não, tá chique, né? Eu não sou eu, não. É, Daniel, sou eu, não. É o pastor Vanderlei Alves Machado, nosso amigão aí, né, que até que enfim chegou o dia, né, que ele vai ser o pastor presidente ali de Bituruna. É, ali, Bituruna, aqui no estado do Paraná. Com certeza vai ser uma bênção, né, para todos os irmãos, assim como foi para nós aqui. Quanto tempo, pastor Vanderlei?
1: 6 anos, 5 meses e 23 dias.
0: Ó, vou perguntar a hora, senão ele fala, né? Então, veja bem, já é um tempinho bom, né? É um bom tempo aí ao qual ele esteve conosco, mas aprove Deus aí, né, levar ele a um cargo maior para estar ali em Bituruna, presidindo uma igreja, né, do Senhor ali. E ele está conosco aqui, ele tem aí uma participação especial neste dia. Então vamos deixar ele falar agora. Pastor Vanderlei, é contigo.
1: Com alegria, eu cumprimento meu amigo pastor David Viana, evangelista Daniel, e a todos os nossos ouvintes dessa querida e abençoada emissora Rádio Nova Mensagem 91.5 FM aqui na cidade de Telêmaco Borba. Diga-se de passagem, a capital do papel. Meu abraço, meu carinho a todos os nossos ouvintes. Estamos aqui para juntos nós glorificarmos a Deus neste abençoado programa, que é o programa A Voz da Assembleia de Deus, que tem como seu supervisor geral, pastor Paulo Kempfer. E eu quero neste momento, pastor David, mandar meu abraço, meu carinho aos meus colegas acadêmicos do curso Bacharel em Teologia, ali na cidade de Joinville, a faculdade Refidim, que estão nos ouvindo neste momento. Temos o irmão Fábio lá em Portugal ouvindo o programa, irmão Fernando em Sombrio, Santa Catarina, irmão Leandro em Biguaçu, Santa Catarina, irmão Pablo lá em Indaial, Santa Catarina, irmão Riquelme em Santarém, no estado do Pará, irmão Tiago lá em Lages, Santa Catarina, e o nosso professor Tiago Nascimento, que é o tutor acadêmico. E estão ligadinhos conosco e desejo que Deus venha abençoar vocês e tenha uma excelente sintonia nesta tarde de terça-feira. Eu quero falar com os irmãos aqui, expressando primeiramente a minha gratidão a Deus pela sua bondade para com as nossas vidas. É, conforme o pastor David mencionou, aqui nós estamos nos preparando para partir, né, com o sentimento de ter cumprido mais uma missão, onde estamos aqui em Telêmaco Borba, 6 anos, 5 meses e... Deixa eu ver, não, 4 dias. Nós chegamos em Telêmaco Borba dia 19 de janeiro de 2020. E pela bondade de Deus, nós pastoreamos ali como auxiliar no templo sede 5 anos e 1 mês. E o Senhor nos deu a oportunidade de pastorear também a congregação ali, que eu digo que é a mais linda de Telêmaco Borba. Ali a congregação no bairro Jardim Bandeirantes, onde ficamos ali. Domingo passado, na verdade, foi a nossa despedida ali. Foi um culto com muitas lágrimas, um culto de muitas emoções. E estivemos com os irmãos ali 1 ano, 4 meses e 20 dias. E Deus nos abençoou de uma maneira muito especial. Nós recebemos esse mês de junho uma ligação do nosso presidente da nossa convenção, a pessoa do pastor Percy Fontoura, e nos fez um convite para assumirmos a presidência de uma igreja, mais precisamente da cidade de Bituruna, aqui no estado do Paraná. E com a bênção de Deus, do nosso pastor presidente, e unidos com a nossa família, estaremos indo para esse grande desafio. E agradecemos aí a todos os nossos ouvintes, nossos irmãos, que têm nos acolhido com muito cuidado, com muito carinho aqui nessa querida cidade de Telêmaco Borba. Estaremos indo para cumprir um propósito, cumprir uma missão. E eu registro aqui a minha gratidão a todos os nossos irmãos que oraram por nós, que cuidaram de mim, da minha família, durante esse período de exercício ministerial. E deixamos o convite aqui a todos os nossos irmãos. Amanhã, quarta-feira, teremos o culto de posse do novo pastor dirigente da congregação do bairro Jardim Bandeirantes, que é o nosso vice-presidente, nosso amigo, pastor Gustavo Kempfer.

0: estará então tomando a direção daquele trabalho ali. E eu tenho certeza que será um tempo de muito crescimento também, edificação espiritual para aquela obra ali no Jardim Bandeirantes. E a nossa posse está marcada para o dia 4 de julho. Marque na agenda aí, 4 de julho, estaremos indo então até a cidade de Bituruna para realizarmos a obra do Senhor naquela região ali, central do estado do Paraná. Centro-Sul, na verdade, né?
1: Sul-Sudoeste.
0: Não, é Centro-Sul, a próxima de Guarapuava ali, ele pega a faixa de divisa com Santa Catarina, né?
1: Tem bastante pinhão lá, né?
0: Tem bastante pinhão, erva mate, madeira, é a terra do vinho. Até disse aos irmãos que o vinho que ia contendo não pode se embriagar, né? Mas...
1: Não. Quando é novo, pode, né, Daniel? Não, o vinho novo, não...
0: Deixa eu... Permita que me registrar também aqui meu abraço, meu carinho, a missionária Dioximal de Benavide. Ela diz assim, estou escutando. Saludo a todos os pastores, que Deus nos bendiga. Desde aqui de Venezuela, missionária Dioximal de Benavide. Ela diz, saludo ao pastor Vanderlei e a sua esposa. Deus siga bendecendo vocês de maneira muito especial. Irmã missionária Dioximal de Benavides, lá em Puerto Ordaz, Venezuela.
1: Melhor ainda.
0: Acho que dá pra baixar um pouquinho pra mim só. Ele tá um bu-bu-bu-bu. Do eco.

Muito bem, meus queridos ouvintes. O propósito de estarmos aqui com os irmãos nesta oportunidade, nesta tarde de terça-feira, dia 23 de junho de 2026, estar aqui louvando o nome do Senhor, juntamente com o pastor David, com todos os nossos ouvintes. Mas também eu quero apresentar aqui aos nossos ouvintes um projeto realizado por um grupo acadêmico do curso Bacharel em Teologia pela Faculdade Refidim, que tem a sua sede na cidade de Joinville, no estado de Santa Catarina. Conforme eu mencionei, nós temos um grupo aí, são pelo menos 6 alunos, né, que assim fazem parte, o Fábio, Fernando, Leandro, Pablo, Riquelme, Tiago, e esse que vos fala, que é o Vanderlei. E esse trabalho, nós tivemos aí um tema da nossa atividade acadêmica, que é a organização institucional do cuidado. Nós tivemos algumas aulas, tivemos reuniões, tivemos algumas orientações com o nosso professor, professor Tiago Nascimento, e também tivemos aí uma pesquisa de campo, ouvindo as pessoas aí das mais diversas denominações, não somente aqui na região sul do Brasil, mas em todo o Brasil, e também nos países aí circunvizinhos. Tivemos pessoas de Cuba participando também, da Venezuela. E eu trago aqui para que vocês possam estar acompanhando algo que está acontecendo a respeito do cuidado das igrejas no que diz respeito às pessoas que têm a sua momentos de fragilidade, de vulnerabilidade, no que diz respeito à crise de ansiedade, depressão e burnout, algo desta natureza. Então, nós, ouvindo as pessoas na nossa pesquisa de campo, nós ouvimos pelo menos 163 pessoas de diversas igrejas pentecostais. Este era o foco. E o que nós percebemos é que mais de 82% dessas pessoas disseram que já precisaram de um apoio emocional, já precisaram de um apoio espiritual especializado. E a maioria dessas pessoas que nós ouvimos e precisaram desse apoio, tanto emocional quanto espiritual, elas relataram que a maioria frequenta semanalmente as igrejas, participa do culto, e grande maioria delas também serve a Deus há mais de

0: 10 anos.
1: E mesmo assim, muitos acabam não buscando uma ajuda dentro da própria igreja. As pessoas sofrem, muitas vezes caladas, e não costumam buscar uma ajuda dentro da própria igreja. E isso não é por falta de fé, é porque às vezes elas não encontram um caminho claro de quem pode estar estendendo a mão e ajudando elas nesse momento de fragilidade ou vulnerabilidade, conforme nós mencionamos. E existem pessoas que, quando enfrentam a depressão, a ansiedade ou crise familiar, relacionamento familiar, né? Para onde é que elas vão? A maioria das pessoas ou das igrejas, o destino sempre é o mesmo. Quem? O pastor. Eu preciso falar com o pastor. Eu vou buscar o auxílio do pastor. E o pastor quase sempre recebe tudo, né? Os problemas emocionais, os conflitos familiares, as crises espirituais. Muitas vezes, sem nenhum suporte institucional. E esse é o foco do projeto desse grupo acadêmico. Organização institucional do cuidado. As pesquisas mostram que líderes religiosos relatam com frequência esgotamento emocional, ansiedade e burnout. O cuidador, nós observamos que também precisa ser cuidado. E isso não é uma fraqueza. Isto é uma realidade. Porque todas as vezes que os problemas vêm somente para o pastor, ele acaba adquirindo essa carga. São situações emocionais, são situações espirituais, e acaba, de repente, ele precisando também de um cuidado especial. Quando nós observamos a Bíblia Sagrada, ela nos ensina em Êxodo, capítulo 18, que Jetro disse para Moisés: você não pode carregar sozinho o peso, o fardo de todo esse povo. Então ele chega, divide o fardo, escolhe pessoas para que possam estar auxiliando. E só vinha a ele as situações que fossem mais difíceis de serem resolvidas. E quando nós encontramos em 1 Coríntios, capítulo 12, Paulo também escreveu isso e diz: olha, se um membro sofre, todos sofrem com ele. Em Gálatas, capítulo 6, a instrução é direta: levai as cargas uns dos outros. Então nós chegamos à conclusão que o cuidado não é uma ideia moderna, é um mandamento que precisa ser compartilhado. Ou seja, todos nós que estamos inseridos no seio da igreja, nós precisamos ser preparados, treinados, capacitados para que possamos também estar cuidando uns dos outros. Porque muitas vezes acaba sendo um tabu que algumas pessoas não optam por buscar o pastor, por buscar um auxílio dentro da igreja, e acaba sofrendo e cada vez mais vai aumentando as situações. Então alguém pode perguntar assim: pastor Vanderlei, ou os demais colegas que fazem parte desse grupo acadêmico, o que precisa ser feito para mudar? E nós chegamos à seguinte conclusão. Primeiro, o cuidado precisa ser distribuído. Distribuído de que maneira? Entre os diáconos, presbíteros, obreiros que precisam ser capacitados, treinados, preparados, instruídos para ouvir, acolher e orientar nas decisões que precisam ser tomadas. O pastor não pode ser o único ponto de apoio para a comunidade. Segundo, a igreja precisa de um processo de triagem, um trabalho sigiloso e, porém, amoroso, que identifique cada necessidade e encaminhe a pessoa ao apoio certo. Um conselheiro pastoral, um psicólogo, um profissional da saúde mental. São tantas as pessoas que possuem a formação e nós, como igreja, precisamos ter também pessoas preparadas e capacitadas para fazer essa triagem, esse sigilo, agir com sigilo e forma amorosa, encaminhando as pessoas para um caminho certo. Terceiro ponto, nós ou os próprios líderes precisam de uma estrutura de cuidado, períodos de descanso, acompanhamento emocional, acesso a profissionais de saúde e, idealmente, centros de recuperação pastoral no âmbito regional. Porque, conforme a gente mencionou aqui em nossa pesquisa, quase sempre cai sobre o líder, sobre o pastor, sobre o dirigente da congregação. E às vezes esse líder, esse dirigente, ele não é cuidado.

mas ele precisa ser cuidado também. E não é errado nós entendermos que nós precisamos de ajuda, mas se o nosso interior está clamando por um socorro, nós precisamos parar, cuidar de nós, para que nós possamos cuidar de outras pessoas também. Há um texto bíblico que diz que é sarados para sarar, ou curados para curar. E como nós iremos cuidar da nossa família, ou da liderança, ou dos liderados, né? A qual Deus tem nos confiado se nós não buscarmos esta ajuda? Então a sua igreja pode ser esse lugar onde as pessoas podem buscar essa ajuda, esse apoio, esse auxílio, e este é o propósito. Se você é líder, comece a conversa, capacite uma equipe de irmãos para o acolhimento, para que as pessoas sintam-se acolhidas e de forma sigilosa também. Cuide de quem cuida. Se você é membro, acolha as pessoas que estão chegando. Pergunte, não ignore o silêncio do irmão que está do seu lado. Porque muitas vezes nós vamos à igreja, nós voltamos à igreja e nós achamos que tão somente ir à igreja ou servir a Deus é nós estarmos lá apresentando nosso louvor. Sim, é verdade, precisamos fazer isso. Mas nós precisamos também atender as pessoas que estão do nosso lado e atender e ver quais são as suas necessidades. Pois somos chamados para fazer a diferença. Somos chamados para ser o sal da terra, somos chamados para ser a luz do mundo. E isso é ouvirmos a palavra e colocarmos em prática em nossa vida. Jesus disse: Vinde a mim, todos os que estais cansados e sobrecarregados, e eu vos aliviarei. Jesus disse: Olha, eu vos dei o exemplo para que assim como eu fiz, vocês façam também. Então a igreja precisa tornar esse convite real. Vocês podem vir, porque nós estamos aqui para acolher vocês. Nós estamos aqui para ouvir vocês. Nós estamos aqui para fazer uma escuta sigilosa, com amor, e buscarmos uma direção para que você possa estar bem. Para ajudar a sua igreja a dar esse primeiro passo, nós preparamos materiais didáticos que orientarão os irmãos na institucionalização do cuidado. Posteriormente, iremos preparar aí, então, enviar nos grupos do WhatsApp, iremos enviar nas redes sociais materiais que possam auxiliar. Mas é algo que nós devemos atentar. Nós não podemos, como igreja, dormir e esquecer desse tão importante papel que existe, que é o cuidado com as pessoas. Ao longo do ministério, nós aprendemos que se existe algo assim que Deus se agrada muito, é quando nós cuidamos daquilo que Deus ama. Aquilo que Deus ama, que são as pessoas. Então aqui encerro minha participação, lembrando que esta palavra que eu trouxe aqui é um relato daquilo que nós pesquisamos, uma pesquisa acadêmica, num grupo, falando sobre a organização institucional do cuidado. Muito obrigado a todos e desejo que você possa ser essa pessoa preparada, capacitada para levar adiante este propósito, Senhor, em cuidar das pessoas, não somente o cuidado espiritual, mas o cuidado emocional também. Que Deus abençoe a todos. Muito obrigado, Pastor Deixe. Muito obrigado a todos que nos ouvem neste momento.

Muito bem, agora são 13 horas e 25 minutos nos estúdios da Rádio Nova Mensagem, na cidade de Telêmaco Borba. E o meu abraço, meu carinho ao nosso querido professor Tiago Nascimento, da cidade de Joinville, que é uma pessoa que é o nosso orientador, é o nosso tutor na faculdade. Ele diz: estou ouvindo agora, que Deus abençoe grandemente a sua vida, professor Tiago, juntamente com toda a sua família. O senhor é uma bênção para mim e para todos os seus alunos acadêmicos da faculdade Refidim, na cidade de Joinville. Também eu quero com alegria aqui registrar aqui a audiência do pastor Alonso. Pastor Alonso, lá da cidade de Juína, no estado do Mato Grosso. Deus abençoe a sua vida. Meu abraço, meu carinho também ao presbítero Isaac, lá de Inanindeua, no estado do Pará. Ele diz: boa tarde, a paz do Senhor Jesus Cristo, estamos ligados aqui na rádio, que maravilha. Deus abençoe a sua vida, presbítero Isaac, na cidade de Inanindeua, no estado do Pará. Também temos aqui, deixa eu ver aqui, a missionária Joximal de Benevida. Ela diz assim: olha, temos muita saudade de vocês, pastores, missionários. Nós somos missionários ali na Venezuela e trabalhamos juntos com a missionária Joximal, seu esposo Rua Carlos. Ela diz que amam a obra de Deus. Deus abençoe, glória a Deus por essa poderosa palavra. Essa mensagem é um refrigério para os ministros do Senhor. Olha só quantas pessoas sendo alcançadas e edificadas através desse projeto aí, a Organização Institucional do Cuidado. Também nosso abraço, nosso carinho, a irmã Adriana Coimbra. Ela diz: paz, pastor, estamos aqui na escuta do programa. Que Deus abençoe grandemente a sua vida, irmã Adriana, seu esposo, irmão Sidney, o Davi, toda a sua família. Glorificado é o nome do Senhor Jesus Cristo. E o nosso professor aqui, o Tiago, ele diz aqui: olha, eu tentei gravar aqui, mas não deu certo. Gravou a tela, mas o áudio não saiu. Mas, professor, falei com o evangelista Daniel aqui, ele gravou aqui pra gente e posteriormente vai pedir para que o pessoal aí nos encaminhe a gravação também. Que Deus abençoe grandemente a sua vida. Louvado seja o nome do Senhor Jesus Cristo. Então, neste momento, o pastor David, ainda registrando aqui a audiência da irmã Nilda, ali da congregação do Jardim Bandeirantes, ela e seu esposo, o presbítero Haroldo, são nossos amigos, nossos irmãos, que têm prestado um lindo e importante trabalho na obra do Senhor. Que Deus continue abençoando vocês de maneira muito especial. Nosso abraço também aqui ao... isso aqui depois você menciona, irmão João, né? O senhor menciona que ele está mandando saudação aí, o pastor Lenar e irmã Josi. Mas antes aqui, eu quero trazer uma consideração. Me permitam aqui, mais uma vez eu quero registrar aqui neste programa o nosso carinho, o nosso respeito, o nosso amor pela família Assembleia de Deus no Jardim Bandeirantes. Receba o nosso abraço, o nosso carinho aqui diretamente da Rádio Nova Mensagem, na tarde desse dia. E queremos mais uma vez dizer o quanto nós amamos vocês e agradecemos todo o cuidado, o carinho que os irmãos têm dispensado às nossas vidas durante todo esse tempo que estivemos juntos servindo ao Senhor nosso Deus. Lembrando que amanhã, quarta-feira, será posse do novo dirigente da congregação no bairro Jardim Bandeirantes, pastor Gustavo Kempfer, e com certeza a igreja que tem nos acolhido, nos abraçado com muito carinho, assim será fazendo também com o pastor Gustavo ali, porque essa igreja ali é uma igreja muito abençoada, é uma igreja muito amorosa, e com certeza ouviremos muito do que Deus vai realizar aí neste trabalho na congregação do Jardim Bandeirantes, para a glória de Deus, para a alegria nossa e para a edificação da igreja. Louvado seja o Senhor. Pastor David, somente minhas últimas considerações aqui. Mais uma vez, pastor David, o nosso muito obrigado por abrir o espaço aqui para que pudéssemos estar com os irmãos, então apresentando nosso projeto acadêmico, Organização Institucional do Cuidado. Nossa gratidão aí a todos os colegas que estão nos ouvindo. E desejamos que a bênção do Senhor continue repousando de maneira muito abundante sobre a vida de cada um de nós que estamos aqui, de cada líder, de cada obreiro, de cada pastor, de cada membro que foi chamado pelo Senhor para fazer a diferença nos dias em que nós estamos vivendo. Nós tivemos aí, estamos na audiência aí em muitas cidades aqui no estado do Paraná, Santa Catarina, tem o pessoal do Pará nos mandando mensagem também aqui, lá de Inanindeua, de

0: Cuba, da Venezuela e as mais regiões distantes aí, mas estão conectados conosco aí e desejamos que a bênção do Senhor repouse abundantemente sobre as vossas vidas de uma maneira muito especial. Que Deus abençoe, muito obrigado em nome de Jesus.
1: Amém. Vamos ouvir só um áudio aí do Maeco. Vamos ver o que ele está falando lá.
2: A paz do Senhor, meu amigo, pastor Vanderlei, não pude estar presente na sua culto aí de gratidão, né, pela tua presença, tua estadia, tua estada, né, aqui em Tremocobor durante esses 8 anos, acredito que está aqui, ou mais, não sei, ou menos. E fez muita diferença, né? Que leve o nosso abraço, onde você for, e as nossas orações, nossas intercessões por você. Você, Adriana, seus filhos, são bênção de Deus para Telêmaco Borba. Enquanto estiveram aqui, agora Deus tem uma chamada, né? E a chamada está sendo cumprida através da sua vida. Que Deus te honre muito onde você estiver, né? Vai ser muito lindo, que Deus vai continuar fazendo a vida de vocês, porque vocês são dedicadíssimos naquilo que vocês fazem para Deus. Fica aqui meu agradecimento e minha gratidão a Deus pela tua vida e teu amigo, irmão Ismael da Luz, mais conhecido como Maeco.
0: Amém. Muito obrigado, pastor Ismael. Que Deus abençoe grandemente a sua vida, irmã Silvana e toda a sua família. E nosso muito obrigado também ao pastor Paulo Kenfer, todo o ministério da querida igreja Assembleia de Deus em Telêmaco Borba, capital do papel, a cidade mais cheirosa do estado do Paraná e cheiro de progresso.
1: Sei não. Sei não. Acho que ele está mudando esse cheiro ainda não. Mas nós estamos aqui também felizes com participação do pastor Vanderlei. Aqui também está o Isaac, né? O Isaac está aqui também. Ninguém fala nada dele, coitado, né? É, ele está aqui. Ele está nos bastidores aí gravando. Eu tive que gravar sozinho os meus lá em casa, rapaz, né? Grudado no sofá e na televisão lá, gravando os vídeos para a
0: É que o
1: faculdade,
0: senhor é
1: né?
0: polivalente.
1: Mas tinha que fazer tudo meio no. Como diz, tinha que se virar nos 30, né? Mas enfim, nós louvamos a Deus aí. O Vanderlei, pastor Vanderlei está aqui conosco, né? Eu falo Vanderlei porque era meu amigo desde que chegou, né? Aí nós já tivemos aí como diz, uma comunhão aí já faz um tempo, afinidade aí já há bastante tempo, né? Evangelizamos junto aí no Covid, para cima e para baixo, né, pastor Vanderlei?
0: Verdade.
1: É, rapaz, foi bênção de Deus. Ah, nós fomos para Monte Sinai, fomos lá para Vila Namé, lá para aquelas vilas lá da São Luís, porque, né, lá até lá para o Jardim União. Tivemos tudo fazendo na época do Covid com o pastor Samuel, né? Fazendo esse trabalho aí, foi bênção de Deus, serviu muito para nossa experiência aí, né? E com certeza vai fazer muita falta aí. Eu louvo a Deus também, porque ele foi um dos que, né, me ajudaram aí no crescimento ministerial. E aí a gente leva para a vida, né? Sempre vai estar lembrando de tudo quanto a gente viveu. E com certeza, não só bênção aqui em Telêmaco, mas ele vai ser bênção também aonde ele estiver, né? Vai ter muitas chances de abençoar muitas vidas aonde vai estar, e com certeza vai fazer isso, porque aquele que tem chamado, ele se dispõe à obra de Deus, né? E nós, até não querendo comentar muito, eu estava ouvindo aqui, ó, o projeto dele aqui, e a gente ouve muito falar, por exemplo, até pastores que estão sofrendo agora, né, pastor Vanderlei, ultimamente, que problema emocional. Tem gente que fala que pastor não precisa, né? Pastor é pastor, pastor não precisa de oração, pastor não precisa de cuidado, pastor não precisa de nada. Mas estamos vendo aí ultimamente, né, que esta carga da mente, né, da pessoa ali, porque não é só quem mexe com o braço que cansa, a mente também cansa, né? E principalmente, veja aí a carga que se coloca nas costas de um pastor, né? Porque tem pastor, né, que assim como tem pastores que ele sabe administrar, né? Depois que o Jetro entra na vida dele, aí ele muda a situação, mas tem muitos pastores esponja. O que é pastor esponja? Ele pega tudo para ele e vai indo, vai indo, vai indo, que amanhã ou depois ele vai ter, né, uma carga emocional tão grande que isso aí vai fazer na saúde dele. Ele vai sofrer com isso, né? Mas muitas vezes o membro não vê isso, que o pastor está sofrendo. Então, vamos pedir que tenha Jetros na nossa vida para que venha a nos orientar aí e aliviar o peso sobre, né, as costas do pastor. Pastor Wanderlei.
0: Muito bem, mencionado a colaboração e corroboração aqui do pastor David. Eu vou citar aqui um testemunho pessoal. Chegou

0: momento ao longo do tempo da vida ministerial. Estamos aí pastoreando o período integral, aproximadamente 19 anos, né, que fizemos essa aliança com o Senhor. Deus tem cuidado de nós e nós temos procurado cuidar das pessoas que Deus tem colocado sobre a nossa responsabilidade. Mas alguns anos atrás eu percebi assim que eu estava com uma carga emocional muito forte. E isso foi despertando em nós uma crise de ansiedade, algo nesse sentido. E a gente buscou ajuda. A gente buscou ajuda e, na verdade, buscamos ajuda com uma terapeuta que nos ouviu, na verdade nos ouviu, ela nos instruiu, uma profissional formada, nos ajudando para que nós pudéssemos vencer aquele momento. Teve algumas terapias e aquilo foi libertador, libertador porque eu entendi, graças a Deus, que eu cheguei que eu precisava de ajuda. E quando eu busquei ajuda, essa pessoa, ela nos ajudou muito e vencemos. Vencemos e aprendemos com ela também a cuidar melhor das pessoas através do momento de fragilidade que nós passamos. Então, esta questão do cuidado é muito importante e necessário. Então, não hesite, se você precisa, percebeu que precisa de ajuda, procure alguém, sente, converse e com certeza a tua vida será muito melhor. Tua qualidade de vida mudará grandemente.
1: Amém. Então fica aí, né, essa mensagem, fica esse cuidado aí, tanto dos irmãos também, né? Não só do pastor para com os irmãos, mas também dos irmãos para com o pastor, né? Muito importante isso, né, meus irmãos? Bom, vamos aí estar falando um pouco do nosso trabalho. Hoje, terça-feira, temos ali na igreja do Monte Sinai, vai estar assumindo ali a igreja, o
0: Ele
1: pastor
0: tem.
1: Elienai e a irmã Jose vão estar assumindo aquela igreja, então vai ser culto de posse, né? Estará ali, né, irmãos, pastores, fazendo, né, esse trabalho hoje ali, e vai ser bênção. Você é convidado para estar ali neste trabalho, né? E amanhã nós temos no Bandeirantes, ali, né, onde o pastor Gustavo vai estar assumindo a presidência ali daquela presidência, ó, você viu só? Presidência do campo do Jardim Bandeirante. Já estamos promovendo ele, né? Pastor presidente já.
0: Ô, glória!
1: É, viu só? É, dali
0: Se
1: saiu o
0: fosse
1: presidente,
0: emancipar, eu
1: né?
0: ficava ali
1: Viu?
0: mesmo, mano. Não sabia que ia emancipar.
1: Não, você, saiu um
0: Brincadeira,
1: presidente já
0: pessoal.
1: deixando o cargo para outro. Mas está ali, né, o novo dirigente, agora vamos corrigir aqui, o novo dirigente daquela abençoada congregação do Jardim Bandeirante, está ali o pastor Gustavo assumindo a direção ali desta congregação. E vai ser bênção de Deus. Então hoje, pastor Elienai estará assumindo lá a igreja do Monte Sinai e amanhã o pastor Gustavo assumindo Jardim Bandeirantes. Amém, meus irmãos? É só para estar aí trazendo para os irmãos o que vai estar acontecendo. Vamos também falar um pouco da nossa escola bíblica dominical, que hoje nós teríamos a nossa reposição da aula de domingo passado, né? Mas devido a esse trabalho que está acontecendo aí nessas congregações, achamos por bem cancelar. Então, estamos cancelando a aula de hoje, que seria ali no, na nossa sede, na Avenida Paraná 73, na nossa lição de número 12, que estaria passando hoje. Então, a gente está cancelando hoje e já avisando aos nossos alunos da escola dominical que estaremos aí fazendo essa reposição na quinta-feira agora, tá bom? Na quinta-feira, então, o nosso pastor presidente, pastor Paulo, estará trazendo-nos a lição de número 12, repondo aí a nossa do nosso domingo que passou. Meus irmãos, também, né, já convidando os irmãos para o próximo domingo, né, que vai ser a 13ª lição da nossa escola, vai estar passando essa lição ali o pastor Mário Fagundes. Isto mesmo, vai estar passando para nós ali esta lição, a última lição deste trimestre. Okay? E nós também queremos avisar a todos os nossos alunos da Escola Bíblica Dominical que teremos um cafezinho medroso a partir das 8h30 da manhã. Você pode e deve estar participando conosco ali desta abençoada lição da Escola Bíblica Dominical. Então, a lição de número 13, pastor Mário Fagundes estará trazendo para nós e com esse café medroso, né? E no próximo domingo, após, né, esse último agora, teremos aí já a entrada dessa lição do terceiro trimestre de 2026. Deu até uma enroscada aqui, né? Do terceiro trimestre de 2026, cujo comentarista, pastor Wagner Gabi. E a primeira lição é o chamado para os Gentios, ok? Vai estar trazendo para nós ali essa lição. O presbítero Eliseu Fernandes vai estar trazendo para nós. A Igreja dos Gentios, da chamada missionária, a consolidação do Evangelho entre os povos. Amém, meus irmãos? Então fica aí a dica, fica aí o aviso dessas, né, do que vai acontecer aí até domingo na nossa Igreja Evangélica Assembleia de Deus. Com certeza aí temos mais trabalhos, né? Nós temos aí quinta-feira, temos aí sábado e também teremos domingo. Então os trabalhos sempre aí estão em constante, né? Sempre andando continuamente. A igreja não para, né? Nós muitas vezes paramos, mas a igreja não para. Então, vamos, né, estar atentos aos trabalhos aqui da nossa igreja. Irmão João Domingos Gomes, ele diz: a paz do Senhor, pastor abençoado. Estamos ouvindo a programação daqui da Vila Nameri. Se possível, tocar o hino com pastor Elienay e José. Ele não pediu o hino, mas o Daniel ali já escolhe um hino abençoado e já tocamos, né? Ah, irmão Joaquim também mandou aí uma mensagem, Daniel. Veja o que ele está falando. É um áudio, um áudio.
2: Rapaz do Senhor, meus irmãos que estão aí na nova mensagem, nós estamos escutando as palestras do irmão Vanderlei, o nosso amigo muito importante, que trabalha na obra de Deus, esse homem aí, e a gente está meditando junto, e eu quero, mais no fim do ano, nós contribuir com a obra de Deus lá na Venezuela novamente, juntamente com o irmão Vanderlei.
0: Muito bem, meu abraço, pastor Joaquim, ali do Novo Barro Preto, que alegria poder ouvir a sua voz, Deus abençoe a sua vida, a sua família, Deus abençoe nossos irmãos no Barro Preto, Ventania, tivemos aí há poucos dias atrás, vencendo um encontro de casais, foi uma benção, abraço, pastor Osvaldo, a sua esposa e a todos os irmãos do querido campo eclesiástico em Ventania.

Amém. Glorificado seja o nosso Deus poderoso, né? Louvamos a Deus por essa terça-feira que aqui estamos, mais uma vez com os nossos irmãos. Aqui esteve o pastor Vanderlei Machado, juntamente conosco. Já foi para casa, já foi embora, nos deixou aqui só eu e o Daniel, né? Então, estamos em boa companhia. Então, é isso aí. Meus irmãos, nós limos aqui no livro de Mateus, né? No livro de Lucas, capítulo 6, aqui fala, né, de uma história aqui que muitas vezes nós, né, nós ficamos preocupados, né, e começamos a olhar para o outro, mudar o outro, né? E nós limos que aqui, como você pode dizer ao seu irmão: irmão, deixe-me tirar o cisco do teu olho, se você mesmo não consegue ver a viga que está no teu próprio olho, né? Nós vimos aqui uma versão diferente que diz aqui: irmão, deixa-me tirar o argueiro que está no teu olho, não atentando tu mesmo na trave que está no teu olho, né? Então, e aqui diz uma palavrinha abençoada aqui, diz: hipócrita, tira a primeira trave do teu olho, então verás bem para tirar o argueiro que está no olho de teu irmão, né? Então, nós vemos aí, muitas vezes aqui fala que nós queremos, né, tirar o cisco do olho do outro, aqui como está escrito aqui, né? O cisco do olho, e nós temos uma trave dentro do nosso, né? Então, esse que é o problema de muitas vezes, né? Nós queremos, se preocupamos com o cisco do irmão e não se preocupamos da trave, né, que está dentro do nosso olho. Existe uma história muito antiga que fala de um homem que buscava resposta. Ele queria entender o sentido da vida, das relações, das lutas. E nessa jornada, que durou anos, né, o homem, ele encontrou três portões. Qual é o primeiro? No primeiro, ele viu lá com letras douradas a seguinte frase: mude o mundo. E foi andando um pouco mais, no seguinte, ele viu outro, né, que dizia: mude os outros. E não parou aí. No terceiro, com letras menores, uma frase simples, mas poderosa. Qual é? Mude a você mesmo. Vamos atravessar o último, que os dois primeiros começaram finalmente a fazer sentido. Depois que ele atravessou, né, os dois últimos, o terceiro ali deu para ele que pensasse um pouco. Por quê? Porque a gente passa boa parte da vida querendo mudar o que está fora, querendo que o mundo seja mais justo, que as pessoas sejam melhores, que os outros ajam diferentemente, mas nos esquecemos que nenhuma transformação verdadeira começa de fora para dentro. Ela começa de dentro para fora, isto é, dentro de nós. Então, veja bem, o próprio Jesus que falou este versículo: por que você repara nos ciscos que está no olho do teu irmão, mas não se dá conta da viga que está no seu próprio olho? Né? Mateus 7:3. Porque é muito mais fácil apontar o defeito do outro do que encarar nossos próprios processos de mudança. Você quer um mundo melhor? Quer ou não? Comece sendo você melhor. Quer um lar mais leve? Comece sendo mais paciente, mais amoroso e mais intencional. O mundo à sua volta responde muito mais ao que você se torna do que você exige, né? A transformação, o que você espera, começa em você. Então, essa aí.

uma liçãozinha para nós pensar, né? É uma reflexão aí para nós estarmos pensando que a mudança maior começa em nós, de dentro para fora. É, nós queremos que o outro mude, às vezes não é o outro que tem que mudar, às vezes é nós que temos que mudar. Às vezes a nossa visão, né, da pessoa não está correta, porque nós estamos vendo, né, de acordo com aquilo que nós colocamos ali na régua, né? Se não está dentro da nossa régua, muitas vezes nós até, né, deixamos de lado, né? E fica para nós como se fosse irrelevante, não tem valor nenhum, mas nós temos que pensar, como diz, né, pensar o melhor de cada um, ser o melhor para cada um. Não é você querer ser o maior para cada um, sim também o menor. Nós temos que se fazer o menor. O que é Jesus? Jesus, ele veio do céu, era Deus, né? Não tinha motivo para fazer, mas um dia ele parou, né? Ele reuniu os discípulos, pegou uma toalha, pegou ali um baldinho ali, pegou ali algo, colocou água e foi até os discípulos e falou assim, ó, deixa eu lavar o pé de vocês, né? Até que houve ali, né, alguma... Não lave o meu, não vai lavar, senão é... Vou lavar sim, né? Por quê? Porque se você não deixar lavar, então não tenho parte contigo. Não, então lava o pé, lava a mão, leva... Não, só o pé, o resto tá limpo. Mas vamos lavar só o que tá sujo, só o que importa, né? Então, a palavra de Deus é isso. Muitas vezes nós temos que, né, muitas vezes ver o que está sujo em nós. Primeiro, lave, né? Um olho, por exemplo. Nós estamos com problema de vista, né? E nós não se atentamos com isso, né? Uma vez eu estava sem usar óculos, Daniel. E não usava óculos. Aí até um dia que eu fui consultar, e depois que eu fui, pedi o óculos, tudo, cheguei em casa, coloquei o óculos, que eu fui ver, rapaz, a hora que eu olhei minha mão assim, falei assim, rapaz do céu, como é que tá o negócio aqui? Tá feio. Porque eu não enxergava, né? Eu não enxergava como é que tava. Assim somos nós. Muitas vezes nós estamos com esse argueiro. O que é esse argueiro? Muitas vezes é uma catarata no teu olho aí, né? Que você não se preocupa em tirar ela. Se você fica olhando só com a catarata, né? Você vai ver pessoas deficientes, você vai ver pessoas, né, com problema, você vai ver, né, a janela do vizinho lá amarela, né, embaçada, e tua roupa do vizinho, né? Não a janela, a roupa do vizinho lá embaçada, amarela. Depois que você faz ali uma cirurgia do teu olho, tira aquela catarata, você vai dizer, rapaz, eu me enganei a respeito daquela pessoa. Assim somos nós na vida do outro, né? Nós primeiros temos que buscar, né, uma solução para o meu problema, para aquilo que eu, para o meu problema, para que eu veja o outro da maneira correta. Então, quer dizer, a tarefa de julgar aqui não é minha e nem tua. Quem julga é o Senhor, né? Quem julga é o Senhor. Então esteja aí refletindo nessa palavra. Amém? Temos aqui mais uma pessoa aqui participando, que nos apoia o Senhor Jesus Cristo. Aqui não tem o nome, é Missionário Xadreque. Isso. É, conhece, Daniel? É, deve ser parente do pastor Vanderlei. É. Então, é de longe, rapaz. É de longe aqui, né? Moçambique, é isso. Lá de Moçambique, participando aqui conosco. A paz do nosso Senhor Jesus Cristo aí, né? Para todos os irmãos de Moçambique, né? E você viu? Ô, pastor Vanderlei, aí, ó. Os irmãos de Moçambique mandaram um abraço pro senhor aqui, né? Então, eu não vou falar não, rapaz. Moçambique fala português, rapaz. Não fala castelhano, né? Igual os irmãos lá dele, Paraguai, né? Então, glória a Deus por causa disso. Meus irmãos, agora 13 horas e 55 minutinhos. Você está aí com a programação da Igreja Evangélica Assembleia de Deus, cujo pastor presidente, pastor Paulo Kempfer, né? Só reforçando mais uma vez, ainda temos tempo, né? Hoje, terça-feira, dia 23 de junho, temos a posse ali do pastor Elienai ali no Monte Sinai. Então, a partir das 19h30, né, você vai estar ali juntamente, né, com todos os irmãos que estarão presentes ali. Então, né,

0: aí, dando posse ao pastor Vanderlei, pastor Bruno, que esteve ali, né, um bom tempo juntamente com nossos irmãos, devido ao seu, né, trabalho, né, teve que estar deixando então a congregação. Que o pastor Bruno, aonde for, Deus o abençoe, né, com certeza vai estar ali fazendo a mesma obra onde Deus está levando ele, porque tem ali uma necessidade também, né? Quando Deus usa onde o servo, onde ele está. Por quê? Porque não somos nós que escolhemos Deus, Daniel. É Deus que nos escolhe. E aonde nós formos, com certeza o Senhor já está preparando algo lá, né? Para ele, como um servo fiel, um servo abençoado, estar trabalhando na obra do Senhor, né? Então hoje o pastor Lilianai está assumindo o Monte Sinai e amanhã, quarta-feira, né? Quarta-feira estaria assumindo ali a Igreja do Jardim Bandeirantes. Pastor Gustavo estará ali, né, assumindo a Igreja do Jardim Bandeirantes. Amém, meus irmãos? Te louvamos a Deus, né, por essa programação. Já 13 horas e 56 minutos. Estamos aí nos finalmente da programação, né? E queremos que você ore pelos nossos pastores, né? O pastor Vanderlei trouxe aqui um trabalho abençoado aqui que ele está fazendo na faculdade, né, que o pastor, ele é aquele que tem que ter umas costas, né? Eu até li no meu curso lá de teologia, Daniel, do IBADEP, que ali ele fala teologia pastoral, ele fala que o pastor, ele tem que ter costas de crocodilo. Sabe por quê? Porque é grossa, tem que ter uma... tem a costa grossa ali, porque sobre ele vem muitas coisas, né? E ele tem que estar protegido ali, é, vestir a couraça, né? Vamos pela Bíblia aqui que Paulo manda, né? Colocar a couraça da justiça ali, para que faça ali um trabalho abençoado, recebendo os irmãos, abençoando os irmãos, né? Trabalhando de uma forma harmoniosa, né? E com certeza com muita responsabilidade, né? Não é fácil o trabalho, a tarefa de ser um pastor distrital, não é fácil, né? Assim como distrital, também o pastor presidente. Você colocou, como diz, a capinha de pastor ali, pode saber que não vai ficar leve. Vai vir alguma coisinha para você carregar ali, né? Mas não, você não pode se curvar, você tem que ter pose, manter a posição, né? Né? Porque senão você fica corcunda, né? Não, mas tem que estar na posição, sempre ligando aí, para que Deus, né? Para que Deus venha abençoar a cada irmão. Que Deus abençoe ali, né? Hoje o pastor Elienai, amanhã o pastor Gustavo, pastor Vanderlei, que está assumindo ali em Bituruna, que leve-os em paz, que receba-os em paz, e assim tenha um trabalho abençoado, produtivo, né? Na obra do Senhor. Amém, meus irmãos? Fiquem todos na paz do nosso Senhor Jesus Cristo. E até uma outra oportunidade, assim Deus nos conceder. Fique na paz em nome do Senhor Jesus.
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0: Glórias a Deus. Ó, escute esse louvor, ó. Glória a Deus. Queridos, mais uma vez, no dia chamado hoje, toda terça-feira, das 14 às 15 horas, você que está aqui comigo na live já, tem um compromisso comigo, tem um encontro comigo, tem uma agenda com meu nome aí na sua agenda. Programa Unidos em Cristo, com essa que vos fala, irmã Marlene Rocha. Olha aí o nosso, como que é? Gilberto Fernandes. Né? A irmã Socorro Fernandes, que é fã do nosso Gilberto Fernandes. A nossa mimosa. Daqui a pouco ela entra, né, Daniel? Se ela estiver na casa, ela não perde. A irmã Socorro, lá do Ceará, ela não perde a programação da rádio Nova Mensagem 91.5. Ela está sempre online, ela está sempre ligadinha pelo link da rádio. E você que está aqui comigo no rádio, você que está comigo na live, eu vou dar uma ótima, excelente notícia para você. Hoje nós temos sorteio! E não é qualquer coisa!
1: Uhul! Potência!
0: Eita, potência! Programa bom! Unidos em Cristo é bom! É dele, é pra ele! São todas as
2: maravilha
0: coisas.
2: É o que Jesus faz,
0: maravilha,
2: né?
0: Maravilha! Maravilha! Viu? O meu pastor Dan diz assim, ó: Deus é maravilhoso, Deus é bom. O crente é mais ou menos, mas Satanás, ó, não vale nada. Porque é dele. Então, queridos, você que está comigo aqui, a irmã Rosalinda já entrou aqui na live, a irmã Maria Aparecida, eu não sei de onde vocês estão falando, mas aqui de Telêmaco Borba, Paraná, das cidades circunvizinhas, olhe, não esqueça, temos sorteio, não vamos dar o brinde hoje, mas temos um sorteio maravilhoso para pegar o teu nome hoje e na próxima terça, que fecha o mês de junho. Olha que lindo, né, Daniel? Vai ter. Hoje você vai estar escrevendo aí, eu quero participar do sorteio. Mas que sorteio, irmã Marlene? Qual é o brinde, irmã Marlene? É um cobertor. Ó, falei chique agora. É um cobertor. Um cobertor. Com esse frio de 6 graus, 10 graus, 12 graus. Lá em casa tava 15. Queridos, é um cobertor de casal da marca Jolitex, um cobertor de primeira linha, que estaremos sorteando na próxima terça. Mas desde já, ó, a caixinha já está aqui. Você que quer participar, manda aí, eu quero participar do sorteio. Vai ter um cobertor na próxima.

próxima terça, mas pode estar mandando o teu nome já. E junto com o cobertor da próxima terça, vai ter o frango do Toco. Frango assado da Casa de Carne Toco. Mas na outra terça. Então, você que vai entrar agora, tá ali a nossa pastora, irmã Rosane Souza. Oi, irmã Rosane. Pastor Juarez. Estaremos hoje, queridos. Hoje, terça-feira, às 19h30, na nossa igreja, OBPC Jardim Bandeirante. Olha, igreja da Bandeirante, onde está o Juarez e a irmã Rosane, estão pastoreando lá. E eu estarei hoje com você. Quer conhecer a irmã Marlene? Ah, já conheço. Ai, que bom, né? Mas se você ainda não conhece essa voz pessoalmente... ai, ai. Estaremos na igreja O Brasil para Cristo, ali da Bandeirante, que começa às 19h30. Uma campanha com o título Mães de Joelhos, Filhos de Pé. E eu sou exemplo disso, queridos. Estava dizendo para o Daniel, a gente, além de ter os filhos, as noras, o genro, ainda adotamos quantos filhos em oração. Nós queremos ver vocês todos bem, todos unidos, prósperos, abençoados com saúde. Mãe de joelhos, filhos de pé. Você que ora pelo teu filho, não sei se vai começar hoje essa campanha ou se é continuidade, mas tem essa campanha poderosa. E no final vai estar lá os pastores orando por você que quer uma oração individual. A irmã Marlene também está lá à disposição para estar orando por você após terminar o culto. E estaremos lá abençoando a tua casa, a tua família, orando com você e por você. Hoje, terça-feira, às 19h30, ali na Bandeirante, na igreja O Brasil para Cristo, que está ali, ó, aos cuidados da pastora Rosane, do pastor Juarez, casal abençoado e abençoadores. Inclusive a JP também patrocina o nosso programa aqui. E tem uma pessoinha aqui, Daniel, mandando um monte de coraçãozinho. Muito obrigado, minha filha. A minha filha, cantora, pregadora. Ó, queridos, ela não gosta que eu fale, Daniel, mas eu falo. Meu genro prega muito, a minha filha prega, canta muito. E estão tudo, ó, unidos. Unidos em Cristo e todos no caminho. E sabe por quê? Porque nós temos uma união em família. Os meus filhos, minhas noras, o meu genro, todos no caminho do Senhor. Ah, calabassuri andarebe alabaxéria. E eu te convido, mãe, te convido, pai. Você que está aí com a tua filha, talvez fora do caminho do Senhor, talvez o filho. Ai, irmã Marlene, eu tenho, irmã. O meu filho cantava, pregava. Minha filha cantava, pregava. Minha filha fazia parte da coreografia. A minha filha eu criei até tantos anos. E agora parece que não tem mais condição. Parece que eu vou ter que desistir. Não! Vá hoje ali na igreja, O Brasil para Cristo da Bandeirante. Deus me deu uma palavra. Ó, irmão, está tudo aqui, ó. Algumas estratégias que eu uso, que eu vou usar, porque a palavra fala primeiro, né, irmã Rosana? Com o pregador. Nós, como mães, nós temos que ser o muro de arrimo, os pilares da casa. O filho casou, queridos. Ah, mas o meu filho, irmã, tá muito bem, tem empresa, já tem filho, já tem neto. Então, irmã, mesmo assim, ele precisa da oração da mãe. Mesmo assim, mesmo bem, ele precisa da oração de um pai. Aleluia! E é isso que estaremos hoje levando ali. Então o convite está aí, ó. Hoje, terça-feira. Não esqueça, a irmã Marlene vai estar ali louvando, né? Não somos cantor, mas nós canteia. Nós não é pregador, mas nós pregueia. E falar de Jesus, querido, é a coisa mais maravilhosa. Por isso que esse programa, Unidos em Cristo, é pouco louvor, muita palavra e muita oração, porque é para isso que fomos chamados. Como diz o Daniel, cada um tem o seu estilo. Tem uns que é mais louvor, outros é mais palavra. Eu gosto também do programa da pastora de sexta-feira, Daniel. Da pastora ai, meu Deus. Nossa. A sexta-feira, de sexta-feira, não sei se ela mudou o dia. É. Pastora Cleusa Queiroz.
Assembleia Nova Canaã, que fica do lado ali da Pizzaria Itália, ali na área 1. Queridos, pensa numa mulher que prega, pensa numa mulher que é usada por Deus. Ainda não fui visitar a igreja dela, mas uma hora eu vou, porque tenho certeza que vou ser muito bem-vinda ali. E também vou sair dali mais crente do que eu entrei. A irmã Valdirene Souza, que é a nossa, né, missionária, pastora, dirigente do Circo de Oração. A irmã Valdirene é o bombriozinho ali da Cris para as Nações. Né, irmã Valdirene, minha amada? Sabe, queridos, eu me sinto parte dessa casa. Sinto parte da família Cristo, né, unidos em Cristo. Ó, tô trocando já. Cristo para as Nações, porque desde o começo que essa igreja saiu aqui, eu estou lá. Na época do pastor Antônio, né? Hoje não, porque eu quero bastante. Ah, queridos, já termino a Valdirene de falar. Hoje, ó, já tem. O Daniel tá arrumando os nominhos aqui. Não. É. Ah, sim, pode ser. Olha como o Daniel pensa, ó. Como hoje ainda não vai ser o sorteio, eu vou levar para casa. E você que vai dizer, eu quero participar, como aqui o irmão José, Jucimara, Gisele, Claudineia, Marlene Carvalho, Eudória. Eudória, da onde que é a irmã Eudória? É, a irmã Silmara, a irmã Cleusa Ribeiro. Queridos, já tem alguns nomes aqui que vai ficar guardado para a próxima terça. A irmã, não é hoje o sorteio do cobertor da Jolitex de casal? Não. Sabe por quê? O senhor me deu uma estratégia, Daniel. Eu pego todos os nomes hoje, com certeza o meu tio Vanadir já está ali marcado, né, Daniel? E daí eu expliquei para o meu tio, vou explicar para você. O teu nome vai estar também na próxima terça. Se você colocou hoje aqui, ó, na próxima terça, liga de novo, colocamos o nome de novo. Daí você vai ter essa chance de hoje e a chance de terça que vem para concorrer a um brinde com muito amor, muito carinho do nosso programa Unidos em Cristo, um cobertor de casal lindo da Jolitex e o frango da Casa de Carne Estoco. Esse cobertor da Jolitex foi comprado hoje. Você pode pegar a nota e pode trocar a cor se você quiser. Olha que facilidade, né, Daniel? Então, queridos, irmã Arlete Lacerda, que acho que está em Santa Catarina, também tem o Sidney Barros, também de Santa Catarina, que nos abençoa de vez em quando com a oração, com certeza, mas com a oferta, o Sidney Barros já me abençoou esse mês. A irmã Francisca também, que está meio a dodói, também sempre nos abençoa. A irmã do Socorro, falei para ela, Daniel, ela queria tanto um pix, só que ela não leu lá os comentários da outra live. Eu disse assim, manda aí a tua chave Pix, irmã Socorro. Ela não mandou. Eu peguei, eu garrei, como diz, né? Como diz o mineiro e o paranaense, eu garrei um carinho muito especial pela nossa irmã Socorro Fernandes, que é uma mulher muito simples, irmãos. Ela faz a live, ela louva, ela canta, ela ora. E a gente sente a presença do Senhor na vida dessa mulher. Queridos, não esqueça que o Senhor, ele faz conforme você busca. Ele faz desde que você não desista. E nessa quinta-feira, nós tem culto, né? Com certeza, eu não vou poder estar nessa quinta ali com a irmã Valdirene, porque já tenho compromisso ali na Igreja Luz do Mundo, do pastor Samuel Linsky. Vamos estar lá louvando ao Senhor nessa quinta agora. Terça-feira ali com a nossa igreja, o Brasil para Cristo, com a irmã Rosane. E na quinta-feira ali na Luz do Mundo, ali do pastor Samuel Linsky, ali na área 1. Mas quinta-feira também tem um cultaço ali na Cristo para Nações, ali da irmã Valdirene. E fora essa quinta, que eu não vou estar, na outra eu vou em nome de Jesus. Queridos, nessa terça também, que é hoje, também temos um culto maravilhoso ali do pastor Acácio, da igreja Manancial de Águas Vivas.
O pastor Acácio e a missionária Gisele nos abençoa todo mês com uma oferta. E eu falo com muito carinho, com oferta, sem oferta, desse culto de terça-feira que corre ali, né? Que é feito ali, um culto também de campanha. Você tem

0: um problema, precisa ter um compromisso, faça, não sei se é 3/3, se é 7/3, mas cumpra a tua campanha, veja o resultado, porque Deus não precisa de campanha, Deus não precisa, mas às vezes nós, para cumprir o chamado, para cumprir o que prometemos, para fazer a coisa certa, nós se comprometemos a fazer as campanhas de 3/3, de 3/4, né, de 7/3, sei lá. Eu já fiz muita campanha, queridos, e eu tenho resultados maravilhosos, mas é começar e terminar. E a campanha também requer de você e de mim oração, porque sem oração, a palavra diz, sem fé é impossível agradar a Deus, e sem oração também. Mas hoje, terça-feira, ali na Bandeirantes, que eu estarei lá louvando e pregando. E hoje também na Igreja Manancial de Águas Vivas, ali da missionária Gisele, do pastor Acácio, tem um culto maravilhoso ali na rua Gameleiras, ali na área 6, tá bom, queridos? Daniel.
1: Paz do Senhor, irmã Marlene.
0: Benção, meu pastor.
1: Estamos ouvindo.
0: Aí, irmão Socorro.
1: Essa programação. Olha o mimoso, maravilhosíssima.
0: Maravilha, Deus abençoe.
1: Um forte abraço aí pra todos vocês aí, tá bom?
0: Maravilha.
1: Ah, vou ganhar então esse cobertorzão aí, porque tá frio o negócio.
0: Mandou um recado aqui, já tá participando.
1: Vamos torcer aí pra mim ganhar esse cobertor aí, tá
0: isso.
1: Bom, Marlene? Maravilha.
0: Um cobertor lindo, pastor. Lindo, lindo, lindo. Maravilha. E é só pra agradar vocês. Sabe, queridos, os brindes aqui não é para comprar audiência, não. É para agradar vocês. Porque o nosso programa é líder em audiência. Mas como Deus tem abençoado, a gente compra os brindes para agradar você. Como na outra terça vai ter esse cobertor que já estamos pegando, ó. Tem um monte de nome aqui já, irmãos. Misericórdia. 1, 2, 3. Quantos nomes já tem aqui, Daniel? Não tô nem contando, queridos. Não esqueça, manda hoje, eu quero participar, que você vai estar participando de novo na outra terça, onde vamos estar fazendo o sorteio, tá bom? Eu quero estar orando por você, pela família da Irmã Socorro, pela família que está comigo aqui na Rádio Nova Mensagem 91.5, aí na sua casa, aí no seu sofá, na sua lavanderia, no seu carro, no seu consultório, no seu escritório. Você que está talvez triste, angustiado, porque está se sentindo sozinho, abandonado. Às vezes, querido, a gente não se sente abandonado pela família. Às vezes sentimos abandonados por Deus mesmo. Embora Deus é um Deus tão maravilhoso que os seus olhos, como chama de fogo, ele contempla todos os moradores da terra. Não cai uma folha da árvore sem que o Senhor permita. Não acontece nada, nem no céu, nem no inferno, nem embaixo, nem em cima da terra, que Deus não saiba. Mas ele é um Deus tão maravilhoso que, através da tua intercessão, através da tua perseverança em oração, ele vai dizer, não, eu vou abençoar agora, porque ela não desistiu, ele não desistiu. Sabe quando você está desanimado? Mas não adianta, já quantos anos orando por essa causa? Quantos anos fazendo o meu melhor e nada acontece? Quantos anos? Quanto tempo? Mas para o Senhor é o tempo certo, a hora certa. Tanto é que quando o nosso Lázaro, né, bem conhecido, ele ficou doente, as irmãs falaram, Senhor, aquele que tu amas, Arabacantarabassúria. Ela não falou assim, queridos, Senhor, aquele que ama o Senhor. Por mais que você ame a Deus, por mais que o Daniel, por mais que eu, você que está na live comigo, você que está no rádio, irmã Maria, mas eu amo Jesus, eu amo esse Deus maravilhoso, que pode sim me dar a bênção agora, mas se ele não der a bênção, ele continua sendo Deus, e eu continuo sendo dependente dele. Claro, irmã, que nós amamos ao Senhor, mas nós como seres humanos, nós erramos, nós fracassamos, muitas vezes, porque não persistimos, porque a nossa fé às vezes está só daquilo que nós olhamos, mas a palavra garante que há um tempo já chegado é que você tem que crer, não por vista, mas pela fé. Você pode não estar vendo já, você daqui 2, 3 anos, mas o Senhor já está. A bênção que você precisa, filho, filha, já está preparada, já está no céu, já está nas mãos do Senhor. Todos os planos, todos os caminhos abençoados que Ele tem para você. Por isso, não desista, persista. Eu sempre estou cantando, Daniel, até tenho medo de colocar e cair a live, mas tem uma palavra para você. Tem uma palavra pra você. Não desanime. Tudo, tudo que você pediu a Deus, creia, já está vindo, receba. Esses dias, Deus te viu chorar naquele cantinho, naquele quarto, no canto escondido. Era tanta tristeza, tanta angústia. Você mal conseguia falar com o papai. Mas o Deus que eu sirvo, que você serve, compreende teus gemidos. E Ele manda eu te dizer, como boca de profeta, que Ele vai mudar o teu rumo, vai virar teu cativeiro, vai visitar essa pessoa, vai visitar aquela que está te prejudicando, que está ali te ofendendo, te humilhando. Eu não sei qual é o teu problema, mas o Senhor conhece.

É tão difícil, né, irmãos? Porque o salmista que eu amo no Salmo 40, ele diz: esperei. Meu Deus, esperar não é fácil. Às vezes a gente atrasa para chegar a algum lugar e depois até sente envergonhado, porque tem pessoas esperando você chegar para começar um evento. Mas quando é nós que esperamos naquele que tudo pode, a gente fica impaciente. Mas o salmista nos ensina: esperei com paciência no Senhor, esperei com paciência pelo Senhor, e Ele me ouviu. E eu profetizo na tua vida que se você está em algum lugar ruim, está passando por necessidades, porque você, necessidade que eu digo é de ver cumprido, de ver se cumprindo aquilo que você pediu. Porque a palavra diz: pedi, pedi e vos se é dado. Então temos que persistir pedindo. Ei, carabassuri, andarabacaia. A Bíblia nos ensina todas as coisas, mas nós preferimos muitas vezes ir para a cama, colocar o cobertor na cabeça e dar um de coitadinho. Ah, Senhor, não dá mais mesmo. Não adianta. Queridos, eu falo isso porque eu faço isso. Não adianta, eu já falei, eu já fiz, eu já orei, eu já busquei. Quantos anos, campanha aqui, campanha ali, ora aqui, ora ali. Mas não adianta, Senhor. Queridos, a oração, a campanha, a busca que você fez, ela tem um lugar especial lá no céu. No tempo de Deus vai acontecer o teu milagre, creia. Porque Lázaro, ele estava doente. E as irmãs mandaram chamar a Cristo, a Jesus Cristo, não porque ele já estava morrendo, porque ele estava doente. Elas queriam que Jesus chegasse e o curasse. Elas achavam que falando, ó, aquele que tu amas, lembra aí, ó Jesus, você ama Lázaro, você é amor, você é Deus de milagre, você tem nas tuas mãos a cura para o meu irmão. Então, ele está doente, elas estão chamando você para que coloque as mãos nele e ele sare. Daí o Senhor disse, né, que aquela doença não era para a morte. Mas o que aconteceu? Ele morreu. Queridos, às vezes temos que morrer algumas partes da nossa, às vezes, fé, para ver Deus fazer um milagre tão grande que vai juntar tanta gente para ver o teu milagre e glorificar e aceitar Jesus através da tua vida. Porque nós aprendemos pela palavra de Daniel que não precisamos humilhar ninguém. Aquele que te viu lá embaixo vai te ver lá em cima e vice-versa. Não, queridos. Quando Deus quer te honrar, até os teus inimigos têm paz contigo. Até os teus inimigos. E é Deus que te honra, é Deus que te coloca lá em cima. Quantos anos aquele homem na porta formosa daquele templo, sendo humilhado, ganhando só esmola. E os que passavam ali eram, né, religiosos, mas não tinha a palavra de levanta e anda. Mas ele estava ali, e quando chegou a hora dele, chegou dois homens de Deus, chegou dois ungidos e falaram: nós não temos o que você está acostumado a receber, que é esmola, mas é importante sim para a tua sobrevivência. Nós temos melhor, nós temos a presença daquele que carregamos, e nós falamos no nome dele, no nome de Jesus: levanta, levanta, rabassuri, cantarela, balabassuri, anda, rabacaia, levanta e anda, rabassuri, vai viver a tua vida, vai adorar esse Deus que está te dando um recomeço, te levantando da porta. Porta não é lugar de parada. Porta é lugar de entrada e saída. O teu lugar não é ficar parado aí esperando a bênção do lado de fora. Entre na presença. Diga: Senhor, eu estou aqui e eu preciso desse milagre. Eu preciso ver alguma coisa, porque eu estou fraco. Eu estou fraca, Senhor, mas o Senhor é forte, tu és poderoso. Me mostra alguma coisa, Pai, para que a minha fé aumente. E eu creio, irmã e irmão que está aqui comigo na live, que está comigo aqui no rádio, Deus vai te dar. Oh, aleluia. E sabe o que aconteceu com Lázaro? Você sabe. Ele não foi quando foi chamado. Ele foi quando não tinha mais jeito. Tem coisa na tua vida e na minha vida
que o Senhor só vai aparecer quando todos os teus recursos terminarem. Quando nada mais vai fazer com que você seja bem-sucedido naquilo que você está fazendo, que só a dependência dEle pode fazer. Eita Deus!

Lembra de onde você veio? Lembra de onde você estava? Tem milagre para muitas pessoas nesse programa hoje, Daniel. Olha, manda aí teu nome, ó. Temos um brinde para terça-feira que vem. E desde já o teu nome vai estar reservado, separado. E na outra terça, manda de novo. Você vai ter duas chances de ganhar um cobertor da Jolitex de casal. E também um frango assado do Toco. Que maravilha! Queridos, para me terminar, quero que o Daniel coloque um pedacinho do louvor que eu pedi já hoje, Daniel. Vamos ver se o Daniel achou ali. Filho pródigo do irmão Joaquim. Queridos, o Senhor está dizendo para mim e para você: não desista do teu milagre. Tem mais alguns degraus para você subir. E tem mais alguns degraus para você descer. Ora, cantará basúria. Ah, o reino do Senhor é aquele: quanto mais você desce, mais perto de Jesus você chega. Quanto mais você desce, quanto mais você dá, mais você recebe. Aleluia, glória a Deus. Não esqueça, queridos, você que está na live comigo, faça como a irmã Socorro, né? Compartilhe. Receba aí, você que está na live, você que está no programa. Programa Unidos em Cristo. Toda terça-feira, das 2 da tarde às 3 da tarde. Com essa que vos fala, irmã.

da sua família. Talvez desistir do teu casamento, do teu esposo, da tua esposa. Desistir para passar uma borracha. Porque Satanás colocou na tua mente que não adianta mais, que já deu o que tinha que dar. Que não existe solução para esse caso. Mas eu digo para você que existe. Tem um Deus que não desistiu de você. Como que vai desistir dessa pessoa que você

vida. É Ele que vai te cobrir com as suas penas, vai te proteger. E sob as suas asas você estará seguro. Porque a verdade de Deus é broquel, é escudo, é proteção. E você que está sendo aborroado, está tendo pesadelos, foi vítima de alguma feitiçaria, alguma macumbaria, algum trabalho de inveja. Porque, queridos, tem sim, existe sim, o mal existe. Mas Deus diz aqui, no Salmo 91, que não te assustará do terror noturno, nem da seta que voe de dia. Não vai se assustar nem de macumbaria, feitiçaria que vão fazer ou que fizeram a partir das 3 horas da madrugada até as 6. Sabe, ataques espirituais? Sabe, terror noturno, queridos? Você que já teve, eu já tive muitos. São setas, são ataques do mal para te prender ali na sua cama, para te matar mesmo. Mas quando a gente fala no nome de Jesus, o poder que há no nome de Jesus, é nesse sangue, é nesse poder que eu quero orar por você. No nome de Jesus, 1.000 cairão ao teu lado e 10.000 à tua direita. Porque todos os dias, quando você levanta, quando você está deitado, não interessa. É 11.000 demônios, 10 de um lado, 1.000 do outro, tentando te aniquilar, tentando fazer você desistir. Caiu 1.000 ao teu lado e 10.000 à tua direita, mas você não será atingido mortalmente. Você não vai morrer dessa maneira. Você ainda vai dizer, eu pensei que o negócio ia, mas o Senhor me acudiu, o Senhor me deu vitória. Porque sabe por quê? Porque um dia, você e eu falamos para o Senhor, nós fizemos dele a nossa morada, fizemos do Altíssimo a nossa morada, nosso refúgio, e nem o mal vai nos suceder, e praga, nada, eu profetizo na tua vida, que nenhuma língua amaldiçoada vai ter êxito na tua vida, no nome de Jesus, praga nenhuma vai chegar à tua casa, no nome de Jesus, porque Deus está dando ordem a teu respeito. Nesse momento, Senhor, já estamos quase indo para o final desse programa, mas eu quero profetizar, Senhor, esse salmo de guerra, esse salmo, Pai, aonde o Senhor aniquila todo o mal das trevas, toda a macumbaria, toda a feitiçaria, toda a palavra de maldição, Senhor, que às vezes sai, infelizmente, da nossa própria boca, quando nós falamos, não dá, não vai, não tem jeito, nós estamos chamando para nós também aquilo que o Senhor não quer para nós, que no céu não existe, não dá, não vai, não tem jeito. No céu, Senhor, aonde o Senhor habita, existe fé, perseverança, como fez aquela mulher, mesmo ouvindo, mesmo não vendo o Senhor falando, mesmo no teu silêncio, Jesus, ela continuou marchando, ela continuou andando, e ela gritava, Jesus, filho de Davi, tenha misericórdia de mim, e contava o problema, mesmo o Senhor estando calado, mas ela não, ela não

0: Eu não sei o problema desse irmão, dessa irmã, desse homem, desse jovem. Eu não sei, Pai. Ah, essa pessoa que está na UTI, que vai fazer uma cirurgia, já fez. Ah, Pai, mas Tu continua sendo Deus. Tu continua, Pai, dono do universo. Tu és, Pai amado, Deus de estratégia. Entra agora, Senhor. Tu és o dono, Pai, de todos os empregos da face da terra. No nome de Jesus, eu profetizo, Pai. Honra esse homem no seu trabalho. Honra essa mulher. Abre as portas, Rabassúria. Abre as portas, Senhor, para esse jovem, para essa jovem. Abre as portas, Pai, para esse pai de família. Honra ele no seu trabalho. Pai amado, assopra o nome dessa pessoa. Pai amado, Tu és o dono do ouro e da prata. Aí no céu vamos pisar em ruas de ouro, mas aqui na terra nós precisamos, Senhor, sermos bem sucedidos financeiramente, para dar o melhor para o nosso esposo, para a nossa esposa, para os nossos filhos, para os nossos netos. Pai, esse homem é pai de família. Essa mãe, Senhor, quer dar honra ao seu esposo, essa mãe, Senhor, quer se sentir bem ganhando o seu dinheiro. Pai, seja livre pensador, ó Deus, mas que creia na Tua palavra. Pai, sabe, essa pessoa que trabalha como a esposa do Daniel com costura, Senhor Jesus, prospera, abençoa, toca nas suas mãos, toca na sua mente, toca nas suas vistas, porque é um trabalho manual, Senhor, as manicures, as peticures, Pai, aonde tiver, Senhor, alguém, Senhor, precisando, Rabaxere, toca nas articulações, Senhor. Toca, Pai, nessas mãos tão trabalhadeiras, tão trabalhadoras, Pai. Toca, Senhor. Toca, Senhor, na coluna, na mente, na vista. No nome de Jesus. Amém, queridos? Que gostoso que está esse clima. Ó, manda aí, ó, um monte aqui, gente do céu. Já tem mais de 50 nomes. Um cobertor maravilhoso. Você que mora aqui em Telêmaco, passe ali na Pernambucana. Dá uma olhada lá. Quando a irmã Marlene viu, irmã Socorro, quando eu olhei na Pernambucana, o Jolitex, famoso de antigamente, né, Daniel? Mas ainda é de qualidade, cobertor. Tava lá, na oferta, o Espírito Santo, que eu conheço bem, disse assim pra minha irmã Lídia Trindade: compra. Compra aí para abençoar os meus filhos no programa que é nosso, Unidos em Cristo. Né, irmã Márcia, pastora Márcia, abençoada. Amanhã, queridos, tem um grande culto ali na área 1, ali na igreja. Antes era New Life, agora é... Nossa, Daniel, minha cabeça tá uma benção. Viu, irmãos? É veieira. Né? Mas tá lá, pastora Ivan, Bianca, a pastora Márcia Oliveira. Nova vida em Cristo. Ainda bem que eu tenho o Daniel. Deixa eu mostrar o Daniel um pouquinho. Eu amo meu Daniel, companheirão aqui, ó. Isso, Daniel. Manda um oi aí pro povão, Daniel. Ó, irmã Socorro, como ele é bonito, irmã Socorro. Mas é casado com a Damares, viu, querido? Eu gosto de ouvir o programa do Daniel, queridos, que ele fala muito bem, ele agrada todo mundo, ele marca certinho, coloca o louvor da gente. Daniel, ele vai além da função de mexer com os botões aqui da rádio, viu, queridos? Ele é uma bênção, é ele que está me ajudando aqui, ó. Mostra aí, Daniel, quantos papel ainda, ó. Deixa eu virar aqui, ó. Ó, tá vendo, ó? Tem mais de 50, ele que marca pra mim. Tá vendo, queridos? Daniel é uma bênção. Ore pelo Daniel, ore pela sua saúde, pela sua esposa, que ele está aqui abençoando a minha vida para abençoar a tua vida, né? Daniel é maravilhoso. Queridos, estamos já indo para o final, mas eu estou sentindo tanto a presença do Senhor. Escuta lá.
1: Boa tarde, na paz do Senhor, irmã Marlene. Estamos na escuta da programação. Um abraço aí pro evangelista Daniel Pereira, aquele que tem medo de cair na ladeira. E queremos concorrer a esse cobertor. Isso, aí, tá, né? Coloca o nosso nome no sorteio. Isso mesmo. Um abraço, na paz do Senhor.
0: Amém. E fala bonito, né? Se ele pode ir buscar, né, Daniel? Tudo bem, né? Imagine. Queridos, o nosso programa, ele é um programa... Hoje não estamos colocando muito áudio, né, Daniel? Pra dar tempo do Daniel marcar todos os nomes. Não esqueça que na outra terça vai ter o cobertor que você já está concorrendo hoje. E mais terça-feira. Isso, manda aí, Daniel.
2: Oi, Marlene, já começou o
0: programa.
2: Ah,
0: é do tio Vanadir. Pensa, tio!
2: O carro aqui, né? Fria, né?
0: Tá frio, né, tio?
2: Seu programa pra todos os ouvintes aí. E participar do sorteio desse cobertor.
0: Que tal, tio? Você ganhar o cobertor, não, não, tio? Eita! Mas de alguém é, né, Daniel? Deus já sabe de quem é, né? Que... Isso, a irmã Lili.
3: Paz do Senhor.
0: Ô, paz do Senhor, irmã.
3: Gostaria de ouvir o hino com o João Rondon.
0: É, dá pra dar um pedacinho, né, Daniel?
3: O hino da ovelha. Ovelha perdida.
0: Então, irmã
3: Elenir Campos de França, de Palmital do Natingui.
0: Do Palmital Natingui. Deus abençoe por estar nos ouvindo. Que Deus prospere a tua vida, tua casa, tua família. Queridos, quem mais que tá aí, Daniel? Para nós escutar mais um pouquinho, para nós estamos quase indo embora mesmo. E não esqueça, irmãs, se você está precisando de cura, esse Jesus que estamos pregando, ele continua curando. E ele está dizendo no meu coração: diga para os meus filhos. Eu sou um pai que cuida bem dos filhos. Corrijo sim, como corrigia Davi quando ele pecou. E Davi, ele fala no Salmo 51, não me expulse, não retires de mim o teu espírito, a tua presença, e restitui-me a alegria da tua salvação. Queridos, eu já fiquei assim, me senti assim, sabia? Parece que não tinha alegria mais. Era tantos problemas que parece que a alegria da salvação tinha ido embora. Mas eu desci à presença do Senhor. Falei com Cristo, falei com Deus, falei com o Espírito Santo. E é tão bom servir a Jesus. Ele curando, Ele é Deus. Ele fazendo, Ele é Deus. Ele não fazendo, Ele não curando, Ele continua sendo Deus. Porque tem pessoas que pregam e dizem, Deus vai fazer, Deus vai fazer. Queridos, Ele faz, mas se Ele quiser... E depende também da tua fé. Não tem como você entrar na minha casa com toda a intimidade se você nem me conhece. Por isso, procure conhecer esse Jesus que não mudou. Ele chegou e disse para Marta e Maria onde o colocaram. Jesus está perguntando para você, irmão e irmã, aonde você colocou, aonde você enterrou os teus sonhos, aonde você colocou o teu problema. Você me buscou quando você achava que tinha solução. Porque Marta e Maria procuraram Jesus, né, irmã Edna? Quando acharam que tinha solução, que queria ver ele curado. Mas quando Jesus chegou depois de 4 dias, ele já estava morto. E quando já morreu, para nós, os olhos humanos já não tem mais jeito. Mas só que Jesus vai além da morte. Jesus é vida. Jesus continua parando enterro. Jesus continua ressuscitando mortos. Jesus continua entrando na tua casa e restaurando a tua família, como fez a família de Zaqueu. Jesus continua ressuscitando, como entrou na casa de Jairo e ressuscitou a sua filha. Ele continua aonde ele é convidado, aonde você chama. Ele pergunta hoje para você, aonde você o colocou. Aonde colocou o teu problema? E diz as duas irmãs, eu ia dizer as meninas, ai, tô com intimidade com a Marta e a Maria e Daniel. Aonde colocou? Aonde vocês colocaram ele? Ali tinha vários mortos, queridos. Tinha uns que já não dava mais. Mas aquele era o objetivo do Senhor. Depois de 4 dias, irmã Marlene, eu já estou 4 décadas, 40 anos com esse sonho enterrado. Hoje pode ser o teu dia, hoje pode ser a hora que o Senhor vai dizer, aonde você colocou? E elas falaram, vem e vem. Senhor amado, estamos indo embora, mas o Senhor continua perguntando, você me chamou para solucionar o teu problema? Então, cheguei tarde aos teus olhos, mas me mostra onde está. Pela fé, elas levaram até onde estava Lázaro. Mas daí a incredulidade quis nascer novamente. Tire a pedra. Elas falaram, Senhor, já faz 4 dias, já cheira mal. Aos olhos físicos não tinha mais jeito. Mas o Senhor só mandou, tire a pedra. E quando tiraram a pedra, diz a palavra que ele olhou para o céu e disse: Senhor, o Senhor sempre me honra. E ele falou alto e claro, e eu profetizo na tua vida que os céus estão bradando agora para que esse problema, para que essa solução que você precisa seja ouvida agora, por mais que seja 10 décadas, por mais que seja 1 ano, 10 anos, não interessa, mas venha para fora agora, seja ressuscitado, seja agora avivado, que haja vida e que você possa dar o testemunho, amém? E estamos indo embora, que Deus abençoe. Fui!
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0: Olá, boa tarde. Pontualmente, 15 horas e 3 minutos na capital do papel. Sim, através da Rádio Nova Mensagem. Está no ar a Hora do Café. Ah, está só começando.
1: Ui, delícia!
0: E lembrando que estamos na estação do inverno, que começou neste domingo, às 5 horas e 25 minutos. Hoje, um dia nublado. Mas isso não nos impede de ver a grandeza deste novo dia. E você, como está? Eu espero que esteja bem, vivendo o melhor de Deus, porque Ele tem o melhor para a sua vida. A gente só precisa prestar atenção e não fugir daquilo que é nosso. Às vezes a gente acha que não vai dar conta e foge, e perde a chance de viver tudo isso de tão precioso que Deus nos deu. Eu te convido para, neste momento, a gente refletir sobre este amor, sobre este cuidado. E a nossa palavra do dia está em Colossenses 3:23. Tudo o que fizerem, façam de todo o coração, como para o Senhor. Isso significa que devemos realizar atividades com dedicação e sinceridade, como se estivéssemos servindo a Deus e não apenas buscando aprovação humana. Esse versículo nos lembra da importância da nossa motivação e atitude em tudo o que fazemos. Tudo ganha mais sentido quando é feito com dedicação e de todo o nosso coração. Às vezes, a gente vai trabalhar numa má vontade, né? Lembre-se disso. Faça tudo com amor, com entrega, como se fosse para o próprio Deus. Porque, na verdade, é Ele que abre as portas. Fazer para além do que se vê, como se é dito. Tudo precisa ser para Ele, por Ele. O foco está em servir com verdade e intenção.

0: 15h12 minutos. E hoje, né, assim, como a gente tá assim nesse novo tempo, neste novo momento, né? Ah, boa tarde, Daniel. Boa tarde, missionária Cleonice.
1: Boa tarde, Liz, povo de Deus, queridos ouvintes. Mais uma vez estamos aqui para a honra e a glória do Senhor.
0: E hoje, gente, nós estamos tendo um privilégio de estar recebendo a visita ilustre. Estamos sendo lisonjeados com a visita do Dr. Sadi Dornelles. Yeah! Boa tarde, doutor. Falei certo?
2: Boa tarde, sim. estamos aí com muita alegria aqui com vocês. Rádio Nova Esperança. Nova mensagem. Os ouvintes todos, né? Uma boa tarde também. E vamos conversar, né?
0: Isso, vamos fazer um bate-papo aqui. Eu, missionária Cleonice, Daniel. É um podcast, né? Antigamente era uma entrevista, né? Uhum. Agora eles batizaram, né, doutor, com um podcast.
2: Fica mais chique, né?
0: Fica mais chique, né? É como retorno, né? Algumas palavras elas foram substituídas, né? Uhum. Mas assim, vai ser aquele bate-papo, aquele momento assim pra gente interagir, pra gente conhecer um pouquinho mais. Mas eu creio que bastante gente conhece, mas muita gente, apesar do doutor Sadi já estar morando aqui há 8 anos, ainda muitas pessoas não o conhecem, né, doutor?
2: Não, com certeza.
0: Eu quero que o senhor se apresente, faça uma apresentação assim para a gente estar conhecendo. Nós estamos numa linha assim muito interessante, né, doutor, assim, falando que a cura através da medicina, mas a cura também através da boa palavra, através do nosso médico dos médicos. Uhum. Assim isso também dá para a gente definir?
2: Com certeza. Primeiramente, eu agradeço, né, Liz, o convite. Estamos aqui com muita alegria. E esse aspecto, essa visão, né, de tratamento de enfermidades e doenças de qualquer área, né, seja ela física, seja ela mental. E, hoje em dia, muito em voga, inclusive, pela medicina, né, muitos trabalhos... mostrando que a cura pela área espiritual também.
0: Exato.
2: Né? Então isso é muito importante que os ouvintes compreendam como é esse processo, né? Porque medicamento faz efeito, mas a oração também faz.
0: E a gente está tendo, doutor, é uma continuidade. Onde nós estivemos aqui com a pastora Fernanda, ela é terapeuta. Ela faz terapia juntamente com a Bíblia.
2: Ótimo.
0: Ah, sabe? Então, assim, tem hora que, como ela comentou, a gente precisa de uma oração, mas tem hora que a gente precisa é de um médico.
2: Uhum.
0: Então, assim, se define, a gente está fazendo uma complementação do que nós já começamos ontem, né? Então, a gente está dando, né, missionária Cleonice, essa continuidade.
2: Sim.
0: Né? E o doutor, assim, está aqui há 8 anos em Telêmaco Borba?
2: 8 anos. Eu e minha esposa somos de Curitiba.
0: Ah, né? Sim.
2: E a clínica em Curitiba já tinha 10 anos, né? De 92 a minha clínica, né?
0: Sim.
2: Clínica Padre Pio. E é uma clínica voltada não só na cardiologia, mas também clínica geral.
0: Uhum.
2: E eu sempre trabalhei com prevenção, né?
0: A prevenção ainda é o melhor remédio.
2: Com certeza, sem dúvida.
0: Para tudo, né?
2: Para tudo. Aí em 2002, de 92 a 2002, a gente trabalhou lá na clínica e depois a gente foi fazer uma experiência de interior.
0: Sim.
2: Um ponto por qualidade de vida e outro ponto porque aconteceram algumas coisas, né? Bem complicadas, né, comigo, lá em Curitiba. E a gente teve a oportunidade de ir para Piri do Sul.
0: Ah, sim.
2: Em 2002. O nosso filhinho tinha 4 anos e a gente morava em apartamento, procurando casa lá em Curitiba, fazia um ano, né? E aí surgiu essa oportunidade e fomos para Piraí do Sul. Até os nossos colegas médicos, né? A gente era bem conhecido lá, a nossa clínica era a terceira clínica de Curitiba em tamanho.
0: Ah, vai sair da capital, vai para o interior, aí, aquele questionamento.
2: Os colegas não entenderam, porque a gente... rezou muito, orou muito para ver o que é que o Senhor queria para nós, né? Foram muitas orações, muitas vigílias, e daí acabou que apareceu essa oportunidade e nós fomos.
0: Ah, Piraí.
2: Só que os colegas, os pacientes, inclusive, né? Não entenderam.
0: Uhum.
2: E a mudança foi...
0: Porque geralmente é o contrário, né? Você sai do interior para ir para a capital, né?
2: E a mudança foi em obedecer o que ele falou para nós.
0: Ser obediente.

0: difícil você explicar isso, né? Os colegas nossos falaram, meu Deus, você é louco da cabeça, você está saindo de um serviço que tem tudo, né? Eu tinha 7 mil pacientes na época.
1: Uhum.
0: E aí começamos do zero em Piraí. Zero. Construímos uma casa lá, clínica, e começamos do zero.
1: Uhum.
0: Então isso é difícil de você explicar, né? Porque é uma coisa que é Deus falando com você, mas as pessoas não compreendem isso. Como é que eu vou largar uma coisa segura,
1: uhum,
0: para começar em algo que, teoricamente, incerto, humanamente falando, você não tem aquela garantia das coisas, né? Mas começamos e Deus foi abençoando. Aí, Piraí do Sul, ficamos 4 anos, depois mudamos para Curiúva. 10 anos em Curiúva.
1: Uhum.
0: Também motivado por orações e...
1: Sempre,
0: né,
1: ouvindo, sempre respondendo sim, o chamado.
0: Ouvindo, né? Mas, assim, as coisas também não são bem assim, né? A fé da gente é um grão de mostarda.
1: É.
0: Então, Deus começou a colocar coisas, muitos sinais, a gente achando que era coincidência e passou um tempo. Aí depois se enxerga. Não, era ele, já ele falando lá atrás, mas... Aí, Curiúva, 10 anos. Aí foi 2017, quando a gente veio para Telêmaco Borba. Estamos aqui faz 8 anos, né?
1: Sim.
0: E sempre motivado por uma fé, né?
1: Amém.
0: Que não é fácil também você viver pela fé.
2: Não.
1: Aham,
0: porque a fé, verdade, é aquela coisa que você não palpa, você não enxerga, você não tem algo para dizer, não é isso aqui. Não. É simplesmente acreditar no que você não vê.
1: Uhum.
0: Não palpa, não sente. Então não é fácil, mas vem a recompensa, vem todas as graças que ele dá para nós, né? E eu, assim, nessa área médica, a minha esposa sempre esteve comigo.
1: Sim.
0: Desde o comecinho. Ela não é médica, mas ela, na parte, ela faz eletro, faz teste de esteira, né? Técnica nisso,
1: uhum,
0: aí. E faz a parte administrativa, que é o mais importante, né? Essa parte ela sempre administrou a clínica para mim, né? Então a gente tem uma segurança.
1: Trabalha em família.
0: Trabalha em família, né?
1: Exato.
0: E aqui em Telêmaco Borba, eu vim para cá já por causa do SUS,
1: uhum,
0: né? Porque a gente teve que sair de Curiúva e veio.
1: Hoje o doutor não está atuando no SUS.
0: Não por conta desse problema,
1: sim,
0: da minha enfermidade, né? Eu com,
1: uhum,
0: ela, por causa do Covid, né? Aí nos afastamos.
1: O Covid acometeu muita gente,
0: acometeu,
1: né, doutor?
0: Muita gente. Milhões no mundo, né?
1: Uhum.
0: E ainda está. Né?
1: Ainda está.
0: Até eu quero entrar nesse detalhe mais para,
1: uhum,
0: frente. Mas agora a gente está... Eu atendo na minha clínica, né? Chama Clínica Padre Pio. É bem perto ali da Vinça, dos bombeiros.
1: Isso, na Afonso Pena, né? O senhor está na paralela com a...
0: Na Prudente de Moraes.
1: Prudente de Moraes.
0: É do lado da antiga Secretaria de Saúde, da Pavel.
1: Ah, da Pavel.
0: Do lado ali.
1: Ah,
0: bem,
1: sim. Bem, fácil atendo de você
0: ali,
1: encontrar, né?
0: E atendo lá no Hospital do Rim.
1: Uhum.
0: Com plantões, né? Eu com a doutora Maria Paula.
1: Ah,
0: lá,
1: sim.
0: Lá na Clínica do Rim, lá em Harmonia, né? E ali, agora que eu estou me restabelecendo nessa parte de saúde para poder... atendimento,
1: uhum,
0: diário, né? Então agora, justamente até no convite, né? Até eu pensei assim, poxa, é bom porque exatamente era aquilo.
1: O momento. O senhor já vê como que é Deus trabalhando?
0: Voltando, com certeza.
1: Né? Assim, então assim, Deus está na direção, né?
0: Isso, e a gente está voltando agora a atendimento, então a gente não atende só a cardiologia,
1: eu
0: sempre atendi clínica geral.
1: O bacana do doutor, missionária Cleonice, é que assim, embora a sua especialidade seja a cardiologia,
0: uhum,
1: o senhor atende como clínico geral.
0: Sim.
1: Né?
0: Desde o começo.
1: Uhum, porque há muitas, a gente vê ainda que, não, eu só atendo a minha especialidade,
0: uhum,
1: é bem específico,
0: uhum,
1: né? Então, assim, a gente fica assim, muito à mercê de você não ter um clínico geral,
0: sim,
1: né, na cidade.
0: A boa parte dos médicos, uhum, hoje, eles... Não é um problema isso. Isso é uma grande... É bom porque a pessoa se especializa naquela área.
1: Uhum.
0: Então, ela tem muitas condições de poder dar respostas, né, na ciência mais eficazes, por causa dos estudos, dos trabalhos, né? Agora, antigamente era bom o clínico geral.
1: Uhum.
0: O médico de família.
1: O primeiro médico, né?
0: Conhecia a pessoa, uhum, porque hoje em dia você tem vários... profissionais que atendem em várias áreas, então o paciente geralmente não tem um médico só.
1: É.
0: Ele tem um para tratar diabetes, pressão alta, para tratar problemas de coluna,
1: uhum,
0: para tratar problemas alérgicos, né? E acaba que não tem um que
1: Que cuida da família cuida toda, de tudo.
0: Como um todo, né?
1: Aham.
0: Isso é uma carência, sabe?
1: É uma carência
0: o
1: mesmo.
0: O SUS faz isso, ele tem um médico de família, né?
1: Uhum.
0: É, mas aí entra no problema de horários, de tempo, de, né, facilidades para atendimento, né? Então tem esses... Eu digo assim, o SUS é o melhor sistema de saúde do mundo.
1: Sim.
0: O problema isso... é a gestão dele, né? Que é difícil, né? É
1: complicado
0: por causa das nuances, né? Mas eu creio que é, desde... Eu formei em 86, são 40 anos de formato.
1: Olha aí!
0: É, e desde essa época está dando um clínico geral e 37 de cardiologia, né?
1: Amém!
0: Então, a gente tem aí uma caminhada dentro dessa ciência médica, né? Mas como diz o Eclesiástico, né? Quer dizer, Deus colocou o médico justamente para fazer o papel que ele... tem dentro de uma sociedade, né?
1: Uhum.
0: E o papel nosso é saúde, né? Salvar vidas, né? Então esse que
1: uhum.
0: é o juramento que a gente faz, né?
1: Sim.
0: Quando você forma é esse, né?
1: É de salvar vidas.
0: Né? Então esse que é o foco principal. Então conheço inúmeros médicos assim que foram meus mentores, né? Nesta área. O amor, o carinho, a atenção, a responsabilidade, o respeito e a consideração pela humanidade do paciente, né? E é isso que tem que ser colocado em primeiro lugar.
1: Aham.
0: Porque hoje em dia é uma correria louca, né? Todo mundo correndo atrás do relógio, todo mundo, não só aquilo que tem da responsabilidade da profissão, mas justamente o contexto, família, né? A parte de valores, né? Parte de responsabilidades em outras áreas, né?
1: Sim.
0: Então isso deixa uma escassez nesta área do atendimento da pessoa.
1: Uhum.
0: Por causa de tempo.
1: Demanda tempo mesmo.
0: O SUS mesmo é uma dificuldade por causa disso. É um volume enorme de pacientes indo para atender e não se tem o tempo adequado. Então não é um problema do médico, é um problema do sistema em si que tem que se moldar, né, às necessidades do povo, né? Então, não é fácil, mas a gente precisa dar essa oportunidade. Né? Todo mundo tem o direito a ter saúde e de ter a sua vida salva. Né?
1: Exatamente.
0: Então, é isso que a gente busca atrás. Corre atrás, mas não é fácil. Né? Não é fácil. A gente tem essa dificuldade.
1: E que bom que agora nós temos um mega profissional... né, que é aquele médico da família, que é
0: sim.
1: aquele clínico geral. Né? Então, assim que nós podemos procurá-lo, porque em uma oportunidade, eu posso testemunhar aqui, estávamos com a Fátima, né, passando um perrengue lá terrível, a gente já ligou para o doutor prontamente, né, atendeu-a, né, já fez aquele acompanhamento, né, doutor, e assim, uhum. e a salvou. Né? Porque assim, naquele momento a gente estava assim, mesmo bastante preocupado. Né? Então, assim, e como o senhor falou, não tinha assim aquele médico, aquele clínico geral que, olha, o seu problema é isso, vou te encaminhar para isso. Né? Daí onde que você vai correr? Né? Estávamos assim, num mato sem cachorro, né? A gente não sabia para onde correr. Né? Daí que nós temos um colega de trabalho que é amigo também do doutor, uhum. que é o Herbert. Não, nós temos o doutor Sadi. Né? Exato, são amigos, né? São amigos de fé. É bacana que o doutor faz parte também de um. É um círculo de oração, doutor?
0: É.
1: Uma oficina de oração.
0: Na realidade, dentro da Igreja Católica tem vários movimentos pastorais.
1: Sim, aham.
0: Uhum. E um deles é a Renovação Carismática Católica.
1: Ah,
0: que
1: sim.
0: Ela o campo de atuação dela são grupos de oração, espalhados, né, Bruno?
1: Uhum.
0: Pelo mundo todo. E nesse grupo de oração, a gente faz o trabalho no grupo de oração e tem as outras atividades, como retiros, formações, né?
1: Uhum.
0: E eu participo da comunidade ali da Nossa Senhora Aparecida, do Socomim.
1: Ah, no Socomim.
0: É. Então ali eu coordenei o grupo de oração durante 4 anos, então... É com isso a gente gosta de falar o termo caminhada, né? É uma caminhada. Então você escolhe, né, dentro tanto só da Igreja Católica como da Igreja Evangélica, você escolhe a opção do teu carisma, daquilo que você
1: aonde você se identifica.
0: É, uhum. No caso aqui da irmã é missionária, da filha dela também. Quer dizer, então a missão não é todo mundo que tem o carisma de missão. tem uns que gostam mais de estudo, de formação, né? De dar uhum. formação. Então, quer dizer, dentro do carisma da pessoa, e Deus chama, né? Então, tem pessoas que estão com o carisma delas, mas não são chamados, inúmeras pessoas.

0: pessoas na nossa igreja, na igreja da irmã aqui, então estou esperando o chamado. E aí que entra, né, a visualização, você ter a visão de chamar a pessoa, tá sentada num banco, tá participando de uma igreja, de um culto, né, mas tá lá paradinha. E aí tem que ter a pessoa que enxerga, olha, aquela pessoa tem carisma para tal parte, né, para
1: Consegue
0: tal área.
1: identificar.
0: Aí você chama e a pessoa tem uma alegria muito grande, porque já está dentro dela, né? Como você acabou de ler do Colossenses, né? Está dentro da pessoa essa sede de servir, de amar, de perdoar. Só que tem que ter um chamado, né? E é nisso que a gente participa, né? Da igreja, dentro né? das denominações dela. O importante é servir o Filho do Deus vivo, né?
1: Amém. Mais
0: Ele
1: ou
0: que nos
1: menos.
0: leva a fazer
1: Exato, é assim, né,
0: essa
1: doutor?
0: missão, né? Essa caminhada, né? E a gente tem que estar atrás, por isso que a caminhada, né? É você atrás dos passos dele. Ele na frente e você atrás, né?
1: Seguindo, sendo um
0: Seguindo
1: seguidor.
0: sendo um seguidor, né? Dentro
1: Exato.
0: das inúmeras áreas que existem na sociedade, né? Campos, né? De trabalho, não só na igreja, né? Porque eu preciso ser aquela pessoa que tenho que, como leu ali, né? Dar o meu testemunho, especialmente fora da igreja. Porque
1: Exatamente.
0: senão fica uma, desculpe a palavra, fica uma hipocrisia, né? Eu viver a minha fé dentro da igreja, lá eu sou bom, lá eu amo, lá eu perdoo, lá
2: Lá eu faço
0: eu
2: tudo.
0: faço
1: Lá
0: as
1: eu
0: coisas de acordo com a
1: sou.
0: palavra. Agora fora da igreja, eu encontro a testemunha, né? Eu não faço
1: A
0: aquilo
1: gente
0: que eu
1: vive aquilo que a gente
0: digo.
1: fala, né, doutor?
0: Bem isso. E aí que você precisa se avaliar, né? Eu estou sendo um bom cristão, uma pessoa que está caminhando certinho, que senão não tem coerência, né? Eu viver aquilo que eu não prego, que eu prego. Eu não viver aquilo que eu prego. Aí fica difícil, né?
1: Fica difícil.
0: Então é assim que a gente tenta caminhar, né? Não é fácil. Não é fácil. Ele mesmo falou que não seria fácil, né? Né? Eclesiástico 2, né? Se entrares para o caminho, para a caminhada, né? Se, até ele coloca essa preposição, se, quer dizer, é de livre e espontâneo arbítrio, né? Se entrares, quer dizer, é você que
1: A
0: resolve,
1: opção é
0: agora,
1: sua.
0: se você entrar, prepara a tua alma para a provação. Vem,
1: Vai vir.
0: vem. Que às vezes as pessoas dizem assim, não, quem está em Cristo é só alegria.
1: Não.
0: Não conhece,
1: É mais choro do
0: não
1: que alegria, né?
0: conhece,
2: Muita
0: e isso é
1: prova. Muita
0: importante.
1: prova.
0: O sofrimento é que prova a fé da pessoa, a paciência, né, a esperança. E a gente não é que precisa sofrer. Se eu creio, né, o caminho dele foi a cruz na sexta-feira. Como é que eu não quero passar pela cruz? Eu quero só o domingo, né? Só o dia que ele ressuscitou. Eu tenho que passar
1: Eu
0: pelos,
1: só quero
0: né?
1: sentar na janela.
0: Se ele passou, como é que, né? Então, o sofrimento ele gera, se você souber assimilar ele, né? Usar o sofrimento como uma peça que vai te fazer crescer. Crescer na fé, crescer no relacionamento, crescer no perdão, crescer no amor, né? Então é essa, com certeza. Então é fácil? Não é. Ele falou que não seria fácil. Então a gente tem que caminhar. É a definição que eu acho mais linda de igreja, de fé, é caminhar.
1: Caminhar.
0: É uma caminhada. Ele na frente, eu atrás. Eu caindo, ele me levantando, né? E também eu me levantando pelas minhas próprias forças. Não é fácil, né? Eu só deixar na mão dele e eu não fazer a minha parte, né?
1: A gente tem, né? A contrapartida, ela tem que entrar, né?
0: Tem que entrar. E estamos aí caminhando, Lisa.
1: Amém, que coisa boa. Nós, assim, temos muito alegre de termos aqui, né, missionária, assim, este profissional maravilhoso, que eu quero que vocês o conheçam, precisando, gente, de um clínico geral, de um cardiologista. Claro que nós testemunhamos, porque nós subindicamos o Dr. Sadi. Então, nós vamos passar na oportunidade também os contatos. Mas assim, doutor, a gente saiu, ficamos numa pandemia, né? Um tempo assim muito difícil foi para todos nós, né? E assim a gente vive agora que já passou, mas ainda estamos vivendo aqueles resquícios de pandemia nos dias de hoje, principalmente no seu ramo, onde na sua especialidade. A gente está vendo assim, ainda bastante infarto, principalmente, né, há muitos AVC. O senhor assim associa alguma coisa com a pandemia?
0: Até eu agradeço, né, esse momento agora,
1: uhum,
0: de você ter colocado essa pergunta.
1: Uhum.
0: Né? Agradeço por estar aqui, teu convite, né?
1: Amém. Nós é que somos lisonjeadas, né? Somos assim, gratas, louvamos a Deus pela sua vida,
0: uhum,
1: né? Por assim estar aqui conosco, doando o seu tempo, uhum, né? Nós sabemos quão precioso é. E que nós queremos que o senhor faça parte desse quadro.
0: Sim.
1: Né? Assim, para a gente estar assim, levando esse tipo de informação para o nosso público que está em casa, sim, que é carente, que é carente de informação.
0: Bem, isso. Então, aproveitando, usando a tua pergunta, se existem resquícios, né,
1: uhum,
0: lá da pandemia que estão agindo hoje.
1: Uhum.
0: A palavra é totalmente.
1: Totalmente.
0: Por quê? Você meio rápido, né? Delonga muito tempo, mas vou ter que resumir aqui. Esse vírus COVID-19, então ele apareceu em 2019.
1: Sim.
0: Por isso que é chamado COVID-19, mas ele começou a agir no mundo em 2020.
1: Uhum.
0: Foi criado lá em um laboratório em Wuhan, na China. Então, olha a palavra, ele foi criado. Só nessa palavra você já vê que não é um vírus natural.
1: Aham.
0: Uhum. Né? É complicado a gente entrar nesse assunto aqui, muito.
1: Uhum.
0: Muito. Tem um contexto enorme, mundial aí, que eu não vou poder entrar em detalhes.
1: Sim, uhum, né? Entendo, super entendo.
0: Infelizmente. Mas foi criado em laboratório com um objetivo. O vírus criado, né? Então não foi natural, não foi descoberto. Olha a palavra.
1: Uhum.
0: Ele não foi descoberto com inúmeros outros vírus, inúmeras outras pandemias, ele foi criado. Então ele foi programado para agir de uma certa, de uma determinada maneira, dentro do DNA do vírus. Então na época as pessoas contraíram o vírus pelo ar, vamos voltar lá atrás, né?
1: Uhum.
0: Pelo ar. Pelo contato de uma pessoa com outra, pela,
1: uhum,
0: proximidade, né? Respiratório.
1: Sim.
0: Pelo tato, pessoas tocarem em objetos que continham o vírus. E esse vírus entrou no organismo das pessoas, no mundo inteiro. Teve inúmeras mortes, que a ação do vírus é assim, não é bem o vírus que mata, que gera a doença. A hora que ele entra no organismo, então ele desencadeia uma resposta imunológica. Então, o sistema imune da pessoa tenta responder, tenta combater o vírus. E nesse combate ao vírus, ela acaba comprometendo o próprio corpo. O sistema imune do corpo acaba combatendo o próprio corpo por desencadear um processo de resposta.
1: Uhum.
0: Então, pulmão, coração, cérebro, intestinos, membros, músculos, nervos, eles são comprometidos pela resposta imune causada pelo vírus. Então, por exemplo, né, e são pontos que eu vou tocar que são delicadíssimos.
1: Uhum.
0: Por que que uma criança não tem COVID? Porque o sistema imune da criança é imaturo. Então, o vírus entra e não consegue desencadear uma resposta imune.
1: Ele não sobrevive.
0: Não é que ele não sobrevive,
1: não,
0: ele sobrevive.
1: Sobrevive.
0: Mas o corpo não desencadeia a resposta imunológica para combater.
1: Ah, entendo.
0: E não desencadeando uma resposta para combater, o corpo não ataca o próprio corpo. Deu para entender?
1: Entendi.
0: Então, a conclusão eu não vou nem poder falar a conclusão aqui, né?
1: Uhum.
0: Em criança. Então, aí o que que acontece? Esse vírus entrou, o corpo combateu. Numa parte menor da população mundial, o corpo conseguiu matar o vírus. Numa parte pequena. Então, o vírus não...

0: ficou no corpo, porque ele foi morto pelo sistema imune. A pessoa passou mal, teve doença naquela época, né? Não morreu, e hoje está viva e o vírus morto. Mas a grande maioria das pessoas que contraíram o vírus, que tiveram doença, que não morreram, esse vírus, o organismo combatendo ele pelo sistema imune, ele fica fragmentado no intestino. Pedaços do vírus combatido pelo sistema imune do corpo fica fragmentado no intestino. Tem uma proteína dentro do vírus chamada proteína spike. Não sei se aqui alguém ou alguém dos ouvintes já escutou. Proteína spike é uma proteína que está no vírus, que é uma das responsáveis pela grande maioria dos problemas causados pelo vírus. Aí, esse vírus, parte dele e parte dessa proteína fica fragmentada no intestino. Desde a pandemia, do começo dela, vocês já devem ter ouvido falar que está sendo muito estudado o intestino, essa área intestinal. Isso sai em todas as redes sociais aí, na medicina. Por quê? Justamente por causa do Covid, do vírus que ataca o intestino. Então, ele fica fragmentado no
1: No
0: intestino, mas
1: intestino.
0: não morto. E o que que ele faz no intestino? Ele mata os lactobacilos vivos bífidos que existem no intestino, que hoje em dia se descobriu que é o maior sistema de defesa do corpo contra todas, a grande maioria das doenças. Lactobacilos bífidos, que é a flora intestinal bacteriana que existe naturalmente no intestino. Bom, quando ele mata essa flora, e esse o spike, a proteína spike mais o Covid destrói a flora, então a pessoa fica sem o quê? A defesa do corpo. Por isso que volta e meia você vê pessoas que não tinham gripe frequentes, começam a ter, frequentemente tem gripe. Frequentemente pessoas que, por exemplo, têm diabetes, o diabetes descontrola por causa do Covid.
1: O
0: Aí,
1: diabetes também foi desencadeado pelo Covid?
0: não, também tem essa parte, mas digamos, pessoas que já têm um diabetes, o Covid descompensa ele. O Covid descompensa a pressão arterial. O Covid descompensa doenças do próprio intestino. A pessoa tinha problemas de diarreia crônica ou de prisão de ventre, obstipações crônicas também piora. A pessoa tinha problemas respiratórios, não só gripes, né? Pneumonia, você veja, a incidência de pneumonia aumentou
1: Muito,
0: enormemente.
1: nossa, gigante.
0: Então, são doenças que a pessoa já tem e que, com a presença do vírus no corpo, causou na época que ela teve o Covid doença, né? Quase morreu, ficou internada, entubada, enfim, sobreviveu, mas volta e meia ela volta a ter problemas da doença que ela já tinha, porque o Covid descompensou essa área. E tem pessoas que geneticamente têm uma predisposição familiar de ter diabetes. Então, diabetes na família, pressão alta na família, câncer na família. O que que o Covid
1: Há um
0: faz?
1: percentual genético.
0: O que que o Covid faz? Ele desenvolve doenças que a pessoa não tinha, mas existe uma predisposição. Então, por exemplo, por que que você vê pessoas de 30 anos infartando hoje? Né?
1: Não, porque essa é
0: Tá
1: uma
0: no
1: das grandes
0: noticiário
1: incidências. Acaba sendo
0: aí.
1: essa, né?
0: Aí, e por que que eu tenho eu consigo falar isso com grande propriedade? Porque tem um médico brasileiro chamado Dr. Zeballos. Não sei se já foi colocado aqui alguma vez. Esse Dr. Zeballos é uma autoridade não só brasileira como internacional sobre o Covid, que ele estudou desde o comecinho. Ele é paulista, né? De várias instituições grandes de São Paulo, e ele começou a estudar o Covid desde o comecinho. Porque a medicina começou a tratar o Covid, ter condições de tratar por causa, infelizmente, das mortes. Então, estudando a morte das pessoas é que foi tendo uma condição de tratamento. Você vê que interessante, né? E ele começou a estudar e começou a ver uma certa tendência de doenças né, no, é, na ação do vírus no corpo. E justamente ele que descobriu, um dos que descobriu no mundo a história do intestino, que o vírus fica fragmentado, foi ele.
1: Uhum.
0: O ano passado eu fiz o curso com ele, o curso dele, né?
1: Entendo.
0: Disponível para qualquer
1: bacana.
0: Médico,
1: uhum.
0: Né? Fiz, então a gente se inteirou de coisas que a gente já sabia, mas muitas outras coisas. Então, tem protocolos hoje que direcionados a cada região do não só do Brasil, como do mundo, né? Então, as doenças, por exemplo, lá no norte e nordeste, lá é mais quente, então lá não é o quadro respiratório que dá problema. Lá é o quadro intestinal, o quadro cardíaco, por causa do clima.
1: Uhum.
0: Aqui do sul, o problema é respiratório. Por quê? Porque é mais frio.
1: Uhum.
0: Então, você faz um protocolo direcionado à parte respiratória, ou à parte cardíaca, cardiovascular, ou à parte intestinal. Então, hoje em dia, você sabe que esses fragmentos de vírus não estão mortos no intestino. Então, você tem que usar um protocolo que mate esse resquício de vírus que ficou no intestino,
1: uhum,
0: com substâncias, né, utilizadas, e reponha a flora intestinal desse lactobacillus bífidos, que vai dar condições da pessoa ter uma defesa, que é por isso que está se morrendo pessoas.
1: Então, já temos um tratamento.
0: Já tem um tratamento que a boa parte dos médicos não conhece.
1: Uhum.
0: Não conhece. Que está disponível aí para conhecimento. Só que, por exemplo, o médico é especialista, então ele tria naquela área dele. Isso não, uhum, é ruim. Isso é bom, porque ele vai ser um especialista naquilo. Então, quer dizer, ele tem uma autoridade profissional de especialidade naquela parte. A pessoa é boa naquilo. Então, é importante ter isso. Porém, é importante ter um conhecimento do corpo como um todo.
1: Uhum.
0: Porque, por exemplo, essas pessoas que têm Covid hoje, e é a grande maioria da população, estão com fragmentos do Covid no corpo. E volta e meia, eu com a minha esposa, a gente quase morreu devido ao Covid, né, em, uhum, 2022. E a gente passou, esse protocolo eu uso em mim, já usei várias vezes, para tentar destruir o que tem de vírus no corpo, para eu não ter, que agora que eu estou voltando a atender diariamente, que eu não estava, uhum, sem condição de atendimento, devido a esse processo de sequela,
1: uhum,
0: do Covid. Né? Então, eu trato, no meu caso, eu trato hipertensão, eu tenho hipertensão, eu tenho diabetes. Então, o Covid piorou agora que eu estou controlado. Por quê? Porque eu usei o protocolo.
1: Usando esse protocolo de tratamento.
0: Exatamente. Então, assim, na pergunta tua, se,
1: uhum,
0: aquilo que aconteceu na pandemia está gerando problema hoje? Totalmente.
1: Sim.
0: Porque o Covid não está morto, ele está aí. Ele não está no ar, mas ele está nas pessoas. E a maioria, né, não sabe. Então, a gente tem as enfermidades hoje, não só cardiovasculares, como também neurológicas, né? E de outras regiões do corpo devido a essa presença do Covid. Eu vou dar um exemplo assim, bem claro, que aconteceu na minha família. A minha cunhada, irmã da minha esposa, 55 anos, foi para... Ela morava em Curitiba, né? Os filhos em Manaus. E ela resolveu ir para Manaus, né? Se mudar para Manaus,
1: uhum,
0: para poder assim, ter um relacionamento melhor com os filhos, né?
1: Uhum.
0: Filhos no hospital, são quatro filhos em Manaus. Foi. E lá, o filho dela, um dos filhos dela, estava com um nenê de 3 meses. E o nenê de 3 meses, ele... o filho e a esposa pediram para ela tomar a vacina para poder ficar com o nenê. Que ela não tinha vacina do Covid.
1: Uhum.
0: Tomou a vacina do Covid. Foi em janeiro agora desse ano. Quando foi em março... Não, abril. Quando foi em abril, AVC. 55.

0: 25 anos, não era hipertensa, não era diabética, não fumava, não bebia, não tinha fator de risco nenhum. Qual é a conclusão? Ela teve AVC por causa da
1: vacina.
0: Exatamente. Então é uma área bem delicada para eu entrar aqui, sabe?
1: Uhum.
0: Eu vou parar aqui. Hoje em dia ela não reconhece, não tem memória. 55 anos. A minha esposa, quando falou com ela na UTI, chorou um dia inteirinho. Quem é você?
1: Uhum.
0: Entendeu? Para minha esposa. Irmã dela. Está com dificuldade na fala, né? Por causa do AVC, devido. Enfim. Então é bem delicada a situação, sabe? Então, infarto com 30 anos, o que justifica isso? Pessoa que não fuma, não bebe,
1: uhum,
0: tem uma vida regrada, faz atividade física. Infarto com 30 anos, tem os atletas.
1: Atletas, é?
0: E, então não existe justificativa científica para isso, né? De comorbidades, de fatores de risco. Aí você cai. Ah, mas ele tomou vacina.
1: Entendeu? Uhum.
0: Então, assim, é um campo bem difícil, né, que tem que ser tocado.
1: Exatamente.
0: E a gente, eu, né, por causa do curso que eu fiz com esses rebalos, a gente está usando o protocolo desde o final do ano passado. Então, tem muitos pacientes...
1: E mesmo. São medicamentos esse protocolo?
0: São medicamentos que vão matar, uhum, o vírus...
1: Uhum.
0: E dá condições do corpo se restabelecer. Eu vou aumentar a imunidade do corpo para a pessoa não voltar a ter as enfermidades que tinha e tirar o risco de uma pessoa dessa ter um AVC, um infarto, uma trombose, que uma das coisas que o vírus causa é coagulação no sangue, que é a trombose, o trombocoágulo, que é o motivo de infartos e derrames, né?
1: Uhum.
0: E trombose em pessoas jovens. Coágulo. Coágulo de sangue causado pelo vírus, pela proteína spike, né, que mexe na coagulação do sangue.
1: Gente, nós vamos ter assunto aqui, doutor, para esse restinho de ano. Né, missionária?
0: É,
1: a gente vai ter muito o que conversar aqui para a gente levar esse esclarecimento, uhum, né, Daniel? Para a gente levar esse esclarecimento para a nossa população.
0: Sim.
1: Né? A gente está assim, carente de saber coisas. Uhum. Né? A carência maior que hoje a gente vê é de informação.
0: Sim.
1: Né? Uhum. Porque hoje assim, as pessoas estão muito buscando assim, né? A gente tem essas ferramentas aí, uhum, né? Que a gente acaba vendo, né? Que as pessoas estão buscando.
0: Então.
1: E nós temos que buscar o profissional que ele foi titulado para nos ajudar.
0: Uhum.
1: Né? Então, assim, eu quero assim, que a gente continue. Né, que possamos continuar conversando, vendo a sua disponibilidade. Oi, Dani. Ah, tá, irmã Marlene tem alguma coisa aqui perguntando, provavelmente. Dani, não temos ninguém na sequência, né? A paz, minhas queridas, que assunto mais que necessário. Bem assim, né? É por aí, né? É realmente essa carência que a gente está de informação. Né? E nós queremos ver com o doutor a sua disponibilidade para que a gente possa continuar este assunto.
0: Sim.
1: Né? Nós temos aqui um tempo, né? E que a gente possa, assim, daqui 15 dias, fica bom para o senhor, para que a gente possa continuar conversando?
0: Sim.
1: É? Então, da próxima terça-feira, Daniel, vai ser dia 30? Dia 30? Ah, tô boa de calendário, hein? Dia 30, doutor, podemos marcar para a gente
0: já
1: continuar?
0: Tá agendado.
1: É, tá agendado?
0: Sim, vamos sim.
1: E hoje, né, esse nosso ouvinte que está ouvindo, o doutor Sadi, cardiologista, clínico geral, né, que quer conversar com o senhor, que quer marcar uma consulta. Como ela pode proceder, doutor?
0: Então, eu tenho uma clínica na... É do lado da antiga Secretaria de Saúde, da Pavel.
1: Sim, na rua...
0: Naquela rua Prudente de Moraes.
1: 35,
0: né? Ali eu atendo. Uhum. Agora atendendo diariamente, né?
1: Diariamente,
0: até então,
1: atende
0: eu estava
1: ali.
0: Sem condições de saúde para atender diariamente. Agora não.
1: Aham, uhum, está apto já.

0: do dia, uhum. Atendo pela manhã e à tarde, uhum. mais à tarde. De manhã, às vezes, eu estou de plantão lá no RIM.
1: No Hospital do RIM.
0: Uhum. Né, na Harmonia. Até uma da tarde, mais ou menos, uma e meia. E à tarde eu atendo diário, na clínica. Né?
1: Uhum.
0: Telefone 43...
1: 43...
0: 99974...
1: 99-78-78.
0: O nome 28. Da clínica é Clínica Padre Pio. Essa clínica já tem, é desde 92 que a gente abriu a clínica, né?
1: Sim.
0: Lá em Curitiba. E estamos até hoje atendendo, né, nessa área de cardiologia e clínica geral e pós-Covid.
1: Pós-Covid.
0: Né? Que
1: uhum.
0: Esse doutor Zebalos, né, ele chama de Covid longa, ou seja, apareceu naquela época com pandemia,
1: uhum.
0: e se alongou, né, com os inúmeros, as inúmeras sequelas, né, e presença do vírus, né? Então o vírus está, até eu usei em mim, na minha esposa, o protocolo duas vezes.
1: Sim.
0: Porque eu vinha tendo volta e meia, eu gripava, volta e meia sintomas, volta e meia dores no corpo, volta e meia,
1: uhum.
0: então quer dizer, o vírus estava no meu intestino, os fragmentos, e causando enfermidades, né? Entre inúmeras enfermidades. Então, são situações que a gente precisa resolver, porque às vezes você, a pessoa vai, aí ela procura especialistas e eles não encontram nada.
1: Uhum.
0: Nada. Então, vai no neuro, porque está com alguma coisa, com dor de cabeça, com esquecimento, com perda de memória. Faz exame, faz tomografia, faz ressonância, faz exame de sangue, não aparece nada. Né? E faz algum outros profissionais e aparece, não aparece nada.
1: Uhum.
0: E hoje em dia já existem exames de sangue, Elisa, que identificam se a pessoa tem os fragmentos no corpo ou não. Então são alguns exames imunológicos, né?
1: Uhum.
0: Que dê resposta imune, inflamatórias, que mostram, se alterados, que a pessoa ainda possui fragmentos do vírus no corpo. Aí eu consigo tratar não só com o que ela fala,
1: uhum.
0: mas com exames, né? Comprovados. Aí eu consigo tratar pessoas nessa área, né? E acaba melhorando. Tem pessoas que estavam bem comprometidas da área de enfermidades, né? E faz o protocolo, mata o vírus, a pessoa não tem mais.
1: É.
0: Claro, tem que tomar suplementação, tem que tomar,
1: sim,
0: algumas coisas, algumas substâncias que melhorem a imunidade dela.
1: Uhum. Assim como o Leandro aqui, que mandou uma mensagem para nós, ele quer o número já da clínica, né, para já estar procurando o doutor. Ele, como muitas outras pessoas, pegou o Covid, fiquei com problemas respiratórios. Nós já vamos passar. Poderia repetir, doutor, só para o Daniel estar anotando o seu telefone? É o
0: 43-99974-7828. É o WhatsApp, então?
1: É o WhatsApp.
0: Quer dizer, às vezes, às vezes não consegue atender na hora, né?
1: Uhum,
0: manda,
1: mas
0: um
1: já está mandando a resposta.
0: Manda um WhatsApp. Manda um WhatsApp. Quem vai atender é a Solange, é minha esposa. Ela que faz a parte de secretaria e também de administrativo, uhum. da clínica, né? 43-99974-7828.
1: Isso, já estamos
0: mandando.
1: É porque
0: sendo o WhatsApp, ela pode mandar a mensagem em qualquer horário.
1: Exato, né? A memória, a mensagem
0: assim
1: vai estar ali.
0: Né? Se ela visualizar, ela já responde, né?
1: Então, combinado para o dia 30?
0: Já marcado, é verdade.
1: Está marcado.
0: Estaremos aqui com certeza, né?
1: Como que é? A irmã Lídia Trindade também, né? Por isso que eu indiquei esse médico para minha sobrinha Késsia. Ele é muito bom. tá vendo, irmã Lídia? Né? Então, gente, já estamos marcadas. Se você tiver alguma dúvida, alguma pergunta, né, você pode estar mandando aqui para nós, que daí no dia 30 o doutor retorna, né, para a gente ter novamente esse bate-papo, uhum. né, para a gente estar assim esclarecendo e levando essas N informações para o nosso ouvinte. E agora, claro que nasce...
0: Não, e daí lembrei de uma coisa agora. Por exemplo, então a pessoa faz o exame de sangue, que é a primeira coisa que a gente pede.
1: Uhum.
0: Faz a história clínica dela, tal, ela conta o que está acontecendo. mas pede o exame de sangue. Então, tem várias pessoas que dá tudo normal, ou seja, ela não tem os fragmentos vivos do vírus no intestino. Isso para não assustar todo mundo, né? Porque do jeito que a gente fala...
1: É que todo mundo ficou com fragmentos, né?
0: Meu Deus, será que eu estou... Né? Não, então tem muitas pessoas que a gente faz o exame de sangue e dá normal. Então, ou seja, não está com o vírus vivo no corpo.
1: Uhum.
0: Muitas também. Agora, muitas outras dá alterado, aí eu tenho que fazer o protocolo.
1: Ah,
0: né?
1: Sim.
0: Mas, o interessante, né? Quer dizer, fazendo o protocolo mata o vírus.
1: Dia 30 a gente vai querer saber sobre este protocolo. Nós vamos ter muito assunto, né, missionária Cleonice?
0: Vamos.
1: Mas,
0: sim.
1: Doutor, por hoje a gente quer assim, agradecer grandemente seu tempo. Louvo a Deus pela sua vida, uhum. né, pela vida da Solange, né, de estar assim nos doando, né, esta, algo tão valioso, né, que é o seu conhecimento.
0: Uhum.
1: Né, então, que dia 30 possamos estar aqui e que na sequência a gente possa ficar com o nosso café com reflexão com a missionária Cleonice.
2: Muito bom, né? Nós ouvirmos que o Senhor venha abençoar cada dia mais, doutor. Que as graças do Senhor sejam com você, por onde você passar, e a saúde venha completa sobre a tua vida.
0: Amém.
2: Senhor nosso Deus, maravilhoso Pai, Senhor, nessa tarde que nós estamos com gratidão a Ti, ó Pai, que o Senhor venha nos abençoando nossos passos, nossos caminhar, que a Tua mão venha nós sustentando todos os dias, que o Senhor venha levantando nós nos momentos que mais nós precisamos, Pai. Ajuda cada um de nós, fortaleça, Senhor, nessa tarde, muito obrigado por nós conhecer, Senhor, uma pessoa tão maravilhosa, um homem de Deus, uma pessoa abençoada, Pai. E nós ouvimos palavras tão boas. E a nossa, Senhor, nossa palavra, Pai, é gratidão. Gratidão, Pai, por tudo que o Senhor tem feito. E por o Senhor ter abençoado o teu servo, por ele estar bem agora e já voltando às atividades. Em nome de Jesus. Amém.

0: A gente continua hoje mais um pouquinho, né? Nós vamos, assim, quebrar um pouquinho o protocolo hoje, doutor, porque é na sequência nós não temos nada, porque nós estamos também aqui recebendo a nossa amada Elaine, ela que é uma levita. É, e ela se disponibiliza também no seu único dia de folga, doutora, a vir trazer um louvor aqui pra gente, né, assim que a gente possa estar dando continuidade neste café com reflexão, com a participação da nossa amada Elaine. Hoje nós temos alguns recadinhos também, né, missionária Cleonice, que a gente possa estar falando lá, é sobre, vai ter um café hoje, parece que fiquei sabendo, então que você tome este lugar aqui e venha continuar contando.
1: Boa tarde a todos. Hoje nós temos o nosso café na nossa igreja, o Brasil para Cristo Socomim, com todas as mulheres, né, da UFEBRAC. E vai ser uma bênção em nome do Senhor Jesus.
2: Seu nosso convidado.
1: Vocês estão sendo os nossos convidados.

0: Então agora nós vamos ouvir a nossa querida Elaine adorando ao Senhor. Amém, Elaine, fica à vontade.
1: Então, que o Senhor venha estar abençoando as nossas vidas, né? Tivemos um momento muito bom falando da nossa saúde, né?
0: Ouvindo, né? Como é bom, né? Nos aprendermos.
1: É, porque nós cuidamos espiritualmente também, nós temos que cuidar também, né? Com os médicos também, né? E ficamos muito felizes, né?
0: O Senhor deixou, né? O médico na terra. Vamos já mandar um abraço aos nossos queridos intercessores que estão nos ouvindo, pastor Isabel, as irmãs que estão nos ouvindo aí, um abraço da missionária Cleonice, né, Elaine?
1: Isso, as nossas irmãs intercessoras, né? As irmãs da minha igreja, as meninas da coreografia da minha igreja, o Brasil para Cristo, que o Senhor vem estar abençoando também a cada uma, né, que está ouvindo, né? Não vou falar o nome de uma e esquecer da outra, né? Mas que o Senhor vem estar abençoando, né? Todas nós, a nossa pastora Isabel, o pastor Edilson, que o Senhor vem estar abençoando a cada um em nome de Jesus.
0: Pastora Cida, um abraço, querida pastora Cida, todas as irmãs da

São Luís, Área 3, Socomi, um abraço, irmãs, que a graça do Senhor esteja com cada uma de vocês aí, para aqueles que estão nos ouvindo, e também já queremos agradecer a Deus, né? Porque o Senhor é tão bom e Ele tem feito milagres, coisas grandes sobre a nossa vida. O Senhor, Ele é aquele Deus que Ele olha para nós, estende a mão, socorre na hora que é necessário. Parece que naquele momento que nós não conseguimos mais, o Senhor chega e o Senhor fala, agora é comigo. Então, nós vemos a mão de Deus. Também já quero aproveitar, meus queridos, também já estou arrecadando roupa, arrecadando alimento, calçado, cobertas. Você que pode, que abençoa meu ministério, pode me chamar no privado e fala comigo, pega meu número com o Daniel e vamos arrumar aqueles agasalhos para pessoas. Eu estou pedindo para uma família que já fui visitar, já levei cesta básica, já vi a situação e precisam de coberta, de agasalho. E você que tem na tua casa sobrando, estenda as tuas mãos, abençoe. Abençoe que vai ser assim, eu vejo assim, Deus abençoando cada vez mais nós que ajudamos o necessitado. E está muito frio, queridos irmãos, nossos irmãos católicos, está muito frio. Então vamos estender a mão para o necessitado, amém?

tarde que o Senhor venha preencher, Pai, o vazio de muitos corações nessa tarde. Às vezes faltam muitas coisas em nossas vidas, mas nós temos de olhar para o céu e saber que o Senhor está nos preenchendo, enchendo de bênçãos e vitórias. Pode faltar o dinheiro, pode faltar alimento, pode muitas vezes faltar alegria, mas Tu és fiel conosco em todo tempo. Tu és fiel conosco em todo momento. E não desanima.

0: Amém? Amém. Gente, que tarde maravilhosa. É, percebeu, missionária Cleonice? A gente começou assim uma semana diferente.
1: Glória a Deus, percebi
0: uma sim. Uma semana assim recheada de coisas boas que veio assim a nos preencher. Né? Está nos preenchendo, porque temos Amém. Ainda uma noite para ser cumprimentada.
1: Amém.
0: Né? Nós teremos. É, Pastor Isabel mandou um oizinho, parece que aqui, é, que está na escuta, né, Pastor Isabel?
1: Ela deve estar atarefada, né? Ela
0: tá
1: gostosa.
0: Está na correria?
1: Né? Ah, deve estar.
2: Ela está fazendo canjica.
0: Opa, está saindo canjica. Ô, pastora, vai ter canjica hoje? Ai, que delícia. Conta para mim, eu não fiquei
1: sabendo. Daniel fica nervoso ali.
0: Ó, vai ter que trazer um potinho pro Daniel, pastora. Deixa, senão ele morre de vontade aqui. Vamos ter que chamar o doutor Chadinho pra trazer um remédio pras bichas aqui.
1: Uhum. Vamos ter levar uma marmita.
0: Ele quer que traga uma marmitinha, pastora. Olha aí. Prepara um potinho de canjica pro Daniel. Ai, que delícia. Então, hoje, né, missionária Cleonice, nós teremos, né, esse delicioso café. Né, este café é servido ali na UBPC Socomim, né, todos convidados a participar deste momento, né, valioso, é, né,
1: com
0: pastor
1: as nossas
0: Isabel?
1: Queridas irmãs, né, da UFEBRAC, estão todas ali preparando algo, diz que muito bom, Liz.
0: Ai, eu, claro que eu vou, né? Opa, eu tô lá, Rafa, você vai, Rafa?
2: E deixa eu te falar, Liz.
0: Elaine.
2: Quem levar uma xícara? Mais bonita terá um prêmio.
0: Ah, é?
2: Isso.
0: Ah, Daniel do céu, e agora? E Rafa do céu,
1: a minha, eu já preparei.
0: Você já preparou?
1: Já. Ah, é isso, bem adiantada.
0: Ô, pastora, você nem me contou essa parte aí, hein? As minhas xícaras são todas... Nem pires tem.
1: Tem problema.
0: Né? Mas é aquelas xícaras... Eu tenho aquelas xícaras grandona, que delas acabam... Gente, e como eu presenteio as pessoas com xícaras? Aham. Uhum. É. Tipo, eu compro e eu falo assim, ah, não, mas eu vou dar pra fulano. Ah, eu sou muito desprendida, missionária Cleonice, uhum. Do céu, você não faz ideia. Pensa numa pessoa desprendida, é eu. Aham, uhum, Daniel. Uhum. Ah, não se apego. Ô, irmã Lídia, que bom, né, que você está aqui conosco, né, fazendo parte dessa tarde festiva, dessa tarde abençoada, dessa tarde de informação, né, missionária Cleonice? Uhum. Foi assim uma tarde que nós estamos
1: maravilhosa.
0: Assim... sendo maravilhadas, né? Então, assim, louvar mesmo a Deus, né? Por, assim, nos ceder, né? O doutor, assim, Sadi Dornelles, né? Está, assim, nos esclarecendo. Gente, nós temos esse profissional maravilhoso que já atendeu a Fátima, né? Nossa companheira de jornada aqui, nossa amiga de trabalho.

0: trabalho, né? Assim, então foi uma resposta tão positiva. 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Tá bom? Sérgio
1: Amém.
0: Dornelles, tá bom? 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O Daniel marcou o telefone, né, Dani, do Dr. Sadi. Ah, tá aqui? Tá aqui? Aonde que tá? Ah, tá, mas é que daí no WhatsApp não está, né, Dani? O Daniel gosta de complicar minha vida, né, missionária? Se eu posso complicar, por que que eu vou facilitar? Mas o DDD dele é o 43, tá bom? É o 9. Tá difícil aí, Dani? Tô achando aí, né? Mas enquanto isso, eu quero mandar um abraço bem. 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Então, assim, porque como eu falei com o doutor, saúde é o que interessa, né, Dani? O resto não tem pressa. Gente, então nós tivemos assim uma tarde maravilhosa. Eu espero vocês hoje à noite ali na UBPC Socomim, juntamente com o pastor Isabel, juntamente com todas essas mulheres, esse exército, essas mulheres maravilhosas de fé. E claro, encerramos por aqui hoje, mas se Deus quiser, amanhã voltamos com essa maravilhosa Hora do Café. Gente, uma tarde abençoada para todos vocês. Volto amanhã, se Deus quiser.

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0: 4:53.
1: Em todas as promessas de Deus, uma das que mais gosto está lá em Isaías 41:10, que ele diz o seguinte: não temas porque eu sou contigo, não te assombres porque eu sou teu Deus, eu te ajudo, eu te sustento, te fortaleço com a minha destra fiel. E para qualquer problema que nós temos, Deus tem um nome: Ele é a cura, Ele é o caminho, Ele é a verdade, Ele é a vida, Ele é o teu Deus. E em breve Ele vai voltar para nos levar para morar lá no céu, e eternamente com o nosso refúgio, com o nosso abrigo, Jesus Cristo.

abandonar. E se a gente duvidar disso, estaremos duvidando do poder e da graça de Deus para nos salvar e resgatar. Ele é contigo. Graças a Deus, louvado seja o nome dele. Amém.

0: 5 e 3.
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milagre, é, irmão. Amados irmãos, vai acontecer milagre hoje aqui. Prepara-te para ouvir a palavra de Deus, para ouvir aquilo que te alimentará para um grande milagre na sua vida, né? Bendito seja o Senhor. Aqui quem vos cumprimenta de toda terça-feira, cooperador irmão Helder, ali da Igreja Evangélica Assembleia de Deus, do bairro do Triângulo, quase pronta a igreja, né? Logo, logo estaremos lá dando glórias e podemos pular agora com alegria, com força, porque agora vai aguentar. E amados irmãos, vamos ouvir aí o hino da harpa de número 13.

Amados irmãos, vamos para a palavra do Senhor aqui, em 1 Coríntios, capítulo de número 10. 1 Coríntios, capítulo de número 10, versículos 23 adiante. Os limites da liberdade cristã. Todas as coisas são lícitas, mas nem todas convêm. Todas são lícitas, mas nem todas edificam. Ninguém busque o seu próprio interesse, e sim o de outrem. Comei de tudo que se vende no mercado, sem nada perguntardes, por motivo de consciência. Porque do Senhor é a terra e a sua plenitude. Se algum dentre os incrédulos vos convidar e quiserdes ir, comei de tudo o que for posto diante de vós, sem nada perguntardes por motivo de consciência. Porém, se alguém vos disser, isto é coisa sacrificada a ídolo, não comais, por causa daquele que vos advertiu e por causa da consciência. Consciência, digo, não a tua propriamente, mas a do outro. Pois, porque há de ser julgada a minha liberdade pela consciência alheia? Se eu participo com ações de graças, por que hei de ser vituperado por causa daquilo que dou graças? Portanto, quer comais, quer bebais ou façais outra coisa qualquer, fazei tudo para a glória de Deus. Não vos torneis causa de tropeço, nem para judeus, nem para gentios, nem tampouco para a igreja de Deus. Assim como também eu procuro em tudo ser agradável a todos, não buscando o meu próprio interesse, mas o de muitos, para que sejam salvos. Sede meus imitadores, como também eu sou de Cristo. Então, diante deste tema, desse texto, nós estamos vivendo com vários irmãos que têm vários costumes, né? E nós devemos respeitar os costumes dos irmãos. É o limite da liberdade da fé cristã. Ah, eu não como ovo. Tá bom, não coma. Vamos comer osso, digo, frango. Sem problema nenhum. Então, irmãos, o respeito é falado. Porque o Deus, o Senhor do céu e da terra, senta, coma, conversa, se coloca como servo de Deus e faça tudo normal. Se alguém fala, olha, tá aqui, ó, esse aqui nós fizemos uma promessa aí pro Dagon e ele nos deu. Daí você não come. Daí você sabe. Né? Mas nós temos limites da nossa fé. Eu não devo fazer com que alguém passe usurpação, alguém passe canseira, ou alguém passe algum incômodo, né? Porque eu quero, porque você quer, porque o outro quer, não. Cada um deve respeitar o seu pensamento. Olha, eu não posso fazer isso porque por causa disso e daquele outro. Não, pode ficar tranquilo. Ah, o senhor não come feijão? Não tem problema, irmão. Vamos comer só arroz.
Ah, o senhor não come quireira? Não tem problema, nós comemos arroz e feijão só. É? Ah, mas eu não posso comer carne. Não coma. Ah, porque tal coisa, não tem problema. Se é assim que você se relaciona, se é assim que se entende, faça. Não deixe e não provoque descontentamento. É? Não provoque iliberdade. Não provoque não se torne e faça tropeço para outra pessoa. Respeite o que ela pensa. É lógico que se ela gosta de veneno, você não vai comer veneno. E ela tem que gostar também. Né? Então, tudo na nossa vida tem limite. O convívio entre irmãos tem limite. Ah, tem limite. Ah, porque eu não bebo. Tá bem, não beba. Tem problema nenhum. Ah, mas eu não como virado de feijão. Não coma, não tem problema nenhum. Há necessidade de compreensão. Há necessidade de liberdade. Há necessidade de respeito. Há necessidade de união. Né? Ele não vai deixar de ser teu irmão porque ele come o que você não come. Ele não vai deixar de ser seu irmão porque ele se veste de uma maneira que você não se veste. É isso, meu amado. Respeita. Respeita a palavra, respeita a opinião. No tempo oportuno você vai dizer. E ele vai ter que te respeitar também. É assim que funciona. É junção, amor e emoção entre irmãos. O amor tem que ser tudo. O amor é o dom supremo de toda a vida nossa. Amém? Deus vos abençoe.

Porque a palavra agora é interessante. É uma palavra extremamente interessante aqui no livro de 1 Coríntios, ainda no capítulo de número 12. Né? 1 Coríntios, capítulo 12, versículos 12 adiante. Porque assim como o corpo é um e tem muitos membros, e todos os membros, sendo muitos, constituem um só corpo, assim também com respeito a Cristo. Pois em um só Espírito todos nós fomos batizados em um corpo, quer judeus, quer gregos, quer escravos, quer livres, e a todos nós foi dado beber de um só Espírito. Porque também o corpo...

Não é um só membro, mas muitos. Se disser o pé, porque não sou mão, não sou do corpo, nem por isso deixa de ser do corpo. Se o ouvido disser, porque não sou olho, não sou do corpo, nem por isso deixa de o ser. Se todo o corpo fosse olho, onde estaria o ouvido? Se todo fosse ouvido, onde estaria o olfato? Mas Deus dispôs os membros, colocando cada um deles no corpo, como lhe aprouve. Se todos, porém, fossem um só membro, onde estaria o corpo? O certo é que há muitos membros, mas um só corpo. Não podem os olhos dizer à mão, não precisamos de ti, nem ainda a cabeça aos pés, não preciso de vós. Pelo contrário, os membros do corpo que aparecem ser mais fracos são necessários. E os que nos parecem menos dignos no corpo, a estes damos muito maior honra. Também os que em nós não são decorosos, revestimos de especial honra. Mas os nossos membros nobres não têm necessidade disso. Contudo, Deus coordenou o corpo, concedendo muito mais honra àquilo que menos tinha, para que não haja divisão no corpo, pelo contrário, cooperem os membros com igual cuidado em favor uns dos outros. De maneira que se um membro sofre, todos sofrem com ele. E se um deles é honrado com ele, todos se regozijam. Ora, vós sois corpo de Cristo e individualmente membros deste corpo. Oh, glória! A uns estabeleceu Deus na igreja, primeiramente apóstolos, em segundo lugar profetas, em terceiro lugar mestres, depois operadores de milagres, depois dons de curar, socorros, governos, variedades de línguas. Porventura são todos apóstolos? Ou todos profetas? São todos mestres? Ou operadores de milagres? Têm todos dons de cura? Falam todos em outras línguas? Interpretam-nas todas? Entretanto, procurai com zelo os melhores dons. E eu passo a mostrar-vos ainda um caminho sobremodo excelente. Ainda que eu fale as línguas dos homens e dos anjos, se não tiver amor, serei como o bronze que soa ou como o símbolo que retine. A cola de tudo isso, o que junta tudo isso no corpo de Cristo, chama-se amor. Todos estão ligados no corpo de Cristo, porque tem amor. Não nos esqueçamos disso, meus amados irmãos. Fazemos de tudo para associar-nos ou associarmos a Cristo, mas não temos a cola muitas vezes.
não temos o amor

que nos une a Cristo. É por isso que é maravilhosa a palavra de Deus, porque ela vai discernindo tudo o que você precisa saber para ficar íntimo do Senhor Jesus, para ficar obediente, ficar ligado, para saber quem é você, ou o que você é. Você é tudo isso. Que bom se pudéssemos ser pelo menos uma unha do corpo de Cristo, né? Imagina o poder que teríamos. É isso que nós temos que pensar, irmãos. Nós jamais somos nada. Mas em Cristo, no corpo de Cristo, somos o poder, a potência, a obra máxima. É. Muitas vezes nós imaginamos que estamos fazendo tudo, mas se nós esquecermos do amor a Cristo, é que nem aqueles Lego, né, que se junta, põe de pé, cai tudo. É isso, é esta consciência que nós, amados irmãos, temos que ter. Sem amor, não somos nada. Sem amor, nós não somos o corpo de Cristo. Pensa nisso. Pensa com calor e fervor, porque isto é a minha e a nossa salvação e redenção, no nome de Jesus. Amém.

Maravilha, bendito é o nome do Senhor. Amados irmãos, é assim, querendo o Senhor, na próxima terça-feira, mais um programa, A Hora do Milagre. É? Se você quiser voltar a assistir ou ouvir, aqui na rádio, nova mensagem. Mais um programa, A Hora do Milagre. Estejamos aqui às 18 horas da terça-feira, que você vai ouvir a palavra de Deus, viu, irmão? Se você gosta da palavra de Deus, aqui tem, tá bom? Deus te abençoe tu e a tua casa, em nome de Jesus. Amém. Música.

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1: 6:52.

0: Vem aí a voz do Brasil.
1: Em Brasília, 19 horas.
0: Está no ar a voz do Brasil. As notícias do governo federal que movimentaram o país no dia de hoje.
2: Olá, boa noite.
1: Boa noite para você que nos acompanha em todo o país.
2: Terça-feira, 23 de junho de 2026.
1: Vamos ao destaque do dia, segurança pública.
2: Novo Banco Nacional de Celulares com restrição vai reunir informações sobre aparelhos roubados, furtados ou extraviados em todo o país.
1: Ao comprar um aparelho, o cidadão também vai poder consultar o cadastro para saber se existe alguma restrição.
2: E notificações serão enviadas para esses celulares que estiverem em uso, para que o comprador entregue voluntariamente.
1: O presidente Lula destaca que nova ferramenta vai ajudar a combater o crime.
3: Se você souber de onde você comprou, melhor ainda, porque a gente quer punir quem rouba, a gente quer punir quem vende, a gente quer punir o crime organizado.
2: E ainda, aparelhos de última geração para tratamento de câncer por radioterapia foram entregues hoje simultaneamente em São Paulo, Ceará e Mato Grosso pelo presidente Lula e o ministro da Saúde, Alexandre Padilha.
1: Equipamento é capaz de gerar raios-x precisos exatamente no local do tumor, sem causar maiores danos ao tecido saudável. Graziele Bezerra.
4: Durante o evento, Lula e Padilha assinaram ainda contrato que vai garantir a compra de 20 aparelhos de ressonância magnética para 15 estados.
2: E a gente vai falar também dos impactos do programa de aquisição de alimentos sobre a vida de agricultores.
1: Estudo divulgado pelo Ministério do Desenvolvimento Social mostra aumento da renda e redução da dependência de programas assistenciais.
2: Hoje, na apresentação da Voz do Brasil, eu, Mariana Jungmann e Luciano Seixas.
1: E acompanhe a gente ao vivo, acesse radiogov.ebc.com.br ou o canal Gov na sua TV aberta.
2: Que um bem de consumo, o aparelho celular concentra atualmente a identidade digital do cidadão.
1: Nele estão aplicativos bancários, documentos, senhas, meios de pagamento, autenticações eletrônicas e acesso a serviços públicos.
2: E a cadeia envolvida no roubo desses aparelhos aumenta a violência urbana e abastece o crime organizado.
1: Por isso, o governo lançou hoje a nova fase do Programa Nacional Celular Seguro, criando um banco de dados nacional para consulta sobre aparelhos roubados ou furtados.
5: Foi inaugurada nesta terça-feira uma nova etapa no enfrentamento ao roubo de celulares no Brasil. O presidente Lula assinou o decreto que institui o Banco Nacional de Celulares com restrição. Essa ferramenta reunirá informações sobre aparelhos roubados, furtados ou extraviados em todo o território nacional, como detalhou o secretário nacional de Segurança Pública, Chico Lucas.
6: Agora, qualquer policial do Brasil vai ver todos os registros, seja do Amapá, do Piauí, do Rio Grande do Sul, do Amazonas, todos vão ser vistos no mesmo sistema, porque nós vamos colocar o combate

0: ao roubo e furto de celulares como prioridade da agenda nacional.
1: Por meio dessa integração, será possível identificar aparelhos com registro de roubo ou furto em utilização e encaminhar notificações aos usuários para devolução voluntária e regularização da situação junto às autoridades policiais. Desde 2020, já foram registrados cerca de 3 milhões de aparelhos aptos à recuperação. Com essa iniciativa, o governo passa a atuar diretamente sobre a cadeia econômica que sustenta esse tipo de crime, de acordo com o ministro da Justiça e Segurança Pública, Wellington Lima.
2: Não tem efeito apenas no que diz respeito ao celular. A violência urbana dos grandes centros, que é afetada com essa prática, que atemoriza tantos, vai ser modificada completamente na medida em que o programa ganha corpo e adesão. Toda a cadeia criminosa se modifica e esse incentivo diminui da prática do crime.
1: Em outra frente, os próprios cidadãos podem fazer sua parte por meio de uma ferramenta pública de consulta, que permite verificar se o aparelho possui restrição. O presidente Lula destacou a integração de bases públicas e privadas que viabilizou a medida e a importância de cada cidadão fazer a sua parte.
3: Vai ter a participação dos 27 governadores de estado, no governo federal, das agências reguladoras, das empresas de comunicação. Então, o que a gente está dizendo é que se você comprou um telefone sem saber que era roubado, mas comprou, você tem que procurar uma delegacia para entregar. Se você souber de onde você comprou, melhor ainda, porque a gente quer punir quem rouba, a gente quer punir quem vende, a gente quer punir o crime organizado.
1: Por meio do site ou do aplicativo do programa Celular Seguro, o cidadão pode verificar a procedência de um telefone celular, tendo em mãos o número e-mail, um código de 15 dígitos que é como se fosse a identidade do celular. Esse número pode ser encontrado na caixa do aparelho, atrás da bateria ou discando. Asterisco Jogo da Velha 06 Jogo da Velha. Nesse último caso, o código aparecerá automaticamente. Reportagem Natália Kozlik.
4: Novos equipamentos para o tratamento de câncer.
5: E aparelhos de ressonância para todas as regiões do país.
4: Investimentos de mais de 160 milhões de reais do Ministério da Saúde para ampliar o atendimento especializado no país.
5: O presidente Lula esteve hoje em São Paulo anunciando os investimentos.
6: O acelerador linear de alta tecnologia entregue ao Hospital Santa Marcelina, na zona leste de São Paulo, vai ampliar o tratamento de câncer na unidade. O equipamento é capaz de gerar raios-x precisos, exatamente no local do tumor, sem causar maiores danos no tecido saudável. O presidente Lula, que concluiu sessões de radioterapia este mês, destacou a alta tecnologia do equipamento.
3: A máquina que vocês vão fazer radioterapia aqui na Zona Leste é muito mais moderna do que aquela que eu faço em Brasília. E eu acabei de fazer 15 sessões de radioterapia. E nós não estamos fazendo favor. O que nós queremos é que, independentemente do lugar onde mora, independentemente da cor, independentemente da religião, todos têm direito a um tratamento igual, justo e de boa qualidade.
6: Também nesta terça-feira foram entregues aceleradores lineares em Fortaleza, Ceará, e em Sinop, no Mato Grosso. Em Sinop, que tem 500.000 de habitantes, a chegada do aparelho vai facilitar a vida de pacientes que percorriam até 1.800 quilômetros para receber atendimento em cidades como Cuiabá e Barretos. Já em Fortaleza, o acelerador linear vai para o Instituto do Câncer do Ceará, referência na região. A ampliação do cuidado aos pacientes com câncer é uma prioridade do programa Agora Tem Especialistas, que busca reduzir o tempo de espera por consultas, exames e cirurgias, incluindo os procedimentos radioterápicos. O ministro da Saúde, Alexandre Padilha, destacou as entregas dos aceleradores lineares em todo o país.
7: Nós estamos comprando nesses 3 anos 105 aparelhos, nenhum país do mundo está fazendo essa compra. Graças a essa expansão, todos os estados brasileiros têm agora um centro de radioterapia para cuidar da sua população. O último que faltava era o estado de Roraima, o equipamento já chegou lá, tratando a população inteira.
6: Durante o evento, Lula e Padilha assinaram ainda contrato que vai garantir a compra de 20 aparelhos de ressonância magnética para 15 estados. Os novos equipamentos contarão com investimento de 111 milhões de reais. Reportagem Graziele Bezerra.

0: inaugurada hoje a primeira etapa das obras da nova Serra das Araras, na Via Dutra, no Rio de Janeiro.
1: O trecho de 4 quilômetros no sentido para São Paulo vai dar mais segurança viária e conforto para os motoristas e pedestres.
0: A inauguração contou com a presença do presidente Lula, que ressaltou a importância econômica do investimento para o Estado.
2: Com investimento de 1,5 bilhão de reais, a nova Serra da

0: da região.
1: Resolve um problema de uma rodovia que fica mais de 40 dias do ano fechada, se somar todas as interrupções que acontecem nela todos os dias, por acidentes. A ideia aqui é segurança, olhar as pessoas.
0: O trecho recebe cerca de 390 mil veículos por mês, sendo mais de um terço de carga. Segundo a ministra-chefe da Casa Civil, Miriam Belchior, os benefícios vão além da infraestrutura.
2: E a gente investe em infraestrutura que a gente chama econômica, mas também em infraestrutura social. É aumentar esse tipo de investimento que melhora a economia brasileira e melhora a qualidade de vida das pessoas nas cidades.
0: O presidente Lula destacou os impactos da obra para o desenvolvimento econômico e a geração de empregos no estado.
3: Eu tenho certeza que o resultado dessa obra aqui vai significar mais desenvolvimento para o Rio de Janeiro, mais empresas para o Rio de Janeiro e mais emprego de qualidade para o Rio de Janeiro.
0: Ao todo, serão 16 quilômetros de extensão, 8 em cada sentido. A nova configuração contará com 4 faixas por direção, 24 viadutos, 2 rampas de escape, 3 passarelas, iluminação integral, monitoramento inteligente e cobertura 4G. Reportagem Luciana Colares de Holanda.
4: Um estudo divulgado pelo Ministério do Desenvolvimento e Assistência Social, Família e Combate à Fome apurou os resultados do Programa de Aquisição de Alimentos, o PAA, sobre a vida dos agricultores familiares.
5: E os números apontam aumento da renda de 30% na renda per capita das famílias.
4: E queda da permanência desses agricultores em programas de transferência de renda.
5: Agricultores familiares parceiros do Programa de Aquisição de Alimentos, o PAA, registraram aumento de até 30% na renda per capita. Além disso, estes agricultores reduziram até 57% a probabilidade de permanência no Cadastro Único, porta de entrada de programas sociais. Atualmente, 75% dos agricultores participantes do PAA, na modalidade compra com doação simultânea, estão inscritos no CadÚnico. Os dados são de uma pesquisa realizada pela Universidade Federal do ABC e pelo Centro Brasileiro de Análise e Planejamento. Os resultados foram divulgados pelo Ministério do Desenvolvimento e Assistência Social, Família e Combate à Fome, que é gestor do PAA. O secretário de Avaliação, Gestão da Informação e Cadastro Único, Rafael Osório, falou sobre o PAA como ferramenta de emancipação econômica dos agricultores familiares.
6: Então, acessando o PAA, esse agricultor familiar que está no Cadastro Único, ele pode investir na sua produção, ele pode vir acessar outros programas, receber assistência técnica e, dessa forma, sair de uma forma definitiva do Cadastro Único e da necessidade de ter apoio de programas sociais.
5: A pesquisa mostra que os beneficiários na modalidade compra com doação simultânea tiveram aumento médio de R$ 50,00 na renda per capita. Isso equivale a um crescimento de 30%. Entre os participantes da modalidade PAA Leite, o aumento foi de R$ 32,00 por pessoa, um avanço de 19% na renda destes produtores. A secretária de Segurança Alimentar e Nutricional do MDS, Lilian Raal, destaca a importância do PAA para a garantia de comida na mesa dos brasileiros e para a economia.
7: O recurso público investido no programa de aquisição de alimentos retorna com muitos bons investimentos para a nossa sociedade, para cada pessoa que participa, mas também para a nossa sociedade como um todo, ao promover a venda de alimentos, comprando da agricultura familiar, principalmente agricultores do Cadastro Único, povos e comunidades tradicionais, povos indígenas, incluindo, abrindo a porta do mercado da comercialização para muita gente que vinha ficando para trás, ao mesmo tempo mostrando para os municípios a importância das compras públicas da agricultura familiar e de ações de segurança alimentar e nutricional.
5: O ministro do Desenvolvimento Social, Wellington Dias, elenca como meta para o PAA alcançar uma quantidade maior de pessoas, tanto os que produzem alimentos quanto os que precisam deles.
8: Mas é preciso uma jornada que possa alcançar maior escala e possa, a partir daí, colocar produtores e produtoras em condição de uma linha direto com o mercado. E, é claro, com isso, elevar a renda.

0: 2024, o PAA alcançou 3.334 municípios brasileiros. 84% deles relataram ampliação da busca ativa de agricultores familiares. 76% apontaram avanços na identificação de pessoas em situação de insegurança alimentar. 29% dos municípios realizaram levantamentos junto a povos e comunidades tradicionais, o que ampliou estratégias de inclusão desses públicos no PAA. 86% dos municípios consideram decisivo o suporte oferecido pelo governo federal para a execução do programa. Para acessar a pesquisa na íntegra e conhecer detalhes sobre o PAA, busque por gov.br/mds. Reportagem Érica Brás.
1: Pois é, e além de melhorar a vida dos agricultores familiares, o programa de aquisição de alimentos também ajuda a melhorar a qualidade da merenda consumida pelos estudantes de todo o país.
2: É que parte dos alimentos frescos comprados pelo PAA é destinada à alimentação escolar, que agora usa menos ultraprocessados.
1: E comida fresca, feita na hora, abre espaço também para a criatividade das merendeiras.
2: Hoje, o governo do Brasil premiou as melhores receitas preparadas por essas profissionais.
3: Tem receita que vai muito além do sabor, tem afeto, cuidado e uma vontade enorme de ver os estudantes bem alimentados. Foi assim que 55 merendeiras de todo o Brasil conquistaram um lugar entre as melhores receitas da alimentação escolar do país. A Vânia Patrícia, de Boa Vista, em Roraima, apostou no frango flambado com creme de abóbora, prato cheio de sabor e memórias da culinária local.
4: O prato foi aprovado pelas crianças, gostaram e querendo, pedindo para repetir mais.
3: Já o Evandro dos Santos, de Francisco Beltrão, no Paraná, levou para a disputa um yakisoba vegano, receita de tradição e sabor.
5: Na composição dele, macarrão, os legumes, que os alunos não tinham tanta saída com os legumes e verdura. Então, veio essa inspiração, vamos fazer alguma coisa com nossos legumes, com a nossa agricultura familiar, que geralmente está com produtos orgânicos.
3: As receitas estão entre as vencedoras da terceira edição do concurso Melhores Receitas da Alimentação Escolar, realizado nesta terça-feira em Brasília. A iniciativa do Fundo Nacional de Desenvolvimento da Educação, o FNDE, valoriza o trabalho das merendeiras que todos os dias ajudam a levar uma alimentação saudável, equilibrada e de qualidade aos estudantes da rede pública. Fernanda Pacobaíba, presidente do FNDE, lembra que o Programa Nacional de Alimentação Escolar repassa anualmente cerca de 6 bilhões de reais para garantir mais de 50 milhões de refeições diárias. Em 2023, após anos sem reajuste, o FNDE elevou os valores para a compra de merenda. Também subiu de 30% para 45% a obrigatoriedade para a compra direta de alimentos da agricultura familiar e restringiu ultraprocessados nas escolas.
6: Cerca de 3 bilhões de reais do orçamento total do programa vão ser destinados à agricultura familiar. Mais oportunidades para pequenos produtores, mais alimentos frescos nas escolas e mais desenvolvimento nos municípios.
3: Com foco em alimentos mais saudáveis, o Programa Nacional de Alimentação Escolar quer mostrar com o prêmio que o principal ingrediente está todos os dias no prato servido aos estudantes. O carinho de quem sabe que alimentar também uma forma de educar, um exemplo para os profissionais que fazem toda a diferença na vida das crianças, disse a primeira-dama Janja Lula da Silva, embaixadora da Aliança Global contra a Fome e a Pobreza.
7: São pessoas que conhecem os estudantes, as estudantes que acolhem com um sorriso, que oferecem afeto e oferecem também uma refeição saudável e ajudam a construir um ambiente escolar mais humano e acolhedor.
3: Além do reconhecimento, cada merendeira vencedora recebe um prêmio de R$5.000. As escolas representadas pelas receitas também recebem R$8.000 para investir em equipamentos e melhorar a estrutura das cozinhas escolares. Reportagem Pablo Mundim.
1: O Brasil anunciou hoje um pacote integrado de ações voltadas para a população em situação de rua durante a programação da Semana Nacional de Políticas sobre Drogas.
2: A iniciativa interministerial prevê recursos para a qualificação de cozinhas solidárias, ampliação do atendimento em saúde e inclusão social de pessoas em contexto de vulnerabilidade.
1: Durante o evento, a ministra dos Direitos Humanos e da Cidadania, Janine Mello, reforçou que o país precisa avançar nas ações integradas de assistência para garantir direitos à população de rua.
8: A agenda de população em situação de rua, ela não é a agenda de um ministério só. O que importa é que a gente tenha um governo federal todo unido em prol e em defesa da proteção dos direitos da população em situação de rua. Não é um espaço de disputa, é um espaço de construção, é um espaço de avanço.
2: O Ministério da Justiça e Segurança Pública anunciou o maior esforço orçamentário da história para ações voltadas à população de rua.
1: Os repasses vão ser destinados à criação de novos Centros de Acesso a Direitos e Inclusão Social, os CAIS, executados em parceria com a sociedade civil e universidades.
2: O secretário-executivo do Ministério da Justiça, Ademar Borges, detalhou a distribuição dos recursos.
9: Nós aplicamos 46 milhões para 263 centros POP, 27 milhões na implantação de 30 unidades CAIS. Nós também fizemos um investimento para a formação de mais de 5 mil profissionais de segurança pública, para que esses profissionais tenham acesso a uma cultura orientada pela proteção de direitos humanos, além de mais 70 milhões de investimento junto com o Ministério de Direitos Humanos para o programa Cidadania POP.
1: Já na área da saúde, vão ser investidos 120 milhões de reais anuais para as equipes do consultório na rua, o que deve garantir atendimento em todas as unidades da federação.
2: O pacote também engloba o Ministério do Trabalho e Emprego e o Ministério do Desenvolvimento e Assistência Social, com a implantação de novas cozinhas solidárias e a formação profissional.
1: Atenção contribuinte, a Receita Federal abriu hoje as consultas para o segundo lote de restituição do Imposto de Renda 2026.
2: Trata-se do maior lote de restituição da história do país. Ao todo, o governo federal vai injetar 11 bilhões de reais na economia.
1: O valor vai beneficiar mais de 9 milhões e 500 mil contribuintes em todo o Brasil.
2: Desse total, cerca de 8 milhões e 900 mil pessoas utilizaram a declaração pré-preenchida ou optaram por receber via Pix.
1: A restituição será paga na próxima terça-feira, dia 30 de junho.
2: Para consultar o segundo lote, basta acessar gov.br/Receita Federal ou utilizar o aplicativo do Imposto de Renda no seu celular.
1: Projetos culturais, de esporte, muitas das políticas públicas são patrocinadas por empresas estatais do governo do Brasil.
2: Esse contrato ou esses contratos são acompanhados de perto pela Secretaria de Comunicação Social da Presidência da República.
1: E para isso, a SECOM conta com uma plataforma que permite checar a implementação dos projetos patrocinados em todo o país.
10: É com o patrocínio que muitos projetos conseguem sair do papel. E quando esse patrocínio parte de empresas e órgãos públicos, regras devem ser seguidas para garantir, por exemplo, a transparência do processo. O acompanhamento da gestão desses recursos é feito pela Secretaria de Comunicação Social da Presidência da República, a SECOM, que agora ganhou uma plataforma mais moderna. Como explica Ana Luísa Fraga, diretora de patrocínios da SECOM.
11: O patrocínio hoje agrega muito à política pública. Então a gente está fazendo essa caminhada de melhorar a nossa ferramenta e transformar o patrocínio como política pública, agregando os dados que as estatais nos prestam de informação com relação ao que elas vão fazer.
10: 50 empresas parcial ou completamente controladas pelo governo federal ofertam patrocínios no país. Só em 2025 foram mais de 2.400 ações de patrocínio feitas por estatais. A secretária de Publicidade e Patrocínio da SECOM, Samantha Marchiori, afirma que a expectativa é que a nova ferramenta ajude a identificar onde os investimentos estão chegando e quais resultados estão sendo alcançados.
12: A gente avalia muito isso, se aquele projeto ele faz sentido para aquela região que está recebendo, seja um projeto de esporte, seja um projeto de cultura, e claro, se ele está dentro das condicionantes, né, que a própria governança dos órgãos passa.
10: A ferramenta incorpora recursos de monitoramento, avaliação de resultados e inteligência de dados para tornar a gestão mais transparente e eficiente, permitindo acompanhar em tempo real os impactos sociais, econômicos, culturais, esportivos, ambientais e territoriais dos investimentos. Reportagem Luana Karen.
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2: 1 bilhão de reais investidos na retomada econômica de comunidades rurais na bacia do Rio Doce.
1: A ação vai beneficiar comunidades rurais de 49 municípios de Minas Gerais e Espírito Santo atingidos pelo rompimento.

0: da barragem do Fundão.
1: O recurso é destinado ao fortalecimento da agricultura familiar, ao incentivo à produção de alimentos saudáveis e à regularização gratuita de propriedades rurais.
0: De acordo com o Ministério do Desenvolvimento Agrário e Agricultura Familiar, o foco também é em recuperar o solo da região e abrir novos mercados para os produtores locais.
1: O governo federal já havia repassado mais de 400 milhões de reais para a retomada das produções rurais.
0: Essas foram as notícias do governo do Brasil.
1: Uma realização da Secretaria de Comunicação Social da Presidência da República.
0: Em produção da empresa Brasil de Comunicação.
1: Fique agora com as notícias do Poder Judiciário e do Congresso Nacional. Boa noite.
0: Boa noite para você e até amanhã.
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4: STJ aprova regras para que juízes decidam sobre participação de crianças e adolescentes em conteúdos digitais.
5: TSE determina a remoção de publicações que associavam político e partido a organizações criminosas.
4: TST divulga levantamento sobre risco de endividamento por motoristas por aplicativo.
5: Boa noite, eu sou Marcela Luiza.
4: Eu sou Walter Lima.
5: Conselho Nacional de Justiça aprova regras para a atuação de crianças e adolescentes na produção de conteúdo para plataformas digitais.
4: A medida é uma consequência da entrada em vigor do chamado Estatuto da Criança e do Adolescente Digital em março deste ano. Marta Ferreira.
6: A norma estabeleceu que crianças e adolescentes precisam de autorização judicial em casos de exposição nas redes sociais, tanto em perfil próprio quanto em canais de adultos e quais são os procedimentos a serem adotados pelos magistrados. Entre os pontos a serem analisados estão o grau de exposição, a carga horária semanal e a remuneração. A resolução define prazos para a validade dessas autorizações. Os alvarás terão duração máxima de 12 meses para crianças e de 18 meses para adolescentes, podendo ser alterados a qualquer momento por decisão judicial.
5: TSE determina a remoção de publicação que associa Flávio Bolsonaro a facções criminosas.
4: Em outra decisão, o tribunal já havia determinado remoção de publicação que associava o PT a organizações criminosas. Mariana Fabre.
7: A ministra Estela Aranha, do Tribunal Superior Eleitoral, determinou a remoção de vídeo e imagens veiculados por diversos perfis em redes sociais que associam o pré-candidato à presidência Flávio Bolsonaro à operação da Polícia Federal denominada Unha e Carne. Para a relatora, o conteúdo extrapola os limites da crítica política admissível e constrói uma narrativa sem indicação de dado concreto, investigação formal ou imputação jurídica. Em outra decisão liminar concedida pelo vice-presidente do TSE, ministro André Mendonça, foi determinada a remoção de vídeo publicado nas redes sociais que associava o Partido dos Trabalhadores ao financiamento de campanhas eleitorais por organizações criminosas. O ministro entendeu que a publicação extrapola os limites da crítica política ao atribuir suspeita ao partido sem demonstração mínima de veracidade. Em ambos os casos, as decisões liminares determinaram a remoção das publicações em até 24 horas, sob pena de multa diária. O plenário do TSE ainda vai analisar os casos.
5: Levantamento do Tribunal Superior do Trabalho aponta que motoristas por aplicativo têm risco maior de se endividarem.
4: O que influencia isso são os custos e riscos com a atividade, além das condições de trabalho. Rocine Gomes.
8: O levantamento concluiu que o motorista tem um custo mensal que gira em torno de R$ 5.600. Para superar esse valor e ter lucro, é preciso trabalhar por, no mínimo, 8 horas diárias durante 22 dias sob uma condição instável de trabalho. Como o modelo não garante previsão, folga remunerada nem assistência médica, as chances de endividamento aumentam. Segundo o estudo, é possível pegar dinheiro emprestado direto com as plataformas de transporte. E para pagar, os valores são descontados do pagamento recebido pelas corridas.
5: Pessoa relativamente incapaz pode ser sócia em holding familiar, que é um tipo de empresa criada para administrar o patrimônio de uma família, facilitando a gestão e o planejamento sucessório.
4: Essa decisão é do STJ. Fátima Uchoa.
9: Uma mulher curadora do esposo relativamente incapaz ajuizou ação para criar uma sociedade limitada do tipo holding familiar, tendo como sócios ela e o marido, casados em comunhão parcial de bens, cada um titular de 50% das cotas. As instâncias ordinárias julgaram a ação improcedente. No STJ, a terceira turma deu provimento ao recurso especial da mulher. Para a relatora ministra Nancy Andrighi, o incapaz não pode ser impedido de participar de sociedade, pois há previsão expressa no Código Civil que admite isso em contratos sociais.
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5: Uma boa noite.
4: E até amanhã.
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10: Eu sou Paula Groba.
11: E eu sou Humberto Pinheiro.
10: E estes são os destaques de hoje do Jornal do Senado, que começa agora.
11: Congresso vai analisar socorro de 8 bilhões para companhias aéreas.
10: Cota do Senado para vítimas de violência doméstica completa 10 anos e inspira lei federal.
11: Projetos e análise no Senado podem fortalecer combate ao crime organizado.
10: Boa noite.
11: Boa noite.
10: O Congresso vai analisar uma medida provisória que pretende evitar cortes de voos e o fechamento de rotas aéreas no país.
11: O texto prevê um aporte de 8 bilhões de reais para as empresas do setor afetadas pela alta do preço do querosene de aviação. Mais informações com a repórter Marcela Cunha.
12: Segundo o governo, o objetivo é amenizar os impactos da guerra no Oriente Médio sobre o setor, principalmente por causa da alta do querosene de aviação. As companhias aéreas alegam que tiveram uma elevação rápida dos custos, provocada pelo aumento de 70% no preço do combustível. O socorro financeiro busca dar fôlego às empresas para evitar cortes de voo e a descontinuidade de rotas, mas não significa redução automática no preço das passagens. Para o senador Marcos Rogério, do PL de Rondônia, a baixa concorrência no setor aéreo aumenta o risco de prejuízo aos passageiros.
13: Nós estamos vivendo no Brasil hoje quase que um monopólio do sistema de aviação nacional. Nós temos três companhias que se comunicam, que interagem e que têm parcerias, inclusive, econômicas, e há, inclusive, movimentos de fusão que torna esse ambiente ainda mais monopolizado.
12: Os créditos extraordinários não entram no cálculo da meta fiscal, mas aumentam o endividamento público. As empresas que acessarem a linha de crédito terão que devolver os recursos com juros. Segundo regulamentação do Conselho Monetário Nacional, a taxa será de 4% ao ano, com prazo de pagamento de até 5 anos. A medida provisória já está em vigor, mas ainda precisa ser aprovada pelo Congresso Nacional. O texto foi encaminhado à Comissão Mista de Orçamento e, se aprovado, ainda precisa passar pelos plenários da Câmara dos Deputados e do Senado. O prazo de deliberação vai até 31 de agosto.
10: E o presidente do Senado, Davi Alcolumbre, prorrogou por mais 60 dias a validade de 6 medidas provisórias. Entre elas está a que criou o novo Desenrola Brasil, programa do governo federal voltado à renegociação de dívidas. Pelo texto, pessoas com renda mensal de até R$ 8.105 podem refinanciar dívidas de até R$ 15.000 por banco. A proposta também traz regras específicas para beneficiar pequenas e microempresas, além de contemplar estudantes com débitos do FIES, o Fundo de Financiamento Estudantil.
11: As outras medidas prorrogadas são propostas que destinam recursos para a renovação da frota de caminhões, ônibus e micro-ônibus, ampliam as garantias de acesso ao crédito, reforçam o Fundo de Garantia à Exportação, subsidiam a importação de gás de cozinha para conter a alta dos preços e liberam 305 milhões de reais para ações emergenciais de proteção e defesa civil em diferentes regiões do país. A prorrogação garante que as regras continuem em vigor enquanto os textos são analisados por deputados e senadores. As medidas provisórias entram imediatamente em vigor, mas precisam ser analisadas pelo Congresso Nacional antes de perder a vigência.
10: pichações.

0: e atos de vandalismo que danificam prédios, monumentos e outros bens públicos ou privados poderão receber punições mais severas.
1: Um projeto apresentado no Senado propõe o aumento das penas para esses crimes, com o objetivo de reforçar a proteção do patrimônio em todo o país. O repórter Pedro Pincer tem mais informações.
2: A atual legislação prevê detenção de 3 meses a 1 ano e multa para pichação. Pelo projeto, ficaria entre 2 a 5 anos, além da multa. Se o ato afetar monumento ou edificação tombada, a pena atual de 6 meses a 1 ano iria para 3 a 6 anos, mantendo a multa. Para o autor do projeto, senador Hermes Klan, do PL de Santa Catarina, a legislação praticada não tem sido suficiente para enfrentar um problema que afeta cidades de todo o país e gera custos significativos para a população.
3: O que está em discussão é o modelo de cidade que queremos deixar para as nossas próximas gerações. Queremos cidades limpas ou cidades degradadas? Queremos patrimônio preservado ou patrimônio vandalizado? Eu não tenho dúvida da resposta e acredito que a imensa maioria dos brasileiros também não.
2: Pelo projeto, quem financiar ou promover a pichação também passará a ser punido com prisão de 3 a 6 anos e multa. A proposta ainda prevê que os autores sejam obrigados a reparar os prejuízos causados.
0: E o Senado poderá retomar a análise de propostas voltadas ao combate ao crime organizado e à sua influência sobre agentes e estruturas do poder público.
1: São projetos que integravam o relatório final da CPI do crime organizado. A reportagem é de Alexandre Campos.
4: Uma das propostas do senador Alessandro Vieira, do MDB de Sergipe, prevê o monitoramento contínuo e aprofundado de relações econômico-financeiras de pessoas expostas politicamente, com o objetivo de combater a corrupção, a lavagem de dinheiro e outros ilícitos econômicos. Serão submetidos a esse regime detentores de mandatos eletivos nos poderes executivo e legislativo da União, ministros de Estado, integrantes de tribunais superiores, presidentes de partidos políticos, entre outras autoridades estaduais e municipais. O senador ainda propôs sindicâncias patrimoniais aleatórias de agentes públicos para detectar enriquecimento ilícito ou prevenir a prática de crimes.
5: São projetos importantes para que a gente possa avançar no combate ao crime organizado, especialmente na questão da lavagem de dinheiro e na recuperação de ativos. São caminhos importantes, a gente tem identificado isso desde o momento da tramitação do PL antifacção e também da CPI do crime organizado.
4: Para fortalecer o trabalho de comissões parlamentares de inquérito, o senador defende o prazo de 5 dias para que as autoridades policiais e judiciárias atendam à requisição do colegiado de compartilhamento de provas.
0: O Senado vai analisar um projeto aprovado pela Câmara que garante atestado ao trabalhador que precisa acompanhar filho doente. A proposta vale para responsáveis por crianças menores de 12 anos e prevê licença de até 14 dias quando não houver outra forma de conciliar o trabalho com o cuidado.
1: No Senado, um projeto semelhante já está em análise na Comissão de Assuntos Sociais. Repórter Henrique Nascimento.
6: O projeto aprovado na Câmara prevê que o atestado informe o período de repouso da criança e a necessidade de acompanhamento direto. Sempre que possível, o trabalho poderá ser cumprido por teletrabalho, compensação de jornada ou outra forma prevista em lei ou acordo coletivo, como explica a advogada trabalhista Elaine Ruman.
7: O projeto prevê emissão de atestado para acompanhante, ausência justificada no trabalho, proteção ao vínculo empregatício, mais segurança jurídica para as famílias, respeito ao direito da criança de receber cuidados.
6: No Senado, já está em discussão uma proposta semelhante do senador veneziano Vital do Rego, do MDB da Paraíba. O texto permite o abono de faltas de pais e mães que acompanham filhos com patologias graves ou hospitalizados. Quando a proposta passou pela Comissão de Direitos Humanos, o senador Flávio Arns, do PSB do Paraná, defendeu a medida.
8: Não é razoável esperar que o trabalhador continue a trabalhar normalmente caso tenha algum ente querido gravemente enfermo ou hospitalizado. Tal expectativa chega a ser desumana.
6: O projeto está agora na Comissão de Assuntos Sociais.
0: E o Senado celebra 10 anos de uma iniciativa que ajuda mulheres vítimas de violência doméstica a reconstruírem suas vidas por meio do trabalho.
1: Nos contratos de terceirizadas do Senado, 2% das vagas são reservadas para essas trabalhadoras. Repórter Patrícia Oliveira.
9: Desde 2016, contratos terceirizados com 50 ou mais vagas no Senado reservam 2% dos postos para mulheres em situação de vulnerabilidade causada por violência familiar. A seleção das candidatas é feita em parceria

0: com a Secretaria da Mulher do Distrito Federal, que identifica e encaminha mulheres aptas a ocupar essas vagas. Atualmente, 44 trabalhadoras do Senado foram contratadas por meio da cota. A terceirizada Jaqueline Couto Alves é uma delas.
1: Eu passei até uma independência financeira e me livrei do ciclo de violência doméstica. É a libertação da mulher. E além de ser acolhida, tem a questão da proteção aqui dentro. E esse projeto que o Senado criou foi uma coisa maravilhosa.
0: Em 2023, a iniciativa do Senado inspirou a legislação federal, que passou a prever a reserva de 8% das vagas em contratos da administração pública para mulheres vítimas de violência doméstica.
2: Edição de Paula Groba e trabalhos técnicos de João Lira, o Jornal do Senado fica por aqui. Acompanhe agora as notícias da Câmara dos Deputados. Boa noite.
3: Boa noite e até amanhã.
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5: Câmara aprova incentivo à participação dos jovens em serviço voluntário.
6: Prevenção obrigatória da trombose em hospitais vai à sanção presidencial.
5: Deputados aprovam exigência de qualidade para registro de medicamento.
6: Boa noite. Câmara aprova regras mais rígidas para registro de medicamentos. A repórter Sofia Peçanha tem mais detalhes sobre a proposta, que já foi aprovada também no Senado e segue para a sanção presidencial.
7: A Comissão de Constituição e Justiça da Câmara dos Deputados aprovou o projeto que altera regras para o registro de medicamentos no país. O texto já foi aprovado pelo Senado e altera a Lei de Vigilância Sanitária sobre Produtos Farmacêuticos. A proposta altera a legislação para exigir que todo medicamento e insumo farmacêutico, nacional ou importado, comprove que foi produzido seguindo as regras das boas práticas de fabricação, que são um conjunto de normas que garantem padrões de qualidade, segurança e controle na produção de medicamentos, e são fiscalizadas pela Anvisa, a Agência Nacional de Vigilância Sanitária. Atualmente, no caso de medicamentos importados, prioriza-se principalmente a comprovação de que o medicamento já é registrado no país de origem. Com a mudança, o foco passa a ser a qualidade do processo de fabricação, tanto para produtos nacionais quanto estrangeiros. A relatora na Comissão de Constituição e Justiça, a deputada Laura Carneiro, do PSD do Rio de Janeiro, destacou que a medida reforça a segurança dos pacientes.
8: Seja esse produto nacional ou estrangeiro, para uso da população, ele tenha um certificado de boas práticas, o que é ótimo, porque a gente está tratando de medicamentos, portanto a gente está tratando de saúde, a gente está tratando de vida.
7: Segundo o parecer aprovado na Comissão de Saúde, a regra atual pode dificultar a entrada de novos medicamentos no mercado brasileiro, especialmente quando a produção ocorre em parceria com empresas no exterior. O relator na comissão, o deputado Júnior Mano, do PSB do Ceará, apesar de recomendar a aprovação da proposta, alertou para esse risco em seu parecer, lido pela deputada Adriana Ventura, do Novo de São Paulo.
9: Aliás, essa é uma barreira que pode impedir que produtos regulares e de efeito comprovado circulem no mercado nacional, prejudicando pacientes e a própria cadeia de comercialização.
7: O projeto pretende fortalecer o sistema de vigilância sanitária no Brasil, coordenado pela Anvisa, e busca garantir a qualidade dos medicamentos sem criar barreiras desnecessárias para o setor. Da Rádio Câmara de Brasília, Sofia Peçanha.
4: Saúde.
5: Os deputados aprovaram a prevenção obrigatória à trombose em hospitais com internação. Depois de aprovado pelo Senado e pela Câmara, o texto aguarda sanção presidencial, como informa a repórter Daniele Lessa.
10: A Comissão de Constituição e Justiça da Câmara dos Deputados aprovou o projeto que torna obrigatória a adoção de medidas de prevenção ao tromboembolismo venoso em hospitais públicos e privados e em unidades de saúde com internação. Pelo projeto, hospitais deverão manter uma estrutura voltada à prevenção da doença. O tromboembolismo venoso acontece quando um coágulo se forma nas veias e se desloca, fazendo obstruções que podem causar a morte. O relator da proposta, deputado Hildo Rocha, do MDB do Maranhão, recomendou a aprovação do projeto com uma mudança de redação. Em vez de estabelecer a criação de uma comissão, como no texto aprovado pelo Senado, o projeto passa a usar o termo estrutura para dar mais flexibilidade às unidades de saúde. Segundo o relator, a proposta pode ajudar a reduzir complicações durante internações hospitalares, especialmente em tratamentos mais complexos.
11: Formal.

0: protocolo para evitar esse tipo de doença, que é uma consequência de um tratamento. Todo tratamento que é feito nos grandes hospitais do Brasil de combate ao câncer, ele já tem. Os nossos hospitais públicos não existe.
1: O projeto que obriga hospitais a adotarem medidas de prevenção ao tromboembolismo venoso já foi aprovado pelo Senado e Câmara. Da Rádio Câmara de Brasília, Daniele Lessa.
2: Direitos Humanos.
3: A Câmara dos Deputados aprovou uma proposta que incentiva a participação de jovens em serviço voluntário. A repórter Paula Bittar acompanhou a votação.
4: Uma proposta aprovada pela Câmara busca incentivar a participação de jovens em serviço voluntário voltado ao amparo de idosos, pessoas com deficiência e crianças. De acordo com o texto aprovado, os programas de amparo voltados para crianças e adolescentes, para moradores de rua, para idosos e pessoas com deficiência poderão contar com serviço voluntário de jovens entre 15 e 29 anos. Os jovens que precisarem terão acesso a um serviço de acolhimento durante o voluntariado, conforme regulamentação futura, mas a participação em serviço voluntário não pode ser colocada como condição para esse acolhimento. A relatora na Comissão de Constituição e Justiça, deputada Laura Carneiro, do PSD do Rio de Janeiro, comentou a importância da proposta.
5: É uma tentativa de unir jovens com pessoas idosas e com pessoas com deficiência. Então, esse jovem, né, que está no serviço voluntário, vai ser habilitado para trabalhar nos abrigos, enfim, nas áreas de recebimento, que são de acolhimento, tanto de pessoas com deficiência como de idosos.
4: O projeto, que busca incentivar a participação de jovens em serviço voluntário voltado ao amparo de idosos, pessoas com deficiência e crianças, vai ser analisado agora pelo Senado. Da Rádio Câmara de Brasília, Paula Bittar.
2: Educação.
6: Avança na Câmara projeto que garante o uso gratuito de espaços das universidades por estudantes e funcionários. A repórter Júlia Lopes tem mais informações sobre a proposta.
7: A Comissão de Educação da Câmara dos Deputados aprovou o projeto de origem do Senado que autoriza universidades federais a cederem espaços de forma gratuita para associações de estudantes, professores e servidores. Atualmente, a legislação proíbe instituições federais de ensino de doar ou ceder imóveis gratuitamente, independente da finalidade. A proposta altera essa regra ao reconhecer que essas entidades fazem parte da própria comunidade universitária e contribuem para a missão acadêmica, o debate interno e o desenvolvimento institucional. A relatora do projeto, deputada Dandara, do PT de Minas Gerais, explica que hoje esses grupos precisam pagar taxas para utilizar os espaços das universidades, mesmo quando se reúnem para atividades internas. Segundo ela, o projeto vem justamente para garantir esse uso sem custos.
8: A de garantir a cessão de espaços da universidade à sua comunidade acadêmica, ou seja, professores, estudantes, técnicos, sem ter que cobrar uma contrapartida de volta. Porque, infelizmente, alguns regramentos exigiam pagamento de taxas. Então, você imagina os estudantes tendo que fazer uma reunião do conselho, do curso, a convocar uma assembleia com todo o custo e ter que pagar para usar aquele espaço que é da universidade.
7: A deputada também destacou que a Constituição Federal assegura a autonomia universitária. Por isso, algumas universidades já resolveram essa questão internamente, por meio de decisões dos conselhos superiores, enquanto outras ainda enfrentam dificuldades para avançar nesse tema. O texto, que trata da disponibilização gratuita dos espaços das universidades para suas entidades, já foi aprovado pelo Senado e segue agora para análise na Comissão de Constituição e Justiça da Câmara. Da Rádio Câmara de Brasília, Júlia Lopes.
2: Votação.
3: Deputados podem votar proposta que exclui construção e reforma de escolas do limite legal de gastos orçamentários. O repórter Antônio Vital tem as informações.
9: Ganha o regime de urgência e pode ser votado a qualquer momento no plenário da Câmara, projeto que tira dos limites de gastos do arcabouço fiscal os recursos destinados ao programa do MEC responsável pela construção e reformas de escolas de educação básica. O projeto apresentado pela comissão especial que analisou o Plano Nacional de Educação exclui esses gastos dos cálculos do resultado final, que é a diferença entre as despesas e as receitas do setor público. De acordo com a deputada Tabata Amaral, do PSB de São Paulo, que presidiu a comissão especial e assina o projeto, os recursos do Programa Nacional de Infraestrutura Escolar virão dos royalties de petróleo e gás. A justificativa apresentada para excluir esse total dos limites do arcabouço fiscal decorre da necessidade de ampliar os investimentos nas escolas. Para a presidente da Comissão Especial, isso vai ajudar a alcançar as metas previstas no Plano Nacional de Educação para os próximos 10 anos. Com regime de urgência, o projeto pode ser votado diretamente no plenário da Câmara, sem passar pela análise das comissões permanentes da Casa. A urgência foi aprovada de maneira simbólica, mas foi criticada por deputados da oposição. Para o deputado Bibo Nunes, do PL do Rio Grande do Sul, a proposta desrespeita os limites dos gastos públicos.
10: O PL orienta não, porque existe aí um aumento velado, indireto, para estourar o teto de gastos públicos. E nós somos contra estourar o teto de gastos públicos. Precisamos colocar ordem, disciplina e respeito aos gastos públicos.
9: Já o relator do projeto, o deputado Moses Rodrigues, do União do Ceará, disse que a exclusão dos gastos do arcabouço vai permitir investimentos de 280 bilhões de reais nas instalações físicas das escolas da educação básica. Segundo ele, 15% do total serão investidos na melhoria das universidades e institutos federais.
11: Nós estamos garantindo 280 bilhões de reais para a educação brasileira nos próximos 10 anos, para que nós possamos garantir que todas as metas do Plano Nacional sejam atingidas. Nós encontramos esse recurso dentro dos recursos extraordinários do pré-sal, e aí todo o excedente do pré-sal nos próximos 10 anos, ele seria colocado fora do arcabouço fiscal, viriam a atender toda a demanda de infraestrutura escolar no Brasil.
9: Ainda não há data para votação no plenário da Câmara do projeto que tira dos limites de gastos do arcabouço fiscal os recursos destinados à construção e reformas de escolas públicas. Da Rádio Câmara de Brasília, Antônio Vital.
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2: Transportes.
6: Os deputados analisam proposta que pode aumentar a punição contra a perturbação do sossego com níveis de ruído de caixas de som, carros e motos. O repórter José Carlos Oliveira tem as informações.
13: O deputado Hugo Leal, do PSD do Rio de Janeiro, apresentou projeto de lei para agravar as sanções contra quem perturba o sossego alheio por meio de barulhos estridentes, como o uso de caixas de som com volume elevado ou a descarga aberta de carros e motos. A proposta altera a Lei de Contravenções Penais e o Código de Trânsito Brasileiro. Hugo Leal apelidou o texto de Lei do Sossego.
14: Estamos ampliando essa punição, inclusive saindo a multa de R$ 1.000 até R$ 500 mil, para aqueles casos, por exemplo, eventos não autorizados. No CTB, para som também, carros com som, e para descargas, aqueles aí as famosas motocicletas que tiram o miolo e fica aquele barulho ensurdecedor. Então nós estamos também ampliando a multa, a suspensão da carteira, né, da carteira de habilitação.
13: Segundo Hugo Leal, dados da Organização Mundial de Saúde mostram que níveis de ruído acima de 50 decibéis podem causar efeitos físicos, como dores de cabeça e irritabilidade, e também emocionais, como ansiedade e depressão. A intenção da proposta de lei do sossego é prevenir esses danos à população.
14: Na realidade, tem a ver com perturbação do sossego lato sensu, ou seja, no seu sentido mais amplo, né? Que há, se não há uma coisa que mais incomode e que mais afeta a saúde mental das pessoas, é você estar no seu descanso ou até no seu trabalho e ter um som alto, ter um veículo ou uma motocicleta, né? Quem nunca foi cortado dentro da sua fala, dentro da sua casa com um barulho, aquele barulho estridente. Então, nós propusemos aqui um PL do sossego, ou seja, da perturbação do sossego.
13: A proposta ainda está em fase inicial de análise na Câmara e vai passar

0: pelas comissões de Viação e Transporte, de Constituição e Justiça, antes da votação final no plenário. Da Rádio Câmara de Brasília, José Carlos Oliveira.
1: Agricultura.
2: Avança na Câmara o projeto que proíbe conversão de leite em pó importado para a forma líquida pela indústria de alimentos. A repórter Maria Neves explica por que a medida foi proposta.
3: A Comissão de Agricultura da Câmara dos Deputados aprovou o projeto que proíbe a conversão de leite em pó e outros derivados importados para a forma líquida para uso em indústrias, laticínios ou qualquer outra empresa alimentícia. Atualmente, segundo o autor, deputado Zé Silva, do União de Minas Gerais, a indústria alimentícia utiliza leite em pó reconvertido na elaboração de produtos como queijos, iogurtes, leite condensado e creme de leite. Como o leite em pó importado é mais barato, de acordo com o parlamentar, essa prática traz prejuízos para os produtores nacionais. Segundo Zé Silva, os pecuaristas brasileiros estão vendendo o leite a um preço menor que o custo de produção. Produzir um litro de leite, de acordo com ele, custa R$ 2,00 e o produto estaria sendo vendido a R$ 1,50.
4: Ao proibir o consumo e a reconstituição de leite, seus derivados, soro, por exemplo, em pó, de origem importada, nós vamos forçar os laticínios, forçar as indústrias a comprar o leite brasileiro. Esse leite brasileiro, ele tem melhor qualidade e vai garantir também ao consumidor um produto de melhor qualidade e também de preço mais baixo. O consumidor brasileiro, ele tem o Brasil entre os 5 maiores produtores de leite do mundo. O mundo inteiro protege os seus produtores e nós precisamos fazer essa mobilização no Brasil. Afinal de contas, é 1 milhão e 100 mil produtores, 5 milhões de pessoas que estão trabalhando.
3: Zé Silva explica que no ano passado o Paraná adotou uma lei semelhante, que proíbe a conversão para a forma líquida do leite em pó importado para uso industrial. De acordo com o relator do texto, deputado Welter, do PT do Paraná, a medida já apresenta resultados. Segundo afirma, desde a entrada em vigor da lei, houve uma redução de cerca de 50% das importações de leite em pó no estado. Além disso, Welter afirma que ocorreu uma interrupção na trajetória de queda do preço do leite e os preços do produto já começaram a se recuperar no mercado. O projeto que proíbe a conversão de leite em pó importado para a forma líquida pela indústria de alimentos ainda será votado pela Comissão de Constituição e Justiça. Da Rádio Câmara de Brasília, Maria Neves.
1: Relações Exteriores.
5: O plenário da Câmara ratifica acordo internacional sobre compra, venda e manutenção de aeronaves civis e seus componentes. A repórter Daniele Lessa acompanhou a votação e tem os detalhes.
6: A Câmara dos Deputados aprovou o projeto para ratificar a adesão do Brasil a acordo internacional da Organização Mundial do Comércio sobre o comércio de aeronaves civis. O projeto foi enviado ao Congresso pelo Poder Executivo, que defendeu a adesão ao acordo como algo positivo para atrair investimentos na indústria nacional de aviação civil. Com a aprovação, o Brasil passa a integrar um conjunto de regras internacionais que tratam da compra, venda e circulação de aeronaves civis e seus componentes, incluindo serviços de manutenção e reparo. Esse acordo está em vigor desde 1980 e conta hoje com 33 membros, incluindo Estados Unidos, União Europeia e Japão. Entre os principais pontos, o acordo prevê a eliminação de tarifas de importação para aeronaves civis e diversos itens do setor, como turbinas, simuladores de voo e equipamentos de bordo. Também estabelece diretrizes para reduzir barreiras comerciais e garantir condições mais previsíveis para o mercado. Relator da proposta na Comissão de Viação e Transportes, o deputado Júlio Lopes, do PP do Rio de Janeiro, disse que o acordo aumenta a segurança jurídica e insere o Brasil de forma mais ativa nas decisões globais sobre aviação civil. Ele destacou também os efeitos positivos no setor aéreo.
7: Para o setor de transporte, os efeitos são diretos. Redução de custos operacionais para as companhias aéreas, facilitação do acesso a insumos e tecnologias, estímulo à modernização e à expansão da frota nacional. Com impactos

0: dispositivos na conectividade e na qualidade dos serviços prestados à população.
1: Na balança comercial brasileira, o comércio de produtos cobertos pelo acordo movimenta cerca de 41 bilhões de dólares por ano. Os principais parceiros do Brasil nesse setor são Estados Unidos, China, Alemanha e Argentina. O país importa a maior parte dos equipamentos, mas também tem presença importante na exportação de aeronaves de médio porte, principalmente por causa da Embraer. O projeto que aprova o Acordo Internacional da Organização Mundial do Comércio sobre o comércio de aeronaves civis seguiu para análise no Senado. Da Rádio Câmara de Brasília, Daniele Lessa.
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Boa noite e que a graça de Jesus esteja com todos vocês. E fico feliz que eu já vi que tem libras ali, né? Que bom, viu? Como é que é assim? Desculpa, eu tô gaguejando. Agora já vi onde a primeira dama aprendeu. Foi aqui, glória a Deus, viu? Deixa eu fazer uma pergunta para minha tradutora. E se o pregador é gago, como é que você faz? Você é gago? Ela falou mais coisa do que eu falei ali, viu? Muito bem, irmãos, mas que a graça de Jesus esteja com todos. Eu fico muito feliz de ver a igreja cheia e a Deus toda honra e toda glória agora e para sempre. Amém? Irmãos, eu gostaria de, num primeiro momento da minha fala aqui, como o pastor Renato falou, realmente, vamos ver as provas arqueológicas, mas eu quero começar com uma pergunta. Faz sentido crer na Bíblia? Eu vou, durante os primeiros minutos dessa fala, agir como se eu não fosse um crente. Como se eu fosse um ateu. Um cético. Tá bem? E alguém pode perguntar, não, mas você subiu para pregar a palavra de Deus. A gente não quer ouvir um ateu. Mas é porque muitos de vocês, talvez, têm filhos que estão indo à universidade e estão com um professor com toda a retórica de um pregador do Evangelho, dizendo para ele que não faz sentido acreditar na Bíblia, que tudo isso é um mito, que vocês estão aí apenas influenciados pela emotividade. E como é que você pode ter certeza, realmente, que esse Jesus que você está acreditando é verdadeiro e não é apenas um fruto do costume? Deixe-me piorar a minha pergunta aqui. A mesma emoção que você está tendo hoje no culto, quando você cantou brilhantemente aqui para honra e glória de Deus, em termos emocionais, é a mesma emoção que eu vejo muitos muçulmanos rodando em torno da Kaaba em Meca. É a mesma emoção que eu vejo um budista diante de um templo no Tibete. É a mesma emoção que eu vejo um hindu reverenciando as águas do rio Ganges. Então, se eu fosse um ateu, eu ia dizer assim, tá bonito, bacana o culto de vocês, vocês estão emocionados, mas se vocês tivessem nascido em Nova Delhi, vocês estariam agora adorando Shiva com a mesma força que vocês adoram Jesus. E se eu chegasse para você e falasse assim, será que Shiva é um Deus verdadeiro? Você ia falar, mas é claro que é. Você nem trabalharia com a hipótese de questionar a divindade de Shiva ou de Krishna. E aí? Como é que eu posso ter certeza que esse aqui é um culto ao Deus verdadeiro? Não pode ser uma resposta apenas da paixão. Tem que ser alguma coisa racional. Mas deixe-me, em primeiro lugar, colocar para vocês uma coisa. A evidência, ela não produz a fé. Se a evidência, se o milagre produzisse a fé, o povo de Israel não teria adorado o bezerro de ouro depois de ter visto o Mar Vermelho se abrindo. A Bíblia me dá a prova de que os evangelhos não produzem, perdão, que os milagres não produzem fé em ninguém. A fé vem de um relacionamento com Deus. E qual é o sentido, então, das evidências? Eu vou dar uma comparação e você vai entender. Você vê uma moça, você se apaixona por ela, ela se apaixona por você. E se você souber o que fez você se apaixonar por ela, se o amor for verdadeiro, você não sabe dar essa resposta precisamente. Se você falar assim, ah, eu me apaixonei por ela porque ela é cristã. Tem um monte de moça cristã aí, como ela. Por que de todas as cristãs você quis ela? Ah, porque ela é bonita. Tem um monte de cristã bonita aí. Ah, porque além de cristã e bonita, ela gosta de mim. Olha, pode ser que tenha uma outra que goste também, você não a correspondeu. Na verdade, o que você sente por ela é um amor, uma coisa que brota do relacionamento. Agora vamos continuar. À medida que você vai conhecendo-a, você vai vendo que é uma menina de oração, que ela te trata bem, que ela se preocupa com você, se preocupa com sua família, se preocupa com suas coisas, cuida de você. Essas evidências estão lhe dando o sinal que você está no caminho certo. Então aquelas evidências não produzirão o seu amor, mas confirmarão que na verdade se torna de um sentimento que vale a pena acreditar nele. Ficou claro para vocês? Então entenda que as evidências não produzirão minha fé, mas elas são indicativo do Waze espiritual e racional de que eu estou no rumo certo. Então vamos ver uma coisa que os críticos da Bíblia podem, muitas vezes, acentuam contra nós.

A Bíblia fala que ela é a palavra de Deus, não fala? Só que o fato da Bíblia dizer que ela é a palavra de Deus não a torna a palavra de Deus. Porque o fato de eu dizer que sou o presidente dos Estados Unidos não me torna presidente dos Estados Unidos da América. Por outro lado, porém, quando você vê um guarda de trânsito e ele manda você parar, ele manda você parar porque ele é um guarda de trânsito. E se você perguntar, por que você está mandando parar? Ele mostra, policial, eu quero revistar a sua casa. Policial, tem um mandato aqui. Ou seja, quando alguém é imbuído de uma autoridade, por ter aquela autoridade, ele tem que declarar. Então, embora o fato da Bíblia declarar ser a palavra de Deus não a torna a palavra de Deus, pelo fato dela ser, ela tem que dizer que é. Como guarda de trânsito. Só que, por outro lado, tem um problema. É que no que diz respeito ao guarda, existe um agente externo ao guarda, superior a ele, que lhe dá a credencial de guarda, que confirma a sua palavra. E quem pode confirmar a palavra de Deus? Quem seria esse agente externo a Deus, superior a ele, que confirmaria a palavra dele? Então, aí gerou um problema. Vocês entenderam a problemática? Como é que a gente resolve isso? Eu vou contar para vocês, não é complicado, não. Quem convalidaria Deus? Isso é complicado em termos de Bíblia Sagrada, porque demandaria um agente neutro, independente, superior e externo a Deus que validasse a sua palavra. Mas como ele é Deus, em tese, ele é a autoridade maior, absoluta. Logo, ninguém pode validar a palavra de Deus. E mesmo que houvesse alguém para validar a palavra de Deus, eu tinha que ter outro alguém para validar a palavra desse alguém. E outro para validar, quer dizer, isso é cair num ciclo infinito. Como é que eu resolvo esse problema, então? Como é que eu resolvo esse dilema? Simples. Hoje eu não vou dar a palestra para vocês sobre a existência de Deus. No YouTube tem uma palestra que eu trabalho a existência de Deus. Então, se houver entre nós algum ateu, algum cético, deixe-me partir do pressuposto que Deus existe, tá bom? Eu teria que dar uma outra palestra para falar sobre a existência de Deus. Primeiro ponto, vamos raciocinar aqui. Se Deus existe, milagres são possíveis. Concordam comigo? Se Deus existe, milagres são possíveis. A única coisa que eu preciso para que o milagre da ressurreição seja verdadeiro é que Deus exista. Um Deus Todo-Poderoso. Número 2. Se o Novo Testamento for historicamente confiável, então os milagres que nele são citados também são verdadeiros. Então, primeiro ponto. Se Deus existe, milagres são possíveis. Se o Novo Testamento é historicamente confiável, então os milagres citados nele realmente ocorreram. Número 3. Se Jesus declarou ser Deus no Novo Testamento e o texto foi historicamente confiável, então Jesus é Deus. E se ele for Deus, o que ele ensinou é palavra de Deus. Logo, a Bíblia é a palavra de Deus. Vou repetir para não ficar confuso para ninguém. Se Deus existe, milagres são possíveis. Número 2. Se o Novo Testamento for historicamente confiável, então os milagres que ele menciona também ocorreram. Número 3. Se Jesus afirmou ser Deus e o Novo Testamento é confiável nas declarações de Cristo, então ele é de fato Deus. Outro ponto. Se ele é Deus, o que ele falou é palavra de Deus. Logo, a Bíblia é a palavra de Deus. O que é que eu tenho que fazer com vocês aqui agora? Descobrir evidências na história que me permitam tirar o C diante de cada uma dessas frases e torná-las uma afirmação. E se eu conseguir, pela história, tirar o C e fazer disso uma afirmação, eu tenho comprovado que a Bíblia é a palavra de Deus. Então vamos ver. Em primeiro lugar, deixe-me dizer que não se trata apenas de provar que Jesus realmente fez coisas miraculosas. Isso é pouco. Porque milagre por milagre, Jesus pode ter feito um milagre, mas foi um truque. Sim ou não? O diabo também não faz milagre? Sim ou não? Para enganar. Então não é só o fato de dizer que Jesus fez milagre. Mesmo que foi um milagre de Deus,

Profetas do Antigo Testamento fizeram um milagre também. Não basta apenas para a história confirmar que Jesus fez milagres. A natureza dos milagres de Jesus é que o torna singular. Eu vou dar um exemplo para vocês, que tem pessoas que não aceitam a divindade de Cristo. Jesus perdoou pecados cometidos contra outras pessoas. Só isso, para mim, já prova que ele é Deus. Sabe por quê? Deixa eu ver aqui. Qual o seu nome, você de verde aqui? Gisele. E você que está do lado, FSI? Marco. Michael. Se o Michael extorquiu a Gisele, roubou a Gisele, deu prejuízo à Gisele, e o Michael vem aqui à igreja e eu falo assim, ô Michael, eu te perdoo pelo que você fez com a Gisele. Faz sentido? Não estou ouvindo a resposta. Faz sentido? Não faz sentido. Por quê? Quem tem que perguntar ao Michael, perdoar o Michael, é a Gisele. Quando eu pergunto, não, Michael, você está perdoado pelo que você fez com a Gisele? Gisele, peraí. Você não me pediu licença? E eu? Eu que fui a lesada? Eu só posso perdoar pecados cometidos contra mim. Eu não posso te perdoar pelo pecado cometido contra o outro. O único que pode perdoar você por pecados cometidos contra outros é Deus, porque em última instância, todos os pecados são contra Deus. Então, quando Jesus falou, eu te perdoo, levanta e anda, você não tem parâmetro disso no Antigo Testamento. Nem Moisés, nem Elias, nem Enoque, nem os grandes homens e mulheres de Deus jamais tiveram essa autoridade de falar assim, eu te perdoo pelo que você fez com o outro. Então Jesus era Deus. Ele foi o único que curou doentes perdoando-lhes os pecados cometidos. Também foi o único que cumpriu as profecias do Antigo Testamento. Foi o único que ressuscitou dentre os mortos como prova de que tinha o poder sobre a morte. E o que Jesus declarou sobre si mesmo é muito forte para passar despercebido. C.S. Lewis popularizou um argumento de John Duncan, dizendo o seguinte, ou Jesus era lunático, ou ele era mentiroso, ou ele era o Senhor. Não tem outro jeito. Sabe por que eu estou falando isso? Porque é muito fácil em um programa de televisão hoje sentar lá e falar um monte de coisas bonitinhas sobre Jesus. Mas não basta dizer coisas bonitinhas sobre ele. Você tem que falar quem ele é. Ele é o Salvador. Ele é o único caminho, a única verdade, a vida. No grego você não tem outra variação. Ego emi, re rodós, o caminho. Re zoe, re aletea. Eu sou o caminho, não um dos caminhos, não uma das verdades, uma das vidas. Então não dá para você aceitar Jesus sem aceitar quem ele é. E mais, Jesus não quer tornar você uma pessoa melhor. É nova criatura. É diferente. Não é autoajuda, é transformação. É esse que é o ponto. Então vamos colocar isso numa equação. Até a Siri falou aleluia aqui, que coisa bonita. Vamos colocar isso numa equação. Se Jesus alega ser Deus, e de fato não é Deus... Ela está insistindo. Se Jesus afirma ser Deus. Eu coloquei no mute aqui, viu? Pronto. Se Jesus afirma ser Deus e ele não é Deus, eu só posso classificá-lo em dois lugares. Qualquer ateu é obrigado a acreditar e concordar comigo aqui, que é questão de lógica. Tá bom? Não é fé, é lógica. Se Jesus afirma que é Deus e não é Deus, então ele é mentiroso ou lunático. Concorda comigo? Agora, se Jesus não é Deus nem lunático, então ele é mentiroso. Agora, se ele for lunático, então ele não é mentiroso, mas também não é Deus. Agora, se ele não for nem lunático nem mentiroso, ele obrigatoriamente é Deus. E eu digo para vocês... O lunático ou um mentiroso produziria o que Jesus produziu? Transformaria vidas? Bertrand Russell, olha que interessante. Bertrand Russell é um dos paladinos do ateísmo e filósofo respeitadíssimo da Europa, já faleceu há muitos anos. E ele dizia o seguinte, historicamente a existência de Cristo, de Jesus, é duvidosa. Se ele realmente existiu, não sabemos nada, quase nada sobre ele. Portanto, não me preocupo com o aspecto histórico. Isso aqui é ensinado na URFJ,
na Universidade Federal do Rio de Janeiro, isso é ensinado na USP, isso é ensinado nos cursos de história, de filosofia. E o próprio Bertrand Russell dizia, ora, Pitágoras foi, intelectualmente falando, um dos homens mais importantes e influentes da história. Pitágoras, e não Jesus Cristo, mereceria a atenção dos homens. Agora vejam o que o seu professor ateu de filosofia não vai contar para você na sala de aula. E se tiver alguém estudando, pode perguntar ao professor isso aqui e fala que o pastor falou na sua igreja. Porque muitos acham que na igreja não se fala de Dostoiévski, não fala não cita essas coisas. Professor, Russell dizia que a gente devia aplaudir Pitágoras e não Jesus, que foi o homem que mudou o Ocidente. Dê-me uma prova histórica da existência de Pitágoras. Não existe. Nenhuma. Nenhuma. Quando o seu professor de matemática fala com você que o teorema de Pitágoras foi feito por Pitágoras, ele não está contando toda a verdade. Porque ninguém sabe se Pitágoras existiu ou não. Ninguém sabe se Pitágoras existiu. E se existiu, ele era mais um místico do que um matemático. E o tal do teorema de Pitágoras eu já encontro aplicado pelos egípcios 1000 anos antes dos gregos. Isso é mito. Agora, quando eu vou à história, Tácito, Suetônio, Plínio, o Talmud, Flávio Josefo, todos esses autores fora da Bíblia falam de Jesus Cristo. E eu não encontro um autor contemporâneo que fale de Pitágoras. Mas de Jesus todos esses falam. Desculpe-me, aí nessas horas o cético sou eu. Por isso que o último livro que eu escrevi chama-se O Ceticismo da Fé. O Ceticismo da Fé. Eu creio porque sou cético. Eu creio porque sou cético. E esse homem é aplaudido na academia, eu estudei filosofia, eu sei o que estou falando, como um paladino do saber do intelectualismo. Vou dar para vocês algumas provas arqueológicas que Jesus existiu. Aqui está o pergaminho com uma cópia. Esse pergaminho aqui é do século XI ou XII, é um pergaminho de Tácito. E aquela parte que eu sublinhei de azul lá, traz o que eu vou ler aqui. Tácito diz que nessa época, Nero apresentou como culpados aqueles que eram odiados por sua própria torpeza, a quem a população chama de cristãos. Tal nome vem de Cristo, que no Principado de Tibério e nas mãos de Pôncio Pilatos sofreu a pena máxima. Reprimida na ocasião essa execrável superstição, fez-se novamente irromper não só na Judeia, berço daquele mal, mas também em Roma. Embora esse manuscrito seja uma cópia do século XI, Tácito era do século I. Ele era contemporâneo à época dos apóstolos. E ele não apenas confirma que Jesus morreu nas mãos de Pôncio Pilatos, mas também foi na época de Tibério. E mais, a palavra superstizione, em latim, dá a entender que alguma coisa esplendorosa sobre Jesus continuou sendo dita depois da morte dele. E que muitos seguidores ainda estavam com ele. Eu não tenho isso para apresentar como prova de Pitágoras, mas de Jesus eu tenho. Está fora da Bíblia, alguém que não acreditava em Jesus, mas testemunhou dentro do Império Romano que ele existiu, que ele morreu crucificado e que havia um grupo chamado cristãos que assim surgiram por ocasião dele. Esse testemunho de Flávio Josefo, um historiador judeu do primeiro século, é tão fantástico que eu vou mostrar para vocês. Flávio Josefo, para vocês terem uma noção, ele testemunhou pessoalmente a destruição de Jerusalém no ano 70. Ele viveu na época dos apóstolos. Ele não era seguidor de Jesus. Mas olha o que ele diz de Jesus nesse pedacinho aqui, ó. Tá bom? Que está grifado aqui. Por essa época, surgiu outro foco de novas dificuldades. Um certo Jesus, homem sábio. Ele era operador de feitos maravilhosos, mestre daqueles que recebem coisas estranhas com prazer. Atraiu a muitos judeus e também a muitos gregos. Este homem era assim chamado Cristo. E quando Pôncio Pilatos o condenara à crucifixão, mediante acusações feitas pelos principais líderes dos judeus, aqueles que o haviam amado desde o começo não o abandonaram, pois lhes apareceu, segundo diziam, vivo outra vez ao terceiro dia, havendo os divinos profetas falado disso e milhares de outras coisas maravilhosas a seu respeito. E mesmo agora, a família dos cristãos, assim denominados por causa dele, não se extinguiu.
Josefo testemunha, Jesus fez coisas maravilhosas, que ele foi condenado, que as pessoas diziam que ele ressuscitou. Isso é tão fantástico que sabe o que os críticos dizem? Isso é uma interpolação cristã. Os cristãos que inventaram esse texto. Só que todos os manuscritos de Josefo que já encontrei até hoje têm essa passagem. Até uma cópia em árabe. Antiga. Outro testemunho de Josefo também. Sendo, portanto, esse tipo de pessoa, Anás, reuniu no Sinédrio e trouxe perante eles o irmão de Jesus, que é chamado Messias. Ele era chamado de Tiago e havia outros com ele. Feito o processo acusatório, segundo o qual ele era um transgressor da lei, todos os entregaram para ser apedrejado. Então eu mostrei apenas alguns exemplos fora da Bíblia que já confirmam. Jesus não é um mito, ele existiu. E será que ele foi crucificado mesmo? Olha esse desenho, irmãos, ele é incrível. Ele foi encontrado em Palatino, na Itália. Em Roma, você tem a colina Palatino, onde ficava o palácio de César. E havia uma escola ali de meninos da família real. Vocês sabem que até hoje, às vezes, adolescentes, jovens, até alguns adultos, picham coisa. Quem vai em banheiro de universidade, né? Escrevem coisas lá, picham. No passado não era diferente. Olha o que garotos picharam numa parede. Vocês vão me ajudar a ver aqui, ó. O desenho original está aqui. E aqui do lado de cá você tem uma cópia do desenho. O que vocês estão vendo ali? Uma cruz. O que mais? Um animal. Que animal está na cruz? Um cavalo. Um cavalo crucificado. E aqui você tem um rapaz em posição de adoração. E escreveram em grego a chacota. Alexamenos sebete theon, traduzindo, Alexandre, o Alexamenos, adora Deus. Está com o grego muito mal escrito. O que a gente deduz disso? Crianças de Palatino que estavam fazendo deboche de um outro porque adorava Jesus. Primeira coisa que eu aprendo, já no segundo século Jesus era considerado Deus. Entendeu? Segundo, ele não morreu numa estaca de tortura. Foi numa cruz. O desenho de uma cruz. E tem uma coisa interessante que eles encontraram numa outra pedra. Pena que eu não tenha essa foto aqui. Alexamenos fidei. Alexandre foi fiel. Escrito em latim. Foi fiel. Então vocês veem que bonito. Nós temos um testemunho da história. Até mesmo um ateu como Bart Ehrmans e Maurice Casey, ateus, dois ateus, acabaram de publicar, 2 anos atrás, um livro dizendo Jesus existiu sim, não é mito. Eu tenho 2 livros de 2 ateus. Então, não... agora, tudo bem, Rodrigo, você conseguiu provar que Jesus existiu. Mas será que Jesus da história é o mesmo Cristo da fé? Quem está fazendo o seminário entende essa coisa, porque os teólogos liberais dizem que tem 2 personagens diferentes. O Cristo histórico foi aquele que existiu. O Cristo da fé é aquele que eles inventaram na igreja. O Cristo histórico verdadeiro foi apenas aquele que nasceu como judeu, morreu e tudo mais, e beleza. Mas o Cristo da fé, esse Cristo que andou sobre as águas, que perdoou os pecados, é um Cristo inventado, bonitinho. Então, Rodrigo, até agora você só me provou que Jesus existiu. Mas será que esse Jesus que a Bíblia apresenta é o verdadeiro Jesus? Deixa eu complicar um pouquinho isso para vocês. Vocês têm aqui uma praça, uma vez eu dei uma palestra lá na Universidade Federal, a Praça Tiradentes. Não é isso? Qual a imagem de Tiradentes que passaram para vocês? Cabeça raspada? Cabelo comprido, barba e vestido com que roupa? Uma túnica branca. Não sei se tem algum historiador aqui, sabe que Tiradentes não morreu daquele jeito. Por que que Tiradentes foi retratado daquele jeito se ele não morreu daquele jeito? Hã? Montagem? Sim, mas por que que... por que que retrataram Tiradentes daquele jeito? Você que é crente aqui, que está aqui na igreja hoje, quando você vê aquela imagem do Tiradentes, quem que você lembra? Jesus.
Aquilo ali foi uma maneira, uma propaganda de tornar você simpático.

com a Tiradentes. Ele não morreu daquele jeito. Então os alemães criaram duas palavras: Historisch e Geschichte. Que aí eu estou vencendo, eu consigo fazer lá. Duas histórias. Historisch é o que realmente aconteceu. Geschichte é aquela história inventada que não aconteceu. É a maquiagem. Sabe aquela... Vocês vão rir agora. Foto de Instagram. É perigoso namorar por Instagram, né? Foto de Instagram. Eu estava agora tendo uma reunião na Record lá e o pessoal estava falando que tem, às vezes, o pessoal fazer entrevista para ator de novela e que, às vezes, eles veem a foto de um casal assim, que manda no portfólio. Quando entra os dois, fica assim... Cadê? Photoshop. Então a ideia é essa. Jesus, que a Bíblia apresenta, é um Jesus real ou é um Photoshop? Entenderam a questão? Será que ele é um real ou é um Photoshop? Simples de responder. Eu vou fazer a pergunta ao contrário. Olha o que John Dominic Crossan, e eu tive um debate com ele aqui na Universidade Federal do Rio, quando ele veio aqui há alguns anos atrás. Ele diz assim no livro Uma Biografia Revolucionária de Jesus, um surpreendente relato do que podemos saber sobre a vida de Jesus. Olha o que esse autor diz. Os evangelhos são interpretações e não biografias de Jesus. Os evangelhos canônicos são coletâneas planejadas com fins doutrinários e de propaganda a fim de atrair os fiéis. Assim sendo, é difícil extrair deles um perfil histórico de Jesus. Percebeu? Essa acusação é passada para o seu filho na universidade, é passada por você em todos os lugares, aí na History Channel, na Discovery Channel. Vamos repetir qual é o argumento dele? Os evangelhos não são uma biografia de Jesus. Eles são o quê? Uma coletânea planejada com dois fins. Quais? Doutrinário e propaganda. Então eu pego a tese do senhor Dominic Crossan e vou fazer a pergunta ao contrário. Em primeiro lugar, H.G. Wells, que era ateu, ele dizia, todos os quatro escritores dos evangelhos estão de acordo no que diz respeito a fornecer-nos um quadro de uma personalidade bem definida, obrigando-nos a dizer que esse homem realmente existiu. Eles transmitem a convicção da realidade. Quando você analisa os evangelhos do ponto de vista técnico, eles são história real. E Stuart Mill deu para mim o melhor argumento que eu poderia dar. Sabe qual? Jesus é a maior prova de Jesus. Eu explico por quê. Os judeus jamais produziriam alguém como Jesus Cristo. E eu vou mais além. Se alguém me provar que alguém produziu Jesus, me dá o nome dele que eu vou adorá-lo. Porque só alguém maior que Jesus poderia produzir alguém como Jesus. Ele é bom demais para ser fruto da imaginação humana. Ele é bom demais para ser fruto do judaísmo daquela época. Nem Paulo poderia ter produzido alguém como Jesus Cristo. E eu vou provar que os evangelhos não eram novela nem propaganda. Quando você vai procurar um marqueteiro na época das eleições, porque você é candidato, ele vai mudar o tipo do seu óculos, o jeito de você vestir, o corte de cabelo, para fazer você mais palatável. Será que os evangelhos são mais palatáveis? De jeito nenhum. Quando eu faço uma comparação dos mitos da antiguidade aos evangelhos, eu encontro isso aqui, ó. Os mitos. As lendas clássicas antigas, quando transformadas em literatura, são todas, sem exceção, muito bem elaboradas, exageradas e embelezadas, especialmente quando se trata de uma biografia mitológica. Quando eu vou aos evangelhos, faltam aos evangelhos elementos artísticos importantes. A maior parte da vida de Jesus, sua infância e adolescência, não é coberta por seus relatos, algo inadmissível para um conto biográfico em termos imaginativos. Quando eu faço uma comparação literária entre os evangelhos e a vida de Hércules, o estilo é muito diferente. Entre os evangelhos e a Eneida de Virgílio, o estilo é muito diferente. Segundo aspecto, há diálogos nos mitos. Os evangelhos não trazem diálogos, é uma redação desajeitada se comparada, por exemplo, aos diálogos de Platão. Quando eu pego a mitologia, ela fala de pessoas que voltaram do mundo dos mortos. É a chamada catábase ou anábase. A pessoa desce, catábase, e anábase ressuscita. Só que esses mitos, quando falam, por exemplo, o próprio Hércules foi até o inferno,
Perseu foi ao inferno, viu Cébero. Eles sempre contam o seguinte, que a pessoa no inferno teve uma dificuldade tremenda para sair de lá. E lutou contra demônios e dragões e tudo mais, e foi, até que por um ato de heroísmo, ele sai de novo na terra. Mas a ressurreição não conta Jesus lutando para sair do inferno. Só mostra que ele morreu e ressuscitou. Se fosse propaganda, obrigatoriamente os evangelhos tinham que seguir os princípios de propaganda daquela época. Vocês entenderam? Havia técnicas de se escrever um mito, havia técnicas de escrever uma propaganda. Estou falando de coisa técnica. E os evangelhos não obedecem nenhuma dessas técnicas. E mais, abram a Bíblia comigo em 1 Coríntios capítulo 1, verso 23. 1 Coríntios, uma das mais belas cartas do apóstolo Paulo. Versículo 23. Na minha Bíblia diz assim: Nós, porém, pregamos Cristo crucificado, o qual, de fato, é escândalo para os judeus e loucura para os gentios. Em que sentido que é loucura? Vou mostrar para vocês. Olha como é que os evangelhos vão na contramão de toda a propaganda do passado. Olha o que diz Sófocles. Uma vida de honra ou uma morte coroada pela fama é a ambição de todo homem nobre. Jesus morreu com fama e honra? Como é que Sócrates morreu? Com orgulho. Pega o banquete de Sócrates. Sócrates pega o copo, faz uma piadinha, devemos um galo a Esculápio, Págio. Sereno, dá ensinamentos, bebe o copo, brinca com a morte. Jesus não. Como é que é a morte de Jesus? Ele implora ao Pai que passe dele aquele cálice. Ele sua sangue, ele passa mal, ele evita o Calvário, ele não quer ir para lá de jeito nenhum. Quando ele morre, ele pede água para os inimigos, ele é esfolado. Jesus não teve uma morte coroada pela glória e pela boa fama. Se o Evangelho fosse uma propaganda, a morte de Jesus deveria ser descrita como a morte de Sócrates. Jesus pegando a cruz sozinho, ele olhando os soldados caindo. Essa seria uma descrição mitológica, não do jeito que está. Não tem maquiagem ali. Outra questão. Od profanum vulgus et atio. Eu odeio o povão e os mantenho longe de mim, dizia Horácio. E Jesus só andava com o povão. Isso pode ser bonito hoje. Mas naquela época, não. Olha, Teógenes, olha o que Teógenes falou. Se um médico recebesse dos deuses, de um deus, o poder de curar as doenças dos sentidos e curar os vícios da humanidade, a sua recompensa certamente seria, mereceria ficar rico, mas ele aprenderia que jamais deveria usar os seus poderes para modificar um vilão. E o que Jesus fez com Nicodemos? O que Jesus fez com Zaqueu? Está na contramão. Outro detalhe, nunca conviva com homens ímpios. Viva apenas com os virtuosos, dizia Aristóteles. Jesus convivia com pessoas pecadoras. Aristóteles dizia, o segredo é algo que pertence apenas aos covardes. E Jesus sempre que curava uma pessoa dizia o quê? Não conte para ninguém quem te fez isso. Gente, eu estou dando só um exemplo para vocês, que quando eu comparo os evangelhos com a literatura da época, eles estão na contramão de tudo que eu imaginei. Jesus conversando com a mulher, um rabino, samaritana, aquilo era para ser arrancado do evangelho. Das duas, uma. Ou os evangelistas eram péssimos em marketing e propaganda, ou eles estavam escrevendo uma história real. Outra questão, a distância entre o fato e a narrativa. Os evangelhos estão muito perto dos acontecimentos para dar tempo de virar um mito. Quando a gente fala assim, era uma vez, os mitos só se formam depois de muito e muito tempo do ocorrido, quando já morreu todo mundo que não pode mais provar aquilo. Os evangelhos não, eles são muito próximos da fonte apostólica. E mais uma pergunta que alguém pode fazer. Rodrigo, no tempo de Jesus tinha gravador? Tinha celular para gravar as coisas? Como é que Jesus, então, teve as palavras dele anotadas? Porque, convenhamos, mesmo nós, conservadores, acreditamos que os evangelhos foram escritos anos depois da morte e ressurreição de Jesus, certo? Eu coloco o evangelho de Marcos,
que é o mais antigo, por volta do ano 50, 52. Já havia isso passado aí, anos depois da morte de Jesus. Eu pergunto para vocês, pastor Tiago, qual foi a última vez que você pregou aqui? Pastor Tiago, pastor Renato, desculpe. Mas aqui, né, aqui para esse auditório. 3 meses atrás. Quem estava aqui quando o pastor pregou aqui? Pouca gente, estava vazio naquele dia, né? Foi por isso que você pregou? Sabe o que, é que ele me lembrou? Eu vou contar uma coisinha para vocês aqui, só para o pessoal não dormir muito. Diz que uma vez tinha uma esposa de pastor, que ela casou e... Ela também era filha de pastor, então já vinha aquela tradição. E ela falou assim, meu amor, eu quero te falar uma coisa. Eu sou esposa de pastor, eu vou te apoiar no ministério, na missão, na oração, no jejum, porque eu fui preparada para isso e eu te amo. Que lindo, meu amor. Só que eu tenho uma coisa que eu não quero que você me desrespeite. Ela falou o quê? Eu tenho um segredinho que é meu. É uma coisa entre mim e minha mãe que eu aprendi. Eu tenho uma caixinha preta que eu vou deixar guardada aqui no guarda-roupa. Por favor, nunca abra essa caixinha. Imagina a situação. Ele ia lá, a mulher estava lá dentro, ele abriu o guarda-roupa, estava a caixinha olhando para ele. Dá tentação de olhar? Não dá. E ele ficava curioso, o que, que eu faço? Querendo saber. Um mês casado, 1 ano, 2 anos, 3 anos, 4 anos, 5 anos de casado. Um dia a esposa viajou para visitar a mãe e levar os filhos para ver a avó. Ele sozinho em casa, mente desocupada, é a oficina do devil. Ele abriu o guarda-roupa, está lá a caixinha olhando para a cara dele. Você também tão curioso para saber o que tinha na caixinha, né? Sim ou não? Acho que não. Eu vou continuar. É para contar ou não? Quando ele abriu a caixinha, lá dentro havia 3 ovos e uma pilha de dinheiro. 4 ovos, na verdade. 4 ovos e uma pilha de dinheiro. Piorou, né? Se antes ele queria saber o que tinha lá dentro, o que significa isso aqui agora? Quando a mulher voltou de viagem, falou, meu bem, eu fiz uma coisa... O que, é que você fez? Não. Você foi abrir a caixinha? Meu amor, desculpa. Você fica guardando coisa. Que bobagem. Mas é pior, porque eu abri. Agora eu não entendi. 4 ovos e uma pilha de dinheiro? Você está guardando dinheiro escondido de mim? O que, é que significa aquilo? Tá bom, eu vou falar com você. Eu sou filha de pastor e minha mãe me ensinou uma coisa. Minha filha, nunca critique seu marido quando ele pregar mal. Se tiver vontade de criticar o sermão dele, que ele não pregou bem, ao invés de fazer isso, crie umas galinhas, pegue um ovo da galinha e guarde dentro da caixinha. Só isso. Então é isso. Você insistiu, agora você já sabe. Cada ovo daquele é um sermão ruim que você fez. Eu falo, mas aí tudo bem, ué. Nós estamos casados há 5 anos. 4 ovos? Tá bom, né? Glória a Deus, que bom. Ah, peraí, e a pilha de dinheiro? Ela falou, quando inteira uma 12, eu vendo. Vocês acharam bom, né? Eu digo para os meus alunos, se um homem não sabe rir de uma boa piada, desconfie da teologia dele. Seminaristas, isso aí tá para vocês. E o que Jesus é uma pessoa de bom senso de humor, Jesus ria. Voltando à história. Pastor Renato pregou aqui há uns 3 meses, alguns estavam aqui. Quem sabe repetir palavra por palavra do que ele falou? E vocês prestaram atenção? E mesmo assim não sabe repetir? Então agora de novo vou dar de cético. Como é que você pode garantir que os evangelhos trazem a palavra exata que Jesus falou, se foram escritos tantos anos depois e não tinha gravador, não tinha nada na época? Só o Espírito? Eu aceito essa resposta até um certo tempo. Vou falar por quê, professor. Porque se eu pensasse com a cabeça do ateu, do cético, esse argumento pode valer também para... Eu vou dar um exemplo para vocês. Uma vez eu fui estudar com os mórmons. Respeito muito os mórmons, eles fazem um trabalho missionário muito... Mas eu discordo da doutrina mórmon. E eu li o livro de mórmon todinho. E uma vez eu perguntei para um mórmon, mas como é que eu posso ter certeza que esse livro aqui é verdadeiro? Onde é que estão as provas arqueológicas e tudo? Sabe o que eles me responderam? Que é uma resposta técnica. Se você for sincero, o Espírito Santo vai lhe mostrar através de um ardor no peito.
Eu nunca senti a dor no peito.

Então é porque eu não tenho o Espírito Santo ou porque o livro é falso? Vocês entenderam? Então, quando a gente fala assim, é o Espírito Santo, mas isso aí vale para o budista também. Eu falo, mas que eu tenho que ter alguma coisa além. O Espírito Santo trabalha, mas veja bem, se o Espírito Santo que trabalhou mesmo ditando, então o Espírito Santo ditou de um jeito para um e de outro jeito para outro, porque o evangelista fala que Jesus estava entrando na cidade de Jericó quando ele curou o cego, o outro fala que estava saindo. Então, qual dos dois ali o Espírito Santo gaguejou na hora? Se tivesse duas pessoas com Libras aqui, uma traduz uma coisa, outra traduz outra, que é o qual que. Agora eu vou surpreender vocês uma coisa que eu percebo nas minhas pesquisas. Quando Jesus pregava, nós temos evidências de que havia junto com Jesus um escriba. Para não ficar mostrando muito texto aqui para vocês ficar mais claro, eu vou mostrar para vocês. Está vendo esse homem aqui, olha? Numa lápide romana. Cícero havia isso com Cícero, com os grandes oradores e com os rabinos também. Quando um rabino estava falando, tinha geralmente um secretário junto, anotando numa prancheta de papel, de madeira, com cera, tudo o que o rabino estava dizendo. E ele conseguia escrever à medida que o homem falava, através de símbolos. Lembram taquigrafia? E com símbolos ele escrevia a velocidade. No jeito que eu estou falando aqui, está copiando tudo. Só os discursos. E nós temos uma evidência. Aqui tem, por exemplo, desenho disso. Aqui, olha. Eles escreviam aqui. Depois era só pegar aquilo e transcrever para o papel. E nós temos o cânon muratoriano, que diz o seguinte: quer ver a passagem aqui próxima? Vamos ver aqui. Inclusive, os rabinos tinham esse costume. Olha o que diz Papias de Herápolis, que viveu. Papias foi discípulo do apóstolo João. Quem evangelizou Papias e discipulou Papias foi o próprio apóstolo João. Então ele tem fontes que nós não conhecemos. Olha o que Papias disse. Mateus reuniu de forma ordenada na língua hebraica as sentenças de Jesus e cada um as interpretou conforme a sua capacidade. O evangelho de Mateus foi escrito em grego, mas ele se baseou em fontes que eles tinham, que se perderam hoje, de ditos e ensinamentos de Jesus. E é interessante que quando você pega o Novo Testamento grego, as palavras de Jesus, e traduz para o aramaico, faz sentido. No grego tem frases que ficam truncadas. É como se eu dissesse assim: ah, desculpe-me, eu não posso vir amanhã porque eu tenho um apontamento. Mas eu acabei de parquear o carro lá fora e eu vou chamar agora para minha mãe. Não é assim que a gente fala em português, não é? Mas se eu falo desse jeito, o que você deduz? Ele está morando muito tempo nos Estados Unidos da América, que é na América que fala, eu tenho um apontamento, I have an appointment, eu tenho um compromisso. É na América que chama documento de papel. É na América que fala parking para os carros. E é na América que, ao invés de falar assim, eu vou ligar, fala, eu vou chamar, I'm gonna call. Então, quando você está muito com o inglês na cabeça e fala em português, você fala um português cheio de anglicismos. O grego do Novo Testamento está cheio de aramaísmos, então você tem as palavras exatas que Jesus falou. Não é uma historiografia moderna, mas os evangelhos têm semelhanças com, não com a mitologia, mas eles têm semelhanças com Tucídides, que escreveu sobre a guerra dos atenienses. Quando Lucas escreve o seu texto, ele fala: tomando a mão para compor, epeireisan, anatastatestai, dienin, a narrativa das coisas que entre nós é possível de acontecer, pragmaton, que ocorreram, e tudo ele tomou de acordo com a palavra das testemunhas. Ó krateste, Teófile, ó excelentíssimo Teófilo. Tem algum advogado aqui entre nós? Levanta a mão, deixa eu ver. Tem alguns bons advogados aí. Você sabia que o Evangelho de Lucas é uma peça jurídica escrita para apresentar diante do tribunal, diante de César? Ela tem toda a linguagem de uma peça jurídica. E o Teófilo que ele escreve era algum procurador do próprio César ou um advogado de defesa de Paulo. E Lucas não era só médico, Lucas também era advogado. Nós temos essa informação no segundo século. Agora, Rodrigo, para terminar, eu quero saber mais uma coisa sobre a autoria dos evangelhos. Onde no Evangelho de Mateus fala que foi Mateus que escreveu? Alguém sabe? Onde no Evangelho de Lucas fala que foi Lucas?
Aí os ateus, os

0: Críticos vão dizer para você que, na verdade, o Evangelho é uma obra anônima que alguém colocou o nome de Mateus para poder fazer sentido. Isso não é verdade. É que, na antiguidade, os livros eram em rolo. E o nome do autor era colocado numa lâminazinha chamada stickers, que ficava aqui. Estão vendo aqui esses? E a coisa mais fácil que tem de você perder de um livro é aquilo ali que trazia o título e o nome do autor. Mas depois que o livro já caía em domínio público, hoje, por exemplo, os sertões, todo mundo sabe que é de Euclides da Cunha. Por isso que os evangelhos não têm dentro deles o nome do autor nem o título, porque ficava naquela tirazinha do lado de fora. Simples assim. Essas coisas mostram que o evangelho... Aqui, olha, um exemplo de uma dessas tiras. Essas coisas todas mostram que Jesus era realmente alguém que existiu e a sua história é real. Olha o que disse C.S. Lewis. Os seguidores de Jesus eram judeus, ou seja, pertenciam à nação que, de todas as outras, era a que mais detinha a convicção de que havia um único Deus, que não poderia haver outro de forma alguma. É muito estranho que essa terrível invenção a respeito de um líder religioso se desenvolvesse entre o único povo em toda a terra menos passível de cometer tal equívoco. Pelo contrário, ficamos com a impressão de que nenhum dos seus seguidores mais próximos, ou até mesmo os escritores do Novo Testamento, aceitaram facilmente a doutrina de um Messias divino que ressuscitou. E não é só Jesus. Eu tenho comprovações arqueológicas, por exemplo, como essa pedra encontrada em Cesareia Marítima, que traz o nome de Pôncio Pilatos, prefeito da Judéia na época de Tibério. Eu tenho esse ossuário, esse caixão de pedra, onde colocavam ossos, onde você tem o nome Iosef Bar Kefa, José, filho de Caifás, que não é o filho do Caifás, mas o próprio Caifás. O próprio Caifás. É como falar assim, pastor Valandro, Valandro, Valandro, mas sabe que Valandro é o sobrenome dele. Perceberam, então? Outro exemplo que eu posso dar para vocês. Olha que interessante, essa caixão aqui foi encontrado e aqui traz o nome da família de Simão Cirineu. A inscrição que está nessa caixa aqui está aqui, ó, Simão e Alexandros, filho de Simão Cirineu. Agora olha o que, que a Bíblia diz, vou ler três passagens com vocês. Mateus 27, 32. Mateus 27, 32. Olha o que diz a Bíblia aqui. Ao saírem, encontraram um homem de Cirene, chamado Simão, e o forçaram a carregar a cruz. Um homem de Cirene, chamado Simão, e aqui pertence à família de Simão Cirineu. Só que ali está o caixão do filho dele, que chama-se Alexandre, filho de Simão Cirineu. Agora leiam comigo Marcos capítulo 15, verso 21. Marcos capítulo 15, verso 21. Certo homem de Cirene chamado Simão, pai de Alexandre e de Rufo. O que que dá a entender para mim? Simão se converteu. Porque Mateus falou que era um certo homem chamado Simão. O outro fala até o nome do pai e do filho. Ah, você que é fulano, filho de Beltrano, ciclano? E quando você vai para o apóstolo Paulo, Romanos 16, verso 13, Romanos, último capítulo de Romanos, 16, verso 13, diz aqui, saúda-vos Rufo, eleito no Senhor, e sua mãe, que também tem sido uma mãe para mim. Rufus, o filho de Simão Cirineu. Então Simão se converteu. E o que, que nós temos aqui? O ossuário com o nome de um homem chamado Alexandre, filho de Simão Cirineu. Mais um personagem da Bíblia que nós temos a comprovação histórica a seu respeito. Travou aqui, eu acho que chegou ao último. Eu acho que chegou ao último. Não, tem mais um aqui. Mais um detalhe, agora com esse aqui eu já quero ir para o final. Os críticos diziam que se Jesus foi realmente crucificado, ele não poderia ser sepultado no sepulcro de José de Arimateia, por uma razão muito simples. Crucificados não teriam direito a um sepultamento digno. Logo, a Bíblia está contando uma mentira. Só que em 1967, perto da Guerra de Seis Dias, encontraram em Givat Hamivtar um ossuário de pedra, um túmulo. E quando viram esse ossuário, estava escrito o nome do dono dos ossos ali dentro. Yohanan ben Hagakol. Até aí nada demais. Era um túmulo do primeiro século. E quando abriram, havia a ossada de alguém ali, mas no calcanhar do indivíduo, percebam aqui no cantinho, o que, que você tem? Um prego. Alguém que foi crucificado e teve o seu corpo sepultado. Então havia exceções à regra. Esses detalhes todos que eu estou levantando para vocês aqui, figura duas coisas. Letra A. Mostrar para você que a história é verdadeira. Se ao invés de ser cristão, eu fosse budista, eu não estaria preocupado em falar de arqueologia budista. Porque o budista não está preocupado com a história. Quem é hindu não está preocupado se a história de Arjuna e Krishna, do Bhagavad Gita, é real ou não é real. Para eles isso não faz diferença. Na verdade, eu posso até tirar Buda do budismo e o budismo continua existindo. Mas com a igreja cristã é diferente. Eu vou colocar qual a diferença entre o cristianismo e as demais religiões. É que todas as religiões, sem exceção, são sempre uma tentativa humana de alcançar a Deus. Sempre uma tentativa humana de alcançar a Deus. O cristianismo, que vem do judaísmo, é Deus alcançando o homem. Essa é a diferença. E vou mais além. Ele não somente quer alcançar o homem, mas ele deixou a história dele na poeira desse mundo. E você pode olhar na poeira e você vê as pegadas de Deus. Filho, eu estive aqui. É real. Agora tem a segunda coisa que eu queria deixar claro para vocês. Que a história é real é um dado importante. Por isso que eu falei quase uma hora. Mas tem um outro dado mais importante ainda. O que essa história significa para mim? Eu gravei um vídeo há pouco tempo agora no YouTube. E talvez alguns de vocês assistiram esse vídeo. Se alguém assistiu, vou pedir licença para contar de novo. Se alguém não assistiu, vou contar pela primeira vez. Eu não tenho aqui a imagem, infelizmente eu não coloquei no PowerPoint aqui, mas a imagem de um banheiro romano. E o que eu vou descrever no princípio, talvez vai atrair risadas de alguns. Porque no Brasil, sempre que fala de banheiro, de defecar, de fazer necessidade fisiológica, puxa... risada, é cômico, é constrangedor e cômico. Talvez alguém até pensasse assim, puxa Rodrigo, você vem falar numa igreja e falar sobre banheiro. Mas por favor, fique comigo até o final, que eu vou revelar algo sério para você a respeito do banheiro romano. Mesmo que durante a primeira descrição você tenha vontade de rir. Quando você ia a um banheiro público romano, a primeira coisa que chama a sua atenção é que todos sentam no vaso sanitário juntos, um do outro, sem parede no meio. Evidentemente que homens de um lado e mulheres de outro. Mas imagina você sentado usando um vaso sanitário com o seu outro companheiro sentado ali e olhando para você e você para ele. Eu falei que ia puxar a risada de alguns. Desconfortante, né? Desconfortável. E como é que era o papel higiênico? Simples. Enquanto você estava sentado ali no vaso sanitário, batendo papo com o seu amigo, no seu pé passava-se uma canaleta. Eles pensavam em tudo. Quando o banheiro era muito sofisticado, eles deixavam do lado de fora uma pequena orquestra tocando instrumentos para abafar sons de flatulência. Eu sabia que vocês iam rir. E havia alguns escravos que ficavam acendendo incenso para também mascarar o mau cheiro. Ficavam dois soldados romanos ali, dois patrícios. E aqui no pé passava uma canaleta d'água. Você pegava uma esponja do mar e pegava um caniço, tipo uma vara de pesca. Pegava um caniço, geralmente de sopo por causa do cheiro, enfiava na esponja do mar, sabe a esponja do mar? E enquanto estava conversando com um colega, ficava passando aquela esponja na água. E aquela esponja...
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